0: Agora é obrigação ver esse Cruzeiro na Libertadores ano que vem, depois da eliminação nas Copas. Tem que buscar esse resultado em campo, né?
1: Tem que fazer merecer isso aí. Já tem que chegar com raça, garra, que é assim que busca resultado.
0: Ô, garoto, vem cá, deixa eu falar com outro torcedor aqui. 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Seu nome e seu bairro?
2: É, Pedro Oliveira, Vale dos Cristais.
0: Ô Pedrão, hoje o Cruzeiro não tem o Fabrício Bruno, né? Vai ficar de fora da escalação. Seu sentimento em relação à defesa do Cruzeiro, o Jonathan Jesus é sempre uma tranquilidade. E o João Marcelo tá ganhando espaço, né? Já foi a zaga do último jogo antes dessa pausa de data FIFA. Tem a sua confiança uma zaga de João Marcelo e Jonathan Jesus?
2: Cara, tem sim. Eu acho que o Jonathan Jesus, desde que ele chegou do Ceará, cara, o cara vem desempenhando demais. Eu não sei porque o Ceará vendeu, o cara é muito bom de bola. E, pô, eu confio muito na equipe defensiva do Cruzeiro, a parte de trás, né, do campo. Goleiro Otávio vem desempenhando muito, todos os zagueiros, desde Vidalba, Fabrício Bruno, João Marcelo e o próprio Jonathan Jesus, todos os quatro desempenhando muito. Qualquer um dos quatro que botar aí pra jogar, velho, tá jogando pra caralho, é isso aí.
0: Você acha que o Arthur Jorge tem razão na manutenção do Otávio, né? O Cássio segue no banco de reservas. O Otávio fez por merecer essa titularidade ou você acha que em algum momento o Cássio volta ao time do Cruzeiro?
2: Cara, eu acho que ele fez por merecer aquele jogo lá. Acho que o jogo contra o Boca Juniors lá na Argentina, tipo assim, ele mostrou que o cara tá pronto pra jogar, tá ligado? O Cássio, pô, um puta goleiro, já fez a história dele no Corinthians, fez um pouco de história no Cruzeiro também, mas, pô, tem que dar vaga pros novinhos, né? O cara tem muito mais físico e, pô, tá catando pra caralho, não tem por que tirar ele não, velho.
0: Boa, garoto! Vem cá, menina, eu vou fechar com você. Você vai cantar o hino do Cruzeiro aqui. Eu gosto dessa criançada, viu? 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Você falou o quê?
3: Eu não sei falar direito.
0: Ah, não fica tímido, né? Ele tá vermelhinho. Seu nome e seu bairro?
3: É João e Vale dos Cristais.
0: Ô, Joãozinho, você sabe cantar no Cruzeiro? É só isso que você precisa fazer, João. Pra jogar uma energia positiva no Cruzeirão hoje. Pro Cruzeiro vencer, pro Cruzeiro voltar a vencer no Mineirão. Pra voltar a vencer o brasileiro. Tem um montão de gente te ouvindo vindo pra cá agora. Em casa, acompanhando no interior do estado, na rede da SAT, no mundo inteiro, no YouTube. Canta o hino do Cruzeiro aí, Joãozinho.
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0: É com alegria dizer agora, João!
3: Zero!
0: Não, o grito tem que ser mais forte. O hino eu deixei baixinho, foi emocionante, entendeu? Agora o grito, você vai dar um grito mais forte, zero aí, João.
3: Zero!
0: Ah, garoto, agora sim, agora gostei, Joãozinho, valeu! 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Ô Cirilo, manda um abraço aqui pro João, minha amiga Andresa Gchevski, toda a turma lá no Space Fruits Park, acompanhando a nossa programação, a nossa jornada esportiva. Obrigado pelo carinho da audiência. Ô Miguelzinho, meu amigo Cleiton Bus, grandes cruzeirenses, Cleiton Miguel, torcendo pelo Cruzeiro, esperando pela vitória do Cruzeirão hoje. Toda a galera acompanhando a Itatiaia. 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Belo Horizonte, Prefeitura do Povo, trabalho não para, eu sigo por aqui, girando, ouvindo a galera, torcedor do Cruzeiro chegando, e a Itatiaia sempre lado a lado com o torcedor. Cirilo, registrar também a boa presença da torcida do São Paulo, viu? Setor visitante, há uma união, né? Não tem rixa entre cruzeirenses e são paulinos, entre as organizadas, então a turma tá circulando aqui do lado de fora com tranquilidade, o clima amistoso no pré-jogo aqui no Mineirão, entre cruzeirenses e são paulinos, mas ó, o São Paulo, o tricolor, hoje não, São Paulo, hoje não, tricolor, hoje não, São Paulo, eu sou muito mais o Cruzeiro, viu, Cirilo?
4: Também, Thiago, olha o gol do Internacional, Alan Patrick, tá ampliando pro Inter contra o Corinthians. Ê, Fernando Diniz, tô achando que de hoje não passa, hein? Não era pra ter passado no outro jogo lá, né? Mas acho que os caras pediram pra segurar, então no fim das contas, acho que de hoje não passa. Erro de saída de bola do Corinthians, falha total da zaga do Corinthians e o Alan Patrick sem goleiro. Nossa, que erro grotesco. Quem que errou? Aí, Ale, não consegui ver daqui. Impressionante o erro de saída de bola do Corinthians.
5: É uma coisa que é certo quando vai ter jogo do Corinthians, é que os caras vão entregar uma bolinha na saída. É Diniz, né?
4: Mas eu achei que já tínhamos superado essa fase. Era o Bidon que tava na área. Esse negócio de meio de campo também. Ele pega o 10 e bota o cara pra passar a bola dentro da pequena área. Errou aí, ó. Alan Patrick, Internacional 2, Corinthians 0. Temos 33 do segundo tempo. O Mirassol, com um a menos, empatou contra o Bragantino. Chegou a virar, tá? Mas estava impedido. André Luiz, Mirassol 1, Bragantino também 1. Mirassol tá com um a menos. Temos 33 do segundo tempo. 1-1 Bragantino e Mirassol. 34 minutos para Grêmio 1, Remo 0. Jogo em Belém. 1-0 pro Grêmio. O gol foi do Kahneman no finalzinho do primeiro tempo. Segue 1-0 vitória contra a Chapecoense. Temos 6 do segundo tempo. Vitória com gol do Eric. Tá triunfando no jogo de hoje. E o Vasco tá batendo o Botafogo por 1-0. Gol de Lescano aos 28 minutos. É o Campeonato Brasileiro. Emerson Pancieri manda mais uma do Cruzeiro aí, Pancieri.
0: Mando sim o Cruzeiro nesse processo de aquecimento do campo. E o técnico Arthur Jorge, ô Cirilo, ele andou dando algumas entrevistas, né? Ainda sobre essa questão envolvendo também o planejamento do Cruzeiro para a próxima temporada. E uma fala que muito me chamou a atenção nessa entrevista que ele deu ao Chala Podcast foi sobre o Gerson. Ele dizendo que ele reconhece que o Gerson teve uma caminhada até com aspiração a buscar uma vaga na seleção brasileira, né? Buscar essa vaga na seleção brasileira, mas aí o que que aconteceu? A oscilação atrapalhou muito. É um jogador que oscilou na temporada. Ele reconhece que o Gerson deu uma oscilada na temporada e por isso acabou não sendo chamado. Mas que é um jogador de uma técnica muito apurada, é um jogador que faz um trabalho muito bem feito também ofensivo e que ele vem escalando o Gerson de segundo volante e especialmente vê no Gerson uma possibilidade e uma categoria tão grande para ser aquele cara que possa buscar algo novo com o Matheus Pereira. Foi uma fala bem longa do Arthur Jorge destacando as qualidades do Gerson e que conta, claro, né, com o Gerson para a próxima temporada, falando que é um jogador diferente e que jogador diferente precisa ter esse carinho, esse cuidado também pelo clube. Eu falei em nome de Sindeac, Cirilo.
4: Olha o gol do Corinthians, André Luiz está diminuindo para o Corinthians contra o Inter, gol no minuto 35. 2-1 pro Inter contra o Corinthians, gol do André Luiz lá no Beira Rio. Azeredo, mais uma do São Paulo, fala Paulinho.
6: Vou passar aqui agora as opções, né, que terá o Dorival Júnior com tantos problemas no departamento médico, citamos aqui, Rafael goleiro, Iago lateral esquerdo, Danielzinho, Luciano, outros tantos também que já estão há algum tempo nesse departamento médico do São Paulo, um deles o craque Lucas, né, que há quanto tempo, né, tá parado o Lucas Moura, o Domingos Duarte, também o Aurélio Buta, são outras ausências que estão entregues também ao departamento médico do São Paulo. Vamos lá, goleiro João Pedro tem a 41, Lucas Ramon é jogador de defesa, tem a 19, 54 Osório, 28 Nilton Júnior, joga de volante também, faz às vezes de zagueiro quando precisa. Esse aqui eu vou te contar, viu, Cirilo, não deve ter xará não. Diógenes tem a 48, Volante Bezerra, da base do São Paulo, é cria de Cotia. É, foi chamado pela primeira vez para compor o banco. O Pedro Ferreira, o Ferreirinha, tá no banco agora, camisa 11. O Vitor Sá, ex-Botafogo. Gustavo Santana, jogador da base do São Paulo, também atacante. O Rian é outro atacante, estava cotado, Rian Francisco, para entrar hoje. E o André Silva, tá há algum tempo já no São Paulo, também é outro atacante. São as opções do técnico Dorival Júnior para o jogo que começa daqui a pouquinho, a 16 minutos, viu, Cirilo? Informando. Beltado Rian Francisco para entrar hoje. O André Silva, tá há algum tempo já no São Paulo, também é outro atacante. São as opções do técnico Dorival Júnior para o jogo que começa.

0: história do Cruzeiro, com jogos, conquista e mais que isso, um legado de muito respeito, né, Gotardo? A gente sabe disso. Que bom te rever, tá tudo certo, como é que tá a vida?
1: Rapaz, eu tava com uma saudade de Belo Horizonte, né, aqui do estádio Mineirão. Eu não me recordo, acho que depois da obra, acho que é a minha primeira vez aqui, impressionante. Fiquei até meio perdido. E o que mais me agrada, o que mais me dá aquela alegria de coração é reencontrar os amigos, sabe? Pessoal de longa data e fazer novas amizades também.
0: E hoje foi um dia especial, você teve na Toquinha, né? Na Toca 1. Toca essa que você também conhece tão bem, esteve lá, né, enquanto atleta. Como que foi ver essa meninada, os crias da Toca, e passar uma palavra de incentivo?
1: Primeiro foi que eu tive ontem lá na Toca, né? E cheguei assim quietinho, parei assim, comecei, dei uma viajada, cabeça fez assim, eu lembrei do vestiário como é que era, né? Lembrei das pessoas que trabalhavam lá também. Tá tudo muito diferente, na verdade, mas eu deixei na minha memória aquelas imagens, né? Então foi assim uma emoção grande. Aí encontrei o Adilson assim, logo lá em cima, me chamando tal, e muito tempo também que eu já não vi o Adilson, e fui conhecendo novos profissionais, vi um bando de garotos lá da piazada lá, treinando, jogando. Aí o Adilson proporcionou também um algo bem interessante pra mim, que é conversar com a garotada. Comecei com o sub-11, sub-12, sub-15, bati um papo com a garotada, tudo muito rápido assim, muito espontâneo, trocando experiência, falando que para eles um dia também sonhei ser atleta profissional de futebol, que também tinha uma adolescência, uma pré-adolescência não tão simples assim, né? Porque meu pai faleceu, tinha 13 anos, então. E que um dia eu sonhei em jogar num grande estádio do Brasil, né? E aí passei essa experiência com eles e falei, não pode desistir.
0: Capitão, o que você pode falar desse Cruzeiro de hoje também? O que você vê desse Cruzeiro aí com o Pedrinho, né? Que assumiu o Cruzeiro em 2024, compra o Cruzeiro em 2024, coloca o trem nos trilhos. A gente sabe aí das eliminações que aconteceram em Copa do Brasil, Libertadores, mas o Cruzeiro tem uma chance de voltar para uma Liberta do ano que vem. Depende dele, né? O que você vê desse Cruzeiro?
1: Ah, o Pedrinho eu sou suspeito de falar, porque...
0: Chance de voltar.
1: Eu encerrei a carreira já no ano de 2000 e tive a oportunidade de trabalhar com ele em 2010, 2011. Ele confiou em mim, sabe? Me deu total confiança de condições de trabalhar no Vila, Nova Lima. Sim. Um homem de palavra, um homem de caráter, um homem que eu acho que não tem um nome melhor para assumir hoje o Cruzeiro. Foi a melhor escolha que o Cruzeiro poderia ter, realmente é o Pedrinho. Eu sou, como eu falei, eu sou suspeito disso. E ele também está se cercando de pessoas de confiança, pessoas que trabalham, que amam o Cruzeiro. Isso é muito importante, que tem um foco de fazer com que o Cruzeiro seja sempre crescendo, evoluindo, revelando. Você sabe que o mercado exige também, tem que fazer essas vendas, isso é natural, né? Então, o Pedrinho está no caminho certo. Tá, é lógico, ele também vai tendo com o traquejo todo que ele tem no lado comercial e a paixão que ele tem pelo Cruzeiro, ele também vai crescer junto. Com relação ao time, eu acho que também está ajustando, né? Eu conheço o Arthur, né? Trabalhou também no Botafogo. O Arthur também fez uma homenagem lá pra gente, pros dinossauros lá da época do Botafogo, muito legal. Eu acho até que joguei contra o Arthur lá em Portugal, né? O Arthur acho que tem 8 anos a menos que eu. Acho que deu para cruzar uma partida, assim, conheço também um cara trabalhador, uma equipe competitiva de comissão técnica. E o time está crescendo, isso é importante, né? Não pode ter uma ideia fixa. Você tem que ter um pouco flexível para utilizar o melhor, né? A melhor característica de cada um. Eu de longe estou falando isso, tá? Daqui de repente é outra visão, né?
0: Mas isso é legal de quem teve lá. Gotardo, bom te ver. É sempre importante também trazer, né? Vocês que construíram essa história do Cruzeiro, né? Pra nossa audiência da Itatiaia. É sucesso.
1: Obrigado.
0: E pra mim é uma honra. Tava lá em 97 torcendo, feliz. Hoje tô aqui te entrevistando. E Papai do Céu sempre te proteja também, viu? Bom te ver.
1: Ah, eu agradeço, sim, né? Como eu falei, minha vinda aqui, tem esse prazer extra que é você reencontrar. Você jovem, lógico, pô. Encontrei vários aí na cidade também, o pessoal vem falar, fazer foto, né? E ainda tem mais um punhado de amigos para encontrar. Vamos tomar um café, vamos almoçar. Tô tentando, vou chegar lá. Valeu, obrigado.
2: Excelente, Emerson Vancieri, abraço pro Gotardo. Agradeceu o professor Adilson Batista também. Adilson falou, levar o homem lá para falar com vocês, hein? Boa, Adilson, obrigado. Abraço pro Adilson também. Pro Marconi Barbosa, também na área, há pouco nessa resenha aqui no Gigante da Pampulha. Personagens importantes aí, claro, da história do nosso futebol. Vamos atualizar o Campeonato Brasileiro. Primeiro, Hugo Sérgio, atualiza pra mim o que tá rolando aí na Série B.

0: jogo do América. Fala, Hugo.
1: Cirilo, encerrado o primeiro tempo, o América sendo derrotado no Indepa, resultado que vai colocando de forma matemática o América na Série C do futebol brasileiro, 1-0, vai dando Fortaleza, fim de papo no primeiro tempo, a transmissão que segue na íntegra no YouTube da Itatiaia, com Enio Lima, 1-0, vai dando Fortaleza, Cirilo.
0: Valeu, Hugo. Sérgio, acompanhando também o jogo do América pela Série B, a transmissão está no YouTube, informou o Hugo. E o Botafogo segue batendo o Operário, tá no finalzinho do jogo, a América vai sendo rebaixado oficialmente essa noite. Olha o gol do Remo, o Remo está empatando com o Grêmio, gol marcado pelo David Braga, 1-1, Remo e Grêmio, duelo disputado no estádio Mangueirão, em Belém, no Pará. Gol do Remo foi marcado já no finalzinho do jogo, hein? Já temos 43 do segundo tempo, 1-1, Remo e Grêmio. Vou informar gols do Vitória, enquanto estava rolando aí o bate-papo do Emerson Pansieri com o Wilson Gotardo. Gols do Vitória no desafio contra a Chapecoense. O primeiro gol, aliás, o primeiro não, né? O primeiro dessa sequência. O primeiro foi do Eric, aos 18 do primeiro tempo. Teve gol do Mateuzinho, aos 7 do segundo tempo. E agora tem mais um. Mais um gol do Vitória. E é um golaço, hein? Um golaço do Vitória. Acho que é mais um do Eric. Deixa eu confirmar aqui. Exatamente. Um golaço do Eric no ângulo. 3-0 pro Vitória contra a Chapecoense. Esse duelo entre Vitória e Chape tá com 18 minutos da etapa complementar. 3-0 pro Vitória. Atualização em Bragança Paulista. Segue 1-1. Red Bull Bragantino e Mirassol. Nesse momento, 43 do segundo tempo. Beira Rio em Porto Alegre. Bola rolando também para Internacional e Corinthians. Duelo diretaço na luta contra o rebaixamento. O Inter está vencendo o Corinthians por 2-1. 44 do segundo tempo. É o Campeonato Brasileiro. 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Ô Guerreiro, o que você quer ver de diferente nesse Cruzeiro pro fim da temporada? São 10 jogos até o fim do ano. No Brasileirão, os números na era Arthur Jorge são bem melhores, mas o Cruzeiro vem de eliminações nas Copas, vem sofrendo críticas e você disse, o reflexo tá na arquibancada. O que você e o torcedor que hoje não tá aqui espera ver de diferente pro Cruzeiro no final da temporada, Fabrício?
2: Um time com vontade, um time querendo a todo custo a vitória, um time se ajudando dentro de campo, eu acho que time se cobrando, independente, sabe? Eu acho, independente se daqui a pouco consegue fazer boas partidas, consegue somar os números de pontos necessários para conseguir o Libertadores, mas tem que manter esse padrão, principalmente já pensando pro ano que vem, entendeu? Que de repente pode disputar uma Libertadores e precisa ter esse espírito. Precisa ter um time competitivo, um time que se entregue dentro de campo, porque tá muito fácil, a gente não vê o time se entregando, o time se doando, e aí tanto é que esse Mineirão tá assim. Fazia anos que eu não via esse, desde 2021 talvez, que eu não vi um público tão baixo assim no Mineirão, porque o torcedor não tá se sentindo representado dentro de campo. É isso que eu espero, Cirilo, é isso que eu espero, independente da forma que entrar, técnico, mas eu espero que esses jogadores estejam muita vontade e assim, mostrem que realmente gostam de estar vestindo essa camisa, honrando essa camisa, aumentando essa rotação. Seu Gerson que veio, precisa mostrar mais, né? Caio Jorge volta a ser aquele Caio Jorge do ano passado. Matheus Pereira, seja que jogue pro time, que não só a bola passe por ele, se ajude também, que os zagueiros se cobrem, sabe? Que os laterais cheguem, que o Rojas mostre mais futebol. É isso que eu espero, Cirilo.
0: Ô Fabrício, pra vencer esse São Paulo, cara, o que o Cruzeiro tem que fazer hoje, taticamente falando, como superar o São Paulo, vem mexendo no esquema aí, né? Paulo Azevedo até informou há pouco, São Paulo já veio nos últimos jogos aí botando 3 zagueiros, foi assim na sexta-feira e perdeu o clássico de virada, Fabrício.
2: Cara, o Cruzeiro tem que jogar bola, tem que propor jogo, São Paulo não tem esse time pra propor jogo, esse, o São Paulo aposta muito na bola parada, que tem os três zagueiros muito grandes, tem o Calério, que é uma referência, tem o Arthur, que é o principal o pontinha deles, e aí é chute de fora da área, tem que ter uma atenção, porque o São Paulo marca mal, apesar de 3 zagueiros, Silvio, é um time que não tem bola no pé, é um time que o São Paulo, o Santos, no último jogo, conseguiu finalizar muito de fora da área, o Imagem do Cruzeiro, o Respa, né, desculpa, não tem como. E o lado direito do São Paulo é o lado a ser explorado. Apesar que tá com o Felipe Moraes ali, mas pode cair o Gerson ali. Matheus Pereira pode cair ali. O Cebolinha deitou e rolou no Morumbi pelo esse lado direito de São Paulo, Cirilo.
0: 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Brasileirão, rodada 29, falei dos jogos de hoje, lembrando a você que amanhã a rodada continua, 7:30, Vila Belmiro, tem Santos e Flamengo. Santos que vem bem pra caramba e o Flamengo líder do campeonato. Grande jogo amanhã às 7:30. 8:00, o Atlético fora de casa contra o Atlético Paranaense em Curitiba, na Arena da Baixada. 9:30, dois jogos, Cruzeiro de olho, até pra posicionamento, né? Cruzeiro vencendo hoje, fica de boa. E seca o Fluminense contra o Curitiba, 9:30 no Maraca. E seca o Bahia contra o Palmeiras, né? Porque a luta do Cruzeiro nesse momento é por G4, para estar aí nas vagas diretas, a próxima Copa Libertadores da América. Então amanhã o Cruzeiro seca o Bahia contra o Palmeiras. A próxima Copa Libertadores. Mas para isso tem que vencer o jogo dele, tem que vencer o desafio de hoje para jogar a pressão para Fluminense e Bahia. Thiago Reis.
3: Ô Cirilo, com os times no campo de jogo, né? Tanto São Paulo como Cruzeiro tem como patrocinadores Masters casas de apostas. Então hoje nenhum deles exibindo a marca das bets que o patrocinava. Então as placas também no entorno do estádio aí era uma dúzia de bets que circulavam as placas do estádio. Aí, meu amigo, só dá o BH. Só tem supermercados BH no entorno das placas do Mineirão. É o primeiro jogo pós-decreto do governo federal para o fim das bets no Brasil. A operação foi interrompida no último dia 5. Então, o Mineirão também tem patrocínio de bets. Ali já placas foram retiradas aqui da arquibancada. E o Cruzeiro não traz um patrocínio Master. Cruzeiro não exibe uma nova marca no lugar da antiga patrocinadora. O São Paulo já colocou ali uma nova marca, uma nova logo, né, de exibição, onde ficava o patrocínio Master, também era uma bet na camisa do tricolor paulista. Tudo pronto, o público melhorou, hein, Cirilo? Esse jogo das 9:30, turma naquele latão do lado de fora, agora já tá no clima do jogo, melhorou bem aqui o público no Mineirão.
0: São Paulo tá com aquela patrocinadora, a dele era a Superbet, né? E tá utilizando aí um aplicativo de estatísticas da mesma patrocinadora. Então manteve o contrato, mas com outro nome, uma outra marca. Bet não tá rolando mais. É isso, Thiago. Emerson Pancieri, repeteco do cabuloso. Fala, Pancieri.
1: Falo sim agora. Otávio, William, João Marcelo, Jonathan Jesus e Rojas, Lucas Romero, Gerson e Matheus Pereira, Felipe Moraes, Bruno Rodrigues e Caio Jorge. Esse é o Cruzeirão mais lindo do mundo.
0: Repeteco do São Paulo, Paulo Azeredo.
4: Carlos Coronel, Arboleda, Tolói Sabino, Pedro Lima, Pablo Maia, Bobadilha e Marcos Antônio, com também o Wendel. Na frente, Arthur e Caleri. 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
0: Com arbitragem FIFA, arbitragem de Copa do Mundo, hein? Wilton Pereira Sampaio, FIFA do Estado de Goiás, auxiliado por Bruno Rafael Pires, também da Federação Goiana, e por Daniel Henrique da Silva Andrade, do Distrito Federal. Arbitragem de vídeo, comandada por Rafael Trace, de Santa Catarina. Tudo pronto, a bola vai rolar, vamos nessa, Poeta Azul! Todos, é minha própria emoção. Simbora, simbora, simbora, estrelada, vai começar o jogo. Cruzeiro ataca no primeiro tempo, à esquerda no seu radinho. Fogo no gol. Que dá pra Lagoa da Pampulha. São Paulo ataca à direita. Onde está o Otávio? Seleção. Gol que dá pra cidade. Estou com Fabrício Guerreiro e Ale Oliveira. Pancieri, Paulinho, Alexandre Simões, Thiago Reis, Cirilo, toda a retaguarda, técnica também, aqui no Mineirão com o Ivanildo Lúcio e Vander Peters. Apito, apito, a bola começa o jogo.

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1: Obrigadão aí pelo carinho, pela sua audiência. Simbora, Cruzeiro. São os primeiros segundos. Lapela para o Cruzeiro, vem o William. Ele vem para a cobrança. Arremesso lateral, bateu curtinho, pediu de volta. Tira por ali o Wendel. Lateral esquerdo, cobra fora. É o Cruzeiro atacando. Com 40 segundos, tentando chegar lateral pertinho do pau da bandeira. Torcedor que está aqui fica incentivando. William jogou na grande área. O toque tentou para ali o BR. Bola na grande área. A chance do Cruzeiro, vem Romero para a batida. Rolou, trabalhou, arriscou para o canto, a bola vai entrando para fora do gol. Na primeira pontada do Cruzeiro, arriscou a batida. O Gerson BR chegava. Quase o gol no primeiro minuto, Paulinho.
2: Mas passou raspando aqui o poste esquerdo, viu, Piquitito? A bola batida pelo Gerson, resvalou na zaga e sobrou dentro da grande área para o Bruno Rodrigues. Ele deu um totozinho no canto direito, quase. 0-0, o Cruzeiro começa em cima.
1: É isso, quase, mas foi por ó. Fiozinho de cabelo assim, ó. Quase. Vamos lá, Cruzeiro. Marcos Antônio domina para o São Paulo. Recua a bola com o Wendel. São três zagueiros, né? Arboleda, Tolói e Sabino. No time do Dorival Júnior. Cruzeiro marca a saída de bola. Vai recuar até o Carlos Coronel. Goleirão com a perna tambando para o campo de ataque. Vai subir. Vai tentar João Marcelo. Impedimento. Atacante do São Paulo impedido. Alô, Pansi.
3: Alô, Piquitito. Um abraço para você, meu amigo. Um abraço para quem nos acompanha em mais uma jornada esportiva. Vamos junto, velho Peck. Era o Arthur que tava ali na banheira, tava impedidaço. Em nome de Unibet BH, vai Cruzeiro.
4: Piqui.
1: Oi.
4: Placar final no Beira Rio. Inter vence o Corinthians por 2-1. Placar final em Bragança. Bragantino e Mirassol 1-1. Placar final em Belém. Remo e Grêmio também 1-1.
1: Aí, João Vitor Cilindro. Trazendo as informações. Jogos começaram às 7, né? 7 horas.
4: 7:30.
1: 7:30. E a bola vem ali na esquerda. Tentava cruzamento, Endo já corta ruas. Sai trabalhando, a bola para Matheus Pereira. De primeira, Bruno Rodrigues. Recebeu, dominou, perdeu. Aí já ganha por ali. Trabalha a bola, vem o Sabino, tocou na frente. Cruzeiro ganhando. A bola para Gerson, já domina. Para William. William sai trabalhando. Tá pedindo bola, pedindo por ali. Recebeu, tocando Matheus Pereira. Encontra o companheiro William. 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Primeiro tempo de jogo. 29ª rodada aqui na Itatiaia. 0 Cruzeiro, 0 São Paulo. Jonathan Jesus. Trabalha a bola retaguarda para João Marcelo. Vai em cima dele o Caleri. Agora vem para Otávio, dá um chutão para ataque, vai subir o Wendel, vai tirar, bola cai no meio, vem Romero brigando, ganhando, a bola vai sobrar com o William para Gerson. Eu quero você jogando, hein, Gerson? Eu quero você jogando bem, hein, Gerson? Domina! O Coringa estrelado, ele dá a bola para Rojas, o argentino trabalhou, tocou para Felipe Moraes, procurou o BR, chega primeiro para cortar. Arboleda, a bola vai para fora, não chega a sair, ela vai ficar aqui para dominar o Jonathan Jesus. Nova Lima no topo, sexta melhor cidade com a melhor qualidade de vida do Brasil e primeira em Minas. A bola vem no campo retaguarda. João Marcelo com Jonathan. JJ domina, sai trabalhando, entrega a bola com Felipe. Felipe domina o garoto, perdeu, não pode perder. Bora com Pablo, trabalhou, tocou na frente, vem Calera, tem que marcar. Aí chegou, brigando, lutando. Jonathan vai na primeira, vai na segunda, cabeceou, tira a roupa. Vamos o Gerson, tem que botar no chão, bola pelo alto. Vem Felipe, não acha a bola, sobra. Rojas briga com ela, toca na bola, bola vem. Pela linha de lado, arremesso aqui com Pedro Lima. Ele vai para a cobrança, ela no campo de ataque, 0-0, você comigo, né, Itatiaia? Dando para Cruzeiro, 0 São Paulo. A bola recuada ali com o Marcos Antônio, tentou de primeira, aperta Rojas, toca na bola, a bola bate no Rojas e sai lateral para São Paulo. Pedro Lima vem, para ver a numeração do São Paulo também, nem com binóculos, viu? Negócio impressionante. E a bola vai chegar ali para a galera. Na grande área, rolou pro Arthur, tem que marcar, Jonathan. Em cima do Arthur, briga, cerca, briga. Arthur vem, Rojas, ficou com ele, isso. brigou no gol contra o São Paulino. Eu faço essa crítica, e eu acho que quem até é narrador de televisão também sofre, né? Porque eu vou te contar, cara. E agora, lateral é para Rojas. Ele arremessa, trabalha para Bruno Rodrigues, já selou, perdeu, sobra com Romero, capitão, trabalha para Matheus Pereira, virou para o Ira, tentou de primeira, já perdeu com o Wendel, entrou na área, meu Deus do céu, uma bomba, Otávio, sensacional, espalma logo para escanteio, na primeira pontada, perigosíssima do tricolor paulista, passe.
3: Que defesa, defesaça, porque foi uma paulada. O Wendel toma a bola do William e já chega batendo com muita força ali para pegar o canto direito do goleirão do Cruzeiro. Defesaça e escanteio. Tô vendo o Arthur para a batida, lado esquerdo de ataque do São Paulo.
1: Ele vem para cobrança, Arthur. Da grande área tem Calera, tem Arboleda, Sabino, o Tolóis, três zagueiros. Bola pela volta, perigosa! Passa a boca do gol! Vai saindo aqui pela linha de lado. Acho que não tocou em ninguém, hein, Pansy?
3: Pique. Tocou no Tolói, mas aqui, atenção, viu? É jogada ensaiada. O Tolói puxa a marcação toda no primeiro pau e deixa o Arboleda sozinho. É que não foi feliz o Arboleda na chegada, mas que perigo, viu?
4: Pique.
1: Oi.
4: Olha o gol do Vitória, 4-0 contra a Chape. Segundo do Mateuzinho, 2 do Mateuzinho, 2 do Eric. Vitória 4, Chapecoense 0.
1: Domina Felipe Moraes. Tava aqui o Bruno Rodrigues.
2: Pique.
1: O Felipe tá aqui na esquerda. Daqui a pouco eu vou chamar o Alê, que eu tenho informação agora, vai.
2: É só um detalhe, eu reparei aqui, atrás dos gols agora, Piquetito, aqui no Mineirão, nós já tivemos brita, já tivemos gramado sintético, agora é cimento, viu? O pessoal tirou aqui o gramado sintético, tava rasgando, e a área de manobra aqui para eventos. Então agora é um cimento pintado de verde, informa no Banco Mercantil.
1: Boa jogada para Matheus Pereira. Quem sabe o gol bate, bate, bate. Rolou para o William, entrou na área agora. Cruzamento, a chance. A bola vai entrando ao toque de mão na grande área. Reclama o jogador do Cruzeiro, pedindo um toque de mão, pedindo um pênalti. Cerca o Wilson Sampaio. Wilton Sampaio. Olha, olha, olha, hein? Azeredo, eu quero você.
2: Olha, foi o Tolói. Na minha frente aqui, Piquetito. Eu tenho a impressão que ele estava com o braço para trás. Para trás. Não sei se chegou a pegar. Vai ter o replay aí. O VAR está analisando também. O Wilton Pereira Sampaio já disse: Romero, eu vou verificar, ok? Espera aí que eu vou verificar.
1: É, bate na barriga, toca na mão. Alê e Fabrício. Digam.
5: É, eu só fiquei com a dúvida se a bola bate na barriga antes do toque na mão, mas que tocou na mão, tocou.
1: É, ele não marcou, ele primeiro na barriga, não é isso?
6: Ô, Pique, pra ser justo, viu, agora mais cedo, no jogo do Grêmio com o Remo, teve um lance igualzinho. O Pikachu abandonou o jogo pra poder marcar, pra que o VAR pudesse analisar. O VAR analisou e também não marcou.
1: E aí, Fabrício?
7: Ah, minha opinião, pênalti. O braço tem que estar colado dentro da área. Dependente, reflexo, sei o quê. Pô, movimento ali dentro da área, o zagueiro tem que saber. Mas, vambora.
1: 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Vem pra cobrança ali. O Otávio, ele tá com a bola, demora.
8: Pique.
1: Oi.
8: Bola rolando para o segundo tempo de América e Fortaleza. Vai dando Fortaleza 1-0 no Indepa. Resultado que vai rebaixando o América matematicamente para a Série C do futebol brasileiro. Transmissão na íntegra no YouTube com Enio Lima Pique.
1: Valeu, Hugo. Vale. Essencial é viver a emoção do esporte. Cruzeiro vem para o campo de ataque. Lateral que vai ser cobrado 0-0. Já teve um lance, bola bateu no zagueiro. Hilton Sampaio disse que não houve nada. O VAR com Rafael Trás também não erra. O Cruzeiro no ataque. Bola para a equipe.
2: O Pique.
1: São Paulo. 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
7: Ô Pique, eu vou falar pra você, o Wilton tem várias polêmicas aí no campo, durante o Campeonato Brasileiro, ao longo da história, né? Principalmente com essa chegada do VAR, ele apita a moda antiga, ele não tem muito VAR não, às vezes o VAR chama, ele também não vai, vou decisão de campo, tem várias polêmicas na história dele aí, vamos lá, né?
1: Eu achei que foi pênalti, é minha opinião, mas nem o Rafael Trás, nem o Wilton Pereira Sampaio não marcaram e tá 0-0. 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Jogados passados, 11 primeiro tempo de jogo. Placar Brasileirão, Mineirão, 29ª rodada. 29ª rodada. Placar de 0, Cruzeiro 0, São Paulo.
8: Do Indepa 3, jogaram o segundo tempo. América 0, Fortaleza 1.
4: 35, segundo tempo. Vitória está batendo a Chapecoense por 4-0. Temos 4 do segundo tempo no Rio de Janeiro. O Vasco da Gama está vencendo o Botafogo no Nilton Santos por 1-0.

0: Vamos ver a minha própria animação, vara solta por aqui. Para dominar Marcos Antônio, trabalha com Pedro Lima, vai procurar na frente, já tocava o Arthur, recua a bola, agora vem com a Arboleda, Savino pede, recebe, se projeta, faz a fita no primeiro, carrega o zagueiro, ultrapassa a metade do gramado, vai levando, ninguém do Cruzeiro em cima dele, abriu na esquerda, bola perigosa, vem Caleri, na esquerda vem Arthur, vai cruzar, tira a bola de João Marcelo, a bola para fora. Mas o jogador de São Paulo caminhou, foi levando, levando, ninguém marcando. Os comentaristas, Tatiago opinam para Supermercados BH. 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E vem de novo por ali o Arthur, dominando, hein? Pela meia. Bobadilha perto, tem Marcos Antônio pedindo. Ele carrega, ele domina, vem o São Paulo, passamos de 12,5. 0-0, primeiro tempo, jogo Cruzeiro e São Paulo, agora com Pedro. Pedro Lima. Trabalha a bola, recua, vem tocando ali o Rafael Tolói, toca no meio, bola com Pablo Maia, procurava a Bobadilha, vem o Wendel, dominou, carregou, tenta uma finta, vai voltar, volta a bola, ele recolhe, domina o São Paulo trabalhando, Bruno Rodrigues aperta a marcação, São Paulo fica com ela, e a bola vai ser recuada, recolhe até a Arboleda, Arboleda com Rafael Tolói, toca rasteirinho na frente, chega Jonathan, cortou, bola pro Gerson, vamos Gerson, Gerson com Jonathan, acelera, bola boa, Bruno Rodrigues partiu em velocidade com Felipe Moraes, é agora, escapou do primeiro, boa garotinho, levou pro fundo, não, ele volta, volta tudo, gira e recua a bola, trabalha a bola, vem com Gerson, abre rapidamente a bola para William, William recolhe pela direita, encosta Matheus Pereira, toca na frente, vem Bruno Rodrigues, dominando, encosta para a marcação, trabalha a bola, procura Matheus Pereira, lá na direita, na vez com Bruno, Bruno Rodrigues dominou, encostou o William, ainda Bruno, vai para cima no Wendel, olha a bola para o William, meteu na grande área, passa a boca do gol, vai sobrar, a bola com Rojas, domina, carrega na ponta, ganhou a linha de fundo, volta a bola com Romero, vamos na Cruzeiro, torcedor tem que incentivar para buscar esse primeiro gol no comecinho do jogo, a bola com Matheus Pereira, ele recorre, domina, bola solta para ele, dominou, trabalhou, a bola vem para Gerson, Gerson com o William na ponta direita, campo de ataque, trabalhou curtinho, Matheus Pereira, trabalha a bola com o Gerson, Gerson na frente, Bruno Rodrigues para Matheus, Matheus explodiu na defesa, Bobadilha tira, rebote vem para João Marcelo, enganado pelo time na bola, mas ganha o Cruzeiro com o Lucas Romero, no meio de campo, ele recua a bola até Otávio, 0-0, 0-0, 14 no primeiro tempo, jogo, vamos Cruzeiro, simbora Cruzeiro, para buscar isso, domina o torcedor, incentivando, você ouvindo aí, Tatiá, empurrando o Cruzeiro, importantíssima vitória, agora com o Matheus Pereira, agarrado, segura a falta, tem que marcar a falta aí, Wilton Pereira Sampaio, marcou.
1: Oi, olha o gol do Vasco, David tá ampliando pro Vasco da Gama contra o Botafogo, Vasco 2, Botafogo 0, grande vitória na luta contra o rebaixamento, Pique.
0: Passamos de 14 aqui no Mineirão, 0-0, 0-0, 0-0, 0-0, Cruzeiro 0, São Paulo, Matheus Pereira recebeu falta nele, ele recebe, é derrubado, pô. E ele bate a falta, tava ali o São Paulino, o Will tem que voltar, pô, o cara tava na frente da bola. É hábito FIFA, pô, para com isso. Bruno Rodrigues brigou com o zagueiro primeiro. Sabino, recua até o Coronel. 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Mais opinião de Ali Oliveira, também de Fabrício Guerreiro. Aqui lá em Itatiaia, a Rádio de Minas. 0 para o Cruzeiro, 0 São Paulo, para com ele. Ultrapassa a metade do gramado. Não, ele parou na linha divisória. Ele recua a bola com o Sabino. BR em cima dele. Quem estava ali era o KJ, né? BR fica um pouco mais aqui atrás. Quase que eu não falei o nome do KJ no jogo. Quase que eu não falei. E a bola vem com o Sabino. Zagueiro vem conduzindo. Tem que chegar alguém nele. E a bola para Marcos Antônio, garoto é bom, gira, Gerson em cima, ele recua a bola com a Arboleda, Arboleda toca a bola para Tolói, Tolói no Arboleda, aqui na intermediária do São Paulo, 0-0, 0-0, Cruzeiro tenta marcar a saída do São Paulo, Felipe Moraes em cima do Tolói, Tolói com Marcos Antônio, dominou pertinho do grande círculo, solta a bola com Pablo Maia, tem Bobadilha também tentando, a bola recuada com Tolói, vai Felipe Moraes em cima dele, o São Paulo vem a bola na frente, vai sobrar com o Cruzeiro, liberdade. Por ali, João Marcelo. Trabalha a bola, solta a bola com o William. Vamos acertar o William. Trabalha com o Matheus Pereira para Gerson. Muito forte, mas o Gerson briga. Ganhou, tocou na frente. É para quem? Para o Felipe Moraes. Muito forte. Sai do gol, tranquilo ali o Coronel. Opinião do jogo. 16:40 agora ali.
2: É jogo de ataque contra a defesa, né? O São Paulo, além dos três zagueiros, tem três volantes. Segura os seus dois alas. E aí aposta na velocidade do Arthur e o Calleri para arrumar a briga lá. E o Cruzeiro tem dois laterais que apoiam, três atacantes, o Matheus Pereira. Só que tem que prender mais o Gerson, né? Porque ele tem que ficar na marcação ali, na cobertura. Isso é um prejuízo. Agora, o Cruzeiro tem que marcar pressão à saída de bola do São Paulo. Três zagueiros tocando a bola de um lado pro outro ali, com uma tranquilidade. Tem que pressionar mais, forçar o erro, Fabrício.
3: Ah, até porque esses zagueiros não têm tanta qualidade para sair jogando, né? Eu acho que o Cruzeiro também tá muito afoito, sabe? Querendo só na vertical, vertical, acho que começa a trocar mais a bola na frente da área, sabe? Roda, vai de um lado pro outro, faz essa pressão, chega mais o Rojas, chega mais o William, eu acho que tá faltando isso também.
0: Vem São Paulo, bola para o Wendel na ponta esquerda, domina até na volta, volta a bola, Pablo Maia, Pérez, Bobadilha, se apresenta 0-0, 0-0, você comigo na Itatiaia, 0 Cruzeiro, 0 São Paulo. Obrigado pelo carinho, pela audiência, agora vem com Pedro Lima, recua com Tolói, é agora, vai Felipe Nas, vai em cima dele, ele recua a bola com o goleirão de São Paulo, que é Coronel, chutão para ataque, vai chegar, chegou o Gerson. Ele foi tocado com falta. Sampaio mandou seguir. Vantagem para o Cruzeiro. Bruno Rodrigues contra dois. Houve falta. Agora tem que marcar. Ele deu uma vantagem em duas. Agora marcou, hein, Paulinho?
1: Aí não tinha jeito, né? Foi puxado ali o Bruno Rodrigues pelo Arboleda. E aí a falta foi marcada. Pique 0-0. 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
0: 18. Primeiro tempo de jogo. 0-0, 0-0, 0-0, Cruzeiro. 0 São Paulo. Gerson bateu curtinho para Felipe Moraes. O garoto volta agora com Gerson. Gerson vem com Jonathan. Ele domina a bola. Aí está marcado, volta no Otávio. Esporte, isso é essencial para os mineiros. Tem a ver com a Vale. Otávio domina na grande área. Arthur não vai nele, nem Calleri, nem Bobadilha. A bola na grande área com o Jonathan. Volta na pequena área com o Otávio. Não gosto disso. Aí sai jogando para o Rojas. Estou dizendo que eu não gosto disso. Saiu jogando errado. Rojas tem que tirar agora. De qualquer forma, tome balão aqui para o meio de campo. Bola vai chegar com o Bruno Rodrigues. A bola que cobra o ruim vem. Arboleda briga, toca na bola. Bola para Jess. Vacilou na primeira, vai na segunda. Briga muito, ganha. Perde. Bola para Tu. Vem São Paulo. Entrou na área. Vai bater. Rolou Bobadilha. Ajeitou o Wendel. Pode fazer. Cruzamento. Defesa pro dedo. Tirou. Voltou. Bobadilha bateu. Explodiu na defesa. São Paulo chega com perigo. Responde o Cruzeiro. Bola para Felipe Moraes. Vamos, Felipe Moraes. Vamos. O garoto, ele domina, toca o curtinho, bola para o Romero, vacilou, perdeu, aí vem Felipe Moraes, briga, perde, São Paulo também briga, aí vem o Romero, brigou, lutou, houve falta, tá valendo tudo, Wilton Pereira Sampaio tá pensando que ele tá lá em Los Angeles, ou tá no Miami Stadium, né? Tô errado? É, bate, pega aí, pelo amor de Deus, né?
1: Achei que você ia falar que ele tava no ringue do UFC.
0: E a bola solta no ataque. Domina, KJ, dominou, parou, prendeu, rolou. Recebeu, toca na frente. Errado, passe. Aí a bola vai voltar com o São Paulo. Ainda toca na bola. E é lateral para o time do Cruzeiro. Vamos lá, Cruzeiro. 20 minutos, primeiro tempo, 0-0, 0-0, 0-0, 0-0. Zero São Paulo, eu quero esse gol, torcedor também, torcedor estreando a bola com Gerson, ele vem pela minha direita no campo de ataque, rola para a esquerda, a bola vai jogar para Rojas, aí ele vai voltar no Jonathan, aberto, lá está o João Marcelo, aí vai o Arthur em cima dele, ele toca curtinho para o William, aí já vacilou, já perdeu, mas Matheus companheiro de falta, né? Os caras estão chegando pesado, hein?
4: E o técnico Arthur Jorge está cobrando muito do Felipe, da movimentação dele, para ele não abrir tanto, olha lá, para receber a bola, para jogar mais centralizado. Ele está tendo dificuldade nessa saída para fazer a transição. E pedindo agora para o Rojas fazer a ultrapassagem, para o Rojas levar a marcação e não o Felipe. Ele abre e fica sozinho, isolado na ponta. Pedido do técnico do Cruzeiro aqui à beira do gramado. 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
0: 21, primeiro tempo, 0-0, Cruzeiro Sampaio, a bola solta, domina, trabalha a bola, vem Rojas lá na frente, recebeu o Cajone, meteu na grande área, agora quem é que vai tirar, tira mal a defesa, complementa Tolói, e a bola vai sobrar ali, com Pedro Lima, aperta a saída de bola, Cruzeiro, bola vai sobrar, vai ficar ali com o Marcos Antônio, o Cruzeiro tem que marcar agora, tem que ficar com ela, vai com o João Marcelo,
1: houve um chamado aí? É o Wendel, levou amarelo. Quando o Thiago informava lá a questão do Arthur Jorge, ele foi amarelado pela falta, viu, Pique? 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
0: Obrigado, Paulinho. 0-0, 0-0, 21,5. Já passamos, a bola vem com o João Marcelo. 0-0, 0-0. O Cruzeiro tem que procurar chutar mais no gol. Quero saber daqui a pouco do Fabrício. para saber se o coronel é bom, se é general, se é marechal. E a bola vai sobrar por aqui, vai ficar no meio. Isso, Felipe Moraes, gostei, garotinho. Para a boa, Romero na frente, Matheus Pereira na entrada na área, de costas pro gol. Rolou na direita para o Willian, vai voltar no Matheus. Matheus Pereira dominou, vai cruzar, levantou na grande área. A chance, vai subir, Matheus trabalhou pro Gerson. Areitou, Cajuário, bateu. Tira a Arboleda, dentro da pequena área. Cruzeiro recupera a posse de bola, bola boa, domina por aqui. Vai tocar nela, João Marcelo. João Marcelo tem o Matheus. Matheus Pereira, MP10. Encostou Romero, é pra ele. Romero dominou, vai tocar curtinho pra Gerson, ele corta pra marcação. Todo atrás, todo ricuri do São Paulo no seu campo. Cruzeiro aperta, tenta. Passamos de 22 e meio, metade do primeiro tempo. Já se foi 0-0, Cruzeiro em São Paulo. Bola pra Jonathan, dominou. Toca no ciclo central com Gerson. Gerson vai procurar João. João Marcelo na frente para receber. Caio Jorge, Bruno Rodrigues tocando. Matheus Pereira, é bola boa. Da direita para a esquerda, que inversão. É bola boa, boa bola para rua. Linha de fundo, vai cruzar. Capricha. Bateu rasteirinho para a grande área. Tira a defesa de São Paulo e sai com Pedro Lima. Aí o Rojas fez a falta, vai tomar cartão, hein?
1: Falta infantil, né, Pique? Cartão infantil, né? Quando tava saindo ali pro contra-ataque, quando acabou de levar o cartãozinho ali, porque deu no Tornosa aqui do Matheus Pereira, levou o cartão de graça, o Rojas, do Cruzeiro, camisa 27, informando a Prefeitura de Nova Lima. 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
0: 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São Paulo vai para ataque, Caleri cabeceou, tira Jonathan, vai cair essa bola para Gerson, escapou bonito no Marcos Antônio, quem sabe o gol, agora trabalhou Matheus Pereira, vai com o Tontimeno, caiu Jorge, Bruno Rodrigues, entrou na área, levou pro fundo, cruzamento, bateu no zagueiro, escanteio Paulo.
1: Agora o KJ tá aqui de ponta direita, né? Na bola enfiada pelo Matheus Pereira. Ele chegou, levantou a cabeça, tentou o cruzamento na área. Bola pegou no Sabino. Escanteio aqui pela ponta direita. Capricha, hein? Capricha, Matheus Pereira. Quem sabe pique na bola parada por ali também, William. 0-0 aqui no Mineirão.
0: É chance na bola parada, escanteio 24-0, Cruzeiro, Edson Fara na direita. Matheus Pereira encostou o William. Autoriza o Wilton Pereira Sampaio. Jonathan na grande área, caiu o Jorge. O William tocou para trás, para quem? Que jogada mal ensaiada. Bom, vamos pro jogo. Boas, abre para direita para o William. Errado. Eu confirmo 24:54:25. Primeiro tempo de jogo. Placar Mineirão 0-0, Cruzeiro e São Paulo.
5: Série B do Campeonato Brasileiro, Indepa, 16 jogados do segundo tempo. América vai sendo derrotado, vai dando Fortaleza 1-0. 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
6: Lembrando que com essa derrota o América tá caindo. O Botafogo venceu o Operário por 2-1 fora de casa. Pela Série A, 4-0 do Vitória contra a Chape, finalzinho do jogo, e o Botafogo está marcando contra o Vasco. Golaço de falta de Alex Telles. 17 do segundo tempo, Botafogo 1, Vasco 2.
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0: Opa! Eu sou de todo mundo e todo mundo é meu também. Obrigado pelo carinho, pela audiência. Otávio Coleirão, com o pé direito. Vai procurar quem? Bruno Rodrigues. Tocou de pé direito, caiu, houve falta. Ele vai com falta no Bruno. Caiu o São Paulino, caiu também o Cruzeirense. 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
2: É, esse cartão amarelo do Rojas, né, quando ele para o contra-ataque, é preocupante, porque uma das poucas alternativas que tem o São Paulo é o pequeno anão Arthur, ex-Bragantino, ex-Palmeiras, jogando aqui em cima do Rojas, né, e ele tem muita velocidade, tem habilidade, então precisa de uma proteção ali pro Rojas. E com a posse de bola, o Fabrício já falou, né, muito precipitado, muito ansioso, querendo fazer o passe decisivo a todo momento e acaba errando, dando contra-ataque.
0: E a bola vai sobrar no meio-campo. Felipe Moraes tocou, acorda Marcos Antônio, vem São Paulo, ele recupera, Romero brigou, lutou, que raça do argentino. O passe é perfeito, Bruno Rodrigues, não há impedimento, quem sabe o gol, capricha BR9, metendo a grande área, Matheus Pereira, tirou do goleiro, a chance, cruzamento pelo alto, a zaga para tirar, ele procurava o Coringa, procurava o Gerson, tira a defesa, escanteio Paulinho.
1: Que bola, hein, achou o Matheus Pereira aqui dentro da grande área. Pena que ele chegou um pouquinho atrasado, ele faria um belo gol. É escanteio, Pique. Agora capricha, né, gente? Pelo amor de Deus. Chega de jogada ensaiada. Joga na área, Pereira. 0-0, informando o Unimed, Bega.
0: 27, tá na hora desse gol, meu Cruzeiro. Escanteio na direita, Matheus Pereira. Jogou na pequena área, cabeçada, a bola vai entrando. Passa direito no gol. E não é. O goleiro foi porque tem que ir. Oh, Paulo Azeredo.
1: Uma bola com açúcar, com afeto, com carinho. O Matheus Pereira botou na cabeça do Cajota. Ele fez o que tem que fazer, queixo no ombro. Mandou a bola no cantinho direito. Quase, quase gol do Cruzeiro. 0-0, informando o Vale. 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
0: Lá vem São Paulo com ele, com Arthur. Tem que marcar esse Arthur, hein? Aí já botou todo o Cruzeiro pra marcação. Cara, eu vi o replay aqui, aquele que o Paulinho falou. O goleiro tinha ido, rapaz. Ela passou ali, ó, tirando tinta. E a bola vem no americano, ali domina a bola, trabalha a bola, vem Pablo Maia pra direita, a bola com Tolói, Tolói com Pedro. Pedro Lima domina, tá marcado, hora de roubar. A bola vai sobrar com o Bruno Rodrigues. Ganhou do zagueiro, entrou na área, pintou o gol, vai fazer, bateu. Coronel! Mão esquerda da gol pra fora, escanteio.
1: Paulo. Milagre! Milagre do Coronel aqui no Mineirão! Inacreditável! Pegou com a pontinha do dedo! A mão esquerda, pontinha do dedo, essa bola tinha endereço! Quase, quase o primeiro do KJ! 0-0, informando Belo Horizonte! 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
0: É agora, hein? Esse gol vem agora. Escanteio na grande área. Sobe, Tolói, tira. Tenta pra Maia, bola pra Atu. Aí tem que marcar a saída, hein? Pro contra-ataque. Aí tem que chegar quem? O Rorra tem que chegar. Não chegou. Dominou Bobadilha. Pintou o Rorra. Abre pra direita. Vem dominando. Pablo Maia tenta, tira. William, tirou mal, né? Você deu escanteio. Tentou uma coisa. Quando ele olhou, o pé foi na bola errada, escanteio, Francisco.
8: É que o William usou o pé esquerdo, né? A força dele tá no direito. Ali ele se enrolou. E aí o Arthur foi pressionar. Foi pressionar o jogador da equipe do Cruzeiro. Vem escanteio na área do Otávio, ele pede atenção.
0: Arthur, ele vem. Tive a impressão que ele beijou a bola, é isso mesmo?
8: Beijou.
0: É na ponta direita, 29, quase 30, 0-0, vem São Paulo, bola parada. É escanteio, tem que ter atenção a defesa do Cruzeiro. Arthur, escanteio perigoso. A bola vai sobrar. Aí rasga. Brigando ali o William, isso é vontade, bola para fora. E o Arthur reclamou que escorregou ali, quando ele bateu o escanteio. 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Placar de 0-0. O que, que o juiz marcou? Impedimento?
4: Impedimento, agora. Mas já marcou. Parece que o Cruzeiro não quer jogar. Pega a bola, vamos pro jogo, gente. Pelo amor de Deus.
3: Exato.
4: Ele marcou impedimento. Olha a moleza do Cruzeiro pra pegar a bola. Parece que tá ganhando 5-0. Vamos pro jogo, Pique.
0: Vamos. 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Passamos de 30. Vem pra cobrar a infração ali. Otávio, bola para o alto. Quem é que vai subir? Caio Jorge. Caio Jorge teve duas vezes com duas boas jogadas, chance, cabeçada e chute. A bola com ele, Caio Jorge. Romero no meio, trabalhou a bola pela minha direita. Vai chegar o Matheus, Matheus com o Gerson. Gerson no Willian, complica não, Willian. Bola, volta, volta a bola com o João Marcelo. Vamos lá, Cruzeiro. Todo atrás do São Paulo. Impressionante, com três zagueiros, três volantes. Todo mundo embolando ali. Todo mundo marcando no time do Dorival Júnior. 0-0, 0-0, 31. 14 para terminar. A bola com o João Marcelo. Tocou para Matheus. briga por ali, Bobadilha, a bola vai sobrar com o Romero, Romero vem, não pode perder, limpa pra lá, pra cá, vai voltar, não, ele faz a fita, toca, toca na frente, vai chegar, brigando, lutando, tentando, ira, vacilou, perdeu, ele insiste, a bola vem na grande área, Dolói, recua até o goleiro com o Coronel, Coronel sai trabalhando, a bola tocada, o Cruzeiro marca, tá brigando ali o Gerson, na primeira, vai na segunda, e a lateral pro São Paulo. É lateral para São Paulo, o trabalho da Prefeitura de BH não para. 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Zero para o Cruzeiro, zero para o São Paulo. Lateral para o Cruzeiro, Ira, para trás, Matheus Pereira na direita, Rasteirinho na grande área. Bruno Rodrigues tentou a finta, perdeu. Aí ganhou o São Paulo. Insistiu, ganhou. Olha o chute do Matheus. Quem chutou foi o Felipe. Matheus estava ali na direita, foi o Felipe, o goleiro pegou, pegou o Coronel, a bola com o Dolói. 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
1: Piqui.
0: Oi.
1: Acabou em Salvador, o Vitória bateu a Chapecoense por 4-0, luta insana contra o rebaixamento. Todo mundo se complicando, viu, Pique? 7 ou 8 times na luta direta contra o rebaixamento.
0: Janto de Jesus, trabalhou a bola pra cá, Jorge. Abriu pra esquerda, Matheus Pereira brigou com o Wendel. Tava ali também o Sabino, vai sobrar essa bola. Já trabalha, Bruno Rodrigues pro Matheus Pereira, arriscou, bateu de longe. Defesa tira, volta pra Romero, ajeitou pra Matheus Pereira pela meia direita. Vai tentar a fita, rolou, recebeu no Rodrigues na direita, cruzou, subiu, Rojas, tira a defesa tricolor e a bola vai sobrar. Vem o Arthur aqui, saindo, jogando, tocando na bola, empurrando a bola com o Marcos Antônio, volta a bola com o Pedro Lima, trabalha para Arthur, Arthur toca no Marcos Antônio, aperta Felipe Moraes, na marcação, toca no meio, São Paulo, carrinho do Felipe Moraes, ganhou na bola boa, lindo lance, rolou a bola para o Bruno Rodrigues, abriu as pernas, para ninguém, fica para o Wendel, Wendel no meio. Trabalha agora com o Sabino. Sabino para o Marcos Antônio. Aperta o meio de campo do Cruzeiro. Vem Arthur em velocidade. Rolou essa bola para Caleri. Recebeu o argentino Grosso na grande área. Tira a defesa. Joga, complementa João Marcelo, bola para fora. 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São Paulo tem arremesso lateral. Vem para a cobrança o Pedro Lima. Pela ponta direita, procurou o Arthur, de peito, volta com o Pedro Lima. Gerson vai em cima dele, Pedro Lima com o Arthur. Arthur dominou, ele vai tentar a finta. Balançou o corpo, Gerson em cima, toca, toca para trás, tem Bobadilha, tenta. Aperta a marcação, garoto Felipe, brigou, lutou, ganhou. Toca no Rojas, escanteio. É, rapaz, eu vou ficar quieto. Já fiz assim lá em Salvador, batendo na boca, né? Eu deixo pros comentaristas, que eu vou te falar. Meu Deus, escanteio, passe.
8: Escanteio, acabou que o Rojas encostou na bola, né? Não teve jeito, escanteio. O auxiliar também estava em cima. É o Arthur, mais uma vez o Arthur para cobrar escanteio na área do Otávio. Tem que ter atenção ali, Piquetinho.
0: Tem que ter muita atenção. É na ponta direita, com a perna esquerda. Vem para cobrança Arthur. 35 minutos, bola perigosa. Defesa do Cruzeiro para tirar outro escanteio. Permanece o Arthur para tirar. Para tirar não, para tentar a cobrança. Passamos de 35. Já já opinião do Fabrício Guerreiro. E também no Ale Oliveira. Primeiro tempo de 0-0, 0-0, 0-0 Cruzeiro. 0 São Paulo aqui no Mineirão. Ei, Tatiago, com você. Cruzeiro vem todo dentro da grande área para tentar tirar. Arthur, bola perigosa no escanteio. Tava o Tolói subindo, me parece. Caleri, né? Bola vai sair do outro lado, é tiro de meta. Ué, tá marcando escanteio. O que que ele marca? Escanteio?
8: Sim, tá dando escanteio no lance que tinha o João Marcelo também por ali. Tinha o João Marcelo na cobertura do Caleri. E aí, por isso, o Arthur sai da direita pra esquerda pra batida do escanteio.
0: Vem pra cobrança o Arthur. 35 minutos. Tem 2 minutos que o São Paulo permanece no campo de ataque. Cruzeiro todo dentro da grande área pra tentar tirar. São Paulo vem com 6, 7, 8 jogadores dentro da grande área. Arthur descanteou, bola perigosa. Defesa do Cruzeiro tirando. Rebote vem. para o Wendel, ajeitou, bola para Arthur na ponta da canhota, vem cruzamento, tirou o Ina, bola para fora, remesso lateral, São Paulo vem para a cobrança, 36 minutos, 0-0. Obrigado pelo carinho, pela audiência na Itatiaia. Bola recuada aqui, Marcos Antônio vai recuar mais até o goleirão Carlos Coronel. Aí toca, trabalha, Pablo Maia, tem também Tolói, a bola com o goleiro Coronel, chutão pro meio de campo, quem é que no Cruzeiro vai chegar? Ninguém. Aí chegou, Jonathan, não achou, bola vai sobrar, Bobadilha trabalha, rola a bola, bola vem pra tu na ponta esquerda, já no cabo de ataque, meteu na grande área, tá chegando o João ali, tirou o João Marcelo, bola para São Paulo, Arthur, isso, tem que chegar alguém, isso, chegou bem. Na bola boa, brigou Romero, ganhou, é bola boa, é para Matheus Pereira, vai, vai, vai com o dinheiro, vai com o dinheiro, vai. Domina, para, frente, tem São Paulino caído. E a bola vem, ali para dominar Gerson, acelera Gerson, quem sabe o gol. 37, 8 para terminar o primeiro tempo, tem tempo desse primeiro gol. Trabalha a bola, São Paulino caído no campo de ataque. O juiz vai parar o jogo.
8: É o Arthur, na dividida com Romero, tá com a mão no tornozelo direito.
0: E o jogo prossegue, a bola com Gerson, dominou pela meia esquerda, na bola trabalha com Jonathan. O zagueiro vai para ataque, bola para Felipe Moraes, ele dominou, trabalhou, tocou. A bola vem para o Rojas, foi tocado, houve falta no Pedro Lima nele. A bola vai chegar outra vez pela meia esquerda, na bola Jonathan com Gerson. Vamos, Gerson, vamos, tem que agredir, Cruzeiro, agredindo. A bola vai sobrar ali, João Marcelo tocou na frente, a bola Bruno Rodrigues ajeitando, tentando, brigando, lutando. Bola vai ficar outra vez, é com o William, ajeitou para Jonathan, tocou na frente, Matheus Pereira, Arboleda tira, volta essa bola para o William, William procurou, é para Romero, vai Romero, será que vai chutar? Aí ele tenta a pinta, volta a bola para o William, William dominou, vai bater de longe, a bola para fora, opinião de ali, opinião de Fabrício, Fabrício.
3: É, o time tá sem muita inspiração, né, o Pique? Tá com pouca criatividade. Eu acho que precisa o Rosso, precisa jogar mais. O Gerson tem que jogar mais. O Gerson tá vindo muito aqui no zagueiro, sabe? O Romero tá jogando mais de segundo volante. Eu acho que tem que ser o contrário. Tem que, o Cruzeiro tem que criar mais chance, não é chegar ali. Pouca criatividade, né, do time.
2: É, e o time ainda marca mal, né? Porque os dois laterais não são marcadores. Aí toda vez que São Paulo tem a bola, o Cruzeiro marca com 4 a menos, né? Porque são os 3 atacantes, mas o Matheus Pereira não está muito preocupado com a hora do Brasil. Então não consegue nem recuperar a bola. Então não é criativo para atacar e não é forte para marcar, para recuperar a bola e pegar a defesa do São Paulo desprotegida.
0: Olha a bola com o Matheus aqui. Sai jogando, foi tocada, é falta ali. 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Chegamos a 39,6 para terminar. Vamos lá, Cruzeiro. 0-0, Cruzeiro salva. Mas que demora! Torcedor se revolta, cara. Onde é que vai bater? Deixa pro Jota, o Jota. Aí não bate. Mas é impressionante.
2: É o Canal 100. É Canal 100, lembra dos filmes do Canal 100? Que era o futebol das antigas? É o Cruzeiro hoje.
0: E a bola vai sobrar com o Matheus Pereira, tenta a fenda, foi desarmado. São Paulo vem, erra na saída por ali. A bola com o Sabino, tentou o Matheus. Matheus trabalha para Gerson, para Matheus Pereira. Na frente cai o Jorge, tentou a devolução, erra. São Paulo ganha, vem contra-ataque, tem que marcar, hein? Arthur contra o Jonathan Jesus. Jonathan tirou. Bom zagueiro para Romero. Romero toca, fez tabelinha com o Pedro Lima. Na frente para Matheus. Opa! Chegou pegando, mas ele levantou o pé, né? O zagueiro de São Paulo chegou forte. Ali o Felipe Moraes brigando. Quase ganhou do Wendel. Wendel se recupera. 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São Paulo com Arthur trabalha para Wendel. Ele recolheu, dominou. Passamos a marca de 40. Menos de 5 para terminar o primeiro tempo. 0-0, Cruzeiro e São Paulo. Agora vem ali na esquerda. Wendel domina. Passa, pede o Arthur. Marcos Antônio também. A bola recuada. Sabino com a Arboleda, Supermercado BH, gol de qualidade, um show de preços baixos para você. Chegamos a 40 minutos e 50, bola com São Paulo no meio, trabalhando. O Pablo vem, trabalha o Arthur rola a bola com o Endo na frente. Trabalha o São Paulo, indo na marcação, bola cruzada na grande área, chance do Calera. Ele é perigoríssimo, a bola sobrou, Bobadinho bateu. Rojas tirou e sai no contra-ataque. Simbora, Rojas, vai! Partiu, Bruno Rodrigues, toca nele, Matheus. Matheus Pereira, Bruno Rodrigues. Passa errado, tirou São Paulino. E que ele marcou? Ah, Wilton Pereira, São Paulo. 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Lateral para o Cruzeiro, hein? Lateral para o Cruzeiro. Já cobrada, agora vem no meio campo com Gerson. 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E agora com Gerson, iluminou, parou, prendeu, 41. Tá pedindo aqui na esquerda o Gromero. A bola com o João Marcelo, trabalhou curtinho, rolou essa bola. É o Cruzeiro tentando. Por ali tentava o Felipe, tá na direita agora, para o William. O William tá marcado. Volta todo São Paulo. Cruzeiro com imensa dificuldade. Teve duas chances ali, cabeçada e chute do Caio Jorge. Gerson no meio campo, meteu na grande área. Sobe a boleda, tira. Ele rebote para o São Paulo. Tem que chegar alguém. Vem, vamos no Rodrigues marcando. Bola com o Rojas. Briga, briga, Rojas. Perdeu. Bola sobra para o São Paulo. Pedro Lima vem. Marcos Antônio. Em cima dele o Gerson. Ele trabalhou curtinho. A bola vem com o Pedro Lima. Ultrapassa a metade do gramado. Vai levando. Boa jogada e a falta dele. Não. Foi a trombada normal, na opinião do Hilton Sampaio. Boa tarde pro Cruzeiro. Vamos, Cruzeiro. Vamos. Aí o Gerson volta. 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Passamos na marca de 42. E a bola com o Cruzeiro. Vai dominando ali. O Gerson. Gerson volta. João Marcelo. Tudo isso acontece na intermediária do Cruzeiro. Jonas tocou no meio. Bruno Rodrigues. Falta nele. Atenção, torcedor do Brasil. Aí Itatiaia marca 42 mil passados. Primeiro tempo, jogo Mineirão. Placar do Brasileirão. Cruzeiro 0, São Paulo 0.
5: No Indepa 34. Reta final de jogo. América vai sendo derrotado. Vai dando Fortaleza 1-0. Vence resultado. O Coelho está caindo matematicamente para a Série C do futebol brasileiro.
6: 35. Segundo tempo, Série A. O Vasco da Gama está vencendo o Botafogo por 2-1 no estádio Nilton Santos.
0: Na emoção do futebol, Felipe Moraes arranca, domina, tenta jogar o garoto, recebe a falta. 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Tenta Felipe Moraes, lindo passo para o Matheus Pereira. Pode fazer, tentou ajeitar, rolou, o Cajuelo bateu a gol.

0: Jorge. Na bola que chega na grande área, o Matheus tenta. A defesa chega, sobra com ele. É direito, forte, por baixo. Fazendo explodir a nação celeste. Caio Jorge aos 44 minutos. Faz um gol e sai para o abraço. Aquilo que sinto por você, meu Cruzeiro amado, parece ser maior que o destino. KJ, ele é rede, é rede, é rede, é rede. Emoção azul estrelada pela primeira vez no Mineirão. Oh, KJ, assim, vai. Vai que eu tô dormindo, vai lá pela paixão e fé, agora com o verbo. Que a fé não costuma falhar agora, Mineirão. Lindo, lindo, lindo, lindo, lindo, lindo, lindo, lindo, lindo. Cruzeiro, Caio Jorge. São Paulo, zero detalhe. Paulo!
1: A jogada foi maravilhosa, Piquitito. Da pré-assistência, a assistência e a frieza. Gelado KJ na cara do gol.
0: A detalhe, Paulo!
1: A jogada foi maravilhosa, Piquitito. Da pré-assistência, a assistência e a frieza.

0: sorria. Sorria aliviada. Agora a China Azul espalhada em todo o Brasil. KJ, Kai Jorge. Cruzeiro 1, São Paulo, nada.
1: Gol 43 no Cabuloso na Série A do Campeonato Brasileiro. Oitavo do Caio Jorge.
2: E o São Paulo teve falta. Bola na entrada da pequena área, cabeçada, tirou tinta na trave. O Otávio ficou reclamando, passe e a bola foi pra fora.
3: Foi o Sabino. Foi o Sabino na área, passou perto. Piquetito, eu ajudei a tirar com o olho.
2: E a bola pro Caleri, corta, João. Vai voltar no Arthur. Vamos brigar, isso. Vem brigar, cadê o Arthur?
3: Oi? O árbitro deu mais três de acréscimo nesse primeiro tempo, vamos até os 48. E o Vinha deve fazer a sua estreia no início do segundo tempo, já no aquecimento lateral esquerdo. Matias Vinha, Piqui.
2: A bola com o Matheus Pereira, pintou o primeiro, rolou, Bruno Rodrigues, vai pra dentro, garoto. Tenta Vinícius, entortou Pedro Lima, levou pra linha de fundo aqui na ponta esquerda, quem sabe segura o gol, rolou, KJ vai bater, clareou pro Romero, Romero, Matheus Pereira, ele encosta na marcação com o William, William, Romero, vira na esquerda, errado, tira a defesa, mergulha, de cabeça na bola, pro Romero, toda a grande área, chance. Defesaça do Coronel, quase o KJ de novo, o Cruzeiro vai pra buscar o gol, tenta o William. Na primeira, vai na segunda. Vai sobrar com o Romero. Romero vem. Procurou na frente. João Marcelo trabalhou. Matheus Pereira. Capricha que dá pra fazer o segundo gol. Meteu na grande área. Sai do gol e pega o Coronel. 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Vem São Paulo. Jogo até 48. Pode terminar. 48, hein? Pode terminar. 48. Wilton Sampaio vai terminar. 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Termina o primeiro tempo no Mineirão com gol aos 44. KJ num passe, numa jogada, numa cavadinha do garoto Felipe Moraes. Matheus brigou, como disse o Paulinho Azevedo, sobrou pro KJ aí, meu filho. Artilheiro tá ali, bateu por baixo, saiu para o abraço. Terminado aqui o primeiro tempo. Um para o Cruzeiro, gol de Caio Jorge. Foi o que teve mais chance, né? Cabeçada, chute e o gol agora com o pé direito. Um Cruzeiro, zero São Paulo. Ele está de volta.
4: João Vitor Cirilo.
0: Vamos lá, Piqui, vamos juntos nesse intervalo. Vou chamar o destaque do Ale e do Fabrício, mas antes, o Botafogo chegou a marcar o gol de empate com o Vasco lá no Rio de Janeiro, estádio Nilton Santos, mas por impedimento o gol foi anulado. O gol foi anulado por um pouquinho, por um detalhezinho. Botafogo 1, Vasco 2. Temos neste momento 41 minutos do segundo tempo. Impedimento milimétrico, semiautomático, detectou, tá anulado o gol do Botafogo. 2-1 pro Vasco da Gama contra o Botafogo, reta final no estádio Nilton Santos. Daqui a pouquinho a gente vai fazer um balanço dos jogos, vamos fazer um balanço dos resultados e da classificação. Ale, destaque positivo do primeiro tempo.
5: Felipe Moraes, nem foi uma partida exuberante do jovem talento do Cruzeiro, mas é o que tem mais vida. Sabe, se mexe o campo todo, é o único da linha ofensiva que corre para trás, que marca, que colabora, fez um passe espetacular, fez uma jogada muito bonita no lance do gol. Então o menino quer, sabe, tá no apetite, tá na querência, tá com sangue nos olhos. Então Felipe Moraes, para mim, até deve sair, viu, se eu conheço o Arthur Jorge, capaz dele tirar. Ué, ele é assim, ele é assim. Mas o Felipe Moraes é o meu destaque, viu, Cirilo?
0: Negativo, Ale.
5: Eu acho que o time do São Paulo, viu? O Fabrício Guerreiro falou que provavelmente seja o pior São Paulo que ele já viu. Meu senhor, três zagueiros que são muito lentos, três marcadores no meio campo. Tá jogando com dois laterais, não são alas, né? Aí fica o Caleri tentando acertar um murro em alguém. Esse Arthur, que é um pequeno gnomo, um anão. Mas que time horroroso esse time do São Paulo. Pelo amor de Deus, filho.
0: Não é bom mesmo não. Ô Fabrício, daqui a pouquinho você vai comentar na íntegra nesse intervalo também, mas aquele resumo do que será a sua análise já já. Cruzeiro em vantagem, que belo gol, hein, Guerreiro?
6: Belo gol e premiou o menino, né? Como o Ale falou, o menino tá buscando

0: participando do jogo a todo momento, premiando. Mas o Jorge também cobrando o menino toda hora. Vem cá. O menino vai. Eu quero ver ele aguentar esse ritmo todo pro segundo tempo. Mas o Jorge, tem que falar com os cobrão também. Chama o Gerson, chama o Matheus Pereira. Só cobra o menino. O menino, pô, tá correndo, fazendo absurdo. Parabéns, buscando o jogo. Lógico, aí o premiou também o Caio Jorge, que é o meu modo de ver, tem batalhado também. Finalizou, teve uma duas chances de cabeça. Que é como o Thiago Reis gosta de falar, né? É a fase do atacante, né? Só no passado resvalava no fio de cabelo, era gol, né? Hoje passou do lado da tarde, depois fez uma boa finalização. Mas o Cruzeiro, mais importante, saiu. Saiu com esse resultado de 1-0. Mas já vou meter logo o negativo, que eu sei que já vai perguntar, Guerreiro. No cruzamento aqui, a gente já está se conhecendo.
1: Manda.
0: O Cruzeiro não fez uma boa partida, cara. Time de criatividade, sabe? Eu acho que tá faltando, eu acho que tá muita mesmice, tá precisando mais do Rojas, sabe? Bruno Rodrigues mal também. É, o Cruzeiro não tá legal. Essa data FIFA eu tinha esquecido como o Cruzeiro não tem jogado bem, cara. Mas o importante é que saiu com esse 1-0 no intervalo.
1: Fabrício e Alê são os comentaristas da Itatiaia, ó. Tamo de olho aqui. Vamos passar os resultados daqui a pouquinho, inclusive, os placares, enfim. Mas um deles pode refletir, certamente é difícil, né? Estamos esperando a oficialização. Mas é bastante provável que o Corinthians anuncie daqui a pouquinho a demissão de Fernando Diniz, hein? Uma sequência de derrotas no Timão e o Corinthians já é o 16º. É o 16º do Campeonato Brasileiro após a derrota hoje para o Internacional. Enfim, daqui a pouquinho nós vamos destacar isso aí e vamos atualizar. Seu destaque, Thiago Reis.
2: 3 alterações sendo preparadas no Cruzeiro. Matias Vinha, Zé Lucas e Matheus Henrique aqueceram em separado e podem aparecer no segundo tempo. Vinha, Zé Lucas e Matheus Henrique. 3 jogadores aqui treinando em separado, podem ser novidades no segundo tempo, Cirilo.
1: Valeu, Thiago Reis. Vamos fazer um intervalo, vamos seguir juntos no YouTube. Você vai participando no Itatiaia Oficial, no Itatiaia Esporte. Antes da pausa, vou chamar o Hugo Sérgio, jogo do América. América vai sendo oficialmente rebaixado, Hugo.
3: Exatamente, Cirilo, reta final 45, vamos até 50. É o drama do Coelhão na Série B. Com esse resultado, o América matematicamente rebaixado para a Série C do futebol brasileiro. Transmissão na íntegra no YouTube com Enio Lima. 1-0 vai dando Fortaleza.
1: Vai sendo rebaixado o América com a vitória mais cedo do Botafogo e com a derrota do América para a equipe do Fortaleza. Intervalo, seguimos no YouTube, essa é a Jornada Esportiva.

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2: João Vitor Cirilo. De volta, Jornada Esportiva. 8 minutos de intervalo aqui no Mineirão. Cruzeiro está vencendo o São Paulo por 1-0. Gol do Caio Jorge. Assistência do Matheus Pereira. E um belo passe do Felipe Moraes para o Matheus, né? Esse Felipe Moraes é bom. Deixa jogar, gente. Deixa jogar, deixa ter sequência. Molecada é boa. Atenção, é oficial, hein? Falei antes do intervalo. Oficial, Corinthians tuitou. Às 10h22, Fernando Diniz não é mais técnico do Corinthians. Nota oficial: Esporte Clube Corinthians Paulista comunica o desligamento do técnico Fernando Diniz do comando da equipe masculina de futebol. Além do treinador, deixa o clube também a sua comissão técnica. Aí aquele protocolar, Corinthians agradece aos profissionais pelo trabalho desenvolvido e deseja sucesso na sequência das carreiras. Fernando Diniz não é mais técnico do Corinthians. O Inter venceu o Corinthians por 2-1 no primeiro jogo da rodada. Teve gol do Vitinho no primeiro minuto, teve gol do Alan Patrick aos 32 do segundo tempo e o Corinthians descontou com o André Luiz aos 35 da etapa complementar. 2-1 pro Inter contra o Corinthians. Corinthians vem perdendo sequencialmente, né? Uma sequência incrível de derrotas na Série A do Brasil e dessa maneira o Corinthians já é o 16º colocado, a um ponto do Internacional, adversário da noite. Inter que abre nesse momento a zona de rebaixamento. Demais resultados: Bragantino e Mirassol empataram por 1-1. Teve gol do Sacha aos 6 do segundo tempo e teve gol do André Luiz pro Mirassol aos 25. 1-1 Bragantino e Mirassol. O Vitória fez 4-0 contra a Chapecoense. 2 gols do Eric, 2 gols do Mateuzinho. 4-0 para o Vitória. Também tivemos um empate por 1-1 entre Remo e Grêmio. Kahneman, no finalzinho do primeiro tempo, fez Grêmio 1-0. E o David Braga, no final do jogo, empatou para a equipe do Remo 1-1. Temos nesse momento acréscimos. 50 do segundo tempo. O Vasco da Gama está batendo o Botafogo por 2-1. Gols de Lescano no primeiro tempo e David no segundo tempo pro Vasco. E o gol do Botafogo foi do Alex Teres de falta, um belo gol aos 15 do segundo tempo. 2-1 pro Vasco contra o Botafogo. E aqui intervalo de jogo para Cruzeiro 1, São Paulo 0. Amanhã 7h30 Santos e Flamengo, 8 horas Atlético Paranaense e Atlético, 9h30 Palmeiras e Bahia, também 9h30 Fluminense e Coritiba. Hugo Sérgio, acabou o jogo do América, Hugo.
3: Encerrado, Cirilo, no Indep, o América está matematicamente rebaixado para a Série C do futebol brasileiro, derrotado. Deu Fortaleza 1-0, jogo no Indep após jogo. Segue no YouTube da Itatiaia, Itatiaia Oficial, Itatiaia Esporte com Enio Lima. É o adeus do Coelhão. Segue aí, vai cumprir tabela nessa Série B, mas agora é oficial, matematicamente rebaixado para a Série C. É o drama do Coelhão, Cirilo.
2: É, oficialização da notícia que a gente já tinha já há bastante tempo, né? Mas agora oficial, matematicamente, América cai após a rodada 31. Vergonhoso ano, vergonhosa temporada, trágica temporada do América.
4: Rapidinho. Um jornalista, se fala, já estava pronto, obituário, né?
2: Ah, é, há bastante tempo, há bastante tempo. Infelizmente, infelizmente, péssimo trabalho do América nessa temporada. Deixa eu ouvir o Ale e o Fabrício, estamos com 11 de intervalo. Opinião de vocês sobre esse primeiro tempo para vocês baterem bola, meus amigos. Vamos lá, Ale.
5: É, eu também não gostei, assim como o Fabrício, eu não gostei do primeiro tempo, não. Um time lento, né? Sem ideias. Aí o São Paulo veio só para marcar, né? A formação tática, o desenho tático, as escolhas do Dorival, até pelas ausências, já indicava isso, mas um Cruzeiro que se mostrou pouco envolvente, pouca gente se mexendo sem a bola, né? O time jogando muito mais com a bola nos pés. O Gerson com muito mais obrigação defensiva, porque você tem dois laterais que atacam melhor que marcam, embora não tenha atacado bem também. Você tem três atacantes e o Matheus Pereira. Então o Gerson é a ajuda do Romero, né? Então o Gerson distante, o Matheus Pereira tirando esse lance aí do gol, pouquíssimo inspirado. Caio Jorge lutando. Bruno Rodrigues parece um... Não sei se já foi naqueles brinquedos do do parque, o Cirilo, parece um carrinho bate-bate. O Bruno Rodrigues parece um carro bate-bate, ele vai batendo, trombando nos outros assim, né? E o Felipe Moraes tentando fazer tudo, né? O Arthur Jorge, ele pra falar com o Felipe Moraes é o Jamelão. Felipe, marca, não sei. O resto do time, ele é mudo. Ele é mudo. E aí, quando ele precisa fazer as trocas, ele nem sempre troca quem tá jogando mal, né? Às vezes ele troca por aqueles que não tem tanto nome. Então não foi um grande primeiro tempo. A sorte do Cruzeiro é que o Felipe Moraes achou essa bola aí pro Matheus Pereira dar assistência pro Caio Jorge, e que o São Paulo é muito frágil. É muito frágil. São Paulo não faz medo para ninguém. Tem a bola aérea ali com os zagueiros, né? Que deve um pouquinho de perigo, mas fica por aí. Fica por aí. E o Cruzeiro também não pressionou os três zagueiros. Impressionante, os caras lentos. Sabe, uns caras devagar, que não tem cacuete pra armar, e tocando a bola. Não gostei do Cruzeiro, mas o resultado dá tranquilidade e faz com que a gente acredite que o segundo tempo vai ser melhor, né, Fabrício?
6: Esse resultado é bom aí pro vestiário, pô, e aí tem uma tranquilidade melhor aí pra mudar, né, pro treinador chamar a turma, pô, gente, vamos melhorar isso, cabe até umas mudanças, né? Eu acho que já deu pro Rosa, a gente, porque eu tô com vontade, curioso pra ver como que o Vinha vai se comportar, como que ele tá, porque perfil tem, eu tava vendo ele no aquecimento ali, cara, é indiscutível, né? Parece que tem muita qualidade, agora força, vamos ver se consegue dar uma sequência, e eu já acharia que poderia colocar ele no segundo tempo. O Cruzeiro precisa, né, ter mais aproximação, cara, isso é muito difícil. O Cruzeiro achou aquele gol ali, na verdade, porque jogando contra o São Paulo, cara, que é muito difícil você jogar dessa forma, sem muita aproximação, sem uma tabela, sem a bola vir na esquerda, vai, fechou, roda, leva num lado, leva no outro, procura espaço adversário, você consegue atacar a profundidade. Não, tá muito, chega num lado, termina no mesmo lado, e não tem aquelas jogadas individuais com o Bruno Rodrigues, nem com o próprio Moraes, né, não tem essa característica. Eu acho que o importante é isso, os jogadores mostraram muita vontade, a verdade é essa, mas uma correria errada, correndo errada, abafada, afobado, indo pra cima, foi, sabe, e não é assim, a vontade, tem que ter vontade, mas tem que jogar futebol, fazer um jogo certo, né? Eu acho que, eu vi o Zé Lucas aquecendo ali, eu acharia que também poderia colocar ele ali junto com o Romero, dá mais liberdade pro Gerson, de repente chegar na frente, ou mesmo substituir o Gerson também. Eu acho que precisa dar um choque nessa turma aí, precisa melhorar, sabe? Tirar o Bruno Rodrigues, colocar outro atacante, o Cruzeiro tá voltando agora e manter. Agora não pode tomar gol, né? O Cruzeiro sempre toma susto também nas bolas paradas, que teve esse tempão pra treinar aí nessa super data FIFA e pelo jeito não voltou muito bem.
2: Boa, Fabrício, boa, Ale. Deixa eu atualizar aqui, com esse resultado positivo, o Cruzeiro tá chegando à quarta posição, hein? 48 pontos. Cruzeiro é o quarto colocado. Amanhã vai ter que secar o Fluminense. Fluminense tem que perder pro Coritiba. Tem que secar o Bahia. Bahia tem que tropeçar contra o Palmeiras para que o Cruzeiro permaneça na quarta posição. Neste momento, Cruzeiro é o quarto colocado do Campeonato Brasileiro. E na luta contra o rebaixamento, São Paulo está se metendo lá também, hein? 36 pontos, 11º colocado. A uma distância de 5 pontos do Internacional, que abre a zona de rebaixamento nesse momento. São Paulo, 11º, 36, Vitória, 12º também, Botafogo, 13º, 35, Vasco, acabou de vencer o Botafogo e acabou o jogo, 2-1 pro Vasco contra o Botafogo, Vasco tem 34, Mirassol 33, 15º, Corinthians, 16º, 32, e na zona de rebaixamento, Inter 31, Grêmio 30, Remo 24 e Chapecoense 18. Bora pro segundo tempo, Poeta Azul.
7: Mas é preciso ter raça, Gana, sonho seu. Quem traz na pele essa marca possui uma estranha mania de ter fé na vida. Vai Cruzeiro, mexe comigo. Vou mexer com a nação celeste. Alterações nos dois times. Wilton Pereira Sampaio vai autorizar apito, rola a bola. Diga, Thiago.
8: Zé Lucas, número 5, saiu Romero, sentindo Romero, hein? No Cruzeiro, Zé Lucas, número 5. E no São Paulo, Ferreirinha, número 11, saiu Sabino, 35. São Paulo vai pro jogo. Ferreirinha, número 11, foi embora o Sabino com a 35, um atacante para um zagueiro. E no Cruzeiro, 11, Zé Lucas, número 5, na vaga do Romero. Uma alteração para cada lado. Bora para o segundo tempo, Pique.
7: Muito bem, já já eu vou chamar aqui o Ali Oliveira e também o Fabrício para essas alterações. São Paulo vem para ataque, olha o Pedro Lima com o perigo, entrou na área, Jonathan tira, volta a bola, trabalha a bola, vem para Arthur, domina, rolou, a bola chega para o Edu na grande, limpou, vai bater, tem que marcar, a bola desviada, Otávio vai ficar com ela. Agora eu vou respirar, Fabrício, Zé Lucas, saiu o Romero, eu vou falar para você no intervalo, ele foi pro vestiário, mancando, sentindo, né? Depois você fala, porque o Cruzeiro vai fazer o gol, hein? Bora na grande área, não, não vai não. Zagueiro tirou no lance do Bruno Rodrigues. Pega o goleiro Coronel, Fabrício.
6: É, entrou o Zé Lucas no lugar do Lucas Romero, saiu sentindo. Corre muito o Romero, na verdade é essa. Tá muito sobrecarregado no meio de campo, né? E aí entrou o Zé Lucas aí, que o moleque vem jogando muito bem. Manteve o mesmo esquema, Pique.
7: E o São Paulo mexeu também, viu? O Alê, ele coloca no banco, ou no banco. Tira um zagueiro que eu sabia, nem do atacante Ferreirinha.
5: É, vai partir pra cima, né? Não tem muito mais a perder aí o time do Dorival. Ferreirinha é um jogador de habilidade, agora você tem Arthur do lado, Ferreirinha do outro, pra tentar acionar o Calleri no ataque. Certamente mais agressivo o São Paulo. O Zé Lucas é sempre uma boa notícia. Sempre uma boa notícia. Não pela saída do Lucas Romero, mas é uma boa notícia. Aliás, os jovens, né? O Jonathan Jesus, o Otávio, o Zé Lucas, o Arroio. Uma boa notícia agora.
7: Felipe Moraes.
5: Ele tem que povoar esse meio campo, cara. Povoar esse meio campo, pelo amor de Deus.
7: 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Obrigado pelo carinho, pela sua audiência. Cruzeiro atacando nesse segundo tempo contra o gol que dá pra cidade. São Paulo vai pra atacar, bora aqui na esquerda. Ferreirinha dominou, tem que marcar. Ele vai tentar agora, pessoal, levou pro fundo, cruzou, ganha escanteio, Paulo.
9: Dois em cima dele, né, Pique? Por ali chegava o Ferreirinha, com ele também o João Marcelo, ali o William. É escanteio pela ponta esquerda. Vai Arthur pra bola. 1-0 Cruzeiro, informando o Banco Mercantil.
7: Três minutos, etapa final, escanteio. Cruzeiro todo dentro da grande área pra tentar tirar. São Paulo vem com 8 pra tentar fazer. Arthur do escanteio, bola perigosa, sobra o chute. Quando bateu Pedro Lima, rapaz, procurando o lado esquerdo, canto esquerdo do Otávio, que acompanha o Paulinho Azeredo.
9: Ele pegou de 3 dedos, mas pegou mal na bola. A famosa orelha ali, a orelha direita da bola, ela saiu sem direção, sem perigo para a meta de Otávio. Continua 1-0 para o Cruzeiro, informando o Unimed BH.
7: Muito bem. Vamos ajeitar aqui, peraí. Aí. E a bola vem outra vez ali pro campo de ataque do São Paulo, dominando, tentando a jogada. Errando ali, ganhando o Felipe Moraes. Ganhou da boleira, pintou a chance no gol, vai, que eu tô de menos. Entrou na área, caralho, bateu, soltou o goleiro, tira o zagueiro. Boa, Felipe Moraes, tem que aplaudir o menino. Boa, garotinho. Boa, Felipe, escanteio, passe.
10: Ele ganhou e veio arrastando, né? Veio arrastando a defesa toda do São Paulo. A batida ainda consciente para pegar o lado esquerdo do Coronel. É que o Wendel meteu o pezão na bola e falou assim: ó, pelo simples não, eu vou mandar para escanteio. O William para a batida, o Cruzeiro tenta o segundo.
7: Capricho, William. Passa a mão nela. Conversa com ela. Vê se ela fica na rede, escanteio na ponta esquerda. KJ na grande área, Jonathan também. Bola pela volta, a chance do Cruzeiro. Tira a arbolida. E a bola para fora, arremesso para a equipe cruzeirense. 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Na penal para o time do Cruzeiro, bandeira cobrança. Vem para a cobrança por ali. Rorras. Bateu curtinho, bola para Gerson, chegou cortando o time de São Paulo para tirar. Cruzeiro insiste na marcação, brigando, perdendo. A bola vem para Marcos Antônio, tem que marcar, hein? Lançamento longo. Vem Calleri, perigoso argentino. Dominou, ponta direita, Jonathan em cima dele. Calleri, pro grilho, rola a bola, trabalha com Bobadilha, toca aqui na esquerda, a bola vai chegar. Já toca na bola o Wendel, o Ferreirinha. Ferreirinha dominou na ponta canhota, campo de ataque, rola a bola pra tu, gira o corpo pra lá, pra cá, Gerson acompanha, ele volta, o São Paulo tenta, voltou com o Ferreirinha, que é atacante, tirou um dos três zagueiros, que foi o Sabino, a bola pra direita, bola pra cá com Pedro Lima, trabalha no meio, Cruzeiro aperta a marcação pra ganhar, vai sobrar, Bruno Rodrigues trocou, pra Caio Jorge, o homem no gol, lá vem o KJ, carregou, dominou, tentou a fita, vale solta pra ele, dominando, voltando, bola tocando no meio, a bola vai chegar pra Zé Lucas, lá vem o garotinho, dominou, fintou, clareou, tentou a jogada com inteligência, volta a bola, entrega pra jogada com o João Marcelo, vem JM, trabalhando a bola pra Felipe Moraes, lá vem o garoto, ele dá a bola da direita pra esquerda, bola boa, boa bola, boa bola, a bola para Rojas, ataca o argentino, lá vem o Cruzeiro na ponta esquerda, rola a bola, trabalha a bola, bola vem, KJ procurava Matheus Pereira, devolução, trabalhou, vai trombando, vai levando, abre pela meia direita, Gerson deixou passar, bola boa, chegou pra João Marcelo, entregou aqui pra direita com o William vem, trabalhou, voltou pra Gerson, tentou a marcação em cima dele, forte por ali, o Marcos Antônio, ele volta a bola, entrega pra Jonathan, de primeiro no meio, João Marcelo, pede calma, a bola pra Gerson, Gerson, Matheus Gerson, e a sombra direita com o William, e a toca na frente, a bola pra KJ, encosta na marcação, volta pra Gerson, clareou na bola boa, pra Matheus Pereira, foi pro chão, é falta nele, derrubada, é falta nele, eu quero ouvir Emerson Fancieri.
10: A falta existiu, foi do Bobadilha. A falta existiu, foi do Bobadilha, foi do Pablo Maia. Fancieri tá bem, hein? Bobadilha, Tolói e Pablo Maia. Batida rapidinho, olha lá, Piquetito.
7: Não tá valendo, Fancieri.
10: Então, agora com tranquilidade, foi do Pablo Maia, falta favorável ao Cruzeiro. O Wilton Pereira Sampaio conversando com o Matheus Pereira, tô vendo ali, ó. Chegou o Jonathan Jesus, chegou o João Marcelo. Quem sabe o segundo aí, Pique?
7: 7 minutos, quem sabe é na fé, paixão e fé. É para a parada. Vem pra cobrança aqui pela minha direita. William levantou a chance, a cabeçada, zagueiro tirou, voltou. Gerson, Arboleda tirou, voltou. Honra de primeira foi Felipe. Felipe, quem bateu, bola pra fora, Pansi.
10: Bateu de primeira. E depois a conclusão não foi tão feliz assim. Teve ainda uma jogada aérea na área. A tentativa do Cruzeiro. Tinha também a presença do Arboleda na zaga do São Paulo. O Coronel para reposição. Cruzeiro está vencendo 1-0. 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
7: Coronel manda para ataque, vem Caleri, a bola vai sobrar no meio, partiu, ele fez falta. 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Cruzeiro aí para atacar, Caio Jorge entrou na área, Bruno Rodrigues pediu, e a bola vai para fora, cortou o zagueiro. 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E o Cruzeiro tem arremesso aqui, hein? É pela direita. Obrigado pelo carinho, pela audiência. 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Cruzeiro vem salvado para 0. William jogou na grande área lateral. Tira o zagueiro. É escanteio, passe que passe. Uou, papai da Bela, diga aí.
10: Foi o Arboleda na grande área. Tirou do jeito que deu. Tava pressionado, hein? João Marcelo tava lá dentro, colocando também pressão pra cima do Arboleza, camisa 5 do São Paulo, tô vendo o Matheus Pereira, hein? É pra cruzar na área e buscar o segundo gol.
7: Capricha, Matheus Pereira, conversa com ela, faz um carinho nela, vê se ela fica lá dentro. Tô vendo o Jonathan Jesus, Caio Jorge, João Marcelo, Wilton Sampaio autoriza, é aqui na direita. Vem com a canhotinha de ouro pra bater, Matheus Pereira, a chance, a bola pra... Arboleda tira, rebote, é pro Willian. Não pode perder. Ele recua do meio de campo até Otávio. Esporte é essencial para os mineiros. Tem a ver com a Vale. E a bola de Otávio entrega para Zé Lucas. Sai trabalhando para Rufas. O argentino domina com dificuldade. Tocou na frente errado. Ainda tira o São Paulo. Aperta a marcação. Zé Lucas ganha bem para KJ. Já perdeu, ganhou o Bobadilha. Estava também o Pablo Maia. A bola para a direita com o Pedro. Pedro Lima recua até o goleiro Coronel. Coronel manda um chutão para atacar. A bola não chega. Ela vai para fora. sai lateral para o Cruzeiro. 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Bola solta, é o Cruzeiro tentando, ali o toque do São Paulino, lateral, vem para a cobrança o Rojas. Chegamos a 10 minutos e meio, etapa final, Cruzeiro com gol do Caio Jorge no final do primeiro tempo, vai vencendo São Paulo por 1-0. A bola cortada ali pelo Pedro Lima. Saiu em lateral. Oi!
8: Vai mexer o Cruzeiro. Ih, rapaz, o Arthur Jorge ficou nervoso. Porque ele tá apavorado aqui pra mexer. O Finha tá prontinho pra entrar e o Wilton Pereira já parou o jogo duas vezes, mas não permitiu uma alteração, Pique. O
7: Finha, e a bola vem ali na esquerda. E a bola vem para São Paulo, Calero dominou. Tem que marcar, Marcos Antônio, tem que marcar. William, chegou, perdeu. Ferreirinha ganhou. Rala a bola para Marcos Antônio, mete na grande área. Tira para o Zé Lucas. O garoto sai jogando, toca na bola, bola boa. Pediu de volta, sabe jogar o garoto. Recebeu, abre para a direita. Caio Jorge dominou, vai bater uma bomba. Soltou o Coronel, para o Rodrigo, bateu. Na trave, voltou. Gol!

0: nunca esquece. Zé Lucas, ele começa a jogada, arranca, toca no Caio Jorge, o chute do atacante, o goleiro solta, PR chega, bate, a bola vai no travessão, acompanhado esse menino de ouro, essa joia rara, e de cabeça, abre os olhos, testa firme, pro fundo do gol, e sai para o abraço. Zé Lucas, de cabecinha feita, de cuca legal, é o segundo do Cruzeiro, aos 11 minutos, da etapa final. O amor, meu Cruzeiro, fez parte de tudo que nos guiou. O amor vai nos guiando, meu Cruzeiro. Zé Lucas, o da 5, ele é rede, é rede, é rede, é rede. Emoção, a sua estrelada, pela segunda vez no Mineirão. Oh, Zé Lucas, assim, vai, vai, vai, vai, vai. Vai que eu tô te vendo, vai na fé, paixão e fé. Vai com fé, algum. Que a fé não costuma falhar agora. Lindo, lindo, lindo, lindo, lindo, Mineirão 2 para o Cruzeiro, 0 São Paulo. Detalhe, passe.
1: Como atacante, o volante estava na área, estufou as redes do Coronel. Felipe Moraes para Zé Lucas, arrancada do volante, deu no Bruno Rodrigues, o chute com rebote, chegou o Caio Jorge no travessão. Quem estava na área, ele, garoto Zé Lucas, garoto de seleção brasileira sub-20, o Ancelotti está de olho, hoje é dia de gol, Cruzeiro. E show em paz! Que show, hein, Zé Lucas, é gol do Cruzeirão, mais lindo do mundo, 2-0.
2: Gol 44 do Cruzeiro na Série A do Brasil, primeiro do Zé Lucas.
0: E vem São Paulo tentando responder, bola para Pedro Lima, tem que marcar, rola a bola, bola, bola, bola, bola, atrás vem Arthur, ajeitou o Bobadilha, pediu, vai bater, mexe na grande área. Vem dominando Ferreirinha no peito, aperta a marcação, Cruzeiro. A bola vai na Marcos Antônio. Ele vai progredindo, é o Wendel na entrada da área, bateu. Otávio espalmou. Voltou São Paulo. Bola perigosa na esquerda. Vem pro cruzamento pelo alto. Quem é que vai subir? Para tentar por ali o time do Cruzeiro para tirar. Bola vai voltar. Domina, trabalha Arthur, ajeitou, tem que alguém marcar, São Paulo vem com o perigo, Cruzeiro 2-0. Bala pela linha de fundo na grande área, o corte, o escanteio.
3: Piquitito.
0: Houve alteração no Cruzeiro?
3: A alteração no Cruzeiro, a segunda do Arthur Jorge. Saiu o Rojas e entrou o Vinha, estreante, Matias Vinha. Camisa de número 612, a segunda mexida no Cruzeiro que vence. 2-0, informando a Prefeitura de Belo Horizonte. 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
0: É escanteio. Paulo, quem vem lá?
2: Arthur.
0: Arthur está na cobertura do escanteio. Passamos de 15. Etapa final, Cruzeiro 2-0. Escanteio da Arthur, perigoso. A cabeçada, a bola vai saindo. Corre, corre. O Ferreirinha para evitar. A bola para fora, lateral, último toque do Cruzeirense. São Paulo vai se soltar todo, todo. Já dá, vou chamar o Ale Oliveira e também o Fabrício Guerreiro. Agora 15 minutos e meio, etapa final. 2-0 para o Cruzeiro, um gol em cada tempo. Caio Jorge, Zé Lucas, bola na grande área, Jonathan vem, bola para trás. Pega o Otávio, Ale e Fabrício.
4: A molecada está sensacional, né? O Felipe Moraes já tinha feito uma grande jogada antes do lance do segundo gol. E essa troca de figurinhas dele com o Zé Lucas é maravilhosa, impressionante. O Arthur tem que dar moral para essa rapaziada nova aí.
0: Olha o Jesse totando, 1, 2, 3, pintou, terceiro gol para Matheus Pereira. Rolou o Caio Jorge, limpou, vai fazer, bateu, pega o goleiro, Pansi.
1: E o Bruno fica desolado, ele queria o passe, estava sozinho o Piquetito. O Caio Jorge naquela ânsia, né? O artilheiro, é o fazedor de gol. Mas o Bruno estava sozinho, que a Jota era só ter levantado um pouquinho a cabeça. Ele estava na entrada da pequena área, só para cumprimentar as redes do Coronel. Cruzeirão, tá 2-0, hein? Formando vale o essencial. É viver a emoção do esporte, seu Oswaldo Reis, Piquitito.
0: Alô, Fabrício. Agora 16 e meio. Gol do garoto, Zé Lucas.
5: 2-0. Esse moleque é monstro. Você tava falando aqui pra mim, né? 2-0, 2-0. Acho que cabe até mais, hein, Pique? Agora esse moleque merece demais, né? Joga muita bola, cara. Como o Ale falou, sempre quando esse moleque tá em campo, é coisa linda de se ver. Joga muito bem, tem muita personalidade. Nossa, esse moleque vai ser monstro.
6: E a bola no meio de campo com o Gerson. Vamos cadenciar o jogo aí. Toca no meio, trabalha a bola, Felipe Moraes. Já toca no Zé Lucas. Zé Lucas estava na seleção brasileira, né?
7: Sub-20.
6: Ele não tem 20 anos, né, gente?
7: 18.
6: Olha aí, rapaz. Por isso que o Sport sentiu muito quando ele foi, né, negociado, né? É isso. E a bola vem aqui. Outra vez com o João Marcelo. Curtiu pro William. Pra frente, William, pra frente. Vai chegar quem? É o KJ. Dominou. Zagueira, toca de calcanhar, cheio de estilo. Pro Matheus Pereira, matou no peito. Marcos Santana acompanha, vem pela ponta direita. William, já trabalhou essa bola para a direita, tentou o carrinho e a bola para fora, é tiro de meta. 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Aí Itatiaia marca 17:50, quase 18, etapa final. Placar no Brasileirão, Mineirão, Cruzeiro 2. São Paulo, nada.
2: Mais cedo, o Internacional venceu o Corinthians por 2-1. Fernando Diniz demitido, não é mais o técnico do Timão.

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1: Anote aí, Piquitito, 3 alterações no São Paulo, rapaz.
0: Vai.
1: Entrando Vitor Sá com a 27. Tá indo embora o Ferreirinha. Acabou de entrar, se lesionou de novo. Ferreirinha vai embora, tá entrando o Vitor Sá. Tá entrando também o Pedro Ferreira, 46. É o Pedrinho, Pedro Ferreira, 46. Tá indo embora o Marcos Antônio. E a última é o Newton Júnior, 28. Newton Júnior, 28. Já eu te confirmo a terceira saída no São Paulo, Pique.
0: É Pedrinho, como é que é o menino aí?
1: Pedrinho, 46. Vitor Sá, 27. E Newton Júnior, 28. 3 mexidas de uma única vez no São Paulo. Tá apavorado aqui o Dorival. O outro a sair foi o Pablo Maia. Pablo Maia, Mateus. 29.
0: Matheus Pereira, palmo da direita. Quem sabe o terceiro gol, hein? Trabalha a bola, Cruzeiro no campo de ataque, todo atrás do São Paulo. Já vou chamar os comentários. Peraí. Deixa eu anotar aqui. Quem foi embora por último aí que eu esqueci de anotar?
1: Pablo Maia, 29.
2: Entrou o Newton.
1: Newton Júnior, 28.
0: 28. Muito bem. E o São Paulo ataca, a bola vem aqui pra ele. Dominando o Newton Júnior. Trabalhou, tem que marcar, entrou na área, cruzamento da chance de São Paulo. Mergulha, vinha, tira a bola para voltar pro Arthur. Arthur domina. O São Paulo tenta, o Cruzeiro volta para a marcação. Chegamos a 20 minutos. São Paulo vem para tentar diminuir. Cruzeiro 2-0. A bola com o Arthur, da direita para a esquerda. Dominou, Endo bateu, explodiu na defesa. São Paulo vai todo para frente. Já vou chamar aqui o Fabrício e o Ale, viu, Ale? E a bola na esquerda aqui, vem cruzamento da grande área. João Marcelo tira mal. Aperta Felipe com falta. Tinha que evitar fazer falta ali, ó. E essa falta é, eu não vou dizer próxima à risca da grande área, mas é uma bola que vai ser colocada aproximadamente 10, 12 metros na risca da grande área. Me deu panorama, Paulo Azeredo.
3: É, dá ali uns 4, 5 passos da meia-lua, Piquetito. Um pouquinho mais locado para meia esquerda do São Paulo. O Arthur já está por ali, baixinho do São Paulo, para pegar essa bola. É o homem da bola parada. E o que ele dá de beijo na bola também durante o jogo é brincadeira, hein? Ele já deu 37 beijos na bola hoje, pela minha contagem, viu, Piquetito? Vai levar perigo, hein? 2-0 Cruzeiro, informando o Banco Mercantil.
0: É um pouquinho mais pela meia esquerda. Quem está na bola é o Arthur ou Paulo Azeredo?
3: Isso.
0: É ele mesmo, né? Ele vem para a cobrança, hein? Expectativa no Mineirão. 4 homens na barreira. Tá no poste direito ali o Otávio. É chance São Paulo, 21 minutos e meio. 2-0 Cruzeiro, Arthur autorizado. Otávio no meio do gol, Arthur, pé canhoto, Otávio espalmou. Bola vai saindo, evita por aqui o Newton Júnior. Dominou o Newton Júnior. Gerson vem pela marcação, bola rolada, tocando, trabalhando, tentando por ali. O Tolói toca, Arthur gira para lá, para cá, faz da fita. Tem que marcar, 2-0 Cruzeiro. Bola vem pelo alto, o Jonathan vai subir. Vem João Marcelo para trás, a cabeçada, São Paulo tenta. A bola vai sobrar com o Arthur, clareou, fintou, chega rascando. É o Felipe Moraes que estava ali, pelo amor de Deus. Muito obrigado, moleque, tô gostando, tô apaixonado por você.
1: Vai mesmo, encheu o Cruzeiro, Pique. Arroio vem aí, 99 Arroio. Voltando, data FIFA, vem aí no Cruzeiro mais uma mexida.
0: E a bola vem ali para dominar, para tentar na frente. O São Paulo, Newton Júnior vai pro fundo, vem cruzamento, ganhou do William. Jonathan Jesus no carrinho. Escanteio lateral, é lateral, né, Paulinho?
3: É sim, é. Lateral.
0: Agora alteração. Opa, opa, opa. Ei, opa.
1: Vai e aí, sair. Tudo beleza? O Bruno Rodrigues, número 9. Tá vindo o Arroio. Sai o Bruno, número 9. Entra o 99 Arroio no campo de jogo. Terceira mexida no Cruzeiro.
0: E a bola vem ali para o São Paulo tentar. Newton Júnior na ponta esquerda, meteu na grande área. Quer que vai subir a cabeçada por sobre o gol. Lirfo. Agora que eu vou chamar, vai ter tempo pro Fabrício e pro Alê. Eu vou descansar, tomar água, combinado?
3: Fica à vontade, viu, Pico? Você merece. É, e o Arroio é o titular desse time. O Bruno deu a sua contribuição, lutou, correu, marcou. Mas hoje não, Faro. Né, Fabrício? O Arroio tem muito mais qualidade aí pra puxar o contra-ataque.
4: Com certeza, já deu, né, uns minutinhos pra ele aí. Tem praticamente 30 minutos pra jogar aí. Vai entrar bem. Vai entrar bem, eu acho que vai acrescentar muito esse ataque, essa criatividade do Cruzeiro que tá precisando.
0: E vem São Paulo. 2-0, Cruzeiro passando na marca de 23. A bola aberta pra direita. Vai dominar Pedro Lima. Ele para, prende, toca na frente, Arthur se movimenta, tem que marcar. Aí chega bem para cortar, Vinha. É o Vinha, Matias Vinha, vai levando, toca na frente, KJ, domina. É falta, né, seu Wilton Sampaio? Ele espera que o cara dá uma capoeira para marcar a falta, né, Fabrício? Pelo amor de Deus, eu ia falar um palavrão, tá? Ouve, o cara pega em cima, pega embaixo e, pô, não marca.
3: Você não fala palavrão, eu falo, eu falo. Seu mala. Que? Malão, seu malão.
0: Não, eu ia xingar mesmo. Ia falar um palavrão, mas não posso. Tá bom.
3: É. Tô agressivo, né, Ale? Se controla, porque o Massaranduba, o árbitro é bravo, cara.
0: E a bola vem com o São Paulo, dominando, trabalhando, ele tentando, a jogada arrancando. A jogada com o Pedrinho. Toca na frente pro Arthur, aperta o Cruzeiro. São Paulo ganha a jogada, vai pra entrada na área. Arthur domina, rola a bola, Caleri pede. Bola pelo alto na grande área, o Willian acompanha. No peito, tira, vai. Tome bola pra frente, fica na grande área. São Paulo ganha a segunda bola, o chute no canto. Pra fora, foi o Arthur, né?
3: Pedrinho.
0: É. Foi o Pedrinho, né? O Pedro é o Pé. Tem Pedro Lima, tem Pedrinho. É Pedro o quê mesmo?
3: Ferreira.
0: Pedro Ferreira. Aí o pai dele fala assim, chamei de Pedrinho, né? Fala aí, papai, rapaz, eu conheci aqui. Figura simpática, seu José de Souza, cara. Pai do Fabrício, lá de Imbituba, em Santa Catarina. Beijo! Você tem um filho maravilhoso. Por isso que você é um cara bacana, você tem um pai sensacional, parabéns. Tá aqui a esposa, Bruno, os meninos, Lourenço e Benício. É isso. E o Cruzeiro vem com outro menino ali no meio, que é o Felipe Moraes, que recebeu a falta. Família vem em peso. Alô, Santa Catarina.
3: Vem em peso. Mais tarde tem que tomar um latão com o coroa. Coisa ali, né? Colocar a conversa em dia.
0: 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Cruzeiro para cá, Jorge, entrou na grande área, meteu a cavadinha. A bola vai entrando pra fora do gol. Que capricho. Por capricho ela não entra. Tava valendo tudo, tinha impedimento não, hein?
5: Tava valendo. Seria um golaço. O Coronel Piquetito, vou contar pra você. Só olhou e rezou. Seria um golaço, meu Deus do céu.
0: Ele fez certo. A bola que não quis. Ela pegou efeito tal. Vale, essencial é viver a emoção do esporte. E atenção, torcedor da Brasil, Tatiana Marca Brava. Era para ser 26:40. Etapa final. 29ª rodada Brasileirão. Mineirão tem o placar da Itatiaia. Gol do Caio Jorge e gol do Zé Lucas. Cruzeiro 2, São Paulo 0.
6: Mais cedo, Inter 2, Corinthians 1, Bragantino 1, Mirassol também 1, mesmo placar de Remo e Grêmio. O Vitória fez 4-0 contra a Chape e o Vasco bateu o Botafogo 2-1.
7: 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Piquitito,
0: a emoção de todos, é a minha própria emoção. Agora o São Paulo vem com o Pedrinho, vem com o Arthur, o Paulo Azeredo, o Otávio, que é um ótimo goleiro, tirou com os olhos, né?
3: Essa aí, se vai no gol, não dava não, viu, Pique? O Arthur bateu colocadinha, visava ali um ângulo superior direito. Tirou com os olhos o selecionável do Brasil, do Cruzeiro, Otávio. 2-0, Raposa, informando a Prefeitura de Nova Lima. 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
0: 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A bola é com Arroio, clareou para a entrada da Felipe Monás, para Matheus Pereira. Limpou, vai clarear para lá, para cá, demorou para o passe, ajeitou agora. Bola vem para o Vinha, rasteirinho na grande área, goleiro vem, tira, Felipe toca na bola para trás. Matheus Pereira, bate, bateu por cobertura, bola para fora, Panzinho.
5: O quanto Esse menino tá jogando bola, Piquetito, é impressionante. Olha só, o tapa que ele dá no início da jogada de prima pro Matheus que desenvolveu a jogada. E depois ele corre atrás pra jogada não ser perdida, porque eu vinha, ao invés de cruzar, ele joga rasteiro. É impressionante. É impressionante. Escanteio lado direito de ataque do Cruzeiro. Pereira tá nela.
0: 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Quem sabe o terceiro gol agora, 28 minutos, quase 29. Escanteio na direita. Pé canhoto dele, em pé 10. Encostou o William. Matheus jogou na grande área. Arboleda cabeceou para fora. Outro escanteio. Pansi.
5: Arboleda. Tava ali no meio da pequena área. Essa bola tinha endereço, hein? Era João Marcelo. O zagueirão colocou pra fora. Tô vendo quem vai aparecer pra batida ali. Alguém tem que aparecer. Será que é o Moraes? Não. É o Pereira. O Pereira vai lá. Não, vai deixar pro William. O William vai lá, que tá com a abraçadeira de capitão. E vai tentar esse terceiro gol do Cruzeiro. O William pra cobrança.
0: Eu observei bem aqui enquanto você descrevia o lance. Matheus falou pro William. Vai lá, vai lá. Tô um pouco cansado também. Na esquerda é o William. Matheus Pereira na grande área, Caio Jorge, João do Jesus, Arroio, cruzamento, segunda trave, goleirão, deu um tapa nela, vai sobrar a bola com Felipe, tira por ali, tocando na bola, Bobadilha, Cruzeiro ganha, vinha, trabalhou na esquerda, a bola vem, Felipe trabalhou curtinho, de calcanhar, recebeu, dominou, clareou, a chance, Caio Jorge, do goleiro, bateu, pra fora do gol, impressionante o gol que perdeu o KJ. Impressionante. Só o Pance para escrever.
5: Ele tira do Coronel. Ele escolhe o canto e na hora da conclusão lá não entra, mas passou tirando tinta da trave. Que jogada do Caio Jorge, hein? Vou te falar que se fosse em 2025 ela tava lá dentro. Impressionante como não saiu esse terceiro gol do Caio Jorge de canhota, inclusive.
0: É, não pode. Tá certo, ele fez, tá participando, tá bem ativo no jogo, atuando, mas não pode, tirou do goleiro, tem que meter no barbante, pô. 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São Paulo tenta, Cruzeiro ganha, torcedor tem que cantar, é isso. 2-0 Cruzeiro. A bola com o William. William bota na frente. Matheus Pereira matou no peito, vai clarear, passou o Arroio, recebeu o Arroio pra lá, pra cá, fez a fenda, cruzou rasteirinha, a boleira tira. Quem tá jogando por ali é o Marcos Antônio. Não, não. Bobadilha. Quem tá atrás também é o Vitor Sá. E a bola vem pro Arthur. Arthur na frente. Newton Júnior. Recolhe, domina. Vai tentar a finta. Entra na grande área. Tem que marcar. Bem, aí tirou o Cruzeirense. Há uma falta. O Cruzeiro levou vantagem. Era falta, pô. O Wilton não deu? Não deu, né, Paulinho? Foi falta clara, pô.
3: Eu também achei, viu, Pique? Volta São Paulo.
0: A bola vem ali para a tua, dominou pela meia esquerda, passamos de 31. Menos de 14 para terminar. Cruzeiro 2-0, tem muito jogo ainda pela frente. A bola vem no meio de campo, domina por ali o Pedrinho, trabalha a bola vem na esquerda. Recolhe, domina, vai tentar pedalar, doendo, vai pro fundo. Carrinho do Cruzeirense. Escanteio.
1: Oi. Última alteração no São Paulo, tá saindo o Bobadilha, 16. Prepara a caneta aí, tá vindo o Jorge Ney, 19 anos. Podia ser só Ney, né? Mas é D-J-H-O-R-D-N-E-Y. Jordinei, tá vindo aí camisa de número 48 no São Paulo.
0: Escanteio pro São Paulo, perigoso. Otávio soltou. Meu Deus do céu, a bola batida vai pra fora. O Otávio saiu meio catando borboleta aí, hein? Mas tem muito crédito, né? Né, PA?
3: É, só hoje, né, Piquetito? Pegou pelo menos aí umas 4 bolas difíceis, mas realmente saiu mal nessa, o Otávio. O que importa é que tá 2-0 o pique pro Cruzeiro. 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
0: Já entrou aí o glorioso, último do São Paulo?
1: Sim!
0: É o Jorge Ney, né?
1: Exatamente, com DJK no início. E Y no final. Criativa, mamãe do Jordinei.
0: Você sabe que no rádio isso aí não adianta nada, né? É Jordinei, bola bem. É, no rádio. É o Jordinei.
8: Apenas a você, título de curiosidade.
9: Eu sei, se você for escrever no jornal, aí você ia ficar lá catando a letrinha, né?
3: E tem xará ou não?
9: Jorge Ney?
3: Desse jeitinho que
9: o
3: Thiago.
9: O Rodinei, xará dele.
0: Não é? 2-0 para o time do Cruzeiro. Obrigado pelo carinho, pela audiência. A bola pelo alto, ele vai tentar o Cajó, tirou a bolida, vai sobrar a bola. Vai tentar, toca na bola, trabalha o Pedro Lima. A bola vem no meio de campo, dominando, tentando por ali. Arthur domina, tá marcado. Quem tava ali é o Newton Júnior. E a bola aberta por aqui. E escandralhar o Pedrinho, depois vocês me ajudem ali. Ele trabalha na bola, toca na bola. Vai procurar jogada para o campo de ataque com o São Paulo. 34 minutos, 11 para terminar. A bola aberta para a direita. São Paulinho tocou na bola, Jonathan ganhou. Olha lá, sai tocando o Cruzeiro. Vinha, toca no meio. KJ domina, vamos caprichar. Virou bonito, trabalha a bola. Quem sabe o terceiro gol. Tudo bonito até aqui, bola para William. William domina. Lá vem o Will da lateral, amigão do passe. Domina a bola, trabalha a bola. Com o Arroyo, Arroyo toca para ele. William passou, pediu o Arroyo, recebeu, ninguém na esquerda. Tem sim, tem o Vinha. Matias Vinha dominou, parou, prendeu, vai tocar na bola. Toca errado, mas também errado.
8: O grandalhão é o Newton Júnior.
0: É o Newton Júnior.
9: De Júnior não tem nada. Eu tava achando que o Newton Júnior era o baixinho, cara.
8: É o Vitor, o baixinho, o Vitor Sá.
0: Ai, ai. Tá bom. Aí eu diria pra você o seguinte, o Thiago Reis. Muito prazer, viu, Vitor Sá? E como é que é o outro?
8: É o último custo, Newton Júnior.
0: O Newton Júnior é o grandão. Então tá bom. Muito bem. Já foi elogiado São Paulo por isso, por aquilo. Tá pagando não sei o que, transfer van. Tinha que pagar um cara pra colocar uma numeração boa no uniforme. E a bola pra fora, remisso para o Cruzeiro. Atenção, torcedor do Brasil. Retate a marca, 35, menos de 10 pra acabar. 29ª rodada. Placar Mineirão, Brasileirão. Cruzeiro 2-0 São Paulo.
6: Pela Série B do Campeonato Brasileiro, o Botafogo venceu o Operário por 2-1 e o América perdeu para o Fortaleza 1-0. América, matematicamente, é o segundo rebaixado da Série C do Brasil.
0: A emoção de todos é a minha própria emoção. O esporte, isso é essencial para os mineiros, tem a ver com a Vale. Já dá mais opinião aqui do Fabrício. E uma foto. Pode ser agora, Fabrício, e ali, vocês tocando aquela bola, que eu gosto que vocês toquem bem na bola.
4: O Cruzeiro tá bem, teve até a oportunidade agora com o Caio Jota, né? O Caio Jota tem que aproveitar essas oportunidades, né? Não precisa dar esse porradão ali, era mais jeito. Tem que aproveitar, o jogo tá praticamente controlado. O São Paulo saindo mais pro jogo, dando mais oportunidade de contra-ataque pro Cruzeiro, né, Ale?
3: É, o segundo tempo do Cruzeiro é melhor, né? Pela presença do Zé Lucas, o Arroyo também, que sempre dá um frescor ali para a linha ofensiva. O Cruzeiro tem o jogo sob controle.
0: E ataca o São Paulo, a bola vem, domina Arthur, Arthur dá bola para Vitor Sá. Recolheu, domina o bico da grande área, de esquerda ele ataca, a bola para Arthur, gira para lá, gira para cá. Ele outra vez girou, vai levando, trabalha a bola, carrega a bola. Solta a bola, o chute de longe. Tentava ali o Newton Júnior. Agora eu sei, viu, Thiago? Um abração pro meu irmãozão, melhor vocalista de BH da banda Putzgrilo. Putzgrilo, tá aqui o André e seu filho Miguel. Obrigado pelo carinho. Tá vibrando com a vitória do Cruzeiro. Ano que vem eu vou naquele trio elétrico lá. E ataca a bola pela meia esquerda, carregou de Ornei. Jodinei dominou, ajeitou, vai bater, tem que marcar São Paulo com o Birigvinha. No carrinho, perfeito, ganhou. Tome bola pra frente, a bola pra Cajota. Segura, Cajota. Segura, para, prende. Vai tocar no meio. E o Vinha passou, hein? Bola pra Felipe Lages, que faz um partidaço. É pra Matheus Pereira. Domina, passou o Caio Jorge. A bola volta, bate no São Paulino. É com o Matheus Pereira na direita pra Arroyo. Passou Matheus Pereira. Clareou, bateu o Arroyo no ângulo. Nossa Senhora! Como ele gosta disso? Essa não entrou porque subiu um pouquinho por sobre a travessão, Pancinho.
5: Mas é aí, é o que fala o Alê. O Alê sempre fala isso, Piquitito. O Arroyo ele quando chuta de fora da área, ele leva um perigo absurdo pro adversário. Olha ele chamando pra perna esquerda, essa bola quase entrou, bateu na rede do lado de fora, rumo ali ao travessão, era pra buscar esse terceiro gol. O Arroio tá inspirado, Cruzeiro vencendo 2-0, informando o Banco Mercantil.
0: 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É o Matias Vinha. Ele é muito amigo de um grande amigo nosso, né, Pans, que é o Dudu Oliveira.
5: Exato.
0: Deve estar muito feliz. Um abraço pro Dudu, que é cruzeirense. E ele falou: esse meu amigo, muito amigo, joga muito, tá no meio campo com o Matheus Pereira, perdeu. São Paulo recupera, vem cobra golpe. Vitor Sá, domina o rolo, Arthur tem que marcar, Felipe. Aí chica, Zé Lucas, tira. Na limpa, na boa, sai tocando isso. No chão. Marcar no chão é que se joga. Para de Zé Lucas, trabalha para Arroio. Passou Zé Lucas, toca atrás. Vamos chegar a 39 agora. A bola vem com Gerson. O passe é pro Arroio. Se ganhar é perigo, hein? Ganhou do Endo, recupera o goleirão. Domina errado, vai entrando pra fora do gol. Quase gol contra Bizarro.
1: Pique!
0: Oi!
1: Vai mexer o Cruzeiro. Tá saindo o Caio Jorge, 19. Tá vindo o Lúcio, 97. Lúcio Rodrigues, camisa de número 97. Tá saindo o Gerson, número 8. Entrando o Matheus Henrique. Mateuzinho, número 7. Portanto, Mateuzinho e Lúcio, novidades no Cruzeiro. Nas vagas de Gerson e Caio Jorge, são as últimas alterações. Cruzeiro vence em 2-0. 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
0: Valeu, Thiago. É, transmissão é sempre uma... O Fabrício vai à loucura. Quem tá no escanteio aí?
5: William.
0: Levantou, segura a trave, tira a mão, a defesa só falha agora, hein? Pra fazer o terceiro gol. É, transmissão é sempre uma... O Fabrício vai à loucura. Quem tá no escanteio aí?

0: São erros sucessivos de ambos os lados. E a bola vem para a direita para dominar, para tentar para ali. O Pedrinho. Tá o Arthur jogando. Deixa eu ver se o Arthur saiu, porque saiu tanta gente que eu não sei mais.
1: Saiu Caio Jorge, agora por último, tá? É. E o Gerson.
0: Eu tô procurando São Paulo, tá uma burra esquerda aqui, minha filha. E a bola vem na esquerda. São Paulo ataca ali, ele foi no cruzamento. Caleri cabeçou. Raspou de cabeça a defesa. Volta a bola com Pedro Lima pela ponta direita, linha de fundo. 41, 4 para terminar. Cruzeiro 2-0. Tá chegando a 48 pontos. Nesse momento, assumindo a quarta colocação do Campeonato Brasileiro. São Paulo vem. Wendel evita a saída por aqui. 41,5. Mais 3,5 no tempo regulamentar. Um gol de Caio Jorge no primeiro tempo. Um do gol de Zé Lucas de cabeça. Na etapa final, São Paulo tenta dar o carrinho. João Marcelo, boa, hein? Bola para fora, remisso. Lateral cobrado para o São Paulo. E a bola vem aqui. Arboleda. Tolói está do outro lado. Arboleda domina. Fez um passo nas costas do William. Quem é que vai chegar? É o Zé Lucas? Domina o garoto. Tocou no Arroio. Falta. Aí segura. 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Já tem nome de Cirilo, tá no aquecimento aí, né, Cirilo? Preparando aquela parte final dessa jornada esportiva da Itatiaia.
2: Vamos juntos, Pique, quase uma hora e meia de pós-jogo, hein? Vamos juntos.
0: Vamos junto. Até as 2:30 da manhã, é isso?
2: Calma também, né? Sem fanatismo, calma.
0: O Alexandre falou que vai ter um aumento, viu? De trabalho. 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Obrigado pelo carinho da sua audiência. Cruzeiro ataca. A bola vem para dominar o Cruzeiro, para tentar a jogada. Limpou, dominou, caiu, pediu a falta. O Lúcio Rodrigues manda seguir a arbitragem. 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Chegamos à marca de 42. Um gol em cada tempo, São Paulo erra, Cruzeiro tem posse, ele vai no ataque, se aproximando de uma grande vitória. 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E a bola vem por aqui, Zé Lucas na frente, já corta Newton Júnior, sai trabalhando, toca no meio, Cruzeiro aperta a marcação, sai o São Paulo para tentar diminuir. Bola com o Arthur, dominou, passou, pediu lá pelo direito o Pedro. Recebeu, dominou Pedro Lima. Torcedor volta a cantar. 43, torcedor volta a cantar. 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São Paulo vai para ataque. A bola lançada em profundidade para fora. 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Cruzeiro sai jogando errado, São Paulo tira, tem que marcar, hein? Bola pro Canelli. Cruzeiro vem pra ganhar, briga Matheus Henrique na primeira. Tava ali na frente, ali o ato com o Wilton Sampaio. Bola na esquerda. Dominou por aqui, Vitor Sá, tocou, Canelli vem. Cruzeiro ganha. Recupera o São Paulo, 44 minutos. Cruzeiro 2-0. 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Caminhando para a reta final do jogo, erra o São Paulo, Cruzeiro ganha, vai dominando, Felipe Moraes, a falta nele. 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Já já tem João Vitor Cirilo, vou mandar a parte final da jornada esportiva. 2 para o Cruzeiro, 0 para o São Paulo. Cruzeiro nesse momento quarto colocado. Esporte, isso é essencial para os meninos, tem a ver com a Vale. Bola com Arruio, dominou, 45, quero ver a placa ali de acréscimo.
1: 5,
0: repita,
1: mais 5, vamos até os 50. E a torcida do São Paulo puxou aquele mantra, Pique: vergonha, vergonha, time sem vergonha. São Paulo ladeira abaixo no Brasileiro.
0: 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Felipe Moraes comete falta no São Paulino. 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

0: para o melhor em campo. 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É isso aí. 46. Ale Oliveira, uma vitória que não deixa dúvidas?
1: Não, não deixa, né? O Cruzeiro é muito melhor do que o São Paulo. Pouca gente é pior que o São Paulo também. No primeiro tempo em que o Cruzeiro foi econômico, no segundo tempo que o Cruzeiro deitou. O Caio Jorge perdeu várias oportunidades muito claras e se não fosse isso era para ser a goleada, né? O Cruzeiro no segundo tempo foi absoluto no jogo e ganha com merecimento.
0: 46, amiga. Bola com o Arthur, tem que marcar. Ele vem dominando. Toca na entrada da grande área, bola para Vitor Sá, tem que marcar, recebeu o bico da grande área. Rola a bola, toca a bola, tenta a jogada. Nilton Júnior trabalha, toca na frente, bola com Pedro. Pedro Ferreira para trás, vem Nilton Júnior, arriscou uma bomba. Que palácio! Acho que acertou o Paulo Azeredo ali atrás. A esquerda do gol.
2: Não, passou aqui à esquerda do Otávio. Quase que acertou as colegas que estavam trabalhando ali, realmente próximo à trave do Cruzeiro. Finalzinho de jogo, Pique. 2-0, 2-0 Cruzeiro. Tá chegando, hein? Elevador subindo, viu, Pique?
0: É, vem de vitória em Salvador contra Vitória e agora contra o São Paulo. Segunda-feira vai para Bragança Paulista. Lá vai estar o nosso locutor que é nosso. Ô Fabrício, 47, Fabrício. 2-0, um gol em cada tempo. Caio Jorge e Zé Lucas.
3: Vitória boa, vitória boa. Vitória boa para subir, pegar o elevador aí, subir na busca por essa vaga direta na Libertadores. G3, dá para chegar. O Cruzeiro melhorou muito no segundo tempo, principalmente com essa molecada. O que eu gostei demais hoje é essa molecada. É isso aí, ó. É quem tem fome, deram aula de como que se faz. É assim, é correr, é se dedicar, aparecer pro jogo, sem rebolar, sem frescurite, mostrando como é que faz aí, ó.
0: Arroio disputa com Arboleda, Arboleda ganha, bola vem ali pro Nilton. Matheus ganha, volta para João Marcelo, tome bola para frente. Vai tentar quem? Lúcio Rodrigues, mal. Bola para fora. Torcedor tá cantando aí, passe.
4: Sou eu da Máfia Azul, sou eu. Vamos nessa! É 2-0, informa no Banco Mercantil.
0: 48,5, vai terminar daqui a pouco. Aperta a marcação, Zé Lucas ganhou, pintou o terceiro gol. Rola a bola, Matheus Pereira para bater, clareou, recebeu, dominou, vinha, bateu, espalma o goleiro. Era o Felipe quem estava ali. E ele volta no pique. Ele estava lá na grande área e voltou para marcar aqui. Agora o William dá o carrinho, ganha. Aplauda o Felipe Moraes, disparadamente o melhor. Que partida desse menino Felipe Moraes, que partida. Já estou antecipando aquele meu chamado, meu voto, né? Estou antecipando.
1: É, eu, se fosse outros jogadores aí badalados, de 2 milhão, 3 milhão, que tivesse do lado do Felipe Moraes, eu ia ficar com vergonha, juro por Deus. Eu ia ficar com vergonha, que é o constrangimento que eu tô vendo daqui. O Felipe Moraes corre para atacar, eu ia ficar, corre para marcar. E gente trotando no campo. O Felipe Moraes me engravida de gêmeos.
3: Ah, não e pode aí, menor. Não, é bom ver o moleque com a dedicação dessa, cara. Moleque novo, promissor. Pô, demais. É isso aí, ó. Tem que fazer os caras passar vergonha mesmo, tá certo.
0: É, falta quem salva. Terceiro gol é pro Cruzeiro. 49,50, último lance do jogo. 2-0, grande vitória. Matheus Pereira jogou na grande área. João Marcelo cabeçou, o goleiro soltou. Vem Lúcio, não chega. E já vem impedimento, hein? Vai terminar, né? O Hilton Pereira Safai vai pedir essa bola aí. Nem pediu. Apontou o braço pro americano. Termina o jogo. Jorge e Zé Lucas, um gol em cada tempo. O Cruzeirão mais lindo do mundo, como disse muito bem Emerson Pancieri, vence novamente e nesse momento ocupa o G4, a quarta posição. Valeu, torcedor! Valeu, Cruzeiro! Grande vitória! Ele está de volta na Itatiaia!
5: João Vitor Cirilo!
6: Vamos nessa, Piquitito, vamos juntos no pós-jogo da Itatiaia para repercussão da vitória. Vitória do Cruzeiro, vitória para a quarta posição do Brasileirão. Arthur Jorge, solta a molecada, bota os moleques para jogar até o final do ano. 18 anos, duas joias de 18 anos tem o Cruzeiro. Olha o jogo do Felipe Moraes, olha o jogo do Zé Lucas, a partir do intervalo, entrando ao intervalo e jogando no segundo tempo, fazendo gol, jogada do gol toda dele, Felipe Moraes no primeiro gol também, correndo pra caramba, se entregando, é isso, cara, é isso. Arthur Jorge, solta a molecada, bota os moleques pra jogar, que os moleques são bons, Arthur Jorge, é isso aí, tá precisando de fome, ele tá precisando de jogador com fome. Tem alguém com mais fome que os moleques de 18 anos querendo mostrar a bola? É isso. Grandes personagens da vitória do Cruzeiro. Emerson Panseri vence o cabuloso Pansi.
4: Vence o cabuloso. Você falou, jogadores com fome. Ô Cirilo, você me perguntava esses dias na turma do bate-bola sobre essa formação do Cruzeiro. Ó, quem é que pode voltar pra marcar? Quem é que pode ter intensidade nesse ataque? Eu falava, ô Cirilo, eu acho que o Felipe Moraes é um motorzinho. É um motorzinho nessa equipe do Cruzeiro. E aí tá aprovado, né? Jogador que dá um passe de primeira, corre, constrói, luta. É um jogador, inclusive, que já chamou a atenção no fim do ano do mercado inglês, né? Então, esse é o garoto que vai buscando chance na equipe do Cruzeiro. Vitória merecida, 14ª vitória no Campeonato Brasileiro. Se hoje, Cirilo, o público não foi daqueles que a gente está acostumado de ver no Cruzeiro aqui no Mineirão, foi 18 mil, é para incendiar dia 23 contra o Remo. Em casa, sexta-feira, 8 horas da noite, é para lotar, é para passar esse gás e essa energia com a garotada. Nós estamos falando de Zé Lucas, de Felipe Moraes, de Arroio, de Otávio no gol. É a juventude do Cruzeiro para essa reta final. E por isso, o técnico Arthur Jorge abraçando a todos nesse instante em campo. Cirilo.
6: Ô, Pansieri, Ale Oliveira, vitória do Cruzeiro, Ale.
1: Ah, e mais do que merecida, né? O primeiro tempo do Cruzeiro não foi bom. Essa aqui é a verdade. Mas mesmo assim não sofreu, né? O São Paulo muito frágil, veio só para se defender e com muitos desfalques, sem confiança, numa draga danada, essa que é a verdade. É, e aí o Cruzeiro no segundo tempo, com 1-0, com as mudanças, o time rendeu muito mais. E eu tô com você nessa, viu? A molecada tá dando um show, né? Você pega desde o Otávio, tem 20 anos, o Jonathan Jesus não vai ser eleito melhor em campo, só o palhaço carequinha vai votar nele, que é do contra, mas jogou muita bola, o Zé Lucas, muita bola, sabe, o Arroio tem sido o jogador mais decisivo do time há algum tempo, e esse Felipe Moraes, ele é um tapa na cara de todo mundo aí, é um tapa na cara de todo mundo, e aí o Cruzeiro construiu essa vantagem aí de 2-0 com muita tranquilidade, muita naturalidade, e o placar foi mentiroso, porque o time perdeu muitos gols, inclusive o gol do Zé Lucas, o segundo gol, foi um gol perdido pelo Caio Jorge, que perdeu vários, embora tenha feito o primeiro gol do jogo. Então, vitória mais do que merecida, e eu tô muito curioso para saber o comportamento do Arthur Jorge com relação a essa molecada, porque esses caras têm que jogar como titular no time do Cruzeiro, viu, Cirilo?
6: Fabrício, vitória do cabuloso, solta a molecada aí, Fabrício!
7: Solta os meninos, oh, que bom, né, cara? Que bom a gente ver jogador promissor, jogador querendo jogar, jogador honrando a camisa, é isso aí, ó. É isso aí que o torcedor pede, isso aí que o torcedor espera, isso que vai trazer o torcedor pro estádio de novo. Não é esse público hoje ridículo, que esse não é Cruzeiro. Esse não é Cruzeiro, mas muito por culpa dos jogadores, do comportamento. E aí você vê um Felipe Moraes, é isso aí, ó. Faz os caras passar vergonha, meu filho. É isso aí, não tem. Chama o jogo mesmo, participa, personalidade. É isso aí. E não deixa ninguém falar o contrário, cortar tuas asinhas, não. Ó, bom demais ver esse menino jogar, cara. Nossa, hoje aqui, ó, fiquei emocionado de ver esse menino correr, marcar e qualidade. e jogando lá. Eu falei, não vai aguentar jogar esse tempo todo. Jogou, enquanto muitos ali no trotinho, fica aquela coisa que não faz nada, que o primeiro tempo o Cruzeiro achou um gol, não sei como, não vai ganhar de ninguém naquele trotinho, trote-bol não existe, entendeu? A intensidade, a aproximação, é isso aí, ó, é o menino Felipe Moraes, é o Zé Lucas entrando no segundo tempo bem, esse moleque sempre quando entra, joga muito, essa ficou a grande lição desse jogo aí, é dar oportunidade pra esses meninos, cara, dar oportunidade que isso sim é jogador pra jogar no Cruzeiro, com vontade, com fome.
6: CSN anuncia o melhor em campo, quem foi, Ale?
1: É, teve vários destaques aí, todos os jovens, né? Mas o Felipe Moraes foi o melhor disparado, jogou muita bola, impressionante, competiu, criou, jogou, armou, fez tudo aí, mais um pouco, é bom que os veteranos aí, os badalados, as estrelas, pega a bola e toca pro menino, viu? Toca rápido pra ele, Felipe Moraes.
6: Felipe Moraes, voto do Alê, seu voto, Fabrício.
7: Felipe Moraes, não tem como.
6: Alô, Emerson Panzieri.
8: Alô, Cirilo Felipe Moraes.
6: É bom esse moleque, 18 anos só, hein?
9: Te falei, que é na turma do bate-bola, anos, te pô. Falei na turma do bate-bola.
6: 18 anos só, não tem jeito. Alô, Paulo Azeredo.
9: Que é na jogador turma do bate-bola, anos, te pô. Falei na turma do bate-bola.
6: Thiago Reis.
8: Ah, vou no Felipe, que é inclusive da Grande Cipotânia, né, Cirilo? Felipe é de Lafayette, pertence, é bairro nosso ali na Grande Cipotânia, Cirilo.
6: Perfeitamente. Piquetito.
10: Eu votei com 35 do segundo tempo, queria votar no primeiro tempo, Felipe Moraes.
6: Felipe Moraes é o melhor em campo CSN. Boa, moleque, é isso, cara, confiança, sequência. É grande jogador que tá começando ainda a sua história aqui no Cruzeiro. 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Vitória Celeste, Piquetito.
10: Todo mundo falou da garotada, não falou? Você, como que você chama o Piquetito quando você anuncia ele pro jogo?
6: O Poeta Azul?
10: Há um menino, há um moleque morando sempre no meu coração. Toda vez que o adulto balança, ele vem pra me dar a mão. Viva a garotada! Viva a molecada do Cruzeiro! Como Milton escreveu, juntamente com Fernando Brant, que gravaram e que o meu amigo, meu irmão cruzeirense, Claudinho Venturini, com 14 bis, eles cantam maravilhosamente bem, como também a banda Prutzquila, do meu irmãozinho André, que é uma música linda. Essa é bola de meia, bola de gude, para essa garotada. Parabéns à garotada do Cruzeiro, vitória de Zé Lucas, de Otávio, de Jonathan Jesus, de Felipe Moraes, de Arroio, da garotada do Cruzeiro. Grande vitória, é o G4.
6: Vitória do quarto colocado, vitória para a quarta posição, é o Cabuloso ganhando posições do brasileiro. Daqui a pouquinho a gente vai destacar a sequência da rodada e os resultados da noite também. Chega mais, seu nome e seu bairro.
8: Ah, vamos lá, né, Cirilo? Falar com a torcida do Cruzeiro. Cruzeiro ganhou, grande vitória do Cruzeiro aqui no Mineirão. 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

0: 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Seu nome e seu bairro?
1: Sou o Rômulo, lá de Contagem, Bujão, pra quem conhece de lá.
0: Ô, velho Bujão! Em Contagem, um abraço, você tá tomando um...
1: latão!
0: Menino tá aqui com latão! Cruzeiro ganhou, pode, né? Ô, São Paulo, eu te avisei, São Paulo. Hoje não, São Paulo! O André Pugamê, lá em Montes Claros, ouvindo a Itatiaia, feliz da vida que o Cruzeiro ganhou. E ganhou com a meninada decidindo, rapaz. Hoje, o Felipe Moraes deu uma assistência espetacular no primeiro gol, correndo muito. E o Zé Lucas, que personalidade, que tranquilidade. 18 anos, os meninos desfilam no Mineirão como se tivesse 30, rapaz. É hora de dar mais chance pra essa molecada no Cruzeiro?
1: Com certeza, Thiago. Acho que Zé Lucas, Felipe Moraes, esses caras têm que jogar quase todos os jogos do Cruzeiro. Não tem base que esses meninos estão jogando. Merecem a vaga e tem que ser titular nesse time aí.
0: O sentimento com relação à zaga do Cruzeiro hoje também, de novo, né? Muito firme com o Jonathan, também o João Marcelo, deixando uma zaga muito tranquila, né? Sem sofrimento.
1: É, do jeito que a gente estava antes, sofrendo muito com bola aérea, hoje foi um jogo bem mais tranquilo com essa zaga nova que o Arthur montou. Então acho que tem que continuar nesse ritmo aí, manter essa base, que nós vamos buscar essa Libertadores aí.
0: Alô, garoto! Vem cá, deixa eu ouvir mais um torcedor. 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Seu nome e seu bairro?
2: Jorge do Buritis.
0: Ô, Jorgão, hoje a meninada resolveu, hein, velho? O Felipe joga um bolão. Esse Zé Lucas, pô, os caras parecem que tem 30 anos, uma tranquilidade. Você acha que é hora de dar mais sequência pra esses meninos ou é isso mesmo? Vai dosando ali, vai colocando aos poucos. O que você pensa nesse aproveitamento?
2: Eu gostei demais da entrada do, né, do Zé Lucas. Achei que ele entrou bem, firme. Inclusive a jogada do segundo gol, foi ele que começa ali a jogada com passe, depois ele tá no rebote ali quando bateu na trave, mas assim, o Felipe Moraes eu acho que tá bem, muito bem, melhor do que o Wesley, melhor do que outros jogadores que jogaram ali pela esquerda, não é um Christian ainda, mas já já ele chega lá.
0: Saudades do Christian?
2: A gente tem, né, lógico, do Kaique também, mas eu gostei do Vinha, hein?
0: Pois é, aliás, o Christian tá liderando o campeonato russo do Krasnodar, rapaz, lá com... tá pensando o quê? Thiago Reis é cultura, filho, assisto campeonato russo, às vezes. Agora me conta aqui, é que o Krasnodar é verde, eu gosto de time verde. Menos o de Belo Horizonte, que hoje caiu pra Série C, time fila da mãe, desgramado. Mas não vou falar de América hoje, não. Vamos falar de Cruzeiro. Você falou do Vinha, você acha que já mostrou qualidade pra ser titular no próximo jogo, tendo condição física na vaga do Rojas?
2: Não sei se qualidade, mas mostrou segurança. Eu vi uma bola que ele roubou ali no final, que ele teve até a possibilidade de sair no corredor ali, mas é meio tempo, né? Ninguém dá pra falar se ele pode ser ou não o titular. O Rojas tá sentindo um pouquinho, mas já já vai se ajeitando. A lateral esquerda pra substituir o Kaique é difícil mesmo. Não é qualquer um. O Kaique foi muito bem, né?
0: O padrão ficou alto, né?
2: O padrão ficou muito alto. E é difícil, a posição mais difícil hoje, até na seleção brasileira, é lateral direito e esquerdo.
0: Boa, garoto, eu tô sentindo um cheiro diferente, é o Cines pendrive aí, né, fila da mãe. Vem cá, meu filho, deixa eu trazer outro torcedor aqui. Vem cá, deixa eu falar, vem cá, meu filho, deixa eu trazer aqui, eu vou falar com o senhor aqui. Seu nome e seu bairro?
3: Francisco, de Nova Lima.
0: Ô, Francisco, é Chicão lá em Nova Lima ou é só é Francisco?
3: É mais Chiquinho.
0: Chiquinho? É. Tá vendo? Eu sabia que tá doido. Vou ver uma intimidade com o senhor aqui. Ô, Chiquinho.
4: Sim.
0: Cruzeiro hoje voltou a ser aquele Cruzeiro que o torcedor gosta, né? Dominou o jogo amplamente, sem muitos sustos. Poderia ter feito mais, né? Que o Jorge fez um, poderia ter feito dois, três ali. Jogo controlado como o torcedor gosta, né?
3: É, e jogou com a intensidade que o nosso treinador quer e precisamos fazer. Porque para garantir a Libertadores, nós temos que ir nessa toada mesmo.
0: O senhor com esses cabelos brancos já viu nascer grandes craques no Cruzeiro, né? Grandes talentos da base. E hoje tá aí surgindo o Zé Lucas, que veio do esporte, né? Mas ainda tem idade de base, 18 anos. O Felipe, que é aqui de Lafayette, o Felipe hoje jogou demais.
3: É, e a gente fica feliz de ver a meninada dentro de campo, né? Porque precisa botá-los para que eles possam ganhar como fala hoje, né? Ganhar minutagem.
0: Ô, Chiquinho, você tá perigoso, meu minutagem. Ah, te catar. Um abraço, tá?
3: Bom descanso.
0: Bom prazer.
3: Obrigado. Bom descanso.
0: Que descanso, meu filho. Esse pós-jogo nosso aqui vai uma hora ainda, rapaz. Obrigado, valeu. 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Ô Cirilo, confirmar público e renda. Público hoje ficou devendo, né? Quem não veio, perdeu aqui uma grande atuação do Cruzeiro. Público hoje de 18.608 torcedores para uma renda de R$773.013. 18.608, segundo menor público do Cruzeiro brasileiro, menor tinha sido contra o Curitiba. Vem cá, meu filho, seu nome e seu bairro.
4: Samuel Ramalho, Contagem.
0: Samuel, gostou do jogo hoje? Um jogo seguro, controlado do Cruzeiro?
4: Ah, graças a Deus, saiu com a vitória pra trazer confiança aqui pra torcida, reconectar com a galera. E é isso, né? Vamos seguir o Brasileirão.
0: Você tocou num ponto muito importante, né? Hoje eu tô falando de um público pequeno, né? Para um Cruzeiro em São Paulo, 18 mil torcedores. Mas o torcedor, obviamente, ainda ficou muito chateado, muito sentido com as eliminações das Copas. E você tocou num ponto, eu vinha falando disso na Itatiaia, de reconexão, né? Da torcida se reconectar com o time. Hoje, o time fez por merecer esse voto de confiança desses mais de 18 mil que aqui vieram?
4: Fez demais, entrou em campo, mostrou que, tipo assim, a temporada não tá acabada, que os caras queriam jogo, os caras foram e fizeram. Saiu com a vitória 2-0. Eu acho que deu pra dar um alô pra torcida aí.
0: Agora a Libertadores é logo ali, né? Manter essa atuada aí, esse pique pra confirmar essa vaga de Libertadores.
4: Dá demais, velho, dá demais. Ali, igual você falou, Libertadores, logo ali, e dá pra sonhar demais.
0: Valeu, um abraço, velho, obrigado. Aí, Itatiaia aqui, lado. Deixa eu falar com o senhor aqui, que vem aqui, vem cá. Seu nome e seu bairro? Qual o nome do senhor?
5: José de Souza.
0: Seu Zé de Souza. O senhor tem quantos filhos?
5: Tem quatro.
0: Quatro filhos, tem algum que sabe jogar bola?
5: Tem.
0: Quantos sabem jogar bola?
5: O Fabrício.
0: Fabrício Guerreiro?
5: Guerreiro.
0: Joga nada, só sabia dar butinada nos outros.
5: Era muito bom de bola.
0: Era bom?
5: Era muito.
0: O senhor sofria mais com ele quando ele jogava ou depois que ele parou?
5: Olha, depois que ele parou.
0: Ah, eu sabia! Eu sabia! Eu não vou nem perguntar por quê, viu, Fabrício Guerreiro? Fica tranquilo. Gostou aqui da visita? Vem aqui assistir o filhão trabalhar na cabine da Itatiaia. Gostou?
5: Me gostei muito, eu fiquei muito satisfeito.
0: E pé quente, né? Cruzeiro ganhou.
5: Pé quente. Era pra ser uns quatro.
0: Pois é, podia ter sido mais.
5: Era, mas dois tava bom. Levou 3 pontos.
0: Bom demais. Agora, eu sei que o senhor tem uns netos bom de bola. Fabrício, na minha boca. Agora o senhor tem uns netos bom de bola.
5: Tem. Puxaram o avô.
0: Ah, o avô que era bom? Ah, o avô jogava de quê?
5: Jogava de goleiro.
0: Goleiro?
5: Goleiro.
0: Vou te dar uma moral. Ô, Fabrício, goleiro, Fabrício. Fabrício nunca tentou ir no gol, não?
5: Não, nunca tentou.
0: Era só na base da butinada mesmo.
5: Só na base da butinada.
0: E sempre foi assim, já desde menino, aquele intenso?
5: Desde pequenininho.
0: Tentado.
5: Ah, era. Quebrava tudo que tinha dentro de casa.
0: Misericórdia.
5: Foi uma bola pra ele e dei de presente.
0: E arrependeu.
5: Ah, arrependi. Ele começou a chutar a bola dentro de casa, quebrou as coisas lá, tudo.
0: Agora é hora do senhor cobrar indenização, que ele tá com muito. O contrato dele na Itatiaia é de 3 dígitos. É muito dinheiro aqui. Pode pedir a indenização, viu?
5: Eu tenho que cobrar dele isso aí.
0: Pode ser em cerveja também, né? Churrasco.
5: Churrasco, uma cervejinha.
0: Tá bom, na próxima você me chama que eu vou lá também, tá bom?
5: Tá bom, então.
0: Dá uma, manda mensagem, Fabrício. Agora de pai pra filho, olha isso. Tá filmando aí, menino, você postar depois. Manda uma mensagem. Tem orgulho dessa carreira, família bonita que o Fabrício construiu. Esses netos bonitos que ele deu pra você. Puxou a mãe também, né? Que pai ser feio esse Fabrício.
5: Olha, pra mim é um prazer muito grande ter o Fabrício como filho, jogador, e representar uma galera muito grande aqui que é o Cruzeiro. Jogou no Cruzeiro e fez um grande sucesso e tá aí.
0: Tá gostando dele de comentarista? Escuta lá, acompanha.
5: Tô gostando todo dia. Eu ligo lá no meu radinho lá e escuto ele lá na rádio da Itatiaia.
0: Seu Zé, agora sim! Ó, Fabrício! Nós amamos o Fabrício, viu?
5: Eu sei.
0: Obrigado
5: por ter
0: colocado esse menino pão pra
5: nós. Eu sei que vocês adoram ele.
0: Obrigado, seu Zé, gostamos muito. O senhor também, né?
3: É mais ou menos, mais ou menos. Valeu, José, obrigado, gente. É Itatiaia aqui, prazer em conhecê-lo, viu? É Itatiaia aqui, Cirilo. Olha, pai do Fabrício, não aguenta mais o Fabrício. 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O meu vai parar agora para voltar amanhã às 11:30 no Rádio Esportes, com tudo da vitória do Cruzeiro. Cruzeiro ganhou! E São Paulo, eu te avisei, hein? Vai voltar pra casa em crise com o lombo quente. Hoje não, São Paulo. Hoje não, tricolor. Tricolor. São Paulo, hoje não. Cirilo, grande abraço, amigo.
6: Valeu, seu nome e seu bairro. É o Thiago Reis, registrando a galera no pós-jogo da Itatiaia. Alexandre Simões está na área também. O Simões, pra gente trazer o impacto desse resultado na classificação. Aliás, dos resultados, né? Porque mais cedo a gente teve um monte de jogo que interfere na luta contra o rebaixamento em especial. Primeiro, Emerson Pancieri chama. Fala, Pancieri.
7: Arthur Jorge, para entrevista coletiva. Vamos acompanhar. Vamos lá.
8: Mister, parabéns pela vitória. Uma vitória importante. Começando a entrevista coletiva do técnico Arthur Jorge. Primeira pergunta da TV Cruzeiro. Mister, avaliação desse jogo, da vitória importante, depois de um trabalho aí durante a data FIFA, o Cruzeiro conseguindo esse objetivo inicial de conquistar os 3 pontos nessa retomada do calendário, um jogo com um adversário muito difícil e o Cruzeiro fazendo o seu papel dentro de casa.
9: Boa noite a todos. Sim, é verdade que era um jogo que nós prevemos desde já muito difícil, frente a um adversário também de boa qualidade, e onde nós nos preparámos da forma que o tínhamos que fazer, ou seja, de podermos ter a mesma capacidade que tivemos no jogo anterior, antes da paragem, para vencer um jogo extremamente difícil na Casa da Vitória, um jogo em que tivemos uma segunda metade, uma energia muito boa para conseguir superar aquilo que era um resultado de desvantagem, e era muito importante trazer essa energia para o jogo de hoje. Mantê-la durante aquilo que foi o nosso período, e se pudéssemos até reenergizar para podermos recuperar de algum cansaço físico e mental que pudesse existir, e existia, para que hoje nos apresentássemos aqui da melhor forma e fizéssemos o que fizemos. Não só o resultado que destaco aquilo que foi a competência da equipa, aquilo que foi a dominância, uma equipa que se bateu muito bem e que foi, na minha opinião, justamente vencedora daquilo que são os 3 pontos do jogo de hoje.
10: Arthur, aqui, Adroaldo Leal, Rádio Fã FM. Queria que você falasse a respeito desse estilo de jogo de hoje do Cruzeiro, que a gente viu alguns jogadores, né, o Caio Jorge com muita confiança, o Felipe Moraes com muita confiança. Hoje a defesa do Cruzeiro é sem dar espaços, enfim. Queria que você falasse a respeito disso hoje e também da importância de se vencer o jogo, o São Paulo, um adversário que tradicionalmente é muito difícil para o Cruzeiro, sem levar gols.
9: Eu não sabia muito dessa estatística, soube há pouco antes de entrar aqui da estatística que o São Paulo é daqueles adversários mais difíceis em termos de campeonato brasileiro que o Cruzeiro normalmente tem. Eu senti isso na primeira volta, perdendo lá, mas hoje demos aqui uma resposta muito capaz e acho que em relação ao jogo, pouco ou nada a dizer-se que não seja a vitória justa da equipa do Cruzeiro por aquilo que fez durante os 90 minutos, que foi completamente dominante, criando oportunidades, permitindo algumas, mas destacou e bem aquilo que foi a intensidade de toda uma equipa, com alguns jogadores destacarem-se um bocadinho mais, e o Caio é um bom exemplo disso. Hoje fez um jogo belíssimo, como tem feito anteriormente, naquilo que é a sua disponibilidade também. O Felipe, que aproveitou muito a oportunidade, mais uma vez, daquilo que do tempo que lhe temos dado, mas uma equipa no seu todo, no geral, a ter exatamente essa vontade, essa garra e essa força para poder agarrar o jogo do primeiro ao último minuto. Porque nós sabemos que temos 10 jogos pela frente, 10 jogos extremamente difíceis, porque estes 10 últimos jogos vão começar a aparecer alguns resultados estranhos, e digo estranhos no sentido de o último ganhar ao primeiro e as coisas se misturarem todas, e é importante que nós possamos ter essa consciência também que temos de estar 100% alerta. Porque não podemos de forma alguma facilitar naquilo que é a nossa entrega para um bom desempenho, e muito menos em termos de resultado, porque precisamos destes resultados para continuar aquilo que é uma luta que eu já disse que vai ser muito difícil, vai ser uma luta tremenda, mas onde eu acredito e quero acreditar também que os meus jogadores acreditam de que somos capazes de chegar aonde nos propusemos.
7: Arthur Pancieri da Itatiaia, eu queria que você falasse um pouco como foi esse dia a dia na toca, para apresentar essa intensidade que você falou há pouco. Como que foram esses trabalhos? A gente sempre fala no futebol brasileiro, né, dessa falta de tempo para arrumar o time, né, porque é um jogo atrás do outro. Como que você aproveitou isso? E se você também me permite, dentro dessa linha, como foi trabalhar o mental, né, desses jogadores? João Marcelo deu entrevista pra gente no sábado, na toca, e falou, né, o quanto que era importante todo mundo estar blindado para essa reta final de Campeonato Brasileiro também. Queria que você falasse esses dois assuntos, por favor.
11: Eu, se não estou em erro, nós tivemos 17 dias de intervalo entre o jogo Vitória e o jogo de hoje, e eu destaco aquilo que é uma preparação que tem que fugir daquilo que possa ser o holofote bacoco de se falar apenas e só daquilo que não interessa. Foi importante os dias na toca, como foram importantes os 6 dias de folga que nós tivemos. Porque eu considero que é importante nós podermos estar preparados para dar resposta à exigência que pomos em cada um dos treinos. E eu digo que não é por muito tempo que a gente possa passar no campo ou no CT que as coisas vão ser diferentes, é na qualidade com que nós fazemos aquilo que temos que fazer. E eu acho que isso é que é, para mim, muito importante. E por isso eu digo, eu não sigo rebanhos, faço e trabalho em cima daquilo que são as minhas ideias, daquilo que são os meus conceitos, e faço com que a minha equipa possa naturalmente dar o seu melhor. E para dar o seu melhor, temos um plano, temos uma planificação, temos uma ideia acima de tudo, que passa por isso. Período de recuperação após um jogo de Vitória, um intervalo para que os jogadores pudessem, de alguma forma, desligar diretamente daquilo que é o treino e o jogo, sem nunca perder aquilo, porque trabalharam em casa seguramente, porque foram destruídos para isso também, para aquilo que era importante fazer, para conseguirmos manter sempre um padrão de condição que não se notasse muito quando voltássemos outra vez. E tivemos 10 dias depois, então, para fazermos aquilo que era necessário em termos de trabalho de campo. E quando me fala e pergunta aquilo que fizemos no campo, trabalhámos exatamente também muito daquilo que era a intensidade de cada um dos treinos, para nós podermos ter e cada vez mais uma equipa muito competitiva, muito intensa, muito, muito viva dentro do jogo. Hoje tivemos uma equipa assim, nós temos que tentar estar mais vezes e muitas vezes, ou sempre assim se possível, mas fizemos também aquilo que é importante para nós, de, dentro de uma recuperação mental, de trabalharmos aquilo que é pensar no que estamos a fazer. Eu digo sempre, e hoje disse-o aos jogadores, nós temos que jogar o jogo que temos pela frente. Nesta altura, o jogo que temos pela frente é campeonato. Não podemos nunca esquecer aquilo também que foi o caminho que ficou para trás. E temos que ter vontade, força e gosto na caminhada que temos a fazer. Mas não nos podemos esquecer daquilo que é também desfrutar dessa caminhada. E só quando a equipa está viva, está energética, é capaz de poder desfrutar e dar resposta e que as coisas possam sair bem. E hoje saíram bem, estamos todos muito felizes pelos 3 pontos e pela resposta que a equipa deu. Mas é, para mim, muito importante falar outra vez de consistência. E acho que, em relação ao campeonato, vocês têm que ser justos com isso, e connosco e com o Cruzeiro, sobretudo com os jogadores, que têm sido uma consistência muito, muito boa até agora, e não podemos agora perder nestes últimos 9 jogos, porque estes 9 jogos agora vão decidir tudo, com adversários diretos, com equipas que vão jogar para o que estão a lutar pelo rebaixamento, equipas que estão a lutar pelo título. Vamos ter de tudo nestes 9 jogos, e nós temos que dar uma boa resposta para conseguir atingir o tal objetivo que queremos.
12: Mister, boa noite. Arthur Mesquita, Rádio 98 FM. Eu gostaria de destacar principalmente a participação dos jovens jogadores, e gostaria que você fizesse uma avaliação deles, principalmente o Felipe Moraes, jogador muito importante, muito participativo, que entregou bastante nesse jogo de hoje, e também o Zé Lucas, primeiro gol dele como profissional, comemorou bastante. A importância desses jogadores jovens com muito valor, tanto para o futebol como o jogo, quanto também para o mercado, e a importância deles para a sua equipe.
9: É engraçado, nós estamos a falar de um miúdo que tem 18 anos, feito há muito pouco tempo, que é o caso do Filipe, e que falámos da importância dele em termos de jogo, e eu concordo consigo, acho que foi muito importante aquilo que é o trabalho estratégico que nós levamos para o jogo. É um jogador que tem demonstrado desde sempre que trabalha connosco um crescimento, uma evolução do ponto de vista do entendimento do jogo. É um jogador muito inteligente, percebe muito do jogo, daquilo que o jogo pede. Ainda tem os seus erros naturais da tenra idade, e está também mais forte fisicamente, o que é importante, porque hoje já conseguimos ver o Filipe a ter duelos e a ganhar. Há uns tempos atrás, e logo no início, Coritiba, talvez, Coritiba que fez a estreia, era mais difícil para ele, perdi algumas bolas, mas está mais forte. É um trabalho também feito com o departamento de fisiologia e da academia para podermos também potenciar esse nível de valência nos atletas. E fez um jogo hoje tremendo, muito dentro daquilo que nós queríamos, e com uma particularidade, é que não para de correr. É um miúdo que entrega tudo aquilo que tem ao jogo, e portanto, quem é o treinador que não quer isso? E isso ganho eu hoje no desempenho que ele traz. Ganho o Cruzeiro de ter um jovem jogador, um ativo valiosíssimo como se está a tornar o Filipe, e ganho o futebol porque estamos aqui a acompanhar o despontar de um jovem talento que seguramente, continuando assim, vai ter mundo. O Zé é exatamente a mesma coisa. Era um jogador que veio de uma viagem com 3 jogos de seleção também, não jogando todos, mas tendo minutos na seleção de sub-20. Hoje, se provavelmente um bocadinho mais à procura do ritmo que obriga, porque é uma viagem sempre, são treinos diferentes, é tudo muito diferente daquilo que acaba por acontecer. Mas entrou muito bem, infelizmente entrou por um problema físico do Romero. Mas é um jogador que nós também acreditamos, e eu falei esta semana para alguns colegas vossos da comunicação, eu disse, nós temos um plantel com 50% de jovens jogadores abaixo de 23 anos, portanto é parte do trabalho e daquilo que é o processo para nós conseguirmos criar um elenco que ganhe, mas também que possa ganhar em termos daquilo que é a valorização individual de cada um dos seus atletas.
13: O Arthur, quando vem um resultado positivo, sem sofrer gols, quebra uma sequência, né, com a defesa levando gols, e você passando a noite aí entre os 4 primeiros, isso dá para significar um efeito positivo para esse momento, para essa última cartada aí de Campeonato Brasileiro? E se me permite só mais uma, chamou a atenção ali, o Arroio, ele sentiu alguma coisa que você foi lá
9: acudi-lo?
13: Só cansaço.
9: Cansado, ele vem com um fuso horário diferente. Chegou à toca hoje à 1:30 da manhã, não cumpriu as rotinas da manhã, porque nós o dispensámos disso para descansar, para dormir, e estava muito cansado. Nós sabemos que, eu não sei, mas falámos em 30, 25 minutos, não sei, foi mais ou menos que ele jogou, era aquilo que tínhamos preparado para ele, porque sabíamos que era um jogador que ia estar nessa condição de... O cansaço da viagem, mais o fuso horário e toda aquela mudança, acabou, mas era só isso, não, nada mais do que isso. Da primeira pergunta, claro que sim, ganhando ajuda sempre em termos anímicos, traz-nos confiança, traz-nos valida o trabalho que estamos a fazer. Agora, eu volto a dizer, porque quero também estar alerta nesta exigência que temos para o final de campeonato. Vão ser 9 jogos muito, muito difíceis para nós atingirmos os objetivos. Vai ser uma tarefa dura, mas temos que estar preparados para ela, temos que ir à luta, temos que ser capazes de nos entregar, de nos dar tudo aquilo que temos e o que não temos para conseguir o objetivo. Mas claro que ganhando, e ganhando bem, como hoje o fizemos, ganhando sem sofrer golos, que era uma sequência também já tínhamos longa de golos sofridos, mesmo ganhando, mas a sofrer, e acho que é sempre importante, sobretudo para aquilo que é a validação do trabalho defensivo, mais do que os jogadores. Eu não gosto nesse aspecto de pôr, não, porque o goleiro defendeu bem, ou defesa, ou ataque, não. Validamos o trabalho coletivo, defensivo. E dessa forma, ajuda. Hoje passámos a noite em quarto lugar, é verdade, vamos ver os outros, mas é aquilo que nós temos que fazer, o nosso trabalho, fazer a nossa parte. Alguém vai escorregar, eu espero que não seja o Cruzeiro. Vamos tentar dar o nosso melhor e esperar que os nossos resultados nos permitam, mais do que esperar que os dos outros sejam os nossos resultados a levarem-nos para a classificação e a posição que queremos.
14: Arthur,
12: Hoje uma das novidades na escalação foi o Bruno Rodrigues, né? Até surpreendendo muitos de nós. Queria saber se a escolha foi até do ponto de vista tático também, porque o São Paulo joga com três zagueiros para ter mais um jogador ali com o Caio Jorge. E que você falasse um pouco sobre o Bruno também, né? Que é um cara que já jogou aberto, já jogou na função do Matheus, já jogou na do Caio Jorge, hoje como um segundo atacante, por gentileza.
14: O Bruno traz-nos muita variabilidade. É um jogador que dentro daquelas posições, e eu digo as quatro posições da frente, ou seja, tombado para a esquerda ou para a direita, na trás do ponta de lança ou até mesmo ponta de lança, já jogou comigo também como um 9, faz porque se entrega muito ao jogo. É um jogador que de facto tem essa particularidade de ver o Bruno treinar, treina sempre muito bem e não joga sempre. E fica muitas vezes de fora também, sem jogar, mas mantém a sua consistência de trabalho, ou seja, é a seriedade de um profissional que se prepara para estar preparado. Depois depende do treinador daquilo que possa escolher. Hoje a ideia do Bruno tem a ver um bocadinho mais com a necessidade até, estrategicamente, de desviar o Matheus para um corredor, para a direita. E porquê? Porque precisamente pensando naquilo que eram os três zagueiros que o São Paulo tem apresentado, a grande mobilidade dos seus dois médios, hoje três, dentro do seu meio campo, obrigava e obriga a que haja também uma grande mobilidade nossa, ou seja, temos que andar muito atrás, como andou o Gerson, como andou o Romero, depois o Zé Lucas, como andou o Bruno também, para que conseguíssemos igualar. Tínhamos um quarto elemento que era o Arthur, que aparecia a flutuar mais entre espaços vazios, e aí a missão era de podermos ter os zagueiros que pudessem encurtar e buscar esse jogador sem ter o medo de ficar um para um muitas vezes atrás com um zagueiro para o Caleri, e dessa forma também poupar o Matheus desse desgaste físico para que pudesse estar bem no momento que nós precisássemos, quando da decisão e termos bola. E acabou por ter sucesso porque tivemos também muito tempo a bola, não deixámos muito daquilo que era a construção de São Paulo, fizemos e procurámos ter muita intensidade na pressão para não dar hipótese dessa mobilidade, e acabou o Bruno por fazer também um bom jogo do ponto de vista defensivo, mas também no momento em que aparecia mais próximo do Caio para ser o segundo atacante, quando nós tivéssemos bola e pudéssemos ter dois homens a fixar os três zagueiros do adversário.
12: Arthur, tudo bom aqui?
15: Eu.
12: Voltando um pouquinho na sua resposta à pergunta do Arthur, você cita o Felipe Moraes, da confiança desde o jogo da estreia dele contra o Coritiba. Jogos como do Felipe, do Zé Lucas, desses jovens, te traz tranquilidade e confiança também para usar cada vez mais nessa reta final do Cruzeiro esses jovens jogadores, até pensando também para a próxima temporada, uma montagem de elenco. Hoje, por exemplo, você, claro, uma situação atípica, você chama o Kelvin para o banco de reservas, isso te traz tranquilidade?
14: Bem, a tranquilidade nós temos que a ter sempre em relação àquilo que confiamos, no que temos, e sobretudo estarmos respaldados para podermos saber que este é o nosso contexto. Nós temos que nós internamente, não são vocês, nós temos que avaliar aquilo que temos para poder tirar o máximo proveito e o melhor proveito daquilo que temos à disposição, seja no plantel da equipa, no elenco da equipa principal ou no elenco do sub-20 também. Esses dois jogadores não lhes garante rigorosamente nada se vão jogar mais vezes nestes novos jogos. Aquilo que é importante para mim é que, quando no momento em que são chamados e têm a oportunidade, que correspondam. E isso é um ponto importante, sendo que faz parte também, e isto aqui nós não temos, não podemos olhar muito à questão da idade. Claro que depois na idade nós muitas vezes vamos buscar a maturidade, mas temos, e esses dois são dois bons exemplos de jogadores com qualidade e com maturidade para a idade que têm e que nos garantem desempenho e bom rendimento quando têm tido a oportunidade de jogar.
8: Fim da entrevista coletiva do técnico Arthur Jorge.
7: O técnico Arthur Jorge aqui na entrevista do treinador do Cruzeiro, falando sobre este resultado importante, 2-0, Cruzeiro chegando à 14ª vitória, 48 pontos no Campeonato Brasileiro. Cirilo.
6: Valeu, Pancieri. Pós-jogo da Itatiaia em todas as plataformas da Rádio de Minas. Seguimos juntos aqui no nosso pós-jogo. 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Alexandre Simão está na área para a gente falar do impacto deste e dos demais resultados. Daqui a pouquinho um detalhe como é que foram os jogos, mas já de resultados a gente pode adiantar. O Inter venceu o Corinthians por 2-1, gerando a demissão de Fernando Diniz. Bragantino e Mirassol empataram por 1-1. 1-1 também placar final, Remo e Grêmio. O Vitória atropelou a Chapecoense, 4-0. O Vasco da Gama bateu o Botafogo, visitante o Vasco, jogo no estádio Nilton Santos, 2-1 pro Vasco. Além deste, Cruzeiro 2, São Paulo 0. Amanhã 7:30, ou hoje, né, já estamos na quinta-feira, 7:30, Santos e Flamengo. 8:00, Atlético Paranaense e Atlético. 9:30, Fluminense e Coritiba, Palmeiras e Bahia. Impactos dos resultados da noite na classificação do brasileiro, em especial o jogo daqui, Simões. Vitória do Cruzeiro, Cruzeiro na briga pela vaga direta à Libertadores e muita gente envolvida na luta contra o rebaixamento, hein, Simões? Um abraço, boa noite.
15: Um abraço, Cirilo, boa noite. Olha só, no caso do Cruzeiro, tem uma curiosidade, ele assumiu a liderança do retorno. Tá? O Flamengo e o Santos têm 20 pontos e se enfrenta amanhã. Quem vencer passa o Cruzeiro, que chegou a 21. Mas se eles empatarem, o Cruzeiro é o líder do retorno, porque ele tem 7 vitórias, o Flamengo e Santos têm 6. Eles chegariam aos mesmos 21 pontos, mas com 6 vitórias. O Atlético também pode chegar aos 21 pontos, mas com 6 vitórias. Ele tem 18 pontos hoje com 5 vitórias. Então o Cruzeiro tem a melhor campanha do retorno do Campeonato Brasileiro. Com essa vitória de hoje, o Cirilo, o Cruzeiro passa a depender de um aproveitamento do Coritiba, que é nono colocado, 45%, para poder ser no mínimo quinto colocado do Campeonato Brasileiro e ir à Libertadores. Esse quinto colocado, pelo regulamento, ele iria àquelas fases preliminares, mas dificilmente o Brasileirão deixará de ter um G7. Então, quer dizer, é uma conta segura para o Cruzeiro ir à fase de grupos da Libertadores. É uma conta que, por exemplo, se o Flamengo for finalista da Libertadores, o Brasileirão já tem G6, porque vai enfrentar Fluminense ou Palmeiras. Então, quer dizer, o Cruzeiro aí há 4 vitórias nos 9 jogos finais de garantir presença na Copa Libertadores do ano que vem. Lá embaixo, a coisa realmente vai se complicando para os paulistas. É interessante que é meio que assim, um gaúcho puxando os paulistas para essa briga, né? Porque a vitória do Internacional sobre o Corinthians puxa o Corinthians, Cruzeiro vence o São Paulo aqui, coloca o São Paulo numa situação muito complicada, o Mirassol já tá lá, o Bragantino vai se complicando também. Então, quer dizer, Chapecoense e Remo com rebaixamento muito encaminhados, mas no mais a gente tem uma briga aí que podemos dizer que quase gaúchos e paulistas por essas, contra essas duas últimas vagas à zona de rebaixamento. Agora, tem duas curiosidades, Cirilo, que dominaram meio que a entrevista aí do Arthur Jorge. Ele destacou o fato da dificuldade de o Cruzeiro enfrentar o São Paulo, né? Nos últimos 10 jogos com o Cruzeiro mandante no Brasileirão, tinham sido 5 vitórias do Cruzeiro, 4 do São Paulo e um empate. Então, quer dizer, equilíbrio total. E com uma particularidade, tá? Esses jogos, eles englobam 2013 e 14, anos em que o Cruzeiro foi bicampeão brasileiro em sequência. O Cruzeiro não venceu o São Paulo. Em 2013, perdeu por 2-0 aqui no Mineirão. E em 2014, foi mandante no Parque do Sabiá, empatou por 1-1. Então, quer dizer, é realmente pro Cruzeiro muito complicado bater o São Paulo. E em relação à sequência de jogos sem sofrer gols, eram 11 jogos seguidos sofrendo gols. Foram 5 vitórias, 2 empates e 4 derrotas, tá? O Cruzeiro sofreu 16 gols nesses 11 jogos e marcou 19. Então, quer dizer, dificulta muito essa coisa de tomar gol. O último jogo antes desse do Cruzeiro sem sofrer gol foi em 5 de agosto. Fez 2-0 na Chapecoense aqui no Mineirão pela Copa do Brasil.
6: Tem um chamado?
16: Sim, vamos ouvir aqui o garoto Zé Lucas conversando com a gente aqui na zona de imprensa e falando do primeiro gol marcado no profissional do Cruzeiro nesta noite contra o São Paulo e o Cruzeiro vencendo.
17: Boa noite, fiquei muito emocionado com o meu primeiro gol pela camisa do Cruzeiro e como profissional também. Agradecer ao Cruzeiro por essa oportunidade, agradecer ao Arthur Jorge também por essa oportunidade que eu tive. É, entre ele no lugar do Lucas Romero, né, que é um exemplo para todo o grupo. É, então foi uma responsabilidade muito grande que eu tive que cumprir e conseguir cumprir bem e retribuir com um gol. E foi uma noite muito especial para mim.
18: Queria que você falasse um pouquinho o que o Arthur Jorge pediu para você naquele momento em que você estava entrando em campo. E queria que você falasse também um pouquinho da relação que você tem com o Felipe Moraes, o Cruzeiro, que tem muitos jovens, né? Você também é um deles. É, e vocês jogando juntos hoje mais uma vez, comemorando, ele te abraçando muito ali no momento do gol. A relação que você tem com ele em campo, como que vocês conversam e se ajudam ali também?
17: É, a relação que eu tenho com ele não é de hoje, é... Desde o começo do ano passado que a gente vem sendo convocado junto para a Seleção Brasileira Sub-17. É, então é uma amizade assim muito boa que eu tenho com ele, muito importante para mim. Desde o primeiro dia que eu cheguei aqui no Cruzeiro, ele e todo o grupo e staff me acolheram muito bem e eu só tenho a agradecer a eles por isso. E estou conseguindo fazer um bom trabalho aqui no Cruzeiro também e hoje consegui retribuir com um gol para ajudar nessa partida de hoje, nessa vitória.
19: Zé, voltando à questão do gol aí, todo jovem, você também já foi criança lá, quando era criança, narrava os gols e tal, lembra um pouquinho aí, fala do gol, né, veio na sua cabeça, iniciou a jogada, puxou a jogada, chegou na frente, pisou na área, fala um pouquinho aí, você lembra do gol?
17: É, lembro um pouquinho do gol, mas acredito que foi muita emoção ali, quando a bola sobrou ali na minha cabeça, disse agora, meu primeiro gol como profissional e meu primeiro gol com a camisa do Cruzeiro, então estou muito feliz, foi uma noite maravilhosa para mim, que seja o primeiro gol de muitos com essa camisa.
19: Dá para arriscar não? Narrar um jogo aí? O primeiro gol, pô, esse é bom, hein? Esse é bom de narrar, hein?
17: Não, para mim.
19: Tá, mas e a sequência agora? Você espera ter mais sequência no Cruzeiro, então, com o Romero?
17: Espero sim, tenho que seguir trabalhando muito firme, sem passar por cima de ninguém, com muita humildade, o grupo é muito importante. O grupo é muito, muito qualificado, a disputa é muito sadia e espero ter mais oportunidade, mas vou seguir trabalhando firme também, que o Arthur Jorge sabe muito o que faz.
20: Ô, Zé Lucas, e sobre jogar aqui no Cruzeiro, sobre ter tendo oportunidades, você já ganhou oportunidades como segundo volante, como primeiro volante, onde que você gosta, qual a posição que você gosta mais de jogar? Você gosta de chegar mais na área, você gosta de jogar um pouco mais recuado, qual que é a sua preferência?
17: Oportunidade é o que eu tenho que fazer, é trabalhar no dia a dia o máximo que eu conseguir para conseguir essas oportunidades que o Arthur Jorge vem me passando, né? E sobre questão de jogar de primeiro volante ou de segundo volante, para mim tanto faz, o que eu tenho que fazer é trabalhar o máximo para ajudar o Cruzeiro, tanto jogando de primeiro volante quanto de segundo.
20: E qual que é a importância para um jogador jovem fazer assim o seu primeiro gol como profissional logo no seu começo aqui no Cruzeiro? Isso te passa mais confiança?
17: Com certeza, me passa muita confiança, o grupo me passa muita confiança e esse primeiro gol, acredito que vai me passar mais confiança ainda para seguir trabalhando firme e que seja um período muito longo e muito feliz aqui no Cruzeiro.
19: Tá certo, Zé Lucas passando por aqui na zona mista e daqui a pouco a gente vai ter o outro jovem, né? Você destacou também no jogo, Felipe Moraes vai falar com a gente aqui também na zona mista aqui embaixo. A gente vai trazer o Vinha também daqui a pouquinho.
6: Excelente, Azeredo, vamos ouvir estes personagens daqui a pouquinho. Da personalidade do Zé Lucas, é bom jogador. 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A gente falar um pouquinho mais do jogo, Ale e Fabrício, e sobre como essa vitória foi construída pelo Cruzeiro, né? Lembrando, daqui a pouquinho a gente vai trazer os gols, a reprise dos gols com o Piquitito. Finalzinho do primeiro tempo, gol do Caio Jorge. Começo do segundo tempo, gol do Zé Lucas. Cruzeiro venceu por 2-0 o São Paulo. Por quê, Ale?
21: É, porque é melhor time, né? Para começar, é melhor time o São Paulo com desfalques muito sentidos, né? O Rafael goleiro, para começar, né? Que é muito mais goleiro que esse coronel, eu fiquei com a impressão às vezes, que o São Paulo nessa crise financeira que ele se encontra, o Cirilo, que botou um sócio torcedor lá, o cara paga um plano Plus, Black, Master, Prêmio e pode ficar no gol do São Paulo. Eu desconfio que ele não tem dedo, esse rapaz. Porque ele não conseguiu segurar alguma bola, cara. Aí com o pé, ele parece que tá com a mão. E com a mão parece que ele tá com o pé. Ele quase tomou um galo ali, que ele foi pisar na bola, a bola pegou perto da trave ali. Então, a começar pelo Rafael, mas passando pelo Luciano. O São Paulo tá tão desgraçado, mas tão desgraçado, que essa geração de torcedores do Tricolor entendem o Luciano como um ídolo. Pô, se você olhar para trás, olhar para a história do São Paulo, e você ousar colocar o Luciano na mesma prateleira que alguns dos caras que jogaram bola de verdade, né? E o Luciano é a referência técnica do São Paulo dessa geração, né? Mas aí tava sem o Danielzinho, o Lucas Moura, coitado, né? Não sai do departamento médico. Enfim, é muita gente que tava fora. O próprio Marcos Antônio, que é bom jogador, veio do São Paulo dessa geração, né? Mas aí tava sem o Danielzinho, o Lucas Moura, coitado, né? Não sai do departamento médico. Enfim, é muito

0: que já jogou muito mais, o Bobadilha e o Marcos Antônio. Aí o Arthur, coitado, fica ali, parece aquela formiga atômica, né? Corre pra lá, corre pra cá, ele dribla ele mesmo, né? Vai lá, beija a bola, que foi o que ele mais fez. E o Calleri tentando arrumar uma confusão lá na frente, frágil. Então, assim, o primeiro tempo do Cruzeiro foi ruim, mas o São Paulo só incomodou na bola aérea, com a dos três zagueiros lá. Mais nada. E o Cruzeiro não conseguia produzir, falta de criatividade no meio, os laterais não fizeram um bom primeiro tempo. Aliás, o Rojas dificilmente será titular, né? Mas não fizeram um bom primeiro tempo. Acho que o William cresceu na segunda etapa, mas no primeiro tempo não. O Matheus Pereira numa tiriça monstruosa, o Gerson preso ali junto com o Lucas Romero, os três atacantes tentando, né? O Felipe Moraes principalmente, mas com muita dificuldade, né? O Caio Jorge acho que correu um pouco mais hoje, o Bruno Rodrigues ele se entrega muito, né? Mas tem muita dificuldade mesmo. Então, mesmo com o primeiro tempo que não foi bom, o Cruzeiro ainda saiu ganhando de 1-0. E aí esse 1-0 deu tranquilidade, o Dorival teve que abrir o time, tirou o Sabino para colocar mais atacante. E aí esse time foi colocando mais atacante, foi expondo mais seu time. E aí no segundo período, embora o São Paulo tenha finalizado mais, o Cruzeiro teve, sim, um caminhão de oportunidades. Ele mexe no time, melhora o time, né? Porque o Vinha jogou mais do que o Rojas, o Zé Lucas jogou mais que a maioria. O Felipe Moraes teve mais liberdade, depois entrou o Arroio no lugar do Bruno Rodrigues, a melhora é evidente, né? Então, no segundo tempo, o Cruzeiro deitou e rolou. Só não traduziu em goleada, uma vitória muito tranquila. Então, acho que tem, além dos três pontos, além da boa fase, que aos poucos vai voltando, né? Porque eu disse na jornada aqui, Cirilo, que em números, o Cruzeiro tá bem. Agora são 7 vitórias nas últimas 9 rodadas, são 3 vitórias nas últimas 4, mas que precisava reencontrar um caminho, reencontrar o bom futebol. E acho que ele pegou na mão aí vários aplicativos de caminho, aquele Waze, porque o Zé Lucas tem que jogar nesse time. O Felipe Moraes é um absurdo. Eu usei a expressão aqui durante o jogo, que é um tapa na cara dos outros meias, né? Tem que jogar. O Jonathan Jesus está jogando muita bola. O Arroio vai voltar a ser titular, né? Então ele tem aí um esqueleto. Se os bambambam, se as estrelas, se os campeões do mundo, como eles pensam que são, se eles começarem a correr e jogar, vou te falar, é muito difícil o Cruzeiro perder essa terceira colocação no Campeonato Brasileiro. É muito difícil.
1: Fabrício, seu sentimento após essa vitória do Cruzeiro aqui no Mineirão?
2: O sentimento é esse do Ale. Eu acho que o Cruzeiro tem boas peças. Eu acho que estava faltando muito, era mudar esse comportamento. E os meninos hoje mostraram como é que faz. Principalmente Felipe Moraes, desde o primeiro tempo, apesar do primeiro tempo ruim do Cruzeiro, na minha opinião, aquela coisa muito engessada ainda, muito dificuldade com movimentação para aparecer, só bola no pé, sabe? O jogador pega na bola, falta as opções, aquela coisa meio que chega na ponta, cruza, não vai, não volta, não vem da esquerda para a direita, não tem aproximação por dentro. Achei muita criatividade muito baixa. Mas o Felipe Moraes sempre buscando o jogo, cara. Sempre buscando o jogo antes mesmo de fazer aquela assistência. Ele já tinha feito uma, duas ali, que tava bem na partida, tava buscando. É só querer um pouco mais, sabe? E isso tá mostrando pros jogadores, né? Principalmente o segundo tempo. O segundo tempo foi melhor ainda nisso. O São Paulo, lógico, né? Mudou um pouco a estratégia, veio um pouco mais pra cima, acendeu um pouco mais de espaço. Mas com a entrada do Zé Lucas. E principalmente o Felipe Moraes também, né? Continuando naquela pegada que ele tava, crescendo, aparecendo, indo pra cima, conduzindo bola. O Vinha entrou melhor, já jogou melhor que o Rojas. Já pode dar 6 pra ele, já pode dar titular pra ele. Já jogou mais que o Rojas. Os três lances que ele entrou ali, que ele fez, já deu pra ver que a perninha mais rápida, chega, dá bote, vai ter possibilidade de repente chegar na frente. Não chegou porque também o jogo não precisava, né? Porque assim, você tem que ter uma leitura.

0: também, né, um lateral principalmente, pô, estamos ganhando o jogo, para que ele ficar se arriscando, né? Primeiro jogo dele, não quis se expor, mas eu acho que já virou titular. E aí você mostra, né? Aí você, o Matheus Pereira jogando, o Zé Lucas fazendo uma baita de uma jogada, arrancando, querendo o jogo, você começa a mostrar pros caras, pros mais velhos, ele vai ficando feio. Vai ficando feio pros caras, porque todo mundo tá vendo aqui no estádio. Entendeu? Quem corre, quem não corre. E aí, porra, o menino correndo, não é o futebol. Aí o torcedor começa a ver, opa, o futebol não é esse Copa de 70 que parece é jogo de veterano. Toca, toca, toquinho, toquinho. Aqui, toca ali, posse de bola e não faz nada, sabe? Então, tem que ter um pouco mais de intensidade, um pouco mais de objetividade. E os meninos foram aparecendo nesse sentido. Acontece que até Matheus Pereira começou a correr um pouco mais. Gerson começou a correr. Gera comportamento, porque vai ficando feio. Sabe, eu acho que essa é a grande lição. Eu acho que a grande lição, e também até pro Porto Jorge, Arthur Jorge, pô, confia nos meninos, cara. E tem menino, mas tem menino bom aí na base pra você olhar, cara. Nossa, tem o Taylo que joga pra caramba. Olha lá também. O Taylo, colocar o Taylo aí, vai jogar, o menino é forte. Apesar de ser primeiro ano de juvenil, forte. Pode colocar, só o Papi tá jogando pra caramba, tá sendo destaque aí no mundo inteiro, tá falando desse menino, joga pra caramba. E é isso, cara, e é isso, não tem que
1: ter. Aliás, o que fala Fabrício, é o... Desculpa, viu? Mas certeza, ah, bom, a gente viu o Moraes hoje, né? Mas certeza, certeza absoluta que melhor que o João de Costa, que o Wesley, que o esse Lúcio meu coiso, melhor que esses caras, com certeza a base tem. Com certeza a base tem. E aí quando você for contratar, você contrata, por exemplo, como fez o Santos, né? Contrata uns caras que vai vir pá, entendeu? Vai vir uns caras pá. Agora, para contratar isso aí, eu sinceramente, eu olho com assim, sabe? Olho que nem o Amaral, o Coveiro, para essas contratações. Olha assim, porque, porra, não é possível que os caras não entendem de futebol, Cirilo. Os caras entendem muito mais que eu. E faz essas contratações, pro clube não é bom. Pra alguém deve ser bom. Porque na base a gente já viu, o Fabrício está falando aí, alguns, o Adilson Batista faz um baita trabalho na base, o Cruzeiro não só revela, como ganha na base, e não tem um Lúcio negócio aí, não tem um João da Costa, não tem um Wesley, tem, perdão Fabrício.
2: Não, era isso mesmo. 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Vamos trazer o gol do Caio Jorge, finalzinho do primeiro tempo. Belo passe do Felipe Moraes, assistência do Matheus Pereira, gol do Caio Jorge, oitavo dele na Série A. Caio Jorge, o Poeta Azul.
3: Piquitito, Piquitito.
4: Tenta Felipe Moraes, lindo passe do Matheus Pereira, pode fazer, tentou ajeitar, rolou, Caio Jorge, bateu a gol.

0: Jorge. Na bola que chega na grande área, o Matheus tenta. A defesa chega, sobra com ele. É direito, forte, por baixo. Fazendo explodir a nação celeste. Caio Jorge aos 44 minutos. Faz um gol e sai para o abraço. Aquilo que sinto por você, meu Cruzeiro amado, parece ser maior que o destino. Cajote, ele é rede, é rede. Emoção azul estrelada pela primeira vez no Mineirão. Oh, Cajota se vai. Vai que o Torneiro vai lá, paixão e fé, andar com o verbo. Que a fé não costuma falhar agora. Mineirão. Lindo. Cruzeiro, Caio Jorge. São Paulo, zero detalhe. Paulo!
1: A jogada foi maravilhosa, Piquitito. Da pré-assistência, a assistência e a frieza. Gelado Cajota na cara do gol. A se destacar Felipe Moraes, Matheus Pereira. Ele é decisivo. Cajota na cara do gol. Não titubeou e guardou. E tirou todo o sufoco da galera azul estrelada. O Cajota, o Caio Jorge, é só alegria. Alegria, alegria, sorria. Sorria aliviada agora. A China Azul espalhada em todo o Brasil. Cajota, Caio Jorge. Cruzeiro 1, São Paulo, nada.
2: Tá aí o gol do Cajota. Daqui a pouquinho a gente chama outro gol também. Fala, Zeredo.
3: Vamos aproveitar aqui enquanto o gol rolava. Vamos ver que eu vinha. Tá conversando com os nossos companheiros aqui e falando sobre essa semana de preparação que teve o Cruzeiro aí da data FIFA.
4: Trabalhando com o grupo, 8 dias que tivemos na data FIFA, fiquei treinando aí, então tô bem, tô preparado e pronto para se o treinador precisar.
2: Vinha, muito tempo sem jogar, queria que você falasse um pouquinho de como que foi para você, né? Depois de tanto tempo, desde o River Plate, né? Que você não teve tantas oportunidades e voltar a jogar também no futebol brasileiro, né? Um pouco diferente, o que você sentiu?
4: Não, bem, também um futebol que eu conheço, ajuda muito isso também. Tive passagem aqui por o Palmeiras, Flamengo, então um momento de jogar aqui com essas equipes que já conhece, o ambiente, o futebol, a dinâmica, tudo já faz mais fácil que chegar lá a um futebol argentino, que obviamente que é mais difícil começar e ficar aí. Mas feliz de estar aqui, trabalhando e contento por voltar a dar um minuto.
2: O Vidal está machucado, né? O Rojas começou hoje. A briga vai ser boa por ali, né? O que você pode dizer aí para daqui para frente, né? Quer uma sequência? Está disponível?
4: Sim, eu estou disponível, mas eu que falo, o que ganha é sempre o Cruzeiro. Não só na lateral esquerda, senão toda a posição. Só você, eu tô treinando com o grupo, eu vejo eles treinar e cada um dá seu melhor, seu máximo e eleva a qualidade do cara que está na posição dele, então briga por essa posição que é natural e com essa briga de todo mundo querer jogar, vai levar muito o nível nosso como equipe.
3: Tá aí, passando aqui o Vinho, então na zona mista, ô Cirilo, daqui a pouquinho o Felipe Moraes, ele foi pro doping, né, rapaz? Aí tem que torcer para beber muita água, fazer logo lá o xixi para que a gente possa conversar aqui com o Felipe Moraes.
2: Tô achando que é bastante capaz que o Felipe Moraes fale amanhã no Rádio Esporte.
3: Então pronto. Aí. O importante é falar.
2: É, tô achando que se quando vai pro dopezinho demora, né,
5: Guilherme? Não, demora demais, né, cara? E até porque ele não deve ter essa experiência toda. E o medo de você ir, quando eu era juvenil, nossa senhora, eu fui lá, não, já tô com vontade de mijar, fui lá, meu irmão, não deu a quantidade certa, meu irmão, e depois, pra você tem que pegar e fecha de novo o copinho até completar, até você voltar a fazer de novo, filho. Aí eu segurava, era no mínimo uma hora e meia. Nossa senhora, não tem jeito.
3: Em nome de Jesus.
5: Eu peguei no começo a cervejinha, né? Aí eu esperava acabar toda a cerveja.
3: Entendi.
5: E aí depois que me dava vontade de, entendeu? Mas depois eu peguei também que não tinha mais cerveja, mas realmente demorava, viu? Que esse menino correu hoje aos 48 segundos de tempo. Bicho, ele deu um pique ali, bicho. Eu falei, ô, meu Deus. Ô, glória, o futebol tem salvação, moleque.
2: Ai, boa, guerreiro. Felipe Moraes jogou muita bola realmente. E o Zé Lucas também, hein?
1: Zé Lucas entrou ao intervalo na vaga do Romero, começou a construção da jogada, acreditou até o fim, ganhou de presente o rebote. 12 do segundo tempo, Zé Lucas e o Piquitito.
6: Rala a bola para Marcos Antônio, mete na grande área, tira para ali Zé Lucas, o garoto sai jogando, toca na bola, bola boa, pediu de volta, sabe jogar o garoto, recebeu, abre para a direita, Caio Jorge dominou, vai bater uma bomba, soltou o Coronel, pro Rodrigo bateu, na trave voltou, gol!

0: marca no Caio Jorge. O chute do atacante, o goleiro solta. BR chega, bate. A bola vai no travessão. Acompanha desse menino de ouro. Essa joia rara. E de cabeça. Abre os olhos. Testa firme pro fundo do gol. E sai para o abraço. Zé Lucas, de cabecinha feita. De cuca legal. É o segundo no Cruzeiro. Aos 11 minutos da etapa final. O amor, meu Cruzeiro, fez parte de tudo que nos guiou. O amor vai nos guiando, meu Cruzeiro. Zé Lucas, o da 5. Ele é rede, é rede, é rede, é rede. Emoção, a sua estrelada. Pela segunda vez no Mineirão. Oh, Zé Lucas, assim, vai, vai, vai, vai, vai. Vai que eu tô te vendo, vai na fé, paixão e fé. Vai com fé, o burro. Que a fé não costuma falhar agora. Lindo, lindo, lindo, lindo, lindo. Mineirão 2 para o Cruzeiro, 0 São Paulo. Detalhe, posse.
1: Como atacante, o volante estava na área, estufou as redes do Coronel. Felipe Moraes para Zé Lucas, arrancada do volante, deu no Bruno Rodrigues, o chute com rebote, chegou o Caio Jorge no travessão. Quem estava na área? Ele, garoto Zé Lucas, garoto de seleção brasileira sub-20. O Ancelotti está de olho, hoje é dia de gol, Cruzeiro. Que show, em paz! Do Cruzeirão, mais lindo do mundo, 2-0.
2: 2-0 pro Cabuloso, quarto colocado do Campeonato Brasileiro. 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Detalhando os resultados da rodada agora, destaquei mais cedo com o Simões. Ele trouxe a classificação, a história dos jogos. O Inter venceu o Corinthians por 2-1. Vitinho marcou no primeiro minuto, 1-0 Inter. Alan Patrick fez aos 32 do segundo tempo, 2-0 Inter. E André Luiz descontou pro Timão aos 35 do segundo tempo. Inter 2, Corinthians 1. Fernando Diniz está demitido pelo Corinthians. E o futebol brasileiro é fantástico, né? Falaram assim, ó: vocês vão demitir o Diniz? Tem uma data FIFA aí, irmão. Não, não vou demitir. O jogador pediu, o Diniz vai continuar. Então, beleza. Diniz, você tem 10 dias pra treinar os caras aí, 2 semanas, tá bom. Beleza. Uma derrota depois da volta. Diniz demitido.
3: Loucura. Loucura, porque foi essa super data FIFA, né? 17 dias. É uma pré-temporada. É uma pré-temporada. Se você tem a intenção de trocar o treinador, e o Corinthians tinha, pelo jeito, né? Você teria que aproveitar esse momento. O Diniz, ele chega a 7 derrotas seguidas no Campeonato Brasileiro, só no Brasileiro, com as eliminações, né? Na Libertadores para o Estudiantes, jogando no seu estádio, e a eliminação também no seu estádio para o Inter, na Copa do Brasil. Olha que sequência fera, né? E agora, com a confiança lá no dedão do pé, um ponto da zona do rebaixamento, vai ter que remar muito, hein?
2: Corinthians é o 16º colocado. Sabe quem estão falando que pode assumir o Corinthians, que é o favorito, pelo menos? Ramon Dias, que até outro dia esteve no Corinthians, foi criticado pelo Memphis, inclusive.
4: É, vai voltar, né? Vai ter jeito. Quem vai pegar quem aí? Não tem outro. Oi, assim, o mais legal na despedida do Diniz, toma um gol a lá Diniz, né?
2: Totalmente. Saidinha dentro da área com camisa 10 armando na zaga.
4: Tem um amigo meu amanhã que é imperdível ver ele vai estar, nossa, seus pés de rato!
2: É, amanhã o craque vai estar pé da vida. Vai estar pé da vida realmente, guerreiro. O negócio é o seguinte: tivemos também Bragantino e Mirassol empatando por 1-1. Mirassol perdeu um jogador por expulsão, o João Vitor, aos 28 do primeiro tempo. Ainda assim, o gol do Bragantino só saiu no minuto 51, aos 6 do segundo tempo, gol do Sacha. E o Mirassol conseguiu empate. André Luiz, aos 25 do segundo tempo, placar final, Bragantino 1, Mirassol também 1. Remo e Grêmio também empataram por 1-1. O Grêmio fez 1-0 com Kahneman, aos 48 do primeiro tempo. E o David Braga empatou pro Remo, aos 43 do segundo tempo. Remo 1, Grêmio também 1. O Vitória atropelou a Chapecoense, quase rebaixada, né? 4-0 pro Vitória, 2 gols do Eric, 2 gols do Mateuzinho. primeiro do Eric aos 18 do primeiro tempo, o segundo do Vitória foi o primeiro do Mateuzinho aos 7 do segundo tempo, Eric de novo fez o segundo dele aos 16 da etapa complementar e o Mateuzinho completou a vitória aos 29. 4-0 pro Vitória contra a Chape. O Vasco venceu o Botafogo por 2-1. Lescano aos 28 do primeiro tempo fez Vasco 1-0. David aos 6 do segundo tempo, Vasco 2-0. E o Alex Telles, num belo gol de falta, fez o gol do Botafogo 2-1. 2-1 pro Vasco. O gol do Telles foi aos 15 do segundo tempo. 2-1 pro Vasco. Grande vitória do Vasco da Gama, que vai respirando e bem no Campeonato Brasileiro. Estes os resultados da Série A. Desta maneira, Flamengo 60 pontos. Flamengo pega o Santos às 7:30 desta quinta. Palmeiras 57, vice-líder. Palmeiras pega o Bahia às 9:30 desta quinta-feira. Atlético Paranaense terceiro, 49. Furacão pega o Atlético às 8 horas desta quinta-feira. Cruzeiro, quarto colocado, 48 pontos e 14 vitórias. Fluminense, quinto colocado, 48 pontos, 13 vitórias. G5 do Brasileiro. O Bahia, sexto colocado, tem 46. Lembrando, né? Fluminense e Bahia jogam logo mais. O Fluminense pega o Coritiba às 9:30 da noite. O Atlético também joga logo mais. É o sétimo colocado com 43. Santos é oitavo, tem 41. Coritiba, nono, tem 38. E o Bragantino, décimo colocado, soma 37 pontos. Dessa primeira página do Campeonato Brasileiro, só Bragantino e Cruzeiro já jogaram na rodada. Demais todos jogam nesta quinta. Aí pra baixo, todo mundo tá sofrendo, hein?
5: O bicho tá pegando, velho.
2: Todo mundo. Nem o Bragantino eu vou tirar, não. Mas daí pra baixo é todo mundo. São Paulo, 11º, 36. Tem saldo negativo de um gol. Vasco, Vitória, 12º, 36 também. Saldo negativo de 10. Botafogo, 13º, 35. Vasco, 14º, 34. Mirassol, 15º, 33. Corinthians, 16º, 32. Aí a zona de rebaixamento. Grenal, tem Grenal fim de semana, hein? Grenal, domingo, às 17h30. Inter, 17º, 31. Grêmio, 18º, 30. Aí tá todo mundo na briga, né? Aí já mais afastados, quase lá, na Série B da próxima temporada. Remo, 19º, 24. E a Chapecoense é a lanterna da competição, com 18 pontos. É a classificação do Campeonato Brasileiro. Lembrando que tem rodada completinha também no fim de semana. Não só no fim de semana, né? Começa no sábado, vai até a segunda-feira. Justamente o Cruzeiro joga na segunda-feira em Bragança Paulista, feriadão, dia 12, 9 da noite, contra a equipe do Bragantino. Pela Série B do Campeonato Brasileiro, também tivemos jogos hoje. O Avaí venceu o Londrina por 2-1. O Botafogo bateu o Operário também por 2-1 fora de casa. Tivemos a vitória do CRB 3-1 contra o Atlético Goianiense. Vila Nova e Cuiabá empataram por 0-0. E o América perdeu para o Fortaleza por 1-0. O América está matematicamente rebaixado à Série C do Campeonato Brasileiro, antes do começo da rodada 33, né? Com 6 jogos ainda em disputa, o América já está rebaixado. Tem 21 pontos a menos que o Botafogo, 16º, com apenas 18 pontos em disputa. Temporada horrorosa do América. Para fechar, meus amigos, Otávio, William, João Marcelo, Jonathan Jesus e Rojas, como é que foram os defensores do Cruzeiro titulares, Alê?
3: O Otávio precisa evoluir, natural, né? Porque é muito jovem, nessa saída de bola aí, né? Ele tem muita dificuldade, mostrou na seleção, mostrou em outros momentos no próprio Cruzeiro, hoje também acabou errando uma bola que é teoricamente fácil, né? Mas ele precisa trabalhar isso, mas quando foi exigido foi muito bem. O William não fez um bom primeiro tempo, no segundo tempo foi melhor, ele até deu uma bela assistência pro Caio Jorge, né? Que encobriu o goleiro Coronel, mas a bola acabou indo para fora. Eu achei que o William melhorou, não é o meu titular da lateral direita, mas evoluiu dentro do jogo. João Marcelo muito bem, seguro, sério, sabe, sem fazer extravagância, sem querer ser o melhor zagueiro do mundo, foi bem. Aliás, ele tem se recuperado bem depois de uma volta de lesão um pouco mais difícil. Jonathan Jesus é muito bom jogador, é muito bom jogador. Inclusive, quando o Arthur, aliás, estou curioso para saber o que, que o Arthur vai ganhar segunda-feira no Dia das Crianças. Quando o Arthur ia para cima dele, era constrangedor, né? Tipo um gigante com um pequeno umpa-lumpa. Monstro. Jonathan Jesus, monstro. Rojas, mal. Mal. E o Vinha, não sei se você me perguntou, mas foi melhor que o Rojas.
2: 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Defensores titulares aí, o que você achou, Fabrício?
4: Não, o que o Ale falou, eu acho que o Otávio também, eu acho que ele pode começar, porque assim, ele já tá com um patamar legal, cara. Eu acho que já evoluiu, né? Lógico, tem, precisa evoluir pessoalmente nessas coisas, saída de gol e com os pés, mas assim, eu acho que ele tem que começar e ele já tem uma confiança pra isso, tentar começar a encaixar umas bolas. Umas bolas assim, teoricamente fácil, ele vai e rebate, sabe? Estilo Fábio Costa, lembrei muito do Fábio Costa, joguei com ele, rebatia muitas bolas. Eu acho que ele tem potencial para isso, é confiança, né? Confiança, começar a tentar encaixar, que aí também pode acontecer um erro aqui e ali, que é normal. Mas eu acho que ele tem potencial para tentar encaixar essas bolas aí, que geralmente ele tá, são mais fáceis, eles palmam. Agora o Jonathan bem, o William, o Rojas. Mal como terminou essa parada da data FIFA, não, ele não consegue evoluir, cara, nessa parte física, não sei, cara, ele é amarrado, cara. Eu vim, eu acho que entrou, eu não sei não, hein, eu daria oportunidade pra ele no próximo jogo aí, pra ver como é que ele vai se comportar, porque entrou muito bem, cara, eu gostei do vinho, Janta Jesus e o João Marcelo também bem, João Marcelo bem, né, e é isso.
2: Vamos na turma dos meio campistas aí, o Fabrício, meio campo do Cruzeiro titular, teve Lucas Romero, capitão, Gerson, Matheus Pereira, vamos botar o Felipe Moraes nessa conta, que ele é mais meia do que atacante, né?
4: É verdade. Ah, o Romero foi bem, né? Eu acho que um pouco sobrecarregado, porque assim, o Gerson, cara, o Gerson, ele tem que marcar, ele defensivamente, mas a gente vê que muitas vezes ele torce, né? Ele torce, ele fica num trotinho ali, ele deixa dar espaço e às vezes muito, quem joga do lado dele, às vezes é sobrecarregado nessa função. O Romero muito, deve ter saído muito por isso, sabe? Mas foi bem, o Romero não deixa a desejar nunca ali, né, cara? Fica naquela parte defensiva, ele faz muito bem, saiu bem pro ataque também. O Gerson acho que pode melhorar mais nessa parte, mas não sei se o Gerson vai melhorar, falar a verdade, cara. Eu acho que não é a dele, no Flamengo nunca vi ele marcando muito também, acho que nem fisicamente eu acho que ele é capaz de fazer isso. O Matheus Pereira foi bem, melhorou um pouco no segundo tempo, apesar de ter dado aquela assistência pro Caio Jorge no primeiro tempo, mas no segundo tempo ele melhorou, participou um pouco mais, muito pela partida que o Felipe Moraes fez, né? Que esse pra mim foi o melhor em campo, melhor do meio de campo, jogando muito, participando de muito, muito intenso, participando bastante do jogo, aí eu queira ou não, fez esses outros jogadores a quererem mais a bola também, né? Que queira ou não, um jogador que quando tá nesse nível, nessa energia, nessa rotação aí, acaba contagiando os outros companheiros.
2: Esses meias aí, o Ale, meias titulares do Cruzeiro, Romero, Gerson, Matheus e Felipe Moraes.
3: O Lucas vai estourar todo dia, né? O Lucas Romero vai estourar todo dia, porque ele é o que marca mesmo, tem os zagueiros e ele, né? Hoje os dois laterais titulares não são marcadores, o Gerson, o Fabrício, que é da posição, já explicou, e daí pra frente é alegria e ousadia, né? Então o Lucas Romero vai estourar todo jogo, porque ele tem que correr que nem um maluco. Eu tentaria confortar o Gerson. Como? Você tem pelo menos uma grande opção para jogar nesse meio campo, que é o Zé Lucas. Se você tem o Zé Lucas e o Lucas Romero, você tá mais protegido, você tem mais liberdade pro Gerson, tem mais liberdade pro Matheus Pereira, e aí você tira um dos atacantes. Ué, não é um problema. Até outro dia ele saia jogando com o Wesley. Então, eu acho que seria uma alternativa. O Zé Lucas está pedindo passagem. Você protege mais o seu sistema defensivo, dá mais liberdade para os seus jogadores mais criativos e a vida que segue. Então, o Gerson, acho que ele tem que jogar mais bola. Ele tem que jogar mais bola. Ele ganha para isso, mas eu acho que ele está prejudicado pelo sistema. O Matheus Pereira, como disse o Fabrício, cresceu no segundo tempo. Mas é pouco, porque é um dos jogadores mais caros do Brasil e você tem que decidir, assim, todo jogo, principalmente os jogos grandes, isso já não acontece. Aí nos pequenos também, muitas vezes ele desaparece, então é pouco. Para a expectativa que se tem, para o investimento que se tem no Matheus Pereira, eu acho que é pouco, né? Na temporada passada eu achei que ele entregou muito mais, mas muito mais. Pra mim é mais ou menos por aí. E o Felipe Moraes, um monstro. Esse cara é um monstro. Por exemplo, se você me pergunta, ó, tem que tirar um cara do meio campo, tá? Tem que tirar um cara do meio campo. se você tira hoje do time o Gerson, você tira o Matheus Pereira ou você tira o Felipe Moraes, você pode escolher no Paroim para qualquer um dos dois, porque o Felipe Moraes fica para mim.
2: Bruno Rodrigues e Caio Jorge, atacantes titulares, Alê.
3: Ah, o Bruno, aquela raça, aquela determinação, aquela vontade, né? Então não falta briga e tal, participa, mas a quem, né? Para ser titular do Cruzeiro, para mim, fica mais difícil. O Caio Jorge perdendo muito gol, né? Correu mais hoje, tá mais solto, né? Ele já não tem o problema do público já há muito tempo, né? Mas não pode perder os gols que ele perdeu. Não pode. Um atacante assim, dessa categoria tem que fazer aí as oportunidades que ele desperdiçou.
2: Atacantes, Fabrício.
4: É isso, também acho. O Bruno Rodrigues não fez uma boa partida novamente, né? Eu acho que não é aquele Bruno Rodrigues que a gente esperava. Vem sofrendo desde a época do Palmeiras. Não foi bem. O Caio Jorge, eu acho que assim, recuperou essa parte física dele, é nítido. Agora é caprichar na técnica, né? Caprichar na parte, no técnico, né? Fazer gol, na finalização, que esse é o principal do jogador, né? Ele tava sentindo, ele tava do atacante, ele tava do finalizador, ele tava sentindo muito que essa parte física depende dessa parte para criar situações de gol, mas aí chega na hora do gol ali, eu acho que tem que ser menos força, tá querendo fazer tudo naquela rapidez, aquela velocidade, calma, eu acho que aí ele tem que encontrar aí essa rotação, essa velocidade para caprichar mais na técnica, porque os gols que ele realmente perdeu hoje não pode perder.
2: 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Se achou das alterações em Guerreiro, Zé Lucas na vaga do Romero ao intervalo. O Vinha na vaga do Rojas aos 13 do segundo tempo. O Arroio entrou na vaga do Bruno Rodrigues, já no minuto 68, aos 23 do segundo tempo. E tivemos ainda na reta final, aí para no finalzinho do jogo mesmo, Matheus Henrique na vaga do Caio e o Lúcio na vaga do Gerson. Alguém se destacou, além do Zé Lucas, que a gente elogiou pra caramba, Fabrício?
4: Ah, eu achei que o Vinha entrou muito bem. Duas, três participações do Vinha ali, eu já vi que ele fez, que ele, na minha opinião, que ele foi melhor que o Rojas. Sabe, eu acho que merecia uma vaga de titular já no próximo jogo. O Arroio entrou, mas assim, teve aquele chute que ele deu, que ele gosta de fazer aquele chute, mas realmente eu acho que eu senti um pouco essa viagem aí, não é fácil, chegou na madrugada aí e hoje não participou muito, sabe? Eu acho que não é o Arroio que a gente estava acostumado a ver antes aí dessa parada. O Matheus Henrique entrou muito pouco, né, cara? Eu acho que, mas entrou, fez a função ali, mas realmente entrou pra... Já no finalzinho ali, no lugar do Gerson, não deu pra mostrar muito futebol.
2: Gostou, Ale, das mudanças?
3: O Lúcio Rodrigues não se justifica, né? Mas os outros são...
4: Lúcio, todos... eu até esqueci de comentar, desculpa. Mas esse é o meu comentário, esqueci até de comentar.
3: Eu acho que é o melhor comentário que pode ter. Porque não se justifica. E eu só queria fazer uma observação, não sei se eu tô muito crítico por um dia de vitória, né? Mas... o Mateuzinho, ele treinou pouco essa semana, tava sentindo e eu gosto muito do Mateuzinho, acho que pode ainda crescer mais, pode ajudar muito. Mas impressionante, sob qualquer circunstância, com chuva, com neve, com sol, no deserto, como o Arthur não coloca o Lucas Silva. Em nenhuma circunstância. Tá ganhando, já ganhou, tá perdendo, já perdeu, já acabou o jogo. Ele não coloca. Qualquer dia os caras vão fazer aquele trabalho depois do jogo, Cirilo, para não ter que fazer no dia seguinte, e o Arthur Jorge não vai deixar o Lucas Silva entrar para fazer o trabalho físico depois do jogo. E olha, um dia a gente vai saber exatamente por que disso, porque tem situações que não pedem um jogador com determinada característica, mas todas as situações do mundo, todas as situações do mundo, pro cara que era o capitão do time, que quando entrou, com o Arthur Jorge, foi bem. Hoje, por exemplo, o Mateuzinho não treinou a semana toda. Não pode botar o Lucas Silva para jogar aí, com a torcida e tal. Opa, só para dizer que tá vivo e tal. Mas não coloca hoje, não é que ele coloca hoje, não coloca nunca. Colocou contra o Mirassol. Ele foi bem. Impressionante, impressionante. Uma vez perguntaram para ele, ele deu uma resposta de merda. Né? Porque ele fala de intensidade e o time nem sempre apresenta essa intensidade.
4: O Ale, você foi treinador, assim, eu, treinador, tem as paixão, que às vezes a gente fica puto também, né? Puta, tá, colocar esse cara de novo. E tem aqueles caras que ele leva pro coração no rancor, cara, que aí é difícil. Porque não se explica, né? Não. É campo. Eu acho que o negócio ali é outra coisa.
3: Ah, obrigado. Porque nem nas entrevistas, né? Nem nas entrevistas o Lucas só fala bem, só vamos lá e tal, e no dia a dia. Mas um dia a gente vai saber dessa história, viu, Cirilo?
2: 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Nesta quinta-feira tem turma do bate-bola, a partir das 6 horas estaremos juntos na Itatiaia. Entre 6 e 7. E às 7 começa o pré-jogo. Jornada esportiva para Atlético e Atlético Paranaense. Claro, com informações de tudo que vai rolar na rodada. Às 7:30, Santos e Flamengo. E às 9:30, Fluminense e Coritiba, Palmeiras e Bahia. Grandes jogos, hein? Para concluir esta rodada de número 29 da Série A do Campeonato Brasileiro. Reforçando, Cruzeiro joga agora na rodada 30, segunda-feira, feriado, dia 12. 9 da noite. 9 da noite, a nossa transmissão com bola rolando às 9 horas em Bragança Paulista, Bragantino e Cruzeiro. Mais um jogo importante também na próxima segunda-feira. Bragantino que vem mal no Campeonato Brasileiro, perdendo posições e se vendo aí ameaçado também de entrar nessa briga contra o rebaixamento. E o Cruzeiro, como destacamos há pouco, quarto colocado, secando nesta quinta o Fluminense contra o Coritiba e o Bahia contra o Palmeiras para permanecer neste posicionamento no Campeonato Brasileiro. Agradecendo a você que esteve conosco em mais uma jornada esportiva da Itatiaia com o primeiro time do rádio. Siga ligado na Rádio de Minas, a Itatiaia é a dona da noite. A você, torcedor, nosso obrigado pela parceria e confiança. Um grande abraço, uma excelente quinta-feira a todos.

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Alguém me chamou aí? Eu tô chegando! Alô, alô! Bom dia! Bom dia, turma do bom dia, boa noite pra quem é da noite, pra quem roda a noite, eu vou rodar com você, pra onde você for me leva e nós vamos fazendo aquela boa companhia e pra todo mundo que vive a noite, pra todo mundo que tem essa obrigação e esse prazer de estar aí na madrugada e contando sempre com a nossa companhia, é aí que a gente brilha, quando a gente cola junto com você e fazendo até às 4 da manhã, a madrugada mais acolhedora do rádio, a madrugada mais interativa do Brasil. É aqui na Rádio de Minas que há 14 meses é a rádio mais ouvida do Brasil. Também, né? Também com esse timaço. Deixa eu começar o programa mandando um abraço aqui. Eles estão lá voltando do Mineirão. É muita gente que está retornando agora também aí para as cidades da região metropolitana. Muita gente que veio do interior de Minas e deu cabuloso, hein? Que show de transmissão aí! Cruzeiro 2! São Paulo 0 e o sinalzinho eletrônico mais famoso e tradicional do rádio brasileiro marcando 1 hora em ponto. Então, deixa eu registrar aqui o meu carinho, o meu respeito e a minha admiração por esses guerreiros do primeiro time do rádio. O Piquitito já deve estar na casa dele descansando, mas ele chega lá e liga o radinho para prestigiar o nosso dono da noite. Ô Pique, aquele abraço, o nosso poeta azul. Hoje ele citou ali a música Caminhos do Sol da Zizi Posse. Você tem essa aí, ô Difontão? É, ele falou lá, o amor fez parte de tudo que nos guiou. É o poeta azul, inspiração, talento e vibração nas ondas do rádio. Isso é maravilhoso, né? Então, aproveitando aí essa música bonita que embalou a vitória do Cruzeirão cabuloso, deixa eu mandar um abraço para esses guerreiros aí, né? Então, abraço para o Piquitito, o nosso querido JVC, aquele grande âncora ali, aquela sabedoria, aquela tranquilidade. Um abraço, JVC. Também o nosso querido Alexandre Simões, o Ale Oliveira. Eu gravei um videozinho, eu tava vendo no telão e eu pude chegar a essa conclusão. É galã o nosso Ale Oliveira. Cadê? É galã, sim. Meio mal diagramado, é bem verdade, né? Galã mesmo é o Fabrício Guerreiro, hein? Bruto. Ê, Fabrício, já tá voltando lá e o papai dele também veio do sul do Brasil com toda a família lá no Mineirão. Alô, Guerreiro, aquele abraço e dê um abração aí também no velho Guerreiro, papai do Fabrício. Cadê a música da Zizi que o nosso Piquitito citou na transmissão, hein? Ah, isso é lindo. Ei, Zizi.

0: Ale Oliveira é um fenômeno, né? Ele já compartilhou o videozinho que nós fizemos agora há pouco aqui. Eu, você, defuntão, é hoje que você vai arrumar uma namorada. 1 milhão e burdoada de seguidores lá do Ale. Não é possível que não vai aparecer uma cristã pra dizer: eu gostei desse coroa aí da mesa de áudio.
1: Eu tô aí feliz da vida.
0: Ah, meu filho, ou você desencalha hoje, ou você é o Titanic no fundo do mar. Então, já falei aí do nosso querido JVC, falei do Simões. Alô, Simões, aquele abraço. O Ale Oliveira, o Fabrício Guerreiro, o Piquitito, também o nosso querido Pansieri e o Paulo Azeredo. Fenômenos do primeiro time do rádio que transmitiram aí a vitória do Cruzeiro Cabuloso sobre o São Paulo, 2-0. Então é isso, e agora você vai se ligar aqui na nossa madrugada, mas antes vamos fazer uma pausa rapidinho, 1h03 na Rádio de Minas, que tem um Brasil de audiência.
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0: essa pra madrugada mais acolhedora do rádio, a madrugada mais interativa do Brasil. É aqui na Itatiaia, até às 4 horas da manhã, 1h07, e eu quero aproveitar que já estamos quase lá, naquele com um pezinho no final de semana, e aí você dá um duro danado e corre daqui, rala de lá, e por que não ter um momento de lazer e de prazer no seu final de semana? 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Meu Deus do céu! Falei aqui desses fenômenos do primeiro time do rádio e acho que não falei do Thiago Reis, falei, mas também é o mais bonito de todos, né? Tá lá ligado também, voltando para casa agora, o Thiago Reis, o seu nome e seu bairro, um abraço, querido, também tá aí voltando para casa. Aliás, ele é o último a sair, né? Pela nossa transmissão ali do canal, ele estava lá só aguardando ali a turma, fazendo aqueles últimos registros. Então, esse primeiro time do rádio não perde nada do que acontece no Brasileirão. E para você ter uma ideia, terminou a transmissão no radinho, não terminou? Mas olha lá, olha quanta gente do nosso digital nós temos ali. Todo mundo levando as matérias para o site itatiaia.com.br, para o nosso Instagram, @itatiaiaoficial e @itatiaiaesporte. São os canais do digital da Itatiaia bombando. Mas é aquela coisa, né? É você levar para o meio digital toda a credibilidade da Rádio Itatiaia, que há 74 anos vem passando aí de geração para geração, e aquele hábito bom que você vai aprendendo ali com o seu pai e vai passando para o seu filho. Então, isso é maravilhoso. E que prazer estarmos juntos novamente nessa madrugada pela Itatiaia. Eu quero você ligado e quero você interagindo também. E o anel? Como é que está o anel? Minha Nossa Senhora Aparecida. Eu vou te contar, defunto, eu vi aquelas imagens lá e você viu também, foi uma grande cobertura. O nosso querido João Felipe Loli esteve lá no local, e o que você ouve ali de alguém que passa por um trauma daquele, de repente vê um caminhão e desgovernado e arrasta daqui, bate dali. Eu vou te contar, eu ouvi uma frase de alguém que sobreviveu, a verdade é essa, sobreviveu a tudo aquilo, um caos tremendo, né? Cenário de guerra, de destruição, e o rapaz falou assim para o Loli: olha, foi a mão de Deus, eu vi a morte de perto, eu senti pelo barulho do ferro retorcido, daquele estrondo todo. Aí o rapaz pensou: é agora, então. Isso, quando eu vi aquilo, me deu até um arrepio, porque quantas vezes a gente fala aqui no programa do livramento de Deus, quantas vezes a gente pede para que você, ao sair de casa, faça uma oração, peça a proteção de Deus em cada momento do seu dia e deseje também essa proteção para os seus filhos que saem de casa, para os guerreiros que vão aí para o aplicativo, para o táxi, para a moto. É uma questão de livramento, tudo é uma questão de Deus estar ali na hora certa, o anjo da guarda também cuidando de cada um de nós, porque quando você vê um cenário daquele ali, você pensa assim: puxa vida, é um estalo, e tudo se acaba. Tem uma trilha aí, meu filho, eu vou ficar no túnel da Lagoinha falando aqui. É meu, ô Penidão? É. Mas então eu dizia tudo isso, né? Aí você pensa assim, puxa vida, é, quando você vê aquelas imagens, você pensa, deve ter morrido uns 14 ali, mas não. Pelo menos é o que a gente está acompanhando aí, é o livramento de Deus, sabe? É, não tem lógica uma coisa dessa, não. E tá ali, ó, no site itatiaia.com.br, concessionária vê acidente na BR-040 como inédito. Inédito! Isso é toda semana, praticamente, um caminhão desgovernado descendo aquilo ali, varrendo todo mundo que está preso nesses gargalos ali do anel, pelo amor de Deus. E sabe para quando que eles estão prevendo o turma do Rodrigo Tudo lá? Previsão agora, para até 2031. Meu Deus do céu! Não tem lógica, não. A gente está na mão de calango, né? Não tem base o negócio. Mas daqui a pouquinho a gente quer falar mais sobre isso, porque estamos todos aí sujeitos a esse trauma que muita gente viveu nessa manhã de quarta-feira, não é isso? Então, dá licença que nós estamos chegando aí, temos muitos assuntos a tratar, hoje é dia de falar de saudade aqui no programa, mas eu preciso apresentar o timaço que está aqui juntinho comigo. Ele tá ali, ó, de pé, para receber a gente também, é o nosso querido Júlio Silva, o difuntão das madrugadas, é nosso também.
1: Olha eu aí.
0: Olha, ele veio aqui agora para receber os nossos aplausos, é o nosso querido Davi Meirelles. Mais palmas aí pro Davi Meirelles, força jovem do rádio. Hoje é folga do nosso Roger Loures, então está ali o Davi Meirelles, onde pulsa e vibra o coração da Itatiaia. Sobe a linda juventude do 14 bis aí, ó. 1h14 agora, hein? 1h14 na Itatiaia. Maravilha! Juventude. Ah, mas que prazer, que alegria. Ainda temos o talento do querido Mércio Sattler com a programação que encanta você, que surpreende você. Não é aquele rame-rame de todo dia que você já sabe até a hora que vai tocar. Não, meu filho, aqui é programação para encantar e surpreender. E aqui sempre esse prazer, essa alegria de estar na companhia de vocês. Eu sou Gutenberg Gomes e de amigo para amigo, diga alô comigo.
1: Curte, curte.
0: Ah, meu Deus do céu. Olha aí, todo mundo está dizendo, Gutenberg, você tá a cara do Kenny Rogers nos bons momentos ali do Kenny Rogers, né? Mas que beleza. Sobe aí ele cantando Lady. Isso é maravilhoso, hein?
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Olha aqui, o nosso Arley do Noturno 9502, ele não conhece limites, né? Quem tem limite é município, né? Ele já começou fazendo aqui histórias lá, que ele depois coloca no Instagram dele, e tudo baseado e inspirado aqui no nosso programa Dona da Noite, né? Aí ele falou assim: bom dia, meus amigos Gutenberg, de Funtão e toda a turma da nossa madrugada. Ô Gutenberg, por que todo jogo tem um engraçadinho que gosta de aparecer? Aí está ele lá no 9502 e de repente entrou uma turma lá de torcedores do Cruzeiro. Aí de repente entrou um rapaz lá e ele perguntou assim, o motorista perguntou, o Arley: e aí, amigo, você tem passagem? E o rapaz falou assim: eu tenho não, motor, eu sou réu primário. Eu não tenho nenhuma bronca com a polícia, não. Olha, mas aí o Arley foi zoado pelo coletivo inteiro e acabou botando o rapaz pra fora, no que ele fez muito bem, né? Então quer dizer que, graças a Deus, pelo menos esse aí tá limpo e liberado, né, o Arley? Um abraço, querido. Obrigado. Esse conteúdo que você faz dessa maneira leve e agradável, como é também a nossa madrugada aqui na Itatiaia. E vem pra cá, vem fazer o programa juntinho comigo, 999-96-7074. O Juliano já tá mandando aqui. Ô, Juliano, você tem imagens aí? Eu quero imagens na tela. Ele tá informando aqui sobre um acidente, Aia. E vem pra cá, vem fazer o programa juntinho comigo, 999-96-7074. O Juliano já tá mandando aqui. Ô,

0: Eu sei, você sabe, todo mundo sabe, a Itatiaia dá notícia de tudo, o tempo todo. Então, ele está digitando, me parece que é uma ocorrência agora, hein? Agora, a altura ali da Lagoa dos Ingleses, e daqui a pouquinho a gente vai atualizando. E está dizendo que tem, tem envolvendo motociclista na madrugada. Oh, meu Deus do céu. E quando eu recebi aqui o tenente Diniz, né, que cuida do policiamento do anel rodoviário, e ele falou da estatística de motociclistas acidentados todo santo dia no anel rodoviário, nas ruas, nas avenidas, nas MGs, nas BRs, é uma coisa assim de uma carnificina sem controle, pelo amor de Deus. Então, ô Juliano, obrigado, querido, obrigado pela informação. Atenção redobrada ali na 040, à altura da Lagoa dos Ingleses também, tá certo? E vamos atualizando aí sobre essa ocorrência e sobre as demais. A gente sempre torce, a gente reza para que seja aquele plantão suave, tranquilo, mas aconteceu, você fica sabendo, ligado na Itatiaia. Olha, deixa eu mandar um abraço também aqui, esse amigo querido, sempre que eu vou até a querida e acolhedora cidade de Moeda, eu sou recebido lá com tanto carinho, né? Estive recentemente lá no dia 7 de setembro, na inauguração da nova sede da Prefeitura de Moeda, e o nosso querido prefeito Décio é cruzeirense até o osso, né? E tá ligado agora, acompanhou a transmissão pela Itatiaia e tá dizendo aqui: eu estou acamado, fazendo um tratamento, mas assim que recuperar, eu te chamo aqui em Moeda. Vai ser um prazer, viu, Décio? E sobretudo, reencontrá-lo com essa força, essa vitalidade e essa saúde que Deus há de restituir aí na sua vida, viu, irmão? Estamos em oração aqui por você e recebo o nosso carinho sempre também, tá legal? E vai mandando mensagem você também, 99996-7074, aí você pergunta: Gutenberg, o que que nós temos aí para esse dia 8 de outubro já? Meu Deus do céu.
1: Hoje é dia de TBT.
0: Ah, de fontão.
1: Todas e lembrando de você.
0: É hoje o dia da saudade. Eu digo sempre que o passado é um lugar lindo para se visitar. Não dá para morar no passado e muito menos viver apenas das glórias do passado. É um leão por dia que a gente precisa para construir boas lembranças, construir a vitória que haveremos de celebrar lá na frente. Então hoje é dia de saudade. Já a gente lança aqui um tema para a gente bater um papo gostoso na madruga e vai ser um prazer e uma alegria ter você interagindo com a gente também. 99996-7074, 1:21. Aqui o Juliano mandou imagens do local lá e realmente em frente ali à Lagoa dos Ingleses, na 040, e já está. Ei, meu Deus do céu, está dizendo que se deparou lá com uma cena horrorosa. Então tá certo. Eita, e segundo ele, uma vítima fatal, e pelas imagens que nós estamos vendo ali, tudo muito bem sinalizado pelas autoridades, né? Mas a gente lamenta, é isso, né? Mais uma pessoa perdendo a vida ali na 040. É lugar que tem que passar com um caminhão de água benta, esses caminhões aí de água potável, né? Aí manda o padre, três padres para benzer a água e depois um caminhão também de sal grosso para jogar naquilo ali. Lugar. E a 381 não fica atrás, a 262 da mesma forma. Então, é isso, né? Proteção divina para todos nós o tempo todo. Mas eu dizia então que hoje, e essa turma aqui ouve a gente, hein? Ouve porque é na madrugada que essa turma precisa trabalhar. Hoje é o dia do asfaltador. Olha, eu não sabia que tinha, né? Mas então, tá aí, 8 de outubro, dia do asfaltador. E você que tá aí cuidando agora das ruas, das avenidas, manda um alôzinho aqui, manda um videozinho. Aqui, Gutenberg, estamos asfaltando aqui no seu bairro, no Serrano, tá precisando lá. A minha rua, quando eu tô dormindo ali por volta das 10 da manhã, aí passa caminhão e aí me acorda, Como é que eu, como é

homem que trabalha de madrugada aguenta isso. Então tá precisando asfaltar aquele serrano todo. É dia do asfaltador. Agora, ô Difontão, essa turma aqui eu vou lhe dizer, máximo respeito, máximo carinho e sobretudo porque a Rádio de Minas tem uma grande audiência no Nordeste do Brasil e hoje é o dia do nordestino. Então, o nosso carinho, nosso abraço para você que nos acompanha aí em todos os estados do Nordeste do Brasil. É Cabra da Peste, um abraço aí a todos vocês, obrigado. E a gente sempre recebe mensagem aqui de todos os estados ali da região. Ah, bota uma aí para homenagear a turma do Nordeste do Brasil, hein? E beleza. Cadê a Difontão? Uma boa aí. Olha. É o Gonzagão, é? É Lua. Olha aqui, então a gente, todo dia a gente recebe aqui mensagens da turma que nos acompanha na Bahia. Alô, turma da Bahia! Alô, turma de Alagoas! M de mar, A de amor, C de carinho, sob o sol de Maceió, é de eterno e de ilusão. Ó Maceió, você tocou meu coração. Ah, essa musiquinha ficou no meu coração também, né? Alô, turma aí de Alagoas. Também a turma do querido estado do Ceará. Maranhão eu não conheço, ainda não tive o privilégio de conhecer os lençóis maranhenses. Só conheço os lençóis lá de casa, que inclusive estão precisando ser trocados também. Meu Deus do céu, desde o enxoval quando eu casei não comprei mais. Paraíba, ei, mas eu me apaixonei lá por João Pessoa. Eu mudaria fácil amanhã para João Pessoa, viu? Um abraço aí para a turma de João Pessoa na Paraíba. Pernambuco, alô turma de Pernambuco, é lá em Recife nós temos um grande ouvinte que inclusive é amigo do Pique Tito e um grande comunicador do rádio lá também, então um abraço para ele, eu vou me lembrar já já, é o moço lá de Recife, ê bruto, cadê ele aqui? Bartolomeu! Bartolomeu é um grande cronista esportivo de lá, amigão do Piquitito, e sempre que eles se encontram, o Bartolomeu diz assim: "Ê, Piquitito, homem bom esse da madrugada da Itatiaia, esse Gutenberg comanda a madrugada com maestria." E ele tá sempre nos acompanhando também, o querido amigo Bartolomeu, lá no Recife. Então, um abraço para essa turma. Sobe o Lu aí de Fontão. Ei! Manda mensagem pra cá, você que tá nos acompanhando aí no Nordeste do Brasil também. Aí, ó. Alô, Bartolomeu, aquele abraço. Deve estar ligadinho agora no programa também. Eu sempre mando a oração do dia e ele diz que adora também, né? Valeu, querido. Então, já falei aqui de Alagoas, Bahia, Ceará, Maranhão, Paraíba, Pernambuco, Piauí. Piauí também eu nunca passei nem perto. Então, um abraço aí para a turma de Teresina. E também Rio Grande do Norte. Passei a lua de mel lá em Natal. Ai, que delícia. Então, e Sergipe também. Então, hoje é o dia do nordestino. Sobe esse som bonito aí, ó.

0: Sabe o que o Alê Oliveira? O Alê Oliveira, ele não tem base, esse Alê Oliveira, não. Eu falei, né, que você tá solteiro, né? Ele falou assim: quem não tem mulher, pensa na mãe. E a sua mamãe tá longe, também tá lá no Espírito Santo. Então, é só no pensamento mesmo, né, o Didi? Um abraço, Alê, você é fenômeno do primeiro time do rádio e tá aí, sempre prestigia também os amigos aqui da madrugada. Valeu, querido, um abraço. Então é isso, já falei do dia do asfaltador, estamos celebrando hoje também o dia do nordestino e hoje também é o dia nacional pelo direito a vida. Olha, mas que beleza, hein? Isso é lindo. Lembra daquela novela lá? O Direito de Nascer. Isso é maravilhoso, né? Então, Dia Nacional pelo Direito à Vida. E vamos celebrar a vida no dia de hoje. Eu tenho já uma frase linda, linda. Aliás, antes dos aniversariantes, que tal a gente mandar no peito do povão a nossa frase do dia, hein, Didi? O Kennedy tá por aí de bobeira? Aí a gente já libera e depois a gente volta com os aniversariantes do dia. O que você me diz, hein, meu simpático? Então, é uma boa? Já tá no ponto aí, o Kennedy? Ah, então vamos liberar esse moço com esse saxofone na mão aí, olhando pra gente. Aí ele pega e dá uma batidinha pra tirar a saliva, né? Opa, desceu ali 300 ml. Minha Nossa Senhora Aparecida. Então, ouvinte... Ouvinte, um minutinho da sua atenção, por favor, porque agora vem aquele momento de sabedoria, aquele momento de filosofia. Ouvinte, atenção para a nossa frase do dia, o nosso pensamento para essa quinta-feira, para iluminar aí a sua madrugada e a sua vida. Isso aqui é uma coisa maravilhosa, quando você pode abençoar alguém, e essa bênção circula de uma forma que acaba voltando para você, é inevitável. Então a nossa frase diz assim: benditas sejam as boas pessoas que nos encontram, benditos sejam os encontros que nos tornam melhores, benditas sejam as conversas que nos salvam, bendito seja quem cuida, quem escuta, quem permanece. Benditos sejam os abraços que silenciam dores. Bendito seja o carinho, o cuidado, o interesse. Bendito seja tudo aquilo que toca a nossa alma e faz a gente acreditar nas coisas boas e bonitas da vida. Olha, mas quando o sinalzinho eletrônico marca 1:30, eu vou pedir a você para gravar. Grava aí a oração do dia, grava. E se não puder gravar o áudio, pelo menos grava no coração, para que você seja grato pelas coisas boas que Deus coloca no nosso caminho. Às vezes a gente foca tanto, mas tanto naquilo que nos falta, que a gente não saboreia, a gente não aproveita aquilo que já conquistamos, aquilo que já é parte do nosso dia a dia. A gente dá como garantido e pronto e acabou. Mas não, é isso que fez você lutar até aqui. E se você continua lutando, é porque você acredita que ainda vem muito mais. Então, quanto mais eu agradeço, mais coisas boas acontecem. Esse é o meu mantra. Eu acordo, o primeiro pensamento é: quanto mais eu agradeço, mais coisas boas acontecem. E digo outra também: se Deus achar que eu mereço, Ele tem o meu endereço. Então, quando você recebe uma bênção, saiba abençoar aqueles que estão à sua volta, saiba compartilhar essa alegria que Deus botou dentro do seu coração. Então, se você quiser, e se você pedir com jeitinho...
1: Repita!
0: Não dá essa brutalidade. Eu repito a bela frase do dia. Então, por favor, grave aí a nossa frase, que depois todo mundo pede. Ô, Gutenberg, que coisa boa aquilo. Eu queria tanto mandar para alguém que me abençoou no dia de ontem, mas eu não gravei a oração. Tem como você mandar? Não tem. Não tem, porque é muita coisa acontecendo na madrugada, mas então, agora, já que o moço pediu com jeitinho,
1: vai!
0: Eu, não, assim não dá, não dá. Então eu vou repetir porque eu quero e porque tanta gente tá gostando dessa frase de hoje, está encantada com a frase que eu vou repetir por minha conta própria, tá legal? Então, atenção, a nossa frase de hoje diz assim: benditas sejam as boas pessoas que nos encontram. Benditos sejam os encontros que nos tornam melhores. Benditas sejam as conversas que nos salvam. Bendito seja quem cuida, quem escuta, quem permanece. Benditos sejam os abraços que silenciam dores. Bendito seja o carinho, o ser cuidado, o interesse. Bendito seja tudo aquilo que toca a nossa alma e faz a gente acreditar nas coisas boas e bonitas dessa vida. Bom, e é dessa maneira que nós estamos chegando aí, agradecendo a você que faz o nosso dia começar dessa maneira tão especial. Veja, vocês já são aqui dezenas, e eu não estaria exagerando e mentindo se eu dissesse que já são centenas de pessoas aqui interagindo. Olha aqui, então é isso. Vamos para um intervalo rapidinho e já voltamos com o nosso Dona da Noite e os aniversariantes do dia. Se hoje é o seu aniversário, o aniversário de alguém que você ama, manda pra mim, hein? Manda no 99996-7074, 1:03 na Rádio de Minas, que tem um Brasil de audiência.
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3: E passando aqui para parabenizar a dupla Cleitinho e Luiz Falcão, nosso governador e respectivamente vice-governador, e dizer que a nossa associação trabalhou muito para que a nossa dupla fosse eleita. Nós já temos algumas tratativas feitas com o nosso futuro governador e esperamos que a gente consiga, né, ao longo dos 4 anos, resolver algumas demanda que lamentavelmente não conseguimos avançar com o atual governador. Matheus Simões, eu desejo sucesso na sua caminhada, mas o senhor já vai tarde, governador. Todos os nossos servidores da segurança pública, polícia militar, polícia civil, não teve adequada e justa reconhecimento durante o governo do senhor. Esperávamos tanto que a gente tivesse algum avanço, mas sempre tivemos foi retrocesso nesse governo que encerra agora no final do ano.
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Vem comigo e vamos rompendo aí essa madrugada até as 4 horas da manhã, sempre aquele bate-papo legal, aquele carinho de vocês aqui na nossa madrugada. Então, continue mandando mensagem para cá, sempre um prazer, sempre uma alegria quando você interage com a gente também, tá legal? 999-96-7074, esse é o nosso WhatsApp da sua interatividade e tô aguardando aqui o seu alôzinho legal também, combinado? 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Beija-Flor Pontua, mais benefícios para quem vive na estrada. 1:36 aqui na Itatiaia e que bom que você tá aí com o seu radinho ligado, que bom que você sempre aproveita para interagir com a gente. Olha aqui o nosso querido Juliano que nos relatou agora há pouco esse acidente, né? Ele tá sensibilizado e abalado, mandou aqui: ô Gutenberg, tô muito abalado, uma cena muito triste com a qual eu me deparei agora há pouco, porque eu também ando de moto, né? Então, é isso, é a empatia, né? Você se colocar ali no lugar do outro também, né? É, dessa maneira. É, aqui, ó, outro que mandou pra gente também, o Renato. Bom dia, acidente com vítima fatal há pouco na reta do iate ali, Lagoa dos Ingleses, sentido bairro Água Limpa. É, então tá certo. É, que tá dizendo aqui? É o nosso Renato. Ô Renato, um abraço, querido, um abraço aí para você e tudo de bom também. E esse relato que nós estamos trazendo logo no comecinho do programa, na madrugada. Esse aqui mandou agora: bom dia, meu nobre Daniel de Vespasiano, passando para desejar a todos uma excelente quarta-feira. É, estou sempre na frequência da programação da Rádio Itatiaia, a melhor de Minas e do Brasil. Ô, Daniel de Vespasiano, um abraço, querido. Obrigado aí pelo prestígio da audiência e a todos aí da nossa querida Vespasiano também. 1:37 é coisa boa isso aqui. Os amigos ligados no programa também. Olha quem tá na madrugada. Esse moço também não para, né? É o nosso querido Celsão. O Celsão da Galato. Valeu, querido. Obrigado aí pelo prestígio. Já já eu vou ouvir o seu áudio, mas certamente é você aí rompendo a madrugada e nos dando aquela caroninha também, sempre em boa companhia e sempre radinho ligado na Itatiaia. Dá um abração no Gunda, naquela turma boa que a gente sempre sabe que está aí prestigiando também o nosso Dona da Noite e esse amigo de vocês aqui, tá legal? Ô Celsão, um abraço, querido, tudo de bom aí também e sou muito grato a você também, tá legal? É isso aí, 1:38. Ô Difuntão, temos aniversariantes famosos e sabe quem está completando hoje 41 anos? Ah, mas esse moço, o que ele tá fazendo de sucesso? Muita gente exagera. Eu não sei, talvez sim, talvez não, quando diz que ele é o sucessor do Michael Jackson. Eu tô falando do Bruninho. O Bruninho hoje está completando 41 anos. Parece um garoto ele, né? Mas já passou dos 40. Então, o nosso Bruninho Marciano está completando hoje 41 anos. É o dia de celebrarmos a vida de Bruno Mars. Bruno Mars, então realmente tanta música bonita e que show de simpatia esse moço deu quando esteve se apresentando aqui no Brasil. Então é por essas e outras que ele realmente tem todo esse carinho e esse prestígio aí. Aí, ó. Ah, meu filho, isso é bonito demais, hein? Sobe o Bruninho aí, ó.

esse embalo aí, com esse astral maravilhoso do Bruno. A turma tá que manda mensagem aqui, ó. Mandar um abraço também para o Robson, o galego. O galego está ligado e está dizendo aqui, tô aqui botando pressão em busca do Janaúba. Valeu, querido, e eu vou junto com você aí no radinho. Bota mais uma do Bruninho aí pra turma. Ah, não, Divaldo. Essa é boa, hein? Meu Deus do céu.

gosto demais, hein? Enquanto o Bruninho canta aí essa pedrada, olha que beleza, é o Nilo, tá dizendo aqui, ô Gutenberg, manda um abraço pra essa turma aí, a jovem Alcione Marinho, Gilson Liboreiro, Márcio Voz e Teclado, Michele Melo e Sávio Valadares, é o Nilo de Cachoeira da Prata, tá dizendo que é aniversário dessa turma toda aí, né? Um abraço e sucesso pra vocês, só

faz música agitada, faz música romântica. O Difontão tem uma que chama When I Was Your Man, que a minha esposa me recomendou expressamente para não traduzir mais aqui no programa. É essa aí? Você quer fazer confusão lá em casa? Disse que isso aí atiça ex-namorada da gente. Eu vou traduzir só um pouquinho que ela deve estar dormindo agora. Sobe o Bruninho aí, ó. A mesma cama, mas ela parece um pouco maior agora. A nossa canção no rádio, mas já não é como antes. 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Ah, meu filho, isso aí, ex, começa a procurar a gente no Instagram, lá no arroba Gutenberg Gomes, e manda aquele oi sumido. É, Difuntão, você quer atiçar, né? Você quer infernizar. Ah, não, essa aí também é boa, é animadinha. Ah lá, 14 para as duas. O Alisson Góes gosta dessa aí, ó. Aumentou o volume do radinho.

Olha ali o Túlio Kaiser, que já entrou no aplicativo dizendo: ô motor, aumenta o volume do rádio que eu gosto dessa aí do Bruno Mars. E toda a nossa equipe do digital que saiu daqui agora, hein? Agora! Atenção, namoradas, esposas, eu estou aqui para atestar e certificar que a turma estava trabalhando.

0: faltando 13 para as 2 na Itatiaia. Do Bruno Mars, eu sei que você conhece de tudo. Agora, desse moço aqui, eu duvido que você vá se lembrar dele. Ele que, a partir de hoje, lá em São Paulo, onde deve viver, vai começar a andar de ônibus de graça. E eu vou te contar, eu toquei muito esse moço no rádio. Ninguém mais toca esse moço, mas o nome dele é Royce do Cavaco. Você lembra do Royce do Cavaco? Só tem uma boa, mas é muito boa, que depois foi regravada também por uma turma querida aí, mas eu me lembro muito de ter tocado no rádio Royce do Cavaco, e a música dele é Frente a Frente. Você tem essa aí, Divon? Você é bom mesmo, hein? Você é bom, Divon. Você, quando disserem que você não é bom, não acredita não, porque eu tô aqui para dizer que você é muito bom. Você é duas vezes bom. Você é bi-bom. Duas vezes. Lá. Duas vezes, entendeu?
1: A gente se enganou pensando que era fácil.
0: Ei, saudade.
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0: Depois quem foi que regravou mesmo, hein? Ah, eu vou me lembrar agora, mas esse é o Royce do Cavaco, o aniversariante do dia, com essa música tão bonita.

dá uma saudade, uma coisa boa também, né? Isso é maravilhoso. Tá aí o nosso Royce do Cavaco, é o aniversariante do dia, então nós estamos registrando aí e trazendo de volta essa música linda, linda. Eu acho que foi João Paulo e Daniel, viu? João Paulo e Daniel que a dupla regravou também essa música linda. Sobe aí o Frente a Frente.

Esses os aniversariantes famosos do dia de hoje. Agora, um dia como hoje também, nós perdíamos ali o nosso Jim Diamond. O Jim Diamond que a gente sempre toca músicas dele aqui, lembra da saudade também, né? Ele que nos deixou no ano de 2015, jovem ainda, aos 64 anos, e a gente sempre toca músicas e sempre lembra de momentos aí do nosso Jim Diamond. É a nossa homenagem de hoje também a ele que nos deixou no dia 8 de outubro, isso no ano de 2015. O que que nós vamos relembrar aí do Jim Diamond? Ó, que barulho é esse? Edifundo, você bota esses barulhos aí na madrugada, eu fico todo arrepiado, ainda mais falando do morto, né? Ah, agora sim, não é eu chamo o bombeiro.

teve na novela Gata Comeu. E aquela capa do disco, meu Deus do céu. Dizem que aquela moça era menor de idade, né? Deu um bizil danado aí depois, mas eram outros tempos, né? Olha quem tá nos dando uma carona boa aqui na madrugada, rasgando uma estrada escura e numa animação louca, porque o nosso dono da noite é o ribite natural da turma da madruga. Sobe o Jim. Saudade. Alô, Nerci, Nerci Nas, tá aí rasgando as estradas na madruga e nos levando também. É do código 27, ele, hein? Um abraço, querido, obrigado. E eu vou junto com você pra onde você for nessa madruga escura aí, né? Agora,

0: Ó, e se hoje é o seu aniversário, manda pra cá, manda que isso é o que mais nos interessa, 999-96-7074, manda aquele áudiozinho legal pra você brilhar aqui na nossa madrugada, e assim vamos juntinhos até as 4 da manhã, lembrando que daqui a pouquinho às 3, preparei pra hoje, de fundão, essa é Remember I Love You. Para de fundo, aí você mexe com o meu emocional. Ai, que saudade. Olha aqui um bruto que tá lá com uma retroescavadeira gigante, aquele mãozão de aço, e tá dizendo que quem regravou frente a frente foi justamente o Daniel. Acho que foi na época do João Paulo e Daniel ainda, e tá nos acompanhando pela rádio 90,5 Caraça FM, ali na região de Itabira, que nos dá uma grande audiência, e sobretudo com essa galera da mineração, ô Marcos Dias, um abraço, e bota esse mãozão de aço para trabalhar aí, e o radinho ligado, e vê se grava a oração aí dentro dessa máquina bruta e pesada, que a turma gosta de ver os guerreiros da madrugada. Então é isso. Aí, de fundão, e esfrega na cara do nosso querido Marcos Dias lá, ó. Essa é a regravação do Frente a Frente.
1: Agora estamos nós de novo frente a frente.
0: E beleza.

0: música já tem mais de 30 anos, isso é que me assusta, sabe? Eu toquei isso como lançamento. Ô, minha Nossa Senhora Aparecida. Hã? Aonde? No Parque dos Dinossauros, eu e a sua avó, aquela velhinha fazendo tricô na asa de um pterodáctilo miserável. Vai raiva não, difunto, vai raiva não, hein? Então é isso, olha, faltando 4 minutos para as 2, então já que a gente vai daqui a pouquinho tocar músicas na madrugada, vamos aproveitar aqui para convidar você para interagir com a gente. Hoje o programa é curtinho, você pisca, você perde, você cochila, você pode perder inclusive a vida. Então deixa o radinho ligado e aumenta o volume do rádio e vamos rompendo em fé até as 4 horas da manhã também, tá legal? Eu vi um rapaz aqui ontem que, eu vi hoje, né? Ele que ontem me sensibilizou, vou até gravar essa mensagem, que ontem ele mandou por volta das 3:30 da manhã o seguinte: bom dia, Gutenberg, fazendo café, e mandou a imagem do papai dele, senhor Joaquim Torres, deitado lá, acamado, né? E ele já ia dar banho no pai, entregar o café para o pai, e ele tá sempre ligado aqui no programa, e hoje ele mandou o seguinte, ele mandou: bom dia, Gutenberg, ontem fui em Itaiandu e você é muito ouvido pelos vigias do Hospital dos Olhos, já dei remédios para o meu pai Joaquim Torres e já me deitei, tô te ouvindo, o dia que puder, toca a minha letra aí, motorista folgado com o peão do Vale Valentim. É o Taylor Torres, que é compositor e vigilante de Boa Esperança. Ô, querido, o seu gesto é de um camarada que realmente Deus há de abençoar muito pelo que você está fazendo pelo seu pai. Quantos aí, né? Ao primeiro sinal de dificuldade de um pai, de uma mãe, aí já tem aquela reunião da família e aí vem a pergunta: que nós vamos fazer com o papai? Onde é que nós vamos botar o papai? Deixa o papai na casa dele, é onde ele cuidou, ele criou, ele construiu. Então realmente Deus há de abençoar você aí com muita força e muita saúde para que você possa continuar cuidando do seu pai na casa de vocês aí, que é realmente o lugar onde a pessoa se sente melhor. Que esse moço do código 84 tá mandando? Boa madrugada, Gutenberg, trafegando pela BR-407, destino a Goiânia, descansar um pouco em Petrolina. É o Clébio. Clébio, obrigado, querido, obrigado, e eu vou junto com você, deve ser pelo AM-610 que vai rasgando as estradas do Brasil, ou então ele tá ligado pelo aplicativo, que aí com aquela internetzinha marota vai ouvindo a Itatiaia pelo Brasil e pelo mundo também. Valeu, querido, obrigado. Do código 84, esse aqui, que ele mandou? Muito bem, a turma lá do exterior. Qual é o nome dele aqui? Mandou agora. Manda um abraço para mim aí, João Vitor e Fernando. Coloquei ele para escutar a Itatiaia. Ele não tá acreditando que você manda abraço. Então tá mandado. Fernandão, olha aí, vocês sendo registrados aqui na maior emissora de rádio do Brasil, e eles estão lá no corre deles, na luta deles, o João Vitor e também o Fernando. Então um abraço aí para todos rabiscados também, hein? Ganha dinheiro nos Estados Unidos e gasta tudo com tinta de tatuador. Bruto! Então um abraço e obrigado aí pelo carinho de vocês e pela companhia. E agora manda esse Fernando ficar ligado todo dia também pelo aplicativo aí nos Estados Unidos, tá legal? João Vitor e Fernando, dá até uma dupla aí nos Estados Unidos também, grava um countryzinho bacana aí que vai ser sucesso. Então é isso, olha, o sinalzinho eletrônico já marcou 2 horas em ponto, é o tempo de um intervalinho rápido e a gente volta já com o nosso Dona da Noite aqui pela Itatiaia. 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
0: É isso aí, 2:02, que prazer, que alegria, que bom que todo mundo acompanhou ali um show de transmissão do primeiro time do rádio e já continuou também na nossa sequência. Olha que beleza que o Mr. Wagner tá mandando aqui, ó: bom dia, sou Wagner e tô te ouvindo aqui na cidade dos Calçados, Nova Serrana. Ô Wagner, um abraço e tudo de bom aí, tem uma saudade de Nova Serrana, né? Já estive lá apresentando o evento também, e aí aquela turma de Itaguara, Piracema. Então um abraço aí para todo mundo da Terra dos Calçados. Ei, Nova Serrana, linda demais. Qual é a emissora que retransmite a gente aí na região de Nova Serrana, hein? Ô Arley, manda para mim aqui, Wagner, me fala aí qual a emissora que tá retransmitindo o programa aí na sua região também, tá legal? Que tá dizendo aqui o nosso querido, meu Deus, o Leandro Santos está carente, ele tá dizendo: bom dia, você não mandou para mim o alô ontem, a minha esposa falou que vocês esqueceram de mim. Olha sua esposa fazendo intriga, né? E tá dizendo mais: depois de 3 meses parado, sem poder trabalhar, devido a um acidente que sofri, graças a Deus estou voltando hoje, Deus é bom demais. Ô Leandro Santos, olha aqui a gente falando de você, abraçando você, e a gente feliz da vida pelo seu retorno aí, graças ao bom Deus também, tá legal? Então um abraço e fala com a sua esposa para não ficar fazendo intriga entre nós, não, tá legal? E também eu tô sentindo falta aqui do Nelson Serrão e também o nosso querido, meu Deus do céu, aquele moço de Portugal de fundo que tá sempre com a gente também. Qual é o nome dele? Meu Deus. O Randerson tá sumido lá de Portugal. Aquele que era menino de rua aqui em BH. Meu pai. A gente fala sempre dele aqui. Daqui a pouquinho eu vou me lembrar o nome dele e vamos fazer a chamada, porque agora eu estou inaugurando aqui no programa o quadro Prova de Vida na Madrugada. Pediu o Daniel Barros para gravar uma vinhetinha. E agora, no Dona da Noite, Prova de Vida na Madrugada. Não é igual do INSS, não. Aqui é só você mandar um áudiozinho. Cadê a Moreninha? Moreninha do Jaqueline, cadê a Dora de Ouro Preto? Eu vou ficar fazendo chamada aqui dessa turma que de vez em quando dá uma sumidinha, mas acho que é só pra gente sentir a falta. Olha que beleza aqui também, o nosso querido Eros Alexandre, esse é lá da Virgínia, nos Estados Unidos. Bom dia, Guti, de Funtão, menino de vovó. Aí tá pedindo aqui uma tradução. Essa música eu nunca ouvi falar na minha vida. É nova ela, querido? Um abraço. Então depois eu vou conhecer aqui e quem sabe no programa de sábado a gente não faz para você aqui. Vai ser uma alegria, tá legal? Tá dizendo, na sua voz deve ficar top. Mas então eu vou enviar isso ali pro Difuntão pra gente conhecer esse raio dessa música, que eu não faço a mínima ideia de que tipo de música é essa, né? Só sei que tá lá agora. Agora o pessoal fica esfregando na cara da gente. Olha aí quantas visualizações eu tenho no YouTube. Aí eu pergunto: e você toca em quantas rádios, meu filho? Porque o sucesso do artista é o rádio quem faz. Então, tá aqui, ó. 576 mil marcações, gostei. Isso aqui, meu filho, tem que transferir ali para pedidos de música, ouvintes pedindo a música no rádio. É assim? Sempre foi assim, né, Difuntão? Aí tá aqui, 98 milhões de visualizações. É quase 100 milhões. E tocou quantas vezes no rádio? É isso que eu quero saber. E pelo que está aqui, foi lançado em outubro de 2025. Já tem um ano. Então agora já deve ser flashback, né? Então tá certo, viu, Eros? Um abraço. Depois eu vou descobrir essa música e quem sabe a gente não vai fazer para você. E um abraço aí para Rita de Cássia, a moça que felizmente manda em você. Tá legal? Tudo de bom. Ô, Difuntão, já falamos bastante, né? Bastante. Agora é hora da gente ouvir a primeira música de hoje. Quem é que tá chegando pra cantar aqui no programa, hein? Leonardo, essa aí é Brincadeira Tem Hora? Eu gosto dessa. Tem uma pegada de Backstreet Boys, não tem? Ó, ó. Aí, é o mesmo batido, né? Então, 2:07, 999-96-7074.

0: Opa, mas cortaram na faca aí o Lionel Richie, hein? Ê, saudade, easy, easy like a Sunday morning. Olha aqui, 2:19 na Itatiaia. Obrigado pelo carinho e pela companhia. Um abraço aqui para o Sérgio Pacheco. Ele tá ligado lá em Nova Serrana e falou que a Rádio 104 FM que está retransmitindo também a nossa madrugada ali em toda aquela região. Ô, Sérgio, um abraço, querido. Obrigado. Ele queria saber por que o seu apelido é defunto. Eu contei para ele, assim, por alto aqui, mandei um áudiozinho para ele e falei que você não gosta muito de tocar nesse assunto, não, né? Mas fazer o que aconteceu, virou manchete. É, quem é esse aqui? O Leonardo. Ô, Leonardo, obrigado, querido, um abraço, mandou um vídeo aqui também, tá ligado agora no programa. Tá num meio de mato danado, hein? Que é isso? Onde é que esse moço tá? Sarzedo, ó. Lagoa da Petrobras que ele tá me mostrando ali, mais perto do Masterville. E o que que é isso que você tá me mostrando aí? A capivara. Olha, meu Deus do céu, o moço tá aparecendo a Lagoa da Pampulha ali. Olha o olhão da capivara. Isso pode caçar? Pode caçar capivara? Já nem sei, só sei do carrapato estrela. O que que esse moço tá fazendo no meio do mato, olhando para a capivara e a capivara olhando para ele também? Ô, meu filho, você tá caçando, tá pescando? Ah, ele deu um zoom ali. Ah, meu Deus. Se eu tô no meio do mato daquele ali e vejo um olhinho brilhante daquele, eu ia achar logo que é jacaré e ia sair correndo. Ô, Leonardo, sai daí, meu filho, sai daí que tem carrapato estrela perto de capivara também, né? É, bruto, o que que esse homem tá fazendo lá? Eu não faço a mínima ideia, né? Mas mandou aqui o videozinho também e um abraço para ele e toda essa turma que vai interagindo com a gente também. Olha aqui, o Valnei Silva também tá ligado. Como é que é? Deixa me ver aqui. Ah, muito bem. É muita mensagem que vai chegando. Por que salvaram esse moço aqui como cabeça gigante? Alguém deve conhecê-lo pessoalmente, né? Boa noite, companheiro da madrugada. Manda um alô aqui para nós, os empilhadeiristas da Nestlé em Montes Claros. Joadir, Paula, Regina, Neviton e Alex Bacaninha. Tá pedindo aqui uma música também da Jaine. Então, um abraço para vocês aí e todos que nos acompanham pela Itatiaia Mock em 100,3. Ô, Difuntão, eu quero ouvir áudios da galera e tem áudio que não acaba mais. Então, mande você também 999-96-7074 e de amigo para amigo, fala comigo.
1: Boa noite, pessoal de Itatiaia. Só fazendo um informativo importantíssimo. Acabou de acontecer um acidente com vítima fatal na 040.
0: É.
1: O motoqueiro bateu na frente da carreta. Próximo a Alphaville, Lagoa dos Ingleses. Eu tava bem próximo ao local na hora lá, não vi o acidente, mas fui um dos primeiros a tentar sinalizar. Ou seja, o trânsito deve ficar bem complicado com algumas pistas fechadas lá.
0: Ô, querido, obrigado. É essa informação que nós recebemos logo no comecinho do programa. Então, se alguém estiver passando aí pela 040, ali à altura do local do acidente, puder nos atualizar, né? Porque isso já tem um tempinho que aconteceu, mas o pessoal estava lá sinalizando e todos aqueles trâmites ali. Agora, imagine você, o duro é isso, né? É provavelmente um jovem lá na moto, e aí imagina você no meio da madrugada, hein, Divundo? Você que é motociclista também, Deus nos livre e nos guarde, mas imagine você, a mãe ou um pai que recebe uma ligação no meio da noite, no meio da madrugada, e dizendo assim, aí tem que ter todo aquele preparo, todo aquele cuidado para levar a informação. Deus me defenda, tem que ser uma pessoa que tem um sangue frio.

0: muitas vezes ali para realmente conseguir dar essa notícia que ninguém espera. Meu Deus do céu, uma esposa, um filho, uma mãe, um pai, um irmão, um contato que alguém vai descobrir lá no celular daquela pessoa, e aí essa ligação que é, não é fácil não, não gosto nem de pensar, só de imaginar me dá um arrepio, né? Então é isso, 2:23, mais um áudiozinho e atenção redobrada aí, hein, turma?
1: Bom dia, Gutenberg. Aqui o Alessandro da cidade de Campo Belo, nós tá ligado na rádio da Tatiaia, Dona da Noite. Olha. Eu adoro o seu programa, é muito bom.
0: Obrigado.
1: A Dona da Noite, a gente fica ouvindo. Você tá de parabéns, melhor programa do seu, viu,
0: Gut? Opa. Obrigado, querido. Obrigado, Alessandro. E aí, em Campo Belo, é a Rádio Clube que nos dá uma tremenda audiência também. Deixa eu até registrar aqui e mandar esse áudio. Ô, Glaudson, Glaudson, se você puder, grave aí agora que nós vamos fazer uma homenagem. Ô, Difundão, prepara aquele parabéns maravilhoso. Para de olhar pro vôlei ali. Ah, cada perna grossa, hein? Meu Deus do céu. Aí, vou ter que apagar o áudio que eu já estava gravando aqui. Mas, ô Glaudson, você que já está gravando, então, muito provavelmente o seu filhão deve estar dormindo agora, mas nós estamos aqui, nós todos da Itatiaia, o Glaudson e toda a família, registrando o aniversário hoje do Lorenzo. Lorenzo Coutinho Emílio está fazendo hoje 11 anos. Parabéns! Deus abençoe o garotão, hein? E beleza. Muita saúde, muita proteção divina, muito livramento e que o Divino Espírito Santo inspire você e ilumine você no caminho do bem, no caminho da paz, do amor, da alegria, e que você seja sempre motivo de orgulho e alegria aí para o nosso querido Glaudson e toda a família. Então, hoje é aniversário do Lorenzo. Ô Lorenzo, olha aí o papai lembrando de você na madrugada da Itatiaia. Ontem também foi aniversário do meu filho. O Nicolas fez 14 anos e aí eu me pego pensando, puxa vida, outro dia mesmo esse menino chegou lá no hospital, aí ele nasceu assim meio amarelinho, como é que chama aquele negócio que dá quando o menino nasce meio amarelado? É, os antigos chamavam de, oh meu Deus, tem um nome engraçado, né? Tiririca não, é um negócio... Ah, meu pai, alguém vai me lembrar aqui agora, 999-96-7074, aí o menino tem que ficar lá tomando banho de luz para passar esse negócio. Cadê uma pessoa das antigas aqui para me lembrar o nome do negócio, meu Deus do céu? Aqui, ah, meu Deus, o Arley mandou também esse aqui, quem mandou aqui agora? Estão falando aqui justamente o nome. Ah lá do exterior, lá de Portugal, o nosso querido Igor Andrade mandou. Os antigos chamavam de tirissa, mas o nome certo é icterícia, icterícia. Aí nasceu meu filho amarelinho, falei, mas que menino, você é filho de japonês? Eu já ia pedir o DNA dele, falou, cadê o Toshiba, aquele desgraçado, eu mato ele. Mas então aí ficou lá pouquinho e hoje tá lá o garotão já quase do meu tamanho já, então é isso, né? Ô Igor, valeu querido, obrigado, olha quanta gente falando aqui, que não é Quitéria não, Valmíria, minha Valmíria tá dizendo que é Quitéria, Quitéria é o nome de uma moça das antigas aí também, não é Quitéria não, é Tirícia ou Icterícia também, como dizem, né? Olha quanta gente mandando aqui, esse aqui o nome dele é Galão da Massa. É hoje o jogo do Galo, é hoje, né? É hoje, quinta-feira, então não teremos também o Noite Livre, mas estaremos aqui no Dona da Noite também. Olha quanta gente do código 16, o Jean, lá de Igarapava. Ô Jean, você está nos ouvindo pela Rádio Cidade das Águas, aí é um abraço para você, também mandou aqui dizendo, e Terícia, tá vendo? A turma... É só chamar que a turma vem. Ô, Difundão, bota mais um áudio aí que tem uma informação agora também aqui. Quem é que tá chegando aí agora, hein?
2: Bom dia, Gutenberg. Nivaldo Cascudo do Lafayette.
0: Ô, Cascudo.
2: Sobrevoando aqui a região do Paracatu, BR-040. Em busca ali do... Lá do Balsa, não tô... Ali no Maranhão. Alô, Gutenberg, manda um abraço aí para todos meus amigos cegonheiros, em especial os meus amigos da Sada.
0: Opa!
2: Um abraço aí, fique com Deus e tudo de bom!
0: Tudo de bom para você também. Vamos rompendo aí com essa galera que, segundo as más línguas, é a turma que mais ganha dinheiro no trecho, é justamente a turma da cegonha, os cegonheiros. Também é uma responsabilidade tremenda. Olha aqui. É, vou te contar, a informação é em primeiríssima mão. Deixa eu agradecer aqui o nosso querido Paulinho. Ô Paulinho, um abraço para você, querido, obrigado, sempre ligado aí na nossa madrugada, 2:29, e ele mandou aqui: bom dia, Gutenberg, acidente agora no anel rodoviário, depois do Shopping Del Rey, sentido Vitória. Aí eu falei, tem imagens, eu quero imagens na tela, e não é que ele já mandou aqui pra gente também? Ô Paulinho, obrigado. E segundo ele, aparentemente passou agora por lá e o motorista não se machucou, graças a Deus. Tem que benzer esse anel rodoviário, não tem lógica um lugar assombrado desses, né? Deixa me ver aqui as imagens. Olha, eu falando e o pessoal já sinalizando lá no local. O rádio é fascinante. Não me venha dizer que alguma coisa vai substituir ou suplantar o rádio, que é impossível, improvável, né? Olha lá, eu falando no radinho dele e ele passando pelo local do acidente. Eu vou até postar isso lá no meu Instagram. Ô Paulinho, qual é o seu Instagram que eu vou marcar você agora aí, porque é a gente dando aqui a informação e o vídeo chegando e o rádio ligado. Isso é gratificante demais, viu Paulinho? Obrigado e um abraço para você aí também. É muita mensagem chegando. Quem mais aqui, ó? Quanta gente mandando. Mande você também para cá, 999-96-7074. Aí ele está dizendo aqui, o Jean lá de Garapava, ele está dizendo o seguinte: estou ouvindo pelo site, aprendi com o meu avô. Durmo e acordo escutando Itatiaia. Sou do interior de Minas Gerais, de Turmalina. Moro aqui em Igarapava a trabalho. Ô Jean, muito obrigado e que Deus abençoe o seu vovô que transferiu para você esse hábito saudável de ouvir o rádio e tudo que o rádio pode oferecer de conteúdo, de informação, de coisas boas da vida também, tá legal? Porque rede social é uma falsidade danada aquilo ali. Tem hora que eu pego birra disso. Você acredita que um miserável de um homem, raiva que eu peguei desse homem, deu vontade de bloquear ele. Não bloqueei porque eu não tô pra essa pilha toda, não. Você acredita que o miserável do homem, na oração de ontem, uma oração que eu fiz com todo carinho, escrevi a oração, fiz aqui para nós, não é, que somos guerreiros da noite, da madrugada, motorista, enfermeiro, policial, lixeiro, gari, todo mundo, porteiro, vigia, segurança, e ao invés do camarada falar: ô Gutenberg, que oração bonita, desgraçado tá querendo saber por que eu tô com camisa vermelha, pro quinto dos infernos, mas que coisa enjoada, eu com a camisa da Copa Itatiaia, vá caçar um lote para capinar, que homem enjoado. Aí eu falei assim: tanta coisa pro senhor preocupar, o senhor tá preocupado com a minha camisa?
3: Duro, hein?
0: Não, mais uma graça dessas eu bloqueio na alta mesmo. Mas que raiva que eu fiquei, viu? Olha, a minha pressão agora foi a 19:14, só porque eu lembrei desse homem miserável, enjoado, hein? Novelinha, daqui a pouquinho o Arley vai e faz novelinha de tudo também, né? Meu Deus do céu, que entojo de homem, né? Quer ver, eu salvei, eu fiz um, eu mandei pra minha turma, falei: olha que não tem, não, essa doença aí, não tem base um negócio desses não. Tava lá: por que sua camisa é vermelha? Deu vontade assim, eu falei assim, eu coloquei lá: o senhor só pode estar de brincadeira, né? O senhor só pode estar de brincadeira. Por que ele não falou da minha barba branca, do meu cabelo bonito, do meu óculos novo? Mas não, miserável, não tem lógica um negócio desse não, essa doença. Então é isso, vamos para um intervalo, eu vou beber uma água com açúcar, que eu agora fiquei todo oriçado e de 2:33 já, hein?
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0: 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Mandar um abraço aqui pro Wesley. Ô Wesley, gente boa, lá de Vitória da Conquista. Não atiça, não, meu filho. Não atiça, não. Ele tá querendo o áudio da velhinha que chamou todo mundo de feio aqui. Ora, pelo amor de Deus, já era para alguém ter tido a coragem de deletar esse áudio e jamais colocar isso de novo, viu? Ô Wesley, um abraço para você aí em Vitória da Conquista, Bahia. Ela tá acordada, velhinha? Ah, miserável. O que ela falou de nós aí, defunto?
1: Oi, Tatiaia. Tá vendo a foto do pessoal que trabalha aí? Nossa, como tem gente feia.
0: Olha.
1: Meu Deus do céu, é todo mundo feio. Não salva ninguém aí, né?
0: Eita.
1: Nem homem, nem mulher.
0: Não diga
1: Nunca
0: isso.
1: Nunca vi tanta gente feia. Puta junta.
0: Aí. Meu Deus.
1: Mas também para trabalhar em rádio,
0: é.
1: Não precisa ser bonito, né?
0: Tá
1: Porque
0: certo.
1: Não parece.
0: Tá bom.
1: Nossa, como são feios.
0: E a senhora que trabalha no trem fantasma do Parque Guanabara? Ah, vai. Eu não posso ficar nervoso, que tem oração daqui a pouquinho. Olha que moça bonita que apareceu aqui agora para acalmar a gente. Pô, Edna Rodrigues. Um abraço, viu, Edna? Obrigado, querida. Obrigado. Olha, daí de fundo. Não precisa vir aqui, não. Não vem cá, não. Olha que moça bonita, que morena bonita. Edna Rodrigues, um abraço, querida. Obrigado pelo carinho. Você me acalmou. Você agora me deixou calminho. É, quem mais aqui, ó? Tanta mensagem chegando. É, Gutenberg, mostra pra gente a foto dessa mulher que fala que todo mundo é feio. Eu vou mandar pra você a figurinha que eu fiz dela. A figurinha, essa aí, ó. Ainda botei a legenda embaixo. O povo feio. Então tá certo. É, que mandou aqui agora? Ah, foi ele, foi o nosso querido William. O William que mandou a informação também lá do acidente, agora há pouco na 040, perto da Lagoa dos Ingleses. Olha ela aí, ô William, faz um pôster dela e bota aí na parede do seu quarto também, tá certo? Olha o outro querendo foto da Edna. Eu vou mandar da véia, só pra fazer raiva nele. Quem é esse aqui? É o Haroldo Prado. O Haroldo, eu vou mandar pra essa loura bonita que tá aparecendo com você na foto aí, eu vou mandar pra ela a foto da moça que você tá pedindo aqui. Bruto. É, bom dia, Gutenberg, Deus abençoe, sempre na escuta, na puxada da Uzi Minas Sarzedo. Estivemos sábado no Arena Hall, no show do Capital Inicial. Então tá certo, querido. Valeu, um abraço aí pra você. Você viu o adolescente de 60 anos, né? O Dinho Ouro Preto. O adolescente, o garotão de 60 anos. É isso aí. Ô, de Fontão, 2h38. Então, vamos de música bonita. Daqui a pouquinho a gente ouve mais áudios também. E o Rafael Dias também, que é foto da velhinha do povo feio. Então, já mandei aí pra você, viu, Rafael? E daqui a pouquinho nós vamos trazer também o nosso momento da oração do dia. Prepare, porque vai ser uma oração linda, maravilhosa. E agora, 2h39, quem é que tá chegando para cantar? Bruno e Marrone. É aquele popurri, é? Ah, não, é apenas um sorriso. Me dá um sorrisão aí também nessa madrugada, hein? 2h39, na Itatiaia.
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Olha aí esse encontro de lendas, né? Fábio Júnior e Bonnie Tyler com Reaching for the Infinite Heart, ou mais conhecida como Sem Limites para Sonhar. Você acredita, Odi Fontão, que o Fábio Júnior falou que teve uma fé com a Bonnie Tyler? Meu Deus do céu, também esse moço, já ouvi falar que ele teve com a Elis Regina, com a Maria Bethânia, Serol finíssimo do nosso Fábio Júnior. Agora, quando ele casou com a, qual era aquela bonitinha da novela? Patrícia de Sabri, é bonita toda a vida, aí ele chegou num outro patamar, mas quando ele casou com a Mari Alexandre, eu falei, agora esse homem tem que parar. Ali é pelo menos naqueles bons tempos ali, era o ápice, era o apogeu do negócio da beleza, hein? Bruto! E acabou do mesmo jeito. Ficou o Zion, que é o filho dele aí. Estamos apresentando coluna do Léo Dias agora. Meu Deus do céu. Então é isso. Você acredita que agora até o Magno Diogo, o nosso amigo lá da França, também está fazendo história em quadrinho? Aí ele me bota lá na passando aventuras de Gutenberg na França. Aí pegou justamente a imagem da velhinha que falou que todo mundo aqui é feio e colocou eu e essa velhinha lá na França. Aí você complica o meu trabalho, aí você me quebra eu, né? Um abraço, querido, brinco. meu Deus. Que tá dizendo aqui? Bom dia, Gutenberg. Aqui é o veinho de Varginha, 100,9. Ô, Natalino, um abraço, querido. Obrigado e tudo de bom aí para você. O Charles de Venda Nova também tá ligado. Valeu, querido. Obrigado e tudo de bom. Você tem toda a razão aqui, tá certo? E toda essa turma que vai interagindo, esse aqui do Código 35. Boa noite, Gutenberg. Parabéns pelo programa. Manda um alô para nós aí, Neném de 3 pontos. Gutenberg, nós que já passamos dos 50, não podemos ficar nervosos, não, viu? Um abraço. Tá dizendo que eu fiquei bravo. Mas que incomoda a gente, né? Você pensar que alguém fica procurando uma coisa para molar o outro. Me erra, né? Mas a gente não pode mesmo, não. Ontem eu fui na médica, eu fui levar os meus exames lá, viu, defunto? Você já fez o seu check-up esse ano? A gente tem que fazer. Quem passou dos 50, meu filho, não fica esperando, não. Vai. É aquela coisa, não, eu não vou, não, que se procurar, acha. Ora, melhor que ache enquanto dá para reverter, né? Aí ela falou lá, ó, Gutenberg, tireoide tá uma beleza, pressão tá de menino. Aí fala umas coisas que estão faltando lá. Aí falou o negócio de. Como é que o negócio que dá, que a carne dá pra gente? Um tal de ferritina? Sei lá, só sei que é um que tá abaixo. E ela falou assim, você come carne? Falei, todo dia. Aí final de semana ainda faço churrasco, doutora. Todo final de semana eu faço churrasco. Aí, não sei, disse que não tá dando a mesma coisa, não. Aí a gente começa a entrar em remédio. Vou te contar, aí tome remédio. Daqui a pouquinho a minha Alexa tá igual da velhinha hipocondríaca, minha ex-vizinha, né? Mas é isso, é você procurar, é você. E outra, toda vez, tudo que ela olha e fala que não tá legal, ela diz assim, aqui ó, atividade física, tá fazendo? Eu falo, minha querida, nem pra ir na padaria. Na padaria eu vou de carro. Se bobear eu do banheiro pra sala, eu quero ir de carro também. Então, não pode, né, de fundo, você tá meio parado na atividade, né? Voltou pra academia já? E o joelhinho podre, como é que faz? Só braço, né? Vai ficar igual o marinheiro papai. Vai virar o sorvetinho da academia. Aquela perninha fina de saracura e o... Vai virar a história do Arley daqui a pouquinho. Mas, meu filho, então, isso é um consenso. Agora, é aquilo que eu falei para ela. Escuta aqui, doutora, eu já passei dos 50, eu trabalho na madrugada, eu preciso dormir. Preciso dormir, o que eu mais desejo no mundo é poder dormir ali pelo menos umas 6 horas. Quando eu durmo 6 horas por dia, a glória suprema do meu dia. Então, é pouco, alguém dirá, Gutenberg, é pouco, mas para mim já tá bom, para mim me renova ali tudo, né? Aquela coisa, mas aí além do sono,
todo médico fala, atividade física, mas não queira virar atleta da hora, da noite pro dia, não. Começa ali uma caminhadazinha leve, vai para essas academias de velho aí na pracinha, lá perto de casa tem uma. Vou lá, eu tava indo todo dia naquela pracinha, eu tava me sentindo com 84 anos. O Spike lá olhando para mim e tal, correndo atrás de passarinho, e eu lá mexendo a perninha naquele negocinho e tal, com medo daquilo bater na canela. Se aquilo bate na canela, um abraço, né? E levanta um pezinho ali, nada que vá doer a gente, mas alguma coisa a gente tem que fazer e pegar sol. Mas não, o tempo que a gente tem é o tempo de ficar na rede social vendo a vida do outro, vendo o outro que malha, vendo o outro que ganha dinheiro, vendo o outro que está num relacionamento bom, e muita gente só vendo, só observando a vida alheia. Para com isso, pelo amor de Deus. Outra que me chamou a atenção, eu fui com a minha família, né? No aniversário do meu filho, fomos almoçar no shopping, e aí uma moça que está trabalhando lá no shopping, muitas vezes essa turma tem uma hora de almoço. Aí eu tava lá e tava com tempo, né? De bobeira, e tava, a moça sentou perto da gente, eu vi que ela almoçou em 15 minutos, depois ficou uns 40 no telefone. Tem base não, de fundo. A pessoa não, e almoçando e mexendo no telefone, almoçando e mexendo no telefone. Terminou, ela continuou mexendo no telefone, escrevendo umas coisas lá. Então realmente é, cada um sabe de si, mas que muita gente está entrando numa pilha muito errada e deixando de aproveitar o tempo da vida. Ah, meu filho, então não é dessa forma que a banda toca, não, viu? Ô, Difontão, faltando 4 para as 3 agora, quem mandou aqui para mim? O Devanir Bernardino, um abraço, querido, obrigado aí pelo prestígio da sua audiência também. Olha aqui, meu Deus do céu, o Arley já fez outra história lá, e do moço, você acredita que ontem, na hora da oração, e hoje de picardia eu vim, se bem que isso aqui é vinho, né? A camisa do nosso uniforme aqui é vinho, né? E eu contando para você lá, meu senhor, o senhor tá de brincadeira, né? É cada uma, é desse jeito, viu? Arley, um abraço, querido, obrigado. Essa aí você não posta não, hein, Arley? Isso aí dá margem a interpretações dúbias. Deixa essa aí pra só pra nós, hein? Não posta essa não, tá legal? Mas é bem por aí mesmo, né? Ei, bruto! Então é isso, o Arley não perde nada. Olha aqui, o Fubá está lá em Monte Aprazível. Tá perguntando se eu mandei flores para o urologista. Ainda não, meu filho. O meu PSA tá uma beleza. PSA tá ótimo. E no ultrassom abdominal que eu fiz, não vem me perguntar se é menino ou menina, não, hein, ó? Faz raiva não, hein? Fiz ultrassom abdominal para ver. E aí a moça falou assim, olha, você tá melhor por dentro do que por fora. Eu recebi aquilo como um elogio, né? É melhor, né? Por dentro, como é que é? Por fora é bela viola, por dentro pão bolorento. Então é melhor que você esteja com a beleza interior, um baço bom, um pâncreas trabalhando direitinho, o rins ali funcionando a contento, o coração bombeando direitinho pro corpo inteiro. É isso que a gente precisa, né? Então, valeu, querido. Fubá, esse exame aí eu fiz e vou fazer de novo em breve. Mas por enquanto, como tá tudo sob controle ali, vamos deixar como é que tá para ver como é que fica também, tá certo? Mas não pode ter esse medo de urologista, não. Por mais que todo mundo brinque sobre isso, né? A gente não pode brincar com a nossa saúde e perder a nossa vida por um preconceito bobo. Não dá mesmo, né? Então é isso. Muito bem. Ô, Difontão, então é o tempo da gente tocar uma música bonita e preparar o nosso momento da oração do dia, tá legal? É isso aí, faltando 1 minuto para as 3, oração de hoje é maravilhosa. Ô, Difontão, vamos tocar Noites Traiçoeiras? Me deu vontade de ouvir essa música justamente porque a oração de hoje também vai falar sobre isso. Então, aí a gente já entra no clima, a gente já transmite uma paz aí que todo mundo tá precisando. Hã?
com o padre Marcelo e o Belo, o padre Marcelo sozinho, Noites Traiçoeiras, ou Regis Danese. Você tem com o Regis Danese? É bonito demais com ele, ele que é o autor dessa música aí. E muita gente que não sabe quem é o Zaqueu. O Zaqueu era um baixotinho lá que cobrava impostos da turma, e aí quando Cristo estava caminhando por lá, levando a sua mensagem, o seu ensinamento, aí o Zaqueu estava lá dando pulinho na ponta do pé assim, querendo ver Jesus, e não conseguia. Aí ele foi, subiu na árvore e ficou lá para poder ver Jesus. E depois ele era o leão de hoje em dia, o leão, o cobrador de impostos de hoje em dia. Aí ele foi e recebeu o Cristo na casa dele, e depois viu que não adiantava nada você ficar ali só pensando em dinheiro, só tirando dinheiro do outro, né? Então é o que diz aí essa mensagem linda de Noites Traiçoeiras. A oração do dia vem já para você na Itatiaia. São 3 em ponto na Rádio de Minas, que tem um Brasil de audiência e que tem conteúdo para você na madrugada.

0: Muito bem, tá aí Noites Traiçoeiras na Itatiaia, música maravilhosa, já antecipando o tema do nosso, da nossa oração do dia que você vai acompanhar já já aqui na Itatiaia. E a turma tem toda razão aqui, a música é que conta a história do Zaqueu é Faz um Milagre em Mim, Difuntão. Então, eu, né, já ia tocar Noites Traiçoeiras, mas aí me lembrei da história do Zaqueu e o nosso querido Dinei Vieira mandou aqui: boa noite, Guti, como é bom ouvir você falando sobre as mensagens de Deus. Mas você falou de Zaqueu e a música dele é outra, né? E o nome da outra música é Faz um Milagre em Mim, tá certo, Odinei? Obrigado, querido, obrigado, e um abraço aí para todo mundo. Depois a gente toca também um trechinho dessa aqui no programa, mas agora que são 3:05, é o tema de um aqui o moço mandou também, o carro opa, esse é outro, hein? Ô Arlisson, você tem imagens disso aí? Porque eu falei de um acidente agora há pouco, mas ele também tá dizendo aqui de um acidente grave agora também. É lugar assombrado, logo após o Shopping Del Rey, sentido Vitória, tá dizendo de um carro aqui que bateu na traseira de um caminhão parado. Ah, meu Deus do céu. Ô Arlisson, você tem imagens aí? Ou se alguém estiver passando agora no anel rodoviário, altura do Shopping Del Rey, sentido Vitória, mande pra cá, tá legal? Mande no 999-96-7074 e mande também aí o pedido de oração que eu vou encaminhar para você o link para que você esteja lá na nossa lista de transmissão no WhatsApp também, tá legal? 3:06 é rapidinho, a gente volta já.
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0: 3:08. Alô, Pradinho, um abraço, tá aí sempre ligado. O meu amigo Tuniquinho também, o pintor, tá lá, mandou mensagem pra mim ontem e falou: Gutenberg, toda madrugada tô aí com o radinho ligado na Itatiaia, né? Esse aqui o Edinaldo também mandou agora: eu quero a oração, hein? Edinaldo é motorista de aplicativo, carregador, de tudo um pouco. Valeu, querido, obrigado e um abraço. E quero pedir a você que está agora acompanhando aí o nosso momento, pode gravar, grava a oração. O outro está perguntando quem cantou a música aí de Noites Traiçoeiras. Foi o Regis, né? Regis Danese, que é o autor da música também, viu, querido? Obrigado e um abraço. Então, é o seguinte, se você puder hoje eu quero salvar pelo menos uns 15 vídeos aqui, que a turma adora ver, que coisa maravilhosa essa nossa audiência na madrugada, e mais do que isso, né? A turma que grava também o momento da oração do dia. Então, você que está agora na estrada, você que está no hospital, você que está na portaria aí, na vigilância, você que está na segurança pública, você que é porteiro, vigia, grave aí, grave pra gente ver de que maneira a nossa oração do dia chega no seu momento de trabalho. É o que eu falei na oração de ontem, né? A turma que vive à noite, trabalha à noite e sempre tem a boa companhia da Itatiaia. Então, lembrando que nós estamos registrando também a oração e ela estará disponível daqui a pouquinho lá no Instagram. Vai lá, arroba Gutenberg Gomes e arroba Orações Itatiaia. Então, chegamos agora ao nosso momento da oração do dia e hoje preparei uma oração linda, uma oração inédita, de algo que realmente a gente vive ali no nosso dia a dia. A turma que acorda nesse momento para fazer as suas orações e muita gente que acorda do nada. E digo mais, pessoas que colocam ali a cabeça no travesseiro e elas pode até ser que elas consigam dormir, mas não conseguem descansar, acordam estressadas do mesmo jeito e não conseguem desligar ali, desconectar o pensamento de tantas coisas, de tanta informação que a gente recebe no dia a dia. Então, a gente precisa ter ali um momento de um descanso de qualidade, né? De que adianta você dormir 8, 10 horas, mas você acorda como se não tivesse descansado, como se tivesse passado a noite quebrando pedra na marreta? É isso, é o cansaço, não só o cansaço físico, mas o cansaço mental, o cansaço emocional que muita gente está vivendo aí no dia a dia. Então, eu ontem, né, fiquei muito impactado, né, quando comecei a receber aquelas imagens do acidente ali no anel rodoviário, e a gente que sempre fala, né, do livramento, da proteção divina, e a gente fala aqui para tantos guerreiros que estão aí sujeitos a tudo isso, né? Aquela coisa de você estar lá na sua mão, tudo direitinho, e de repente você se vê envolvido ali num acidente assustador como foi aquele, né? Então, quando eu ouvi o nosso João Felipe Loli entrevistando uma pessoa que estava lá no carro e falou assim: olha, o meu era o. Eu vi que esse caminhão estava meio estranho, estava acelerando demais ali. Eu comecei a perceber, e quando eu ultrapassei e joguei pela direita, logo depois eu senti que alguma coisa estava vindo ali. Eu fui um dos primeiros a receber um impacto ali do caminhão, mas graças a Deus, livramento de Deus, a mão de Deus ali, e realmente a tragédia poderia ser muito maior, mas a gente não pode ficar se sujeitando a tudo isso, né? Agora, é aquela coisa, muita proteção aí é o que a gente precisa. Enquanto as autoridades não vão resolver, e elas não vão resolver mesmo, então é contar com o livramento e a proteção de Deus. Mas hoje o assunto é outro, né? É justamente falar sobre isso. É quando o corpo da gente tá tão cansado, mas a mente tá ali, ó, acelerada, processando tudo que a gente viu ao longo do dia. Imagine você, o pai da gente, o avô da gente, que tinha lá uma vida pacata, tranquila, às vezes era lidando ali com a natureza e aí mexendo lá no trabalho pesado, muitas vezes, do campo, mas chega em casa, botava a cabeça no travesseiro e buf! Não dava tempo de fazer a oração, não dava tempo às vezes de falar o amém, de tão cansado. Agora não, a gente fica cansado emocionalmente, espiritualmente, né? Então realmente a gente precisa ter um sono de qualidade, e essa oração fala sobre isso também, tá legal? Porque quando nós colocamos diante de Deus aquilo que a gente não consegue controlar, essa ansiedade que a gente tá de tudo, né? Falta de grana, falta de perspectiva, aí realmente esse cansaço bate, e bate pesado na gente. Então, se você puder, faça a gentileza de gravar a oração do dia e daqui a pouquinho você vai receber lá no Instagram, arroba Gutenberg Gomes e arroba Orações Itatiaia. Então vamos agora à nossa oração de hoje.

Nessa quinta-feira, na nossa oração do dia, eu quero falar do descanso, o descanso de qualidade e aquele que nós sentimos quando entregamos os nossos problemas nas mãos de Deus. E a nossa oração diz assim: Senhor meu Deus, quantas vezes a gente coloca a cabeça no travesseiro e a preocupação começa a falar mais alto. Então ela fala e não resolve nada. Insiste em coisas que podem dar errado, naquilo que não depende de nós, num amanhã que ainda nem chegou. E aí a gente acorda sem ter descansado de verdade. Por isso, nessa madrugada, queremos mudar essa conversa. Em vez de falar apenas com nós mesmos, queremos abrir o coração nesse diálogo contigo. Pai, estas são algumas das coisas que não conseguimos controlar. A saúde de quem amamos, a conta que não fecha, a saudade de alguém, a resposta que demora. Nós colocamos diante do Senhor uma a uma, como quem esvazia os bolsos sobre uma mesa. O que é nosso, ajude-nos a fazer com calma. O que não está ao nosso alcance, ajude-nos a entregar ao Senhor, sem transformar em um fardo aquilo que não podemos resolver. Porque há coisas que dependem das nossas atitudes, mas há outras que precisamos colocar em tuas mãos. Que a nossa preocupação vire oração, e a oração nos traga descanso. Ensina-nos a confiar como uma criança que adormece no colo de alguém que ela ama e confia, sem precisar saber para onde vai, sabendo apenas que está segura. Que o silêncio não nos assuste, porque o Senhor também trabalha na espera. Estamos orando, confiando e esperando, e que essa fé traga paz e alívio ao nosso coração, em nome e pelo amor de Jesus Cristo. Amém.

Conta-se que um velho árabe analfabeto orava com tanto fervor e com tanto carinho toda noite, que certa vez o rico chefe da grande caravana de que fazia parte chamou-o à sua presença e lhe perguntou: por que oras com tanta fé? Como sabes que Deus existe, quando nem ao menos sabes ler? O crente fiel respondeu: grande Senhor, conheço a existência de nosso Pai Celeste pelos sinais dele. Como assim? Indagou o chefe admirado. O servo humilde respondeu: quando o senhor recebe uma carta de uma pessoa ausente, como... Grande Senhor, conheço a existência de nosso Pai Celeste pelos sinais dele. Como assim? Indagou o chefe admirado. O servo humilde

camelo ou de um cavalo? Pelos rastros, respondeu o chefe surpreso. Então o velho crente convidou-o a sair da barraca e, mostrando-lhe o céu, onde a lua brilhava, cercada por multidões de estrelas, exclamou respeitoso: Senhor, aqueles sinais lá em cima não podem ser dos homens. Nesse momento, o orgulhoso caravaneiro, de olhos lacrimosos, ajoelhou-se na areia e começou a orar também. Deus, mesmo sendo invisível aos nossos olhos, deixa-nos sinais em todos os lugares, da manhã que nasce calma, no dia que transcorre com o calor do sol ou com a chuva que molha a relva. Ele deixa sinais quando alguém o considera importante, quando lhe diz o que de melhor poderia desejar.

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10: 3:22 agora, olha que beleza, código 45, e é o nosso querido Nivaldo Rosário, de Santa Rita, do Oeste, Terra Roxa do Paraná. Ele é operador de usina hidrelétrica e ele fez uma gambiarra boa lá, botou o celular dele com o aplicativo da Itatiaia e ligou numa caixinha bruta lá, JBL, que fala toda vida, e mandou o videozinho com a oração de hoje. Ô, querido, um abraço e bom trabalho para você aí nessa usina hidrelétrica no Paranazão. Que beleza! É a nossa audiência pelo Brasil e pelo mundo afora, né? Obrigado de verdade. E todo mundo que tá mandando aqui também vídeos com a oração do dia. Sabia que o Fabrício Guerreiro também já compartilhou o videozinho que nós fizemos lá no Instagram? Quer conhecer o Júlio Silva? Quer conhecer o Difuntão? Ei, você que é moça, tá solteira, tá querendo uma encrenca aí? Então vai lá no Instagram, @GutenbergGomes, e lá nos stories você vai ver. A barba sua tá mais branca que a minha, hein? Eita, é como diz essa chamadinha aí, eu não gosto nem de olhar no espelho, tô velho, acabado. Ah, meu filho, o tempo é dessa maneira, o tempo vai judiando, né? O que esse moço mandou aqui agora também? Olha, o Paulinho mandou ali imagens do momento lá, do acidente ali no anel rodoviário também. Vou postar esse vídeo daqui a pouquinho. E o nosso querido tá dizendo aqui também, BR-381, descida de Bom Jesus do Amparo, sentido Vitória, tudo parado. Aí ele não sabe, né, que ele ainda não chegou lá e não sabe se é obra ou se é acidente. E olha lá que beleza, ele tá ligado pelos 90.5, é a frequência da Rádio Caraça, não é isso? A Rádio Caraça de Itabira, que retransmite também o programa. Valeu, Paulinho, obrigado, querido, um abraço. E quem gravou

0: Boa aí, manda mensagem pra cá, manda no 999-96-7074. Anuncia meu nome aí. Ah, é o Fernando. Ô, Fernando Rocha, um abraço, querido, obrigado e tudo de bom pra você. Ele mandou, tava justamente no comecinho ali da oração do dia e ele passando justamente lá pelo local desse acidente. E aí eu pude ver com mais clareza ali o caminhão parado na pista da direita. Agora eu não sei se ele estava parado no momento do acidente, né? Porque ali é um lugar de boa visibilidade, não tá chovendo, não tem nevoeiro, não tem nada. E como é que esse moço bateu ali na traseira desse caminhão? Então, ô Fernando Rocha, um abraço, querido, obrigado aí pelas imagens e obrigado pela carona também. Pena que você não continuou gravando ali o momento da oração, tá legal? Mas estamos junto aí, viu? E tudo de bom para você. Quem mais aqui? É muita gente mandando. Então, que bom que você tá aí. Que tá dizendo aqui? Escutando a sua mensagem aqui na Via Expressa agora. Eu tô parado aqui na Praça da CEMIG e vou lá tomar um caldo de cana geladão. Quer que eu leve um para você aí? Pro defunto eu não vou levar não, porque defunto não come. Olha aí, defunto, que intriga do... Qual é o nome desse homem? Oh, meu Deus, é o pai do Vitor Hugo, não é isso? Não esquece de mandar a oração. Eu não tenho o nome dele aqui, mas... Ah, o Edinaldo. Edinaldo é motorista de aplicativo aí. É caldo de cana mesmo ou só a cana que você vai aí na praça no festival da Sambiqueira? Meu Deus do céu. Então é isso. Ô, Divondão, 3:25, eu apertado de costura. Deixa eu ver aqui se o nosso querido já mandou lá. Dá uma reforçada aí com o anjinho da guarda, o nosso Davi Meirelles, para mandar, pelo amor de Deus, a oração do dia. Enquanto isso, vamos tocar um BJ Thomas aí para matar aquela saudade também, hein?
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0: A história de uma mamãe de 16 anos. Aí não pode, né, o BJ? Mas ela não sabia cantar nada pro menino Niná, aí ela cantava um rock and rollzinho lullaby, um rock and roll pra ninar o garotinho, né?

0: Vitor e Léo com Rios de Amor na Itatiaia. Olha aqui, 3:32. É maravilhoso, né? Quanta gente mandou. Ô, Rosália, um abraço, querida. Obrigado. Tá dizendo que eu não mandei a oração de ontem para ela. Ô, meu bem, tá tudo lá no Instagram, tudo lá. Arroba Gutenberg Gomes também. Olha esse moço aqui, gravou até o momento que tava tocando ali o BJ Thomas, mas não gravou a oração. E ele é do táxi, meu. Olha lá que beleza, como é agora o taxímetro. Eu sou da época daquele taxímetro de capelinha, né? Que você botava lá e rá, e virava da bandeira 1 rá para bandeira 2. Hã? Eu sou desse tempo. Ah, meu filho. E os taxistas de antigamente, ignorância, e fumava igual ajudante de feiticeiro com cigarro dentro do carro, aquele cinzeiro lotado, e aí tinha uma cordinha assim para bater aquela porta. E não tinha essa bobagem hoje em dia. Não é bobagem não, porque o carro é da pessoa, né? Mas tinha uma cordinha assim, ele mesmo pegava aquela cordinha e bah, batia aquilo numa força danada, e um Fusquinha, um 147 uma Brasília, um Corcel, e era uma beleza, né? E tempo bom que não volta mais. Então, valeu, querido. Qual é o nome dele aqui? É o Leandro, que é taxista, cortando trecho nas madrugadas e ligado na Itatiaia. Que beleza. Obrigado, querido. Obrigado. E todo mundo que tá mandando para mim aqui, olha o que esse aqui mandou agora, recado de vídeo. Olha lá. Que é isso que ele mandou? Tá demorando abrir aqui, eu tô apertado de costura, viu, Zé Maria? Ah, meu Deus, olha lá, a caixinha de som dele, ó. Ó. Ó. Caixinha de abeia, boa toda vida. E ele deve ser padeiro, que ele tá ali com aquela toquinha na madrugada. É o nosso querido Zé Maria. Ei, Zé Maria, a saudade é pouca, mas é todo dia. 3:35, já tô finalizando aqui a edição e já vou mandar para você também. Tá legal? Então é isso, 3:35 na Itatiaia.
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3:36. Olha aqui, o Fabrício, obrigado, querido. Um abraço. Ele mandou a mensagem aqui falando que lá em Bom Jesus do Amparo teve um acidente mais cedo, mas uma outra pessoa que agora me perdi aqui, mas falando que realmente são obras lá naquele trecho, tá legal? Então, valeu, Fabrício, tamo junto e já já você também vai receber a oração aí, tá legal? Olha aqui, mandou a mensagem para mim agora lá no Instagram também, é o nosso querido senhor Valmir Rastenreiter. Ô, senhor Valmir, um abraço, querido, obrigado aí pelo prestígio da audiência, tá lá ligado também no programa, né? E olha quanta gente boa chegou aqui agora no Instagram, turma já tá esperando lá a oração do dia. Quem é esse aqui? O Gerson Ribeiro Júnior. Ô, Gerson, um abraço. Também chegou aqui o Tom Mineirinho, também aqui o Carlos, Carlos 412, né? E todos aqueles que estão interagindo com a gente aqui também, né? O Denis Costa chegou agora há pouco, Ana Flávia Oliveira, olha essa moça é bonita, deve ser cantora ela, né? Eita, Ana Flávia Oliveira, deve ser cantora, 13 mil seguidores. Esse aqui também, o Luiz Targino chegou agora há pouco, Mara Ramalho, procure lá Wanda Costa, procure lá arroba Gutenberg Gomes, que agora eu já vou postar a nossa oração do dia também. O Arley tá que faz historinha nossa lá agora, a gente lá no Parque dos Dinossauros, eu e você na Idade da Pedra, e só porque a gente conheceu o Royce do Cavaco. Foi outro dia mesmo, né? 30 anos, meu Deus do céu. Ai, minha Nossa Senhora. Então é isso. Valei-me. 3:38 é um intervalo. Não, meu intervalinho já foi. Quem é que vai cantar agora aí? Hã? Chico Rei e Paraná. Isso é bonito. Homem bruto pra cantar também. Não vá perder a hora e botar a culpa em mim, não, hein? 3:38.

0: Meu filho, se Deus é por nós, quem será contra nós, né? Já tá derrotado. É a fé em primeiro lugar. Já tá lá, viu? Já tá lá a oração linda de hoje e eu coloquei o título assim, menos preocupação e mais oração, tá legal? Já tá lá no arroba Gutenberg Gomes, dá uma chegadinha lá e vai ser um prazer e uma alegria ter também a sua amizade, tá legal? É tudo humano lá, não tem ninguém, não tem IA, não tem nada, não pago sinalzinho azul, nada disso, eu dependo de você. Você que gosta da oração, clica no aviãozinho e manda para todo mundo e assim a gente vai fortalecendo a nossa mensagem. Tá lá, né? Tem noites que o corpo pede descanso, mas a cabeça não para. A preocupação revisita problemas, antecipa dificuldades e tenta encontrar respostas para aquilo que ainda nem aconteceu. Nesta madrugada, vamos fazer diferente. Em vez de conversar sozinhos com os nossos medos, vamos conversar com Deus. Porque quando colocamos diante dele aquilo que não conseguimos controlar, a preocupação começa a perder espaço e a fé começa a trazer de volta a paz. É isso que a gente precisa, né? Um coração em paz, uma mente tranquila. Aí, meu filho, meia hora de sono que você tem, você já acorda novo, zerado. Do que adianta, né? Você botar a cabeça no travesseiro e rola pra lá, rola pra cá. Você, por exemplo, defunto, quantas vezes você demora assim, hein? Depois que você sabe.
1: Lá.
0: Não, meu filho, para saber com quantas, né, você demora ali a pegar no sono, mas é outra história. Então já tá lá no arroba Gutenberg Gomes, já coloquei também no arroba Orações Itatiaia e já vou colocar também na nossa lista de transmissão do WhatsApp para que todo mundo receba também. Tá legal? Então é isso e muito obrigado a todos aqueles que estão divulgando, compartilhando, clicando no aviãozinho. E aqui, ó, uma dica de amigo para amigo, porque o interesse é fazer com que a oração circule mais e mais, né? Tá lá, arroba Gutenberg Gomes, né? Aí você clica no aviãozinho e tem ali embaixo, ó, compartilhar, adicionar aos stories, copiar link, baixar, clica naquela setinha para baixo lá, meu filho, e aí você salva a oração e posta aí nas suas redes, no seu WhatsApp, manda para os grupos, enfim, você faz uma boa mensagem chegar e levar um pouquinho de leveza para a vida de todos nós. É o que a gente está precisando, é ou não é? Ô Difontão, 4:08, para eu terminar aqui a minha missão, o que nós temos aí, hein? Que flagelo é esse aí? Parada dura, é? Homenzinho bruto pra cantar. Somar a idade dos três dá 342 anos, menos o Chonadão, que é garoto, né?

0: Vai sonhar no acostamento, sim. Vai dormir no posto e dorme quando chegar em casa, pelo amor de Deus, hein? Alô, guerreiros das estradas aí, nos dando aquela caroninha maravilhosa. Alô, Mr. Bus, tá aí ligado, porque sabe que a Itatiaia dá notícia de tudo, o tempo todo. E agora vamos saber o que vem por aí nas informações do Café com Notícia. Ô Alisson Góes, bom dia. Manda um abraço para o Mr. Bus, que também é seu fã agora, viu?
1: Bom dia, Guti. Um abraço para o Mr. Bus. Um abraço para o ouvinte aqui do Dona da Noite. O Café com Notícia de hoje destaca: operação combate o desvio de máquinas de empresa de BH, avaliadas em 4 milhões de reais. Câmara de BH vota hoje projeto que cria o programa de atendimento a mães em situação de rua. Capital Mineira lidera a cobertura vacinal contra a gripe entre as cidades brasileiras. E no esporte, Cruzeiro vence o São Paulo e entra no G4 do Brasileirão. Essas e outras informações daqui a pouquinho no Café com Notícia.
0: Muito bem, valeu Góes, um abraço, você com essa tremenda responsabilidade aí e brilhando como sempre, é a força jovem do jornalismo, então um abraço e bom trabalho, hein Góes?
1: Valeu Guti.
0: Valeu querido, olha, um minuto para as quatro, programa hoje foi ó, rapidinho, não deu nem tempo da gente falar tanto de saudade no dia do TBT, mas de toda forma, a oração já tá lá à disposição de vocês, tá certo? Agora é só compartilhar e fazer a oração circular por aí. Ô Toshiba, arruma outro trabalho para você, já que você roda 18 horas aí no aplicativo, ele quer que eu trabalhe mais uma hora, porque eu trabalhei uma hora menos. Ah, Toshiba, não me atiça, miserável. É isso aí, então agora eu vou para casa, vou dormir até os olhinhos abrirem. Então é isso, agora é o show do Vinicius. Vinícius de Castro vem aí, é o Café com Notícia e obrigado a todo mundo pelo carinho e logo mais aquele nosso encontro da sexta-feira e ó, tchau, obrigado.
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dia, bom dia! Não é que quintou, quinta é pré-sexta! Oh, meu povo maravilhoso! Alô, trabalhador, alô, trabalhadora! Alô, meu amigo aposentado, Galinho já tá cantando, 4 horas e 2 minutos. O show do Guti Guti volta amanhã, a partir do meio da noite, é a Itatiaia, a dona da noite. É programa delícia de ouvir, né? Deixa a gente assim, a madrugada passa tão rápido, ó, que você assusta, né? Tem que dormir. Aí o Vinição chega com essa barulhada, acorda, meu povo! Aí você fala assim, eu nem dormi, o Gutenberg não deixou dormir. Ô, Guti, bom descanso, soninho da beleza. Chegou o despertador, 4 horas e 3 minutos, 4 e 3 na Itatiaia. Alô, amigo, alô, amiga. Hoje é quinta-feira, 8 de outubro, 2026. É o mês do aniversário do Júlio Silva, é o mês do aniversário do Vinição de Castro. Ah, vai ter festa, vai ter uma festa, vai ter panqueca. Ô, Deus, seja louvado, se Deus quiser. O termômetro da Itatiaia está marcando agora, amigos e amigas, 20 graus. Umidade relativa do ar em torno de 79%. E a partir de agora, todo o primeiro time da Itatiaia está aqui, está reunido comigo. Vamos levar até você as primeiras informações dessa manhã boa, gostosa, né? Prestação de serviço. E é claro, muita música boa, muita música de qualidade.

0: promete. Quinta-feira é dia de prosperidade, né? Quinta-feira é dia de conquistas, de vitórias. E vamos juntos, então, nessa emoção com você, que se liga aqui na Top 1 do Brasil, até às 6 horas da manhã. Vem comigo, então. Sinal verde pra sua emoção. Anota aí. 31 999 96 70 74. Daqui estamos aguardando a sua ligação, a sua participação. Quero mandar beijo, quero mandar abraço. A turma fica brava, fala assim: você não mandou abraço pra mim. A turma manda no finalzinho do programa. Como é que eu vou mandar abraço? Mande agora, mande áudio, mande beijo. Quero saber onde você tá ouvindo o sonzão da Rádio de Minas. Mas não deixa pra depois, não. Anotou aí? 31 999 96 70 74. O programão está no ar.
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0: Apresentando a nossa equipe, o nosso timaço, né? Esse time é perfeito. Quem tá na programação musical é o Mércio Sattler. Alô, Mércio. Ô, Mércio, você tá bem, Mércio? Esse é, Mércio tá viajando, deixou tudo pronto, né? Ele mandou um alôzão que tô de férias. Ei, garoto! Um abração, Mércio. A produção é do Alisson Góes. Agora, sabe quem tá lá na nossa central hoje? E com aquele sorrisão, com aquele cabelo, né? Aquele cabelo que parece o menino do Rio. Rapaz, alô, alô, Davi Meirelles é a força jovem do rádio brasileiro. É a juventude do rádio. Ô, Davizão, aquele abraço, querido. Claro como sol raio. Só o solzão tá chegando, né? Mais uma manhã em Belo Horizonte, mais uma manhã em BH, mais uma manhã nas Minas Gerais. Mais uma manhã nesse Brasilzão de audiência. Agora quem comanda a máquina de som aqui da Itatiaia, que responsa, né? Que responsa. É meu amigo, meu irmão, Júlio Silva. Ele vem de Governador Valadares para dar um show aqui em Belo Horizonte nesse Brasilzão. Júlio Silva é o meu amigo, meu parceiro, é o difuntão da madrugada.
2: Sou eu.
0: Você tá bem hoje, né, difunto? Você dormiu bem ontem? Dormiu, né? É porque tem dia que você, sua pé tá enrugada, você fala assim, elas acabam comigo. É mentira.
3: Tá doido, senhor?
0: Eu sou Vinícius de Castro e vamos

0: Ai, que delícia!
1: É referência entre os gordos do Brasil, sabe? Pra lá, pra...
2: É, ué.
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tomar um cafezinho comigo aqui. Olha só, o Alisson Goss fez o café, mas o Eustáquio Ramos trouxe uma garrafa ali, porque é um café gourmet, né? Café gourmet. Traz um café pra nós aí. Olha só, vamos chegar cedo com a garrafona daquela, hein? Essa garrafa é chique, né, rapaz? Meu Deus do céu. Vamos lá, então. 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Bom, desejar um bom dia para esse povão, para os trabalhadores e trabalhadoras que estão aqui na nossa sintonia. Bom dia, bom dia. De Fontão já tá abraçando a turma das lanchonetes, em especial Tadeu. Você passou lá ontem, deu um abraço no Tadeu? É uma boa, né? E a nossa garrafa tava vazia, né? Tava vazia, o povo chega lá e toma café mesmo, graças a Deus. Ô, Tadeu, querido, abraçando você, um abraço a todos os amigos e amigas aí nas lanchonetes que estão na sintonia da Itatiaia. Um forte abraço pra vocês, bom trabalho, viu? Café tá cheirando aqui, viu? Pãozinho de queijo também, que delícia. É o nosso forte, é das Minas Gerais. Olha, quem chega em Minas Gerais come esse pão de queijo, quem te conhece não esquece jamais, né? Ainda mais na parte da manhã, aí já fica aquele clima gostoso, aquele clima de roça, aquele clima de fazenda, que Minas Gerais não perde de forma alguma. Quem também não perde é a turma lá do Goiás, né? Turma do Goiás, do Mato Grosso, cada um tem as suas particularidades. Mas aqui nós de Minas Gerais, nós temos o nosso sotaque, temos a nossa culinária que é deliciosa, o nosso jeito de ser. Mas enfim, deixa eu desejar um bom dia para você que tá aí na roça, tá na primeira ordenha já tá na luta, tá na labuta, a turma lá de Varginha, a turma que tá aí, tá o café, hein, gente? Café tá que tá, né? A turma tá colhendo café, o dólar tá quase R$5, né? Tá R$5 já, né? É, rapaz, tem que ficar atento a isso aí. Tem que ficar atento. Você que trabalha aí na cafeicultura, aquele abraço pra vocês aí. Obrigado por esse carinho. A turma que tá aí na lavoura, trabalhando, ouvindo, curtindo o sonzão da Itatiaia. Que Deus abençoe a caminhada de cada um, viu? Muito obrigado por esse carinho, por essa grandiosa audiência. Alô, a turma do metrô Belo Horizonte. Os maquinistas, os operadores, né? Um beijo no coração de cada um. Eu recebi o recado de vocês. A turma falou assim: tô aqui na composição, tô com o radinho ligado e você nada de mandar um abraço pra nós, Vinição. Ajuda aí, né? Ô, meu povo, muito obrigado, viu? É muito carinho envolvido de vocês. Que Deus abençoe e guarde a vida de cada um, de cada uma que está aí na nossa sintonia e ouvindo o sonzão da Itatiaia. Um beijo pra você, motorista. Motorista do aplicativo, para você que é motorista do táxi, meus amigos motoristas do noturno. Alô, turma! Ô, turma boa! Muito obrigado por esse carinho, por essa grande audiência. Bom trabalho, já descansando, né, gente? É, tem que descansar. Aquele abração para você, taxista. Alô, meu amigo taxista, alô, táxi! Sempre nos honrando com essa grandiosa audiência, desde muitos anos, mais de 60 anos, a turma ouvindo a Itatiaia. Né? Fala que é de pai para filho e vai nos ouvindo. Meus amigos motoristas de aplicativo, um beijo no coração de cada um de vocês e gratidão por essa grande audiência. Muito obrigado mesmo. Oh, quando eu falo assim, quando você fala, eu tenho 11 ouvintes. Olha que legal você tá falando para 11 ouvintes. Quando você fala assim, eu tô falando para 500 ouvintes. Olha que delícia. E quando você fala assim, eu tô falando para um Brasilzão de audiência. Como é que você fica? Na realização pessoal. E cada ouvinte com a sua particularidade, com seu jeito de ser e ouvindo a nossa. Beijo pra cada um. Alô, alô, você que é da construção civil. Um abração, meus amigos. Um beijão, viu? Um abraço arrochado, apertado. Muito obrigado a todos vocês que estão aí nos hospitais, viu? Para você que tá na clínica, para você que tá no pronto atendimento, tá na UPA, médicos, médicas, atendentes, as enfermeiras, os enfermeiros, a turma aí do protocolo, enfim, bom dia para todo mundo, para você que é trabalhador, para você que é trabalhadora, para você que tá aposentado já, mas não consegue ficar parado, né? Não tem jeito não, A vida toda trabalhando tem que mexer, vamos mexer. Um abração bem apertado para vocês.
Muito obrigado por esse carinho. A toda a turma que está circulando pela 040, cuidado, cautela, teve um acidente terrível, né? Terrível, terrível. Vamos lá. Só Deus na causa e São Cristóvão para nos proteger. Graças a Deus. O acidente foi horrível, mas não tivemos vítimas fatais, né? Graças a Deus. Já tem essa informação aqui. 4:14. Bom dia para você que tá em Belo Horizonte, tá na Grande BH, tá nas Minas Gerais de ponta a ponta, tá no sítio, tá na roça, tá na fazenda. Aquele beijo, viu? Obrigado por esse carinho. Para você que nos ouve nesse Brasilzão de audiência, é muita audiência no Pernambuco, em Brasília, em São Paulo. Para você que tá aí no Espírito Santo, a Itatiaia chegando longe com você. Muito obrigado, a turma lá de Roraima. Beijo, beijo, Rio Grande do Sul também, na sintonia. Enfim, bom dia para você que tá ligado aqui na Itatiaia, nesse mundão véi sem porteira. Bom dia!

Bom dia pra quem não faz guerra. Essa música conta e fala tudo, né? Bom dia pra você que acorda com a Itatiaia. Muita gente boa aqui, né? Olha que coisa boa. Tô vendo aqui o WhatsApp da rádio. Que tanto de ouvinte, gente. Que coisa boa. Começamos o programa, agora a turma já tá assim, ó. Tô ligadão com você, Vinição. Obrigado, gente. Eis que fortalece a nossa amizade. Então chegou a quinta-feira. Quinta-feira chegou e tenha a certeza que Deus está nos protegendo. E vá à nossa frente, cuidando de cada detalhe, abençoando tudo aquilo que colocamos em suas mãos. Que esse novo dia, ele chegue trazendo paz, proteção, respostas. Muitos motivos para agradecer. Salve essa quinta-feira, dia 8 de outubro de 2026. Vamos consagrar esse dia ao Senhor, tá? Que venha esse dia com muita força, com muito ânimo, com muita dedicação e com muitas vitórias. Acredite, acredite, tudo que foi colocado em oração está nas mãos de Deus, de um Deus que nunca falha. Muito obrigado, Senhor, por mais uma manhã. E eu convoco a você, amigo ouvinte da Itatiaia, para fazer esse agradecimento. Mas agradeça do fundo do seu coração. Diga sim: obrigado, Senhor, por mais um dia.

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2: Hoje pode já? É pré-sexta, né? É. E segunda-feira é feriado? Ah, então hoje pode.
3: Vai!
2: Vai ver que você arrumou sua vida. Ou nós não podemos fazer nada, né? Nossa senhora. Tem algo que dá tristeza. Nossa senhora. Misericórdia, miséria. 4h17 aqui na internet. Para de falar besteira, não tem jantar bom, eu tô falando besteira aqui. Ou vão participando aí no 31999-670-74. Eu tô esperando você participar comigo aqui, mas não deixa pra depois não, tá? Vamos falar, ô difuntão, vamos falar hoje de o que tá falando aqui, gente? Gutenberg tá falando no meu ouvido aqui. Aqui, a oração do Gutenberg tá indo pros ouvintes, que legal. Que legal! Olha, falar pra você o seguinte, vamos falar de tatuagem hoje, tava vendo na internet aqui, eu ia falar outro tema, né? Vou falar um tema mais leve. A moça escreveu o nome do eventual noivo, marido, sei lá, parece que ela já tava convivendo com ele, colocou aqui o nome dele nas costas, né? Mais pra baixo, Tiquinho. Não, mais pra baixo. Mais pra baixo, defunto. Aí, quase, aí. Ela fez lá o nome dele. Eu não vou falar não, senão eu vou entrar. Apesar que tá na internet também, né? O povo deixou o trem pronto lá. Você teria coragem de tatuar o nome de alguém ou fazer uma tatuagem que marcou o seu momento e depois se arrepende? Você já parou pra pensar? E você conhece alguém que fez isso? Hã? Aí tá lá o nome assim do namorado. Enio, foi o que te colocou assim. Brincou, né? Fez a marca do sal de Eno. Não tem muita coisa. Não, mas eu tô falando sério. Você conhece alguém assim? Mande áudio aí, 31999-96-7074. Você conhece, Funtão? Negócio de tatuagem? Você já fez também? Qual que é a tatuagem que você fez? Ah, é sério? Você fez uma. Como é que é, cara? É sério? Deixa eu ver sua tatuagem. Ah, vamos de música, deixa eu ver sua tatuagem aí. Vamos ouvir o canarinho. Negócio de tatuagem? Você já fez também? Qual que é a tatuagem que você fez? Ah, é sério? Você fez uma. Como é que é, cara? É sério? Deixa eu ver sua tatuagem.

0: que é isso aí, defunto? Essa tatuagem sua? Não dá pra entender, é um cupido com uma flecha? Não. Vamos ouvir o milionário Zé Rico e eu já vou tirar foto da tatuagem ali do defunto. Que tatuagem feia, desinverno. Tampa estranha isso.
1: Ah, vai lá.
0: Você tinha quantos anos? É? 18 anos. Tá ruim? Ô, gente, você tem coragem de fazer tatuagem com o nome do seu amor aí? 4h20 na Itatiaia.

0: Assim iniciamos o nosso programa. O Serginho Cacaroto tá ligado aqui comigo na Itatiaia. Já noticiou o acidente lá na 381 e tá mandando mensagem aqui, tô falando de tatuagem. O defunto, o Cacaroto, ele tatuou uma, ele fez uma tatuagem, uma loucura ali, viu? Até bonita, é bonita, mas pra época, né? Hoje em dia não combina mais com nós, não, mas tá bom. 4:23. Não, não espero, não. Sabe por quê? Essa tatuagem que você fez, foi aonde? Foi lá em Governador Valadares, na época ainda? É, você era muito novo, né? Sabia o que estava fazendo, não? É, tem que ter muito cuidado. Eu acho que eu tenho aqui, ó, tatuagem com o nome do meu filho, dos meus três filhos, né? Tá tudo aqui escrito aqui o nome dos meus filhos. E aí, qual que é a tatuagem que você tem?
1: Mentira, é mentira.
0: Mentira. Você tá gringo agora também? 4:23, o defunto, vamos pro comercial? Eu volto já, vou falar mais, depois do intervalo, vamos falar de tatuagem. Mande áudio quem tá ligado comigo, a turma boa, vou mandar beijo pra esse povo todo, né? Esse povo tatuado, o povo tá mandando a tatuagem pra eu ver aqui, as partes, que é isso? 4:24, eu volto já.
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0: Amigos e amigos, agora 4 horas e 26 minutos, minha querida tá fazendo um cafezinho gostoso, já tá quase prontinho, já? Já tá cheirando aqui, rapaz. É que coisa louca, né? Que coisa boa, 4 horas e 26 minutos, pensando com a turma dos aplicativos, a turma falando assim, ó, de madrugada, Vinição, fala pros amigos e irmãos dos aplicativos receber só cartão, porque a turma que tá pagando no dinheiro, vai falar que paga no dinheiro, depois o que que acontece? Não paga, né? A turma tá brava aí, tá, eu acho muita gente tomando prejuízo, né? Ou então o que que acontece? A hora que vai falar que vai pagar, vai põe pra próxima. Essa próxima nunca acontece. É ruim, né? É triste isso. Oh, beijo pra galera lá do Goiás. A turma lá de Goiás tá oferecendo música pra todos os familiares. Lá quem tá ligado, Aparecido, é? Forte abraço. Bom dia, Vinição. Parabéns pelo programa. A toda a família Itatiaia. Estamos aqui ouvindo você, viu? Um abraço bem especial. Alô pra turma de Catalão, Goiás. Aparecido, Lindomar, o José Venildo. Alô, Zé Venildo. Alô, Lindomar. Um abração para vocês. Muito obrigado. A turma que tá na região da Tibuna, a turma que tá na região de Santana, de Pirapama. Um abraço para vocês. Meu muito obrigado por esse carinho. Uma turma boa ligada conosco aqui na Itatiaia. É audiência, é carinho, né? O Hamilton também tá ligado comigo? Hamilton é motorista do Volante Grande, falou que ele tá direcionado agora para a capital de todos os brasileiros e tá indo para a região de Brasília. Vai passar em Brasília, tá ligado conosco aqui. Muito obrigado. Ô Vinição, um abraço para você. Quem tá mandando um abraço pro Pantera? Ah, é o Vinícius Federal, né? É, o Vinícius Federal tá mandando um abraço pro Pantera. E também o querido Fernando Precota, do Eldorado, ele tá na sintonia da Itatiaia, mandando aqui cada... Ele é cruzeiro, né? É, rapaz, cruzeiro fez bonito ontem. Forte abraço pra você, meu querido, 4h28 na Itatiaia.
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0: Sabe quem tá ligado comigo? Meu querido amigo Salvador. Alô, Salvador, lá da Assembleia Legislativa. Abraçando Salvador, um abraço toda a família Itatiaia, lá na Assembleia Legislativa. Você pulou fora do barco, pô. É? Eles fizeram dois convites pro defuntão. Um pra você sair, o outro pra você não voltar na porta lá. É, povo infeliz, viu? Ah, gente. Ô, Salvador, a culpa é sua. Um abraço pra você, Salvador, pra toda a turma aí da Assembleia Legislativa do Estado de Minas Gerais. Bom dia, defuntão. Bom dia, Vinícius. Bom dia pra toda a família do Café com Notícia. Você não mandou o nome, ó. Ah, sim, a turma da Marmoaria JJ Granito. Um abraço pra vocês aí, obrigado. É muita audiência, é muito carinho envolvido. Vinícius Caça, alô defunto. Alô ouvintes da Itatiaia, equipe Itatiaia. Desejo uma excelente quinta-feira. Muitas bênçãos, realizações, saúde, muitos sorrisos. Isso que é bom, né? Sorrisos. Abraço a Moniquinha, lá do bairro Mineirão. A Mônica que é ouvinte desse programa há muitos anos, né, Mônica? Tem quantos anos, hein, Mônica, que você ouve o nosso sonzão? Um beijo pra você, viu? Gratidão, tantos comunicadores que já passaram aqui e a Mônica sempre ligada conosco, nos prestigiando. Zé Maiado também já tá mandando áudio, o Marcos AGP que tá ligado comigo, a Mari do Taquaril, o nosso querido Agostinho. Agostinho, sai fora! Lá ele, Agostinho. Esse Agostinho é uma piada, ele tá lá nos ouvindo. Tá lá na obra, ele que é ferrugem, né? A turma que faz a armação aí dos prédios e ele tá lá trabalhando já cedinho e ouvindo o sonzão da Itatiaia com esse humor marrom que ele tem, né? Ei, Augustinho, um abraço pra você, meu filho. Tudo de bom, obrigado por esse carinho, essa grande audiência. Ontem recebi a mensagem do meu amigo Ideobrani Fonseca lá de Diamantina. Ele falou que acordou cedinho, a turma lá ouvindo a Itatiaia com som alto, rapaz. O sonzão tava alto, assim, eu acordei. É, pensei que tava ouvindo o meu amigo Vinição de Castro, Batuta, me chama de Batuta. Ele fala assim, coisa linda, né? E tava ouvindo, sim. Acordei e deu brânio ontem. Um abração, viu? Que Deus abençoe, guarde e guie. Um abraço para o querido Fernando de Neves. Fernando tá ligado comigo, tá mandando. Nome da ex-esposa para nunca. Ele tatuou o nome da ex-esposa. É sério, Forever Young, ela colocou assim, Forever, aí colocou o nome da encantadora, aí deu ruim depois, como é que você fez, hein? Tem gente que vai misturando os nomes aí. Você já fez isso já? Já? Me conte tudo, não me esconda nada. Diz aí, alô, alô, meu querido amigo e irmão Beto Latinha. Partiu Ceasa, tá no QAP da Itatiaia. A Rosa América também, muita gente participando hoje, hein? Que loucura. Bom dia, bom dia, bom dia. Um forte abraço para todos vocês que estão aí na sintonia da Itatiaia. Quem tá mandando um abraço é o Tarzan, do bairro Esmeraldas. Um abraço, ele gosta da Clara Nunes, né? Também, a Clara Nunes foi amiga da minha mãe. É, rapaz. Um beijo para toda a turma da região de Caetanópolis, de Paraupeba. Um beijo no coração de cada um de vocês aí. A Eliette Ribeiro, de Machacalis. Bom dia, meu querido amigo Vinícius de Castro. Manda um beijo aí para toda a família Itatiaia. Manda um beijo pro Messias Agileu. Eu sou fã, viu? Sou fã, mas muito fã de verdade. Obrigado. Já já os primeiros áudios da nossa manhã. Quem mais tá ligado aqui? O Kellerson. Alô, Kellerson. Tá lá em Itaúna. Tá ligado na Rádio de Minas. Muito obrigado. 4:32. Vamos de música. Já já tem informação. Você que tá participando, eu vou dedicar essa canção especialmente para os meus amigos porteiros, essa turma que tá ligada conosco aí toda santa manhã e nos prestigia, sabe, por essas e outras, que o Café com Notícia é o programa mais ouvido das manhãs. Zezé e Luciano, Voando Baixo. Alô, meu amigo caminhoneiro, alô, meu amigo carreteiro, tá na hora de acordar, vamos pegar trecho, meu povo. 4:32.

0: programa que tem a cara do Brasil, a Itatiaia, com você o nosso Café com Notícias. O café tá muito gostoso hoje. E você que tá ligado, tá participando, o Renato lá de Mário Campos tá na sintonia. Ei, Renatão, o Beto Paneleiro, é antigo Beto Caminhoneiro, lá em Piripiri, Capim Branco, na sintonia. Alô, Betão! Betão não convida a gente pra ir pra casa dele mais, não. Falou que nós fizemos, como é que fala? Não queremos, dispensamos, né, o convite dele. Tá doido? Só não convida mais, né? Não tô chegando a isso. Qualquer dia você faz uma rabada aí, não tô chegando aí, tá? Manda um beijo pra Gi, beijo pra ela, tudo de bom. E ele tá abraçando o primo dele, tá lá na Tapira. Alô, turma de Araxá. Alô, meu triângulo mineiro maravilhoso, turma de Araxá. É o Marcão que tá na sintonia da Itatiaia. Ô, Marcão, como é que você tá, Marcão? Tá bom? Tá tudo bem? Graças a Deus, né? Tudo de bom pra vocês. Hoje a gente vai ter festa das crianças lá no Beco dos Repolhos, lá na minha comunidade, lá no Garimpão. Um abração pra toda a turma aí no Beco dos Repolhos. Quem puder ajudar, procura a turma lá, os organizadores. Vamos ajudar essa turma lá, vai ser uma festa linda. 4h36, eu vou pro intervalo e volto já já.
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0: Ai, ai, ai. Você fez tatuagem com o nome dela? Fez tatuagem com o nome dele? E agora? Como é que você tá arrumando? É caro pra tirar tatuagem, não é, Edifundo? Essa tatuagem, você tá pagando quanto pra tirar ela? Você já tirou um bom, você já tirou um bom pedaço dela, né? Pelo menos a flecha do cupido você conseguiu tirar. Tem esse cupido gordo, esquisito aí.
1: Mentira, é mentira.
0: Tem, eu conheço, ele parece. Você parece comigo, esse cupido tá gordo. Cupido esquisito. Agora 4h38 na Itatiaia. Falando nada que você... Ô, defunto. E a turma que tá aí, né? Passando aperto, né? Essa vida moderna, é muito trabalho, é correria demais. E na hora do sexo? Não tem tatuagem que salva, né? É tatuagem que vai realçar um relacionamento. Você tem que ter vontade, prazer de verdade. Tem que estar relaxado, meu filho. Vamos virar esse jogo, voltar a fazer bonito na hora do sexo. 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
0: 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Olha, tem promoção valendo pra você, mas tem que dizer, eu sou ouvinte do Café com Notícia, porque as promoções começam cedinho, aí as promoções vão acabando, né? Alô, Alelana, alô, meu querido amigo Alelana, esse aí trabalha pra caramba, não perde tempo, já tá direcionado ao Aeroporto Internacional de Belo Horizonte, na cidade de Confins. Alelana, um abraço pra você, meu amigo, meu irmão. Que Deus te proteja, te guarde e te guie sempre. Palmir Hassenreiter também tá ligado. Aniversariante do mês, você tá falando. Ah, o Vinicius, sim, eu e o defunto. Tem mais um bocado de gente aqui, tem uma renca de gente boa aqui, né? É, rapaz. Ô, Valmir, obrigado pelo seu carinho, obrigado por sua grandiosa audiência. Meu caro amigo defunto, os áudios já estão chegando, a turma já tá mandando abraço aí, né? Vou mandar beijo, vamos mandar abraço pra você que tá ligado e tá mandando áudio. Ô, Vinicião, um abraço pra você. O Vinícius, aqui é o Geraldo, né? Geraldo tá participando. Vinícius Ricardo, você sabia a origem da tatuagem? Ela é uma maneira de adoração aos deuses dos povos antigos da Suméria e outros povos originais, né? É o Geraldo, lá de Diamantina, o Geraldo. A tatuagem é muito antiga, né? É, já foi muito discriminado. Hoje tem gente que é tatuado pra todo lado. Aí quando vai se apresentar em algum tipo de situação, aí tem que se maquiar, né? Tampar as tatuagens. Você é desse tipo ou você gosta da sua tatuagem, né? É, o perigo é o seguinte, é tatuar o nome do infeliz ou então da infeliz, né? Já pensou? Aí não dá certo. Aqui quem tá mandando a tatuagem, a Maria Selma lá da Espanha, falou que tinha o nome, olha só, ela tinha o nome de alguma pessoa, ela foi tatuou, sabe o quê? Ela tatuou uma libero, não, uma fada, né? Que ela tatuou tampando o nome da pessoa. Você vai tatuar o que em cima aí dessa tatuagem sua, de fundo? Você prefere tirar a tatuagem? É muito caro, não é mais fácil tatuar, não? A Maria Selma tá mandando áudio aqui pra gente aqui. Um beijo, Maria Selma, um forte abraço. Olha, o café tá quentinho, tá gostoso o clima, mas vamos lá, as informações não param de chegar. Gente, a Prefeitura de Lagoa Santa, aqui na região metropolitana de Belo Horizonte, suspendeu as aulas no município hoje e amanhã, hoje quinta e amanhã, após 241 casos de sarna. Quanto tempo que você não ouve falar disso, né? Sarna. Esses casos foram registrados lá. Então, de acordo com a administração municipal, foram identificados 50 casos apenas nas últimas 24 horas. Ainda segundo o governo municipal, embora o fechamento das unidades escolares não seja uma recomendação técnica de rotina dos órgãos de controle para o manejo desse tipo de tratamento, é considerada medida adicional de precaução e também apoio às ações de controle à situação de epidemiologia. Já pensou? Porque tanta gente está na aula, não vão faltar de aula, nós vamos ficar coçando aí, né? Né? A administração municipal alertou que a suspensão das aulas não é suficiente para interromper a transmissão, né? Então, de acordo com a prefeitura, é importante que os pais ou responsáveis mantenham os cuidados domiciliares recomendados, observem atentamente o aparecimento de sintomas e, diante de coceira intensa, lesões na pele ou qualquer sinal de sinal sugestivo de coceira, a pele está irritada, procure imediatamente uma unidade de saúde para avaliação e também o início do tratamento quanto indicado. Você pensou que a sarna acabou? Não. Você está caçando sarna para coçar, né? Aulas já tinham sido suspensas no início do mês, no dia 1 e 2 de outubro. A Prefeitura de Lagoa Santa suspendeu as aulas da Escola Municipal Mércia Margarida Maria, após a confirmação de 21 casos de sarna, né? Doença conhecida como a coceira da coceria, né? Sarna humana entre alunos e também uma professora. É complicado, né, gente? Vamos dedetizar essa escola aí, vamos limpar isso. E você em casa, muito cuidado, colchão, né? É, rapaz, esse agro é complicado. 4h45 na Itatiaia. Vamos falar de agronegócio agora? Vamos falar de notícia boa aqui na Itatiaia.
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0: Amigo, amigão, alô Fabiano Frade, bom dia.
3: Olá, Vinícius Castro, bom dia para você, bom dia para quem nos acompanha aqui na Itatiaia. Converso agora com Samuel Pereira Tavares, que ele é da Fazenda Bela Vista, em Eloy Mendes, no sul de Minas. É do departamento de RH, cuida da gestão de pecuária, de grãos. E o Samuel tá de olho nessa questão da falta de mão de obra no campo. E o que que ele tá fazendo? Buscando aí melhores caminhos, ampliando benefícios. Samuel, como é que está sendo lidar com essa dificuldade de mão de obra capacitada?
4: Há 3-4 anos atrás, quando eu assumi a gerência aqui, um dos pilares do trabalho que a gente queria implementar era o aumento de benefícios, o que seria, na nossa visão da época, o diferencial para diminuir o turnover. E isso melhorou. Graças a Deus, hoje nós temos uma rotatividade baixa, mas dado ao número de benefícios que a gente proporcionou. E uma coisa importante é que nós trouxemos para a fazenda uma característica de empresa realmente, como se fosse da cidade. Uhum. Então, hoje nós temos plano de saúde, plano odontológico, VA, nós temos uniforme, nós damos, tem inúmeras casas aqui que a gente fornece para inúmeros colaboradores, além de outros benefícios. Então, assim, isso fez com que nossa mão de obra, que na época estava com nós tínhamos muita dificuldade de contratar, uhum, melhorasse a oferta de mão de obra. Não estou dizendo que hoje nós estamos 100% com oferta de mão de obra, mas já alavancamos aí de uma nota de 6 para 8.
3: Outra coisa que você falou ali dentro, muito interessante, cara, a diferença do café especial, né, para fazer a coisa acontecer, e o café de grande volume, o café para venda mesmo, né? Hoje há um divisor de águas muito grande em quem for para o especial e quem for para o café mais de mercado?
4: Sem dúvida nenhuma, o foco na produção do café especial, assim, requer um cuidado muito, muito diferente. O nosso foco não foi baixar a qualidade do nosso café, mas aumentar a produtividade, gerar mais oportunidade de negócio e, além de tudo, manter a qualidade no nível que a gente tinha. Então, assim, existe, respondendo a sua pergunta, existe sim quem foca mais na produção e quem mais foca, e quem é aquelas pessoas que focam no café especial. Esses que focam no café especial normalmente estão em altas regiões mais altas, né, de cuja a produção de café especial é mais fácil, né? Porém, a produtividade normalmente ela fica prejudicada.
3: Ouvimos Samuel Pereira Tavares, gerente da Fazenda Bela Vista em Eloy Mendes, no sul de Minas. Fabiano Frade, Itatiaia Agro.
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5: Ô, Fabiano Frade, aquele abração para você. Você ouviu o Café com Notícia 4:49. O Instituto Nacional de Meteorologia emitiu um alerta amarelo de tempestade de grau de severidade, perigo potencial para 184 cidades de Minas Gerais. Vamos ficar atento. O comunicado descreve possibilidade de queda de granizo, chuva de até 50 milímetros por dia e ventos intensos de 40 a 60 quilômetros por hora. Há baixo risco de corte de energia elétrica, estragos em plantações, queda de galhos de árvores e alagamentos às regiões de Minas afetadas. Campo das Vertentes. Alô, você aí? Campo das Vertentes. Sul, sudoeste de Minas Gerais, zona da mata. Vamos ficar atentos. Caso seja possível, o IMET recomenda que as pessoas desliguem os aparelhos elétricos e também o quadro geral de energia durante a tempestade. Em caso de emergência, Defesa Civil, Corpo de Bombeiros devem ser avisados, tá? Anote os números aí, salva no seu telefone: 199 ou 193. 199 ou 193. Agora 4:50, hora do intervalo, eu volto daqui a um minutinho no nosso Café com Notícia.
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0: amigos e amigas, 4:52, um abração a todos os frentistas ligados conosco aqui na Itatiaia e um abraço pra turma lá no ponto do torresmo. Ai, delícia, né? Um abração pro Alessandro. Alô, Raquel, querida, o Alessandro, um abração bem apertado, bem arrochado, viu? E o Sofra, olha, o ponto do torresmo fica ali na Amazonas com Francisco Sá, né? Ali é bom pra caramba. Um abração pro Ismael, que é cliente assíduo lá do ponto do torresmo. Essa turma aí do bairro Gutiérrez já conhece. Ponto do torresmo chegou lá. Seu Alessandro, um torresmo. Que papá gostoso, né, difuntão? Ah, delícia ali.
1: Ai, que delícia.
0: Ah, mas é gostoso mesmo. Antes de falar da vida dos famosos aqui, a nossa querida Giovana Damião tá chegando. Só falar pra você, que é estradeiro, o Tribunal de Contas do Estado de Minas Gerais, olha a notícia que está chegando aqui, ó, determinou a suspensão do reajuste da tarifa de pedágios nas rodovias do estado, administradas pela concessionária EPR Sul de Minas. Então, EPR Sul de Minas. A medida cautelar proferida pelo conselheiro Agostinho Patrus paralisa os efeitos da deliberação da Agência Reguladora de Transportes do Estado de Minas Gerais, que elevaria a tarifa de veículos de passeio de R$10,10 para R$10,60. Esse reajuste aconteceria a partir de amanhã, viu? Aconteceria. Então, a decisão liminar atende uma representação apresentada pelo senador e governador agora eleito Cleitinho Azevedo, do Republicanos, 2 dias após a vitória na eleição estadual no primeiro turno. Cleitinho argumentou que o reajuste causa impacto financeiro direto sobre os motoristas que já arcam com elevados custos de deslocamento na região e questionou também a possibilidade de adiar qualquer aumento à posse da futura gestão. Então, segundo o Cleitinho, na próxima gestão não vai ter aumento de pedágio. Na decisão, o conselheiro Agostinho Patrus destacou que não é possível atestar a regularidade do aumento, uma vez que o tribunal ainda não recebeu processo administrativo e os estudos técnicos que vão embasar, né, a medida da Artemig. Vamos aguardar então aí. É muito pedágio, né? É pedágio pra caramba. 4:55. Vamos fofocar? Vou falar da vida dos outros agora? Como diz minha mãe, eu falo da vida dos outros, meu filho. 4:55 na Itatiaia.
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0: 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Alô, Giovana Damião, bom dia, amiga.
1: Ei, Vinícius, bom dia pra você e pra todos os ouvintes do Café com Notícia. Eu chego com o Itatiaia Pop. Começamos o nosso giro de notícias dos famosos com separação. A influenciadora Jenny Santucci confirmou o fim do casamento com o ator e ex-BBB Arthur Aguiar. Ela está grávida do segundo filho do casal e declarou que a decisão foi amigável, focada exclusivamente no bem-estar das crianças. A grande questão é que a separação vai impactar diretamente o reality show Ilhados com a Sogra, da Netflix. Arthur participou do programa ao lado da ex-sogra, a mãe de Jenny. Agora, quando os episódios forem ao ar, porque ainda nem saíram, e num eventual reencontro do elenco, o público já vai assistir sabendo que o casal não está mais junto. O que será que aconteceu de verdade? É claro que, se eu ficar sabendo, eu conto pra vocês. Ainda falando sobre ex-casais, nos Estados Unidos, a cantora Shakira fez um pedido direto ao ex-marido, o ex-jogador Gerard Piqué, que ele se mude de vez para Miami. Em uma reunião em Barcelona, Shakira argumentou que ter o pai morando por perto vai evitar que os filhos, Milan e Sasha, precisem encarar viagens transatlânticas constantes e mudanças de fuso horário. A intenção da cantora é preservar a rotina escolar e a estabilidade emocional dos meninos. É o famoso dá seu jeito. E no universo digital, a influenciadora VTube pegou todo mundo de surpresa ao anunciar que vai abandonar as redes sociais. Isso no fim de novembro. Ela afirmou que perdeu o propósito na internet e quer mudar de rota. Mas antes do adeus definitivo, VTube quer faturar. Ela lançou um curso para formar uma nova equipe de criadores de conteúdo. Somando o valor das aulas e os materiais extras, o pacote para quem quiser aprender com a influenciadora pode chegar a quase R$500. Imagina quantos milhões isso não vai render a ela! Essas e outras notícias você encontra aqui. Eu sou Giovana Damião e esse foi o Itatiaia Pop.
0: Um beijo, Giovana Damião, 4h57 aqui na Itatiaia, a nossa revista eletrônica de todas as manhãs. O nosso cafezinho gostoso, com notícia, com informação, com a sua participação. Falando em participação, e esse povão que tá ligado com a gente aí? Desejão bom dia pra você que tá ligado na Itatiaia, 4h58 agora.
3: Ô, Vinícius, sobre essa. Tô eu de volta aqui, Sérgio Cacaroto, motorista do volante grande, Santa Lagoa. Sobre o negócio de tatuar o nome da pessoa, isso só foi o nome dos filhos, ou da mãe, ou do pai, Vinícius. Como é que é, cara? Todo mundo tem uma ex. Eu tenho um arrependimento muito grande, que eu fiz a inicial da minha ex. Nós separamos, eu tive que pagar caro pra tampar, hein? E ela depois ficou com raiva de mim ainda, que eu tirei a inicial.
0: Você tá doido. Queria que ficasse com o nome lá. É louca, é, tá doido. Esse nome é de quê? É nome ou é só uma figurinha só que você tatuou aí? Era uma aranha? Vamos ouvir esse povo aí, vamos, 4h58 na Itatiaia. Ô defunto, mas não tem que ter vergonha da tatuagem não, ué. Você tem? Não pode ter não, vamos ouvir o povão, vamos lá.
4: Estou aqui na Serra Espírito Santo, ouvindo a Itatiaia, café com notícia. Um abraço, Vinção. A tatuagem minha tá no coração. É Sebastião Cândido, sobrinho, falando. Aqui está escrito Maria de Lourdes. No coração.
0: O nome da minha mamãe. Maria de Lourdes. Eu não tenho essa tatuagem. Eu vou fazer uma tatuagem com o nome de mãe. Maria de Lourdes, a mulher da minha vida de verdade. Potência, hein? O Leandro lá de Macaé tá ligado. É terra boa, Macaé, viu? Ô Leandro, eu tive aí levando meu filho pra correr nessa pista de bicicross aí, rapaz. Um abraço pra toda a turma em Macaé. O Marcelo foi aí dar umas voltas, né? Foi no Brasileiro. Um abraço pra vocês aí. Tudo de bom, sempre. Obrigado por esse carinho. É o Paulo, de Morada Nova. Ô, Paulo, que saudade de você. Que dia que você vai aparecer aqui no Tadelo? Você sumiu demais, velho. Abandonou o processo? Não pode fazer isso não, Paulo. Você tá no nosso coração. Você é irmão pra caramba. O Paulo trabalhava na direção do transporte da saúde, né? Agora ele mudou de ares e não tá fazendo isso mais. Nem, Paulão. Ô, Tadeu, Paulo tá mandando um abração pra você, falando que tá morrendo de saudade. Eu tô morrendo de saudade também, Paulo. Dos peixes. Depois você traz peixe pra nós. Você é pidão também, né? 5h00, o povão tá participando conosco aqui na Itatiaia.
5: Bom dia, Vinícius de Castro. Bom dia, eu venci Itatiaia. Vinícius, eu subi um pouquinho para dar espaço para outras pessoas.
0: Não some, não.
5: Sou a Selma, principalmente hoje que tá frio, tá 11 graus, tá começando a esfriar já. Vinícius, eu fiz um tatuagem com o meu marido e ele tem uma foto minha na barriga, assim, em toda a barriga. Só que eu arrependi de ter feito a tatuagem. Eu sigo com ele, mas arrependi da tatuagem. Aí eu coloquei outra por cima. Eu não recomendo para ninguém fazer tatuagem com o nome de ninguém, não. Eu tô no nome dos meus filhos. Tem várias tatuagens, tem 15 tatuagens, mas fazer o nome de pessoa não dá muito certo.
0: 15 tatuagens? Certo,
5: porque fica bem. Obrigado. Um beijo pra todos.
0: Um beijo, beijo.
5: Um abração, um amor a vocês.
0: Você brilha, amigo. Um beijo pra toda a turma aí na Espanha. Ô defunto, imagina se eu fazendo a tatuagem na minha barriga. Olha o tamanho que ia ser tatuagem. Um ia sofrer, né, com a tinta, né? Deixa eu falar aqui. A Cristina tá ligada. A Cris e o Márcio lá em Areias. Um beijo, David de Florianópolis. Mandando um abração para todos os ouvintes da melhor rádio do Brasil. Forte abraço a toda a turma em Santa Catarina. Alô, Florianópolis, que tá no meu coração. Tudo de bom para vocês. O Alex, eu fiz uma tatuagem com o nome de Vera, né? Vera, a minha mãe, e também o Geraldo, papai dele. Ele foi, colocou Vera e Geraldo. Deve ter ficado muito legal. O meu filho colocou meu nome no braço dele. Coitado. O Emanuel Caetano de Divinópolis também já tá ligado. E você, onde está me ouvindo? Agora me conte tudo, não me esconda nada.
6: Dia, Vinição. Hoje é um dia maravilhoso. Tô completando 64 anos E daqui a pouco tô indo pro BH Shop trabalhar.
0: Opa!
6: Graças de Deus. Bom dia pra
0: Bom
6: vocês.
0: Dia, meu amigo.
6: Feliz aniversário pra mim. Muita saúde, muita paz e muita disposição para trabalhar.
0: Maravilha!
6: Um abraço, Vinícius Cássio, é Alberto Antônio, Betinho da Saúde Sabará. Bom
0: parabéns,
6: dia!
0: Parabéns, parabéns, parabéns, meu amigo!
6: Pra mim.
0: Parabéns a todos os aniversariantes desse dia tão especial. Mas tem mais um aniversariante aí, viu? Viu, defunto? Vamos ouvir, dá tempo ainda. 5:02 da Itatiaia, bom dia!
7: Ô, Vinícius, eu mandei lá um quebrou, você falou de tatuagem aí, eu fui do tatuador pra fazer uma tatuagem, a minha ferramenta.
0: O quê?
7: Lá, é pra escrever Zezé de Camargo e Luciano, que eu sou fã, né? Ah. Tatuador olhou e falou assim, só dá pra escrever o Léo. Fazer o quê, né? Não deu pra ver nada.
0: Então, eu não ouvi esse negócio, não. Vamos ouvir o próximo aí, defunto. Vamos ouvir o próximo aí, vamos lá.
8: Bom dia, meu amigão Vinícius de Castro. Aqui é o Pezão Pedreiro, aqui de Diamantina. Tô aqui no meio verde fazendo aquela caminhada. Pra daqui a pouco garrar na obra. Muito bom ouvir o seu programa de madrugada, Vinícius de Castro. Manda um alô aí pra minha prima Luana. O meu primo Gilmar, lá na beira do rio. O meu amigo Japão, lá na roça. E toda a galera do Volante Grande e toda a turma de aplicativo que está cortando trecho nessa madrugada. Eu estou aqui fazendo aquela caminhada, Vinícius de Castro. Um bom dia a todos aí.
0: Bom dia,
8: do
0: bom dia.
8: Pezão Pedreiro de Diamantina.
0: Ô Pezão, um abração pra você, gratidão, um abração. E o Debrani tá aí me ouvindo também. O nosso querido Ali do 95024 que bateu o busão agora no podão. Eu acho que agora que foi o aniversariante. Vamos ouvir o aniversariante aí. Ô, ele sumiu daí. Sumiu? Vamos ver se dá tempo de ouvi-lo ainda. Ô Vinícius, manda um abraço pra mim, é meu aniversário hoje. Alô, meu povo!
9: Bom dia, família Itatiaia. Bom dia, Vinícius. Quem fala é o Adicidela, Frei Maria, bairro Administrador, Volante Grande, 40 Janelinha. O senhor passa pra nós aí, relembrado os velhos pais, com meu Zé Rico, os ancestrais. Tchau, obrigado.
0: Obrigado, obrigado você também. Eu sumi o aniversário, nem pensei que tinha um áudio dele ali, mas vou resgatá-lo. Eu vou para orações de fé agora, gente. Já estamos em cima da hora. Eu volto já com muita informação na segunda hora do nosso Café com Notícia. É o programão que o Brasil abraça. É o top 1 do Rádio Brasileiro. É o nosso cafezinho. Delícia, hein? Café com Notícia, 5:05 agora.
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11: A graça de Deus é um favor imerecido de Deus. Deus nos ama não por causa dos nossos méritos, mas apesar dos nossos deméritos. A graça não é uma questão de justiça, não é merecimento. Não recebemos a salvação como um prêmio, como uma medalha de honra ao mérito. O amor de Deus por nós é incondicional. A causa do amor de Deus por nós não está em nós, mas está nele mesmo. Deus nos ama, apesar de sermos fracos, ímpios, pecadores e seus inimigos. O pecado nos afastou de Deus, mas Deus, mesmo assim, nos ama. Pela graça, Deus nos dá o que nós não merecemos. Nós merecemos o seu juízo e Deus nos dá a sua salvação. A graça é a expressão mais eloquente e mais visível deste amor de Deus. Porque Ele nos amou, Ele nos deu o melhor, Ele nos deu tudo. Ele nos deu a si mesmo, Ele nos deu o seu Filho. Graça de Deus é melhor do que a própria vida, porque na verdade, sem a graça, a vida não tem graça. Sem a graça, a vida não faz sentido. É a graça de Deus que nos alcança, que nos salva, que nos dá esperança, nos dá a própria vida eterna. Você pode receber esta graça de Deus livremente, crendo em Jesus como seu Salvador e como seu Senhor.
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0: Na Itatiaia, 5 horas e 8 minutos.

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2: Bom dia, bom dia, bom dia, bom dia, Araxá, bom dia a toda a região. Bom dia pra você que se liga aqui na Cidade FM. Eu sou Maurinho Moraes e venho chegando por aqui já pra te fazer companhia nessa manhã, manhã de quinta-feira, hoje dia 8 de outubro do ano de 2026. Tá no ar, pra você, da cidade, do campo, de qualquer lugar, o nosso programa Bom Demais. Que vai até às 9 da manhã dessa quinta-feira. Gente, olha, muito bom dia. Bom dia pra você que já se encontra acordado, pra você que levantou agora. É, pra você que tá acordou agora, né, gente? Vai dar, levantou, tá se espreguiçando ainda. Ai, ai, ai, que vida mais ou menos, né? Ah, mal cadeirudo, cadeirudo hoje tá numa preguiça danada, né, cadeirudo? Você tá com a cara toda amarrotada. Tá parecendo o Ideu, tá parecendo o Ideu lá da Araxá Brasil, hein? Ei, ai, ai. Ó, mano, deixa eu mandar um abraço aqui pra galera do volante, pessoal das padarias, das quitandas, pessoal das fazendas, das chacras, dos sítios, de qualquer lugar. Você da cidade vizinha que vai nos acompanhando. Alô, primo Montovani, Nadir Martins de Oliveira. Tá ali também o Luiz Rios, o grande Dudu. Abração lá pra Marisa. Quem tá com a gente aqui também é o Gustavo Dino. Alô, Dino! Ô, Dino, você voltou a vender carro de novo, Dino? Tu não sabe o que faz da vida? Ei, Dino, manda um abraço também, meu amigo Negrete. É, ontem tive o prazer de conversar com ele um pouquinho, lá perto do Super Três Irmãos. Tô mandando um abraço aqui pra toda a turma de encardidos da Magnetita, da B6, na Menezes, tá? Vivian, ou melhor, na CBMM, né? Tá lá o Menezes, Vivian, Claudinho, Dedé. Lembra do que conversamos ontem? Não deixa ninguém tirar a sua paz. É isso mesmo, hein? É isso mesmo. Alô, Elias Santana, nossa amiga Elias. Ué, Elias, você tá vivo ainda, Elias? Rapaz, o homem tava no embalo ontem, cadeirudo do céu. O homem tava tomando uns querosene ontem, né? Ai. Tá certo, tem que viver, Elias. Aquele abraço, tá? Pessoal lá pediu pra te agradecer, viu? Pediram pra te agradecer. Cheguei lá, rapaz, mãe com os quatro meninos. Vai ter menino lá. Tá doido? E já tinha um de cola lá também.
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2: Dindo, céu, sua cara essa figurinha aí, Dindo. Deve ser você, ué. Só boiando, só boiando.
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2: Tem alguém aí? Que áudio que é isso aí? Que áudio que é isso aí? Deixa eu...
4: Fala, Maurinho Moraes. Como é que você tá, meu amigo? Beleza?
2: Beleza.
4: Maurinho Moraes, propaganda amanhã pra nós. O circo chegou aí, rapaz. O Donzinho tá lá, o Lequinho. Tá lá assistindo de palco.
2: Ah, é?
4: Ele tá com Lequinho. 16 convites. No dia 12, agora das crianças, para distribuir. E ver se você divulga isso para nós, que ainda tem muita procura. E a pessoa que tiver interessada, procurar lá na oficina com ele, lá mesmo, com o Lequinho mesmo, sabe?
2: Lequinho na oficina?
4: Ele trabalha nesse centro de palco lá agora.
2: Nossa,
4: beleza?
2: Senhora, vocês também tem bate vocês não, hein, só? Nossa senhora, tá vendo, Lequinho? Depois fala que é eu, né, que fica arrumando igrezinha aí, tá vendo? Ei, ai, ai.
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2: Ó, tem gente no telefone, vamos atender. Alô, bom dia.
5: Bom dia, Maurinho.
2: Ô, minha amiga Maria, como é que você tá, Maria?
5: Tudo bom, e você?
2: Rouco. Tô rouco. Mas tá bom, ontem, melhor que ontem, viu? Minha amiga, qual vai ser a música do dia? Antes de mais nada, antes de você falar.
5: Lembranças.
2: Pronto, já pediu também, então tá bom.
5: Você, sua esposa. Oferecer pro seu Salvador, pro seu Ted, pro seu Salvador, pro seu Valtir, pro seu Lourenço, pra Dom Tereza, seu Cornélio, pro Zé Roberto, casal de filho, pro Sorinho, pro Biloca, pro Zé do Forró.
2: Moreno do Forró?
5: Era Moreno.
2: É Moreno do Forró e Zezinho da Padaria.
5: E Zezinho da Padaria, a turma dele. Pro seu oferecer pra. Pra Franciele, pra Eva, pra Valdete, deixa eu ver pra quem mais, pro Zezinho Leiteiro, Luizinho Leiteiro, deixa eu ver pra quem mais, pro Tony do Doce.
2: Certo.
5: pro seu Eli, pro seu pro Ivan, pro Bala, pra Thaís, pra Dalvani, pra Rosana, deixa eu ver pra quem mais, pra Duas Irmãs, pra Deixe, pro Adalto, pro Decinho, pro Diogo, pro Robinho. Vai pra toda a turma da cidade que tá te ouvindo,
2: tá bom? Tá certo. Minha querida, agora eu vou te perguntar, tá sabendo se vai chover hoje ou não vai?
5: Eu acho que não vai, não.
2: Eu acho que não vai. Será que chove ou não chove hoje, gente? Vamos saber aqui agora.
5: Você falou que ia chover ontem e não choveu?
2: É, chuviscou, né? Teve um chuvisqueirinho bem fraquinho, né? Que é coisa bem fraquinha. E acabou que não choveu nada, né? Olha, hoje promete sol com muitas nuvens à tarde e à noite também. E o céu ainda fica com muita nebulosidade. Mas não chove hoje. Hoje não chove, não.
5: A lua é cheia, Luana.
2: Lua minguante, Maria. A lua é minguante. A lua é minguante. Temperatura hoje pode chegar na casa dos 30 graus, viu? É, vai estar quente. Nossa, vai estar quente. Coisa boa. Maria, um forte abraço para você.
5: Vai para toda a turma da cidade, vai para toda pro Júnior da Levandaria, a turma dele lá. Para todos os seus ouvintes, tá bom?
2: Falou então, minha querida. 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
2: Bom, o pessoal vai chegando ali e falar com o Lequinha agora tá com o convite do Cicos aí. Sacanagem, pessoal. Agora.
7: Bom dia, bom dia, bom dia, Maurinho dos Moraes.
2: Bom
7: como
2: dia.
7: É que você tá?
2: Ué, bom demais, Tiagão.
7: Foi pro saco, trem tá feio aí.
2: Não, tô,
7: tá
2: estou
7: doido.
2: Pro saco,
7: Maurinho,
2: não.
7: Toca pra nós aí, Falso Juramento com Rony Robson, Mato Grosso e Matias. Eu e o Modão Bom. Oferece pra galera do Volante Resenha aí. Tá todo mundo agarrado e todo mundo na lida já essa hora. Alô?
2: Falou.
7: Um abraço, fique com Deus.
2: Com Deus também. Falso Juramento, já ajeita pra gente ali o Falso Juramento. É moda boa do Mato Grosso e Matias. Quem tá no telefone aí, vamos entender. Alô, bom dia.
8: Bom dia.
2: Oi, Eva, tá joia, minha querida?
8: Eu tô
2: já,
8: e você?
2: Bom também, bom demais,
8: bom,
2: graças.
8: Não é nada com essa vozinha aí?
2: Então, mas eu não tô daqui.
8: É,
2: você
8: não me amolou, sua voz, você sabe onde tá. Ela foi, né?
2: Isso é mandinga sua, isso é mandinga
8: coisa
2: sua.
8: Coisa boa, quem mandou você rir de mim.
2: Viu só, tá vendo? É, a vingança vem a cavalo, né?
8: Isso, vingança é um prato que se come frio.
2: É, mandinga sua, sim. Deus é mais. Mas assim, graças a Deus, a gente tá aí firme.
8: Tá chegando, né?
2: Tá chegando o dia da nossa caravana da alegria, a festa realmente que movimenta Quiaraxá, movimenta aí também a comunidade São José. A gente vai estar aí, viu? Graças a Deus, se Deus nos abençoar, tiver vida até lá e vai ter, a gente vai estar por aí, viu?
8: Uai, você tá pensando em morrer?
2: Eu não, nem você é besta. Deus é mais.
8: Uai, tá falando se tiver viva até lá.
2: Uai, ainda mais a gente tem que deixar a vida nas mãos de Deus aí.
9: Credo.
2: Deus é mais. Deixa lá e vai ter, a gente vai estar por aí, viu?
8: Uai, você tá pensando em morrer?
2: Eu não, nem você é besta. Deus é
8: uai,
2: mais.
8: Uai, tá falando se tiver viva até lá.

0: Vai ser depois das 2 horas da tarde, viu? Da partir das 2 horas da tarde, o pessoal pode começar a chegar pra gente colocar colocar o chão pra tremer aí com a turma da Caravana da Alegria aí, ó, lá no Sonho Azul, coisa boa. Então tá bom. Manda um abraço pro Alex. Alex tá dormindo ainda, não, né?
1: Não, o Alex tá ligado na empresa da vaca.
0: Creia, olha pra você ver. Ei, Alex, tem coisa melhor pra você agarrar, você sabia demais. Ó, deixa eu te falar, perguntar, qual é a música de hoje?
1: Barquinha de Ouro.
0: Barquinha de Ouro, Trio Parada Dura, bom demais. Pode oferecer, vai lá, querida.
1: Essa vou oferecer só pra Emily, que ela ama ela.
0: Pra Emily? Oi, Emily, ela tá dormindo ainda?
1: Ah, tá, agora a mesma tá aqui.
0: Ah, então tá bom, então. Daqui um bocadinho.
1: Ó, e lembrando, pessoal, que domingo teremos feirinha no Itaipu.
0: Isso.
1: Vai lá nos visitar lá, ó, muita coisa gostosa.
0: Tá certo. Ó, frutas, verduras, legumes, quitandas, artesanato. Tem caldo de cana, tem pastel frito na hora, tem muita coisa boa. E a Eva vai estar lá, não vai, Eva?
1: Firme e forte,
0: gente, ó, as quitandas, a Eva faz uns biscoitinhos, tem ele temperado com pimenta e tem ele no normal, só no sal, muito bom, você faz mais o que, Eva, que você vai levar?
1: Doce de leite, bolo de fubá, bolo de coco, bolo de chocolate, pão de queijo recheado,
0: Ué.
1: Pão de queijo simples, café, leite
0: fervido
1: na hora.
0: Ó! Que é isso?
1: Vai estar lá para nós tomar aquele super café da manhã.
0: Ei, ai, ai. Gente, não toma café no domingo em casa, não. Corre lá pro Itaipu, lá no distrito de Itaipu, feirinha comunitária do distrito de Itaipu, já é um sucesso. Ué, Eva, já tem uns dois anos já? Lá vai para uns dois, não vai? Ou não? Ou tem mais?
1: Não, tem 1 ano e 3 meses, parece.
0: Coisa boa, né? Que possa durar por muitos e muitos anos, né? Eva, cidade...
1: Tá, gosto de ouvir.
0: Aí, a nossa amiga Eva. É parceiraça, ela, o Alex, parceiraças aí da nossa Caravana da Alegria. O Emerson Bill. Tá mandando aqui, ó, um abraço pra toda a turma lá no Parque das Acácias. Mandando um abraço pra esposa, Liane. Ah, o Marcelo Railando também tá ligadinho. Quer ouvir um tchãozão, tchão Carreiro e Pardinho. Mandando um abraço pra toda a turma aqui da cidade. Maurinho, vai lá pra você comer doce de leite. Eu não tô gostando de doce de leite, não, sou Zebiaza. Até como doce de leite de barra, que é de barra, sabe? Doce de leite pastoso, mexidos, Ivan. Só você. Ele gosta, viu? Ele gosta.
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0: Ô, Bill, foi lá fechar a torneira que tá vazando lá, Bill? Foi lá?
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0: Alô, Wellington Menezes, tá lá ligadinho com a gente também, tá lá agarrado, né, senhor? Mandando um abraço aí pra todo o turma da Letra D lá na CBMM. Tá lá o Negrete, senhor Cláudio, Viva, Dedé e toda a turma que tá agarrada aqui. Quem tá no telefone aí? Vou atender. Alô, bom dia.
3: Bom dia, Maurinho do
0: Morais. Ô, meu amigo Zé Roberto.
4: Como é que
0: você
4: tá?
0: Como é que você tá, Zé?
3: Bom, graças a Deus.
0: Então tá bom. A paz
3: do Cristo.
0: Amém. E qual vai ser a bruta de hoje, Zé?
3: É bruta mesmo, daquelas cabeceiras.
0: Ah.
3: Soldado sem farda.
0: Soldado sem farda. É a turma do agro que tá aí acompanhando a gente aí, né, senhor?
3: É, o Léo Canhoto e Robertinho.
0: Aí não falha não, falha não. Tá certo.
3: É top de linha.
0: Soldado sem farda. Aí pode oferecer.
3: Oferecer pra minha esposa, meus dois filhos, pra você, toda a família. O Zezinho lá da padaria, o Elinho do Caboclo Faminto, o Joaquim lá na fazenda lá do Elinho.
0: Uhum.
3: O seu Lourenço lá no Ibiá, Romildo fazenda Congonha, funcionário e esposa. Tonho dos Doces, Valci da Casa da Zinha, Luizinho. A Maria, o seu Salvador. O Luiz lá da Madeireira, o seu Cornel, Dona Tereza. Joãozinho da Mercearia Ávila, Moreno do Forró, Romero do Açougue, o Elias da Tapira, o Carlos da Padaria, o Valdeci, Zé Carlos, Flávio, as meninas lá, o Elias do Bigode, Terezinha mais o Genário, Françoele e família, Paulinho lá do Açougue, Rio, funcionário,

0: funcionário, o Lúcio, né?
1: Certo.
0: O Duarte lá da Gran Sul, o Sorim, o Nélio lá da Antinha, o Cláudio aqui da São, Vila São Pedro. E todo esse pessoal que estiver na escuta está oferecido, é muita gente, né?
1: O Elin lá na Genita também, isso, rapaz, tá lá ligadinho com a gente.
0: O Elin lá da Genita também, vamos mandar. Agora eu vou pôr na lista aqui.
1: Isso, coloque na lista aí. A Rosilmo, o Washington também, estão aqui ligadinhos com a gente, estão pedindo até oração. Ô Zé, então ó, fica com Deus aí, dá um abração na Márcia e amanhã eu te aguardo aqui, viu?
0: Ok, agora tá. Nós vamos...
1: Falou, meu amigão.
0: Solidariedade, né? Vamos unir todo mundo de mãos dadas que nós transforme o país num país melhor.
1: É isso aí, esse é meu amigo Zé Roberto. Zé Roberto Pão de Queijo, Zé Cidade.
0: Dá gosto e prazer de ouvir.
1: Esse é o nosso amigo Zé Roberto, nosso parceiraço também, parceiraço da Caravana da Alegria. Bora de música, gente, bora de música, a hora certa pra você agora, são 5 horas e 26 minutos. 5h26.

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3: Bom dia!
4: Canta, galinho, traz a hora certa pra gente. 5h34 agora. 5h34. Bom dia, bom dia, bom dia. Bom dia pra você da cidade, pra você do campo, pra você que acompanha a gente em qualquer lugar. Quem tá aí? O Vaniel. Alô, quem tá ali? Quem tá ali? Quem tá ali?
5: Bom dia, Maurinho Moraes.
4: Bom dia!
5: Foi nosso novo encontro com Deus aí. O meu, da minha esposa, minha família, todos estiver ouvindo, pra você e sua família toda também. Obrigado, um ótimo dia aí pra nós.
4: Valeu, meu amigão, tive o prazer de conhecê-los pessoalmente lá no, Pão de Açúcar 4 aí, né? É finalzinho lá do Pão de Açúcar 4. Abração pra eles, pessoas maravilhosas, viu? Deus abençoe vocês aí, a família de vocês sempre. Ó, quem tá lá ligadinho também, o meu filhote Carlinho, tá lá ligadinho, é ele que no próximo dia 10 completa mais um ano de vida, 45 anos, vai 45, agora eu não sei, rapaz, eu não sei qual que idade que é agora. Ah, só sei que tá bem velhinho já, tá bem cavado já, assim. Nossa senhora, ele gosta dessa daqui, ó,

0: modão, rapaz, só na cidade. Ô, libera o telefone tá liberado, viu, gente? 3662-6030. Alô, Tânia, muito bom dia pra você, bom dia pro Edmilson, dona Verim. É quantos filhos você tem? Uns 10, Tânia? Uns 10 meninos. É, uns 10 meninos. Deixa eu ver quem tá aqui no telefone aqui. Alô, bom dia.
1: Bom dia,
0: Mauro. Ô, Françoela, tá joia? Bom dia.
1: Tá joia,
0: você. Bom, ainda meio rouco, mas tá melhorando, graças a Deus. Fala pra nós aí, qual vai ser o louvor de hoje?
1: Jó.
0: É Jó, né? É Jó, tá certo. Jó, Mídia Lima tá aqui, ó, pronto, pode oferecer.
1: Pro Leão, pro Camilo, Manoel, Micael, pro Matheus, todos os filhos da sua família, pro Maria, pro Luizinho, meu esposo dos filhos, pro Zé Roberto, esposo dos filhos, pro Jairzinho, mais funcionário, mais a família dele, pro Sorim, pra Eva, pra Palestra, mais dos filhos, pra Camila Araújo, o esposo dos filhos, pra Juliana, o João Geraldo, mais dos filhos, pra minha comadre, pra minha sogra, pra Dona Tereza, mais seu Cornélio, e pra todo mundo aí de
0: gostar desse louvor aí. Tá certo, então, minha querida. Daqui a pouquinho tá chegando pra você no nosso encontro com Deus, viu?
1: Então tá bom, obrigado.
0: Forte abraço, cidade.
1: Tá bom,
0: de ouvir. Aí, ó. Peraí, volta.
2: Ô, Maurinho Marais, bom dia.
0: Bom dia.
2: Maurinho, manda uma moda boa pra nós aí. Barreirito, gigante de aço. Parece aí pra todo mundo que tá na rodagem aqui, né? Tá por cá. Eu busco o leitinho da minha moda aqui na Tafira.
0: Aí, falou. Ó, é a turma do leite. Manda
2: essa moda também. Falou, tchau, obrigado.
0: Ó, já aproveitar e mandar um abraço também pro Luizinho, né? O Luizinho também é a turma do leite, a galera do leite. É, barriga de aço, mas essas barrigas de aço que andam nas estradas vicinais. Quem tá ali? Ô, participa comigo aí. 3662-6030 ou pelo WhatsApp 998-20-9450. Manda um abraço ao seu Arnaldo, a dona Aparecida lá no Sapecá também, né? Jason lá no sítio. Seu João lá da marca desentupidora também tá ligadinho com a gente, né, seu João? Vai agarrar

O pessoal também perdoa nada, né? Tá aqui, ó, manda um abraço aí pro seu João, comedor de mamão, né? Ei, cara, você não vai pro céu, não. É o Tucano, né? É o Tucano. Ei, ai, ai. Abração lá pro meu irmão, grande irmãozão Carudo, né? Tá lá ligadinho com a gente, tá ele, tá também a dona Simone, Maria Fernanda, até a Cordé tá acordando agora, né? Ei, Gilmar, como é que você tá, Gilmar?

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2: Pode conferir comigo. Agora é 5 horas e 48 minutos. Gente, 5 horas e 48 minutos aqui na cidade. Eu sou Maurinho Moraes, esse é o nosso programa Boa Demais. Lá vem o Eduardo Formiga, é do lobo. Ele vê cada lobo. Lobo do tamanho de vaca, tamanho assim de boi. Ele é exagerado. Ontem ele viu duas formigas carregando um gambá. Agora, será o que que ele tá vendo hoje? O que que será que esse homem tá fazendo?
3: Bom dia, Maurinho Moraes.
2: Bom dia, Eduardo.
3: Uma quinta-feira abençoada para você e todos os seus ouvintes. Foi
2: fala
3: nosso novo encontro com Deus aí, Maurinho.
2: Hoje não viu nada, não.
3: Atenção, Biloca.
2: Aí,
3: Maurinho precisa falar com você.
2: É mentira,
3: liga pra
2: Biloca.
3: Ir ao vivo. É. Cidade da Gosto de Ouvir. Um abraço.
2: Sai fora, senhor.
4: Desgruda, senhor.
2: Dá bobeira, não. Ninguém tá querendo conversar com Biloca. Não, deixa Biloca quieto, senhor. Aí, ó. Tá vendo? Tá vendo? Tá vendo o que que você vai fazer?
3: Fala comigo, Maurinho Moraes.
2: Fala, Gilmar. Bom dia.
3: Fala comigo. Passa uma do caçulo e mangueira aí pra nós. Pedacinho do céu. Acho que é isso mesmo.
2: Pedacinho do
3: céu. Não sei se falei certo, não.
2: Vou ver se eu acho que é pra
3: Deus
2: você.
3: O cara tem que enfiar na minha frente a saída do poço, moço. Ai, meu Deus. É pra cair aquele negócio da bunda.
2: Dá uma buzinada pra ele aí, ué. É buzina. Isso aí é apito, cadeirudo. Isso é apito. Não tem base, não. Ah, pelo amor. Fala, Lucival, o que que você quer também? Fala aí.
5: Ô, Maurinho do Moraes.
2: Bom dia. Alô, Juninho Abelha.
5: Como você tá?
2: Tá bom? Bom, aí, graças a Deus.
5: Beijo, beleza?
2: Aí, bom aí.
5: Ô, toca pra nós aí. João Boiadeiro, tem moral?
2: João Boiadeiro,
5: tá pedido. Mandar pra todo mundo que curte aí. É, uma boa quinta-feira pra todo mundo aí.
2: Não tem básico
5: com Arminho, cara. Vamos, cidade. Já gosto de ouvir.
2: Ele deve ter carregado de novo a caneta. Não tem base que esse homem, não, senhor. Ô, mim, sem qualidade, rapaz. Você tá doido? Tá igual o Alan também. Deixa eu ver. Não tô encontrando, não. Sumiu minha caneta pra anotar aqui. Daqui a pouquinho vocês me lembram das modas de vocês. O Alexandre Casarim. Tá lá o Alexandre do Fritos e Congelado. Zezinho lá da padaria tá ligadinho com a gente. A galera lá da padaria. Deixa eu ver se tem áudio aqui. Tem áudio do meu amigo aqui. Deixa eu ver aqui. O Zé Humberto também tá lá da van, tá acompanhando a gente, a galera lá do CAPS. O vovô Reginaldo, lá, ele tá ligadinho com a gente.

0: negócio que tá aguentando pressão, não, viu, Cadeirudo? Parou tudo aí. Mandar um abraço lá pro Rodrigo, Renato, seu Dalberto, a dona Lázara, a turma lá do Comercial Aeroporto, tá ligadinho com a gente. O que a Carlinha tá falando aqui?
1: Bom dia, bom dia, bom dia. Aí mascarou na moda de acordo mesmo. Sim, viu?
0: Ah, o Carlinho lá. Carlinho, meu menino, vai completar mais um ano de vida agora no próximo sábado, né? Tomara que faz uma fechinha pra nós, né? Se tira o escorpião do bolso, alguma coisa parecida. Ele é proprietário da Soberano Custom Car, né? Isso, filme, alarme, som, faz tudo lá. É, plotter, faz de tudo. Deixa eu ver quem tá ali. Vamos tocar moda. Toca um do Chitãozinho Chororó pra nós, mas daquelas antigas. Então toma essa pancada no peito aí, ó. Eu vou te falar. Essa aí fala que é lugar das luzes que pisca, meio avermelhada. Tem uns gemidos esquisitos lá dentro, parece que tem assombração. É a casa dos pecados.

0: Rapaz, modão, hein? Modão, hein, Gilmar? A Cida Moraes. Mas será que é parente minha, gente? Será que essa Cida é parente nossa também? Não tô sabendo, não, hein? Deixa eu ver a carinha dela ali, se é parente nossa mesmo, certo? Os Moraes já tô conhecido. Ué, não sei não, Cida. Você é parente minha também, Cida? Não tô sabendo, não, hein? Maurinho. Balanceia aqui, você quer. Não entendi, não, Cida. É bala? É bala? Não entendi aqui. Eu vou te passar o número do meu telefone, Cida. Aí você me chama lá, viu? Parece que é coisa pra festa das crianças, pra caravana da alegria. Olha o Biloca ali, gente. O que que tá querendo? Libera esse telefone, deixa liberado. Vamos tocar mais uma moda e ajeitar, porque daqui um bocadinho tem o nosso encontro com Deus. É o Robson Frazão ali, né? Robson Frazão, Dona Lúcia Descabelada, Dona Aparecida lá em Ibiá, o pessoal que tá ouvindo a gente também lá na Pratinha. Aproveitar e mandar um abraço pro Reinaldo. Alô, Reinaldo, a Lidiana. Gostaria de ver se vocês sossegam o faixa aí, vocês dois, né? Lá na Fazenda do Circo, pra frente da Pratinha. Rapaz, o que lugar de criar lobo, hein? Você tá doido, lugar bonito, bonito, bonito. A Cida quer falar, deixa a Cida falar aí. Fala, Cida.
1: Sim, eu comprei uns pacotes de bala. Você quer?
0: Com certeza.
1: Pra você servir pras crianças.
0: Ô, Cida, quero sim, Cida, quero sim. Te passei o número do meu WhatsApp lá, me chama lá pra combinar pra gente pegar, se você puder deixar aqui na rádio também, tá bom? A gente agradece, obrigado. Alô, bom dia.
2: Opa, bom dia, senhor Paulo.
0: Eduardo, o que que você me faz, Eduardo? Você só me arruma dor de cabeça, Eduardo.
3: Uma bobagem.
0: Eduardo, é o que que seus meninos fez, Eduardo? Eu lembrei agora daquele negócio lá. Eduardo, o que que você tá fazendo na minha vida? É quem apareceu? Fala, Biloca, bom dia. Bom dia, Biloca. Bom dia, Fabiano, tudo bem? Seu nome é Fabiano, você foi batizado, sua mãe te colocou o nome. Sua mãe não ia colocar o seu nome de bolinha de gude, né? Bolinha de gude. Então,
2: me respeita, eu te respeito. Meu nome é
0: Biloca. Você me respeita, porque eu posso, pra mim sair daqui, ir aonde você está, pouco custa. Olha, Biloca, não brinca, não. Eu não sou o Gilmar, não, bobão. Eu não sou o Gilmar, não.
4: Biloca, dá bom dia e vaza.
0: Aí, ó, tá vendo? O Gilmar já andou contigo aí já. Dá bom dia e vaza.
2: Vai pra concorrência, rapaz. Não, aí, tem a dó. Não. Eu liguei pra falar que tem bom aí. Esse cara, esse tal de locutor aí. E fiquei com esse mesmo.
0: Rapaz, aqui você me respeita. Eu sou autoridade aqui. Você me respeita. Tá? Biloca, deixa eu te ensinar como é que você age na rádio. Você liga, eu te cumprimento. Ô, tudo bem? Muito bom dia, boa tarde, boa noite. Qual música você quer ouvir? É assim que funciona. Aí você fala a música, me oferece e sai vazado. Você não aprendeu, não? Tanta gente passa por aqui, tanta gente boa passa por aqui, sabe ouvir a rádio, sabe pedir música, você não sabe, cara. Não aprendeu até hoje.
2: Nossa, deixa eu te falar. Quem que dá o dinheiro nessa rádio?
0: Eu vou pedir o Zé Roberto pra te ensinar, o Tonho do Doce. Olha o Tonho do Doce. O Tonho do Doce grava um minuto e tanto, mas ele é direto. Ele não fica com essa enrolação.
2: Então, mas deixa eu te
0: falar. Alô, Tunico. Tá bom, Tunico?
2: Quem comanda essa rádio aí? Eu dou o dinheiro pra essa rádio.
5: Ô, Maurinho. Deixa o Boiloca falar, rapaz. Não, mas tá todo mundo aqui esperando ele ligar aí, ué. Você falar, deixa o Biloca falar, ué.
0: Então tá certo, eu vou passar o número do seu telefone. Ô, Lucival, eu vou te passar o número do telefone do Biloca. Do Biloca pra você. Liga pra aí, conversa 6-2, hein? Conversa 6-2, compra um frango aí, ó. Vai lá pra casa um de vocês lá, vai lá tomar cerveja, comer frango. É. Compra peixe. Peixe é que vocês demoram mais, vocês conversam mais fiado. É o Teta.
2: É meu primo, ele
0: gosta. Ah, por isso, é puxa saco.
5: Ô, Maurinho, você vai ter que falar um tradutor aí. Não tá dando pra entender nada que o Biloca tá falando aí. Tá pra melhorar, ué.
0: Vai ter que ter um tradutor.
2: Então você tá no Brasil, não.
4: Você é alemão, italiano. Mas cavalo velho não aprende marchar, não.
0: Não, falou que você te chamou de cavalo velho que você não aprende marchar. Acabou de falar aqui.
2: Cavalo, por que me chama
0: de cavalo? É o Gilmar, porque cavalo velho não aprende marchar. Quer dizer, você nunca vai aprender pedir música e sair vazado. Já são 6 horas, eu tenho encontro com Deus pra fazer.
2: Aí, ó.
0: Alô, Adriano Carlos, bom dia.
2: Você gosta de mim, pressão mais dos outros. Eu liguei na boa pra falar da nossa caravana da alegria. Você vem me desacatando desse jeito. Você não presta. Você é o tipo de locutor que não serve pra nada. Locutor só porque você tá mexendo nesse computadorzinho aí, nessa radinha. Até a dó.
0: É difícil mais,
4: bicho. Não, ô, Maurinho, nossa, o Biloca tá parecendo que esse carro, velho, que fica rateando. Não, mas tá falhando, hein?
0: Tá ruim. Ele é o chambreta misturado assim com quem, senhor?
4: Não, mas engraçado. Se o Maurinho não presta como locutor, pra que ele liga só no programa do Maurinho?
0: Falou tudo, Dilmar. Falou tudo, Dilmar. Abração, Dilmar, gente boa. É lá de São Gotardo.
2: Eu ligo no Daís, do Max Roberto. DJ.
0: Biloca. Peraí, vamos começar de novo. Muito bom dia, Biloca, tudo bem?
2: Opa, bom dia, senhor Eduardo Moraes.
0: Eu poderia te ajudar. Qual música você quer ouvir?
2: Primeiramente, ô Maurinho, eu queria chamar a turma aí pra fazer uma contribuição aí com a nossa caravana da alegria.
0: Gente, você não é de ver que o Biloca vai ver, gente. Vai precisar de mulher esse ano.
2: Tá faltando poucos dias, é segunda-feira.
0: Segunda-feira.
2: E outro, faz a sua arrecadação. E outro, se você quiser ver um carro bonito,
0: ai,
2: alto,
0: ai,
2: 1,82 m.
0: De quem que você tá falando? Tá falando de mim?
2: Cubo, morrendo, os olhos castanhos.
0: Tá falando de mim, viu? Falou de mim. Falou de mim.
2: É o piloto, tá lá.
3: Maurinho, deixa eu farar. Sim, pelo amor de Deus, também. Maurinho, bloqueio o Biloca aí. Tem como não? Você tá doido, vai ser enjoado. Dá sossego, toca moda aí, Maurinho. Muito melhor, ué.
0: Vambora,
3: Biloca. Atrapalha o programa não, Biloca. Vai embora.
0: Biloca, eu tenho um encontro com Deus pra fazer, Biloca.
2: Eu não tô mandando. Você manda mensagem, vai embora. Você tem bom, então, deve ser gordo, convencido.
0: Olha, você tá falando com o Thiagão. O Thiagão, ele é bravo, ele é lutador de Muay Thai.
2: Ô, Thiagão, eu te pego, Thiagão. Nossa senhora.
0: Ele te senta tudo, ele vai te sentar no seu todinho. Você vai ver, Thiagão.
2: Eu não sei nem mesmo isso que o Thiago, tem 2,75 m. E tu é gay, que eu sei. Ih, eu comecei com as palhaçadas.
0: Mas você não é?
2: Ué, eu não sou homem. Ué, eu sou macho. E deixa eu te
0: nasceu,
2: falar.
0: Nasceu sim.
2: Meu povo, vai na caravana. Vai na caravana na segunda-feira. Eu tô falando, viado. Não, ué, você não vai deixar eu parar, não, ué? Segunda-feira, a partir das 9h, em frente ao posto, na Avenida Amazônia, embaixo do viaduto.
0: Aonde você tá falando Avenida Amazônia, Trembista? É Ruberaba, Trembista, é Ruberaba. Que é Avenida Amazônia? Tá confundindo a cabeça do povo.
2: Desorienta.
0: Vou te mandar um abração, meu amigo Pedro, né? O Pedro lubrificador, o Pedro lá do posto, né? Deixou uns refrigerantes pra gente lá no Carudo. O Pedro trabalha com lubrificação de veículos.
2: Isso aqui é o pinto lubrificador.
0: Ou seja, o Carudo já aproveitou e pagou ele, tá feliz da vida. Ô, vambora, Biloca, sério mesmo, eu tenho um encontro com Deus pra fazer, senhor. Ajuda eu.
2: É você. Você que é gay, senhor. Deixa eu te falar. Foi meu nome no encontro de aí. Minha mãe, da Ana Vitória, da Ana Beatriz. A Ana Vitória faz 15 anos, sabe? Meu Deus do céu, tô ficando velho.
0: Bem enjoado.
2: Enjoado é você. Mas não tem papo pra te dar, não, viu?
0: Vambora, tchau. Graças a Deus foi embora, gente. Pra que eu fui atender? Eduardo fica tossicando o cara. Ah, o Fábio, cara zebra, o Hernani tá aqui também, a novidade, gente, bom dia. Deixa eu ajeitar aqui, dá tempo de tocar mais uma moda aí, gente, se eu não tocar uma moda aí não, vai complicar tudo ali, ó. Toca o Léo Canto Robertinho ali, só pra me dar uma ajeitada aqui no Encontro com Deus, vai lá.

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2: Agora são 6:08.
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Cidade FM, 6:10 desta manhã de quinta-feira, hoje dia 8 de outubro do ano de 2026. E chego por aqui com aquele convite, é o convite da manhã, para que possamos elevarmos os pensamentos ao Pai, agradecer a Ele por tudo que Ele nos proporciona em cada instante. Então sejam todos muito bem-vindos ao nosso Encontro com Deus.

0: graça e a paz de Deus esteja com todos nós. E hoje eu quero falar realmente da paz. A verdadeira paz. Ô, meu amigo Zé Roberto, bom dia, viu? Chegou por aqui o Zé Roberto. Olha, a verdadeira paz chega quando a alma decide confiar na presença de Deus. Mesmo quando a mente não consegue explicar o momento. Conseguiu entender essa mensagem? A verdadeira paz chega, tá? Quando a alma decide confiar na presença de Deus. Isso quer dizer, quando você se entrega de verdade a Deus, quando você consegue confiar realmente em Deus, tanta coisa boa começa a melhorar na sua vida. Ontem mesmo, conversando com um amigo meu, Negrete, a gente até falou dessa questão de paz. Que uma pessoa sem paz, ela não tem sossego. Uma mente sem paz, ela não consegue ficar calma o suficiente para tentar resolver certas situações que podem ser simples, mas a falta de paz não deixa. E você, quando perde a paz, você perde quase que seu dia todo. Então eu desejo para você graça, que é a graça de Deus que está nos abençoando nessa manhã, e a paz de Deus também. Olha, mesmo quando a mente não consegue explicar o momento, Deus traz para você o discernimento para você enfrentar a qualquer que seja a situação. Confiança, gente, silenciosa. Essa confiança silenciosa em Deus. Deus enxerga o que você é, o que você não vê, tá? E cuida de cada detalhe em segredo. Ele está enxergando tudo que está acontecendo nesse momento. Ele está enxergando você que está aí acordando agora. Ele está enxergando você que está aí cuidando do seu filho, ajeitando seu filho, sua filha para levar para a escola. Ele está vendo você nesse momento, se ajeitando para sair para o seu trabalho. Ele sabe muito bem o que está acontecendo na sua saúde. Ele sabe aquilo que tem que colocar no seu caminho. Mesmo quando o caminho parece escuro ou difícil de aceitar, Deus sabe tudo. E olha, e quando faltarem respostas e as forças se esgotarem, apenas descanse. O amor dele sustenta você no silêncio do processo. A gente às vezes deixa de viver coisas maravilhosas também por conta de orgulho. O orgulho que às vezes é mais forte do que você. E começa a mudar certas situações que podem ser melhoradas, que podem ficar bem mais, situações que podem te deixar bem mais feliz, aí o seu orgulho não deixa. Então, se sinta aquela pessoa rancorosa, uma pessoa com tanto orgulho que não deixa as coisas acontecer e fluir na sua vida. Jogue esse orgulho de lado. Sinta a paz de Deus na sua vida, sinta Deus realmente tocar a sua vida. A fé não precisa de explicação lógica para ser real. Ela gera um descanso profundo que acalma qualquer temporalidade. Então, se você está passando às vezes um momento difícil, sua mente está perturbada, você se sente nervoso ou nervosa, parece que nada dá certo, é que talvez a sua fé não esteja completamente forte. Entregue a sua vida a Deus de verdade. Não tente as coisas acontecerem, fazerem acontecer no seu tempo. Deixe tudo nas mãos de Deus. Aí eu te peço, aliás, eu vou te perguntar aqui agora: qual é o maior peso no seu coração hoje? Hein? Fala, não precisa falar para mim, responde para você mesmo. Qual é o maior peso no seu coração hoje? Se responda a você mesmo, se você sabe o que realmente está pesando no seu coração, aquilo que está te deixando para baixo, frustrado, rancoroso. Será que você realmente quer viver nessa situação? Então, acalme esse coração. Acalme essas suas ideias. Deixa Deus tocar a sua vida. Deus sempre tem algo para você. Uma saída para cada problema, uma luz para cada noite, um alívio para cada tristeza e um plano especial para essa manhã, mesmo que você não entenda. Ele tem. Ele é Deus.
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0: Eu poderia te desejar tantas coisas, mas hoje desejo apenas que seu coração bata macio, feito pouso de um passarinho, que a sua alma esteja em paz, feito descanso de na espreguiçadeira, e que você descubra nas coisas mais simples da vida a razão de existir. Que a graça e a paz de Deus esteja com todos nós nessa manhã de muitas bênçãos, nessa manhã de quinta-feira, onde tantas coisas estão sendo realizadas nesse momento e tantas coisas ainda vão ser realizadas, principalmente o milagre, a cura. Porque você acredita, você confia, você tem fé em Deus. E quando a gente tem tudo isso, quando a gente é focado em fazer as coisas acontecer, quando a gente faz da nossa parte, tudo acontece da melhor forma.
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0: Quero aqui pedir a Deus por todos os ouvintes, gente. Por todos os ouvintes e seus familiares. Por cada pessoa que está sintonizada nesse momento com a gente, tem aquelas pessoas que a gente sempre fala o nome aqui no nosso encontro com Deus, tem aquelas pessoas que a gente não fala o nome, mas que todos possamos receber a bênção, a graça de Deus nesse dia. Porque tem aquelas pessoas que interagem, tem aquelas que não interagem, mas estão com o rádio ligado e curtem o nosso encontro com Deus. Tem gente que espera esse momento aqui, né? Tem gente que já, eu já ouvi comentários, né? Pessoas chegaram até a mim dizendo, olha, o meu dia não começa antes da gente ouvir o encontro com Deus. Obrigado por você trazer uma palavra que com certeza cabe certinho para mim naquele dia. Que bom, né? Deus usa a gente como instrumento. Eu falo isso aqui sempre. Alô, Edmar e toda a sua família. Ele pede pelos amigos, inimigos, a família toda, Robson, Frazão e família, o Biloca, a dona Maria Helena, a Luciene, a Ana Vitória, a Ana Beatriz, o Juninho. Alô, Juninho. Juninho Abelha tá lá também. Ele pede pela esposa Alessandra, os filhos Jennifer, Jonathan, Janet, também a Mariana, Rafael, Alexandra, todos os netos aqui. Valeu, meu irmão, aquele abraço. Quem tá? Dilmair de Souza e família. A Tânia pede por toda a família aqui no nosso encontro com Deus. O Eduardo, da Cumbi, né? Ele e a família. Quem tá com a gente também? O seu João da marca Desentupidora, o Tucano, né? Tá lá com a gente. Caruda, Simone, Maria Fernanda, o Alan, Roberto, Luiz Miguel, a dona Eva, seu Jair, a galera lá da Batata. Vaniel e toda a família, Romildo, também a Jaine, a família Martins, família Carvalho, Emerson, Frazão e toda a família, o Ivan, pessoal das fazendas, Chacras e Sítio, a turma lá em Itaipu, a Eva, o Alex, né? A Emily, toda a família. Quem tá com a gente também é ele, o Elias Santana. Esse cara não tem um coração no peito, não, rapaz, é um super coração, né? Gosta de ajudar o próximo e Deus está sempre multiplicando bênçãos na vida dele. O Lequim da F-250, o Elton Menezes, o Negrete, o seu Cláudio, Viva, Dedé, toma lá da CBMM, o Gustavo Dino também está acompanhando a gente, ele e toda a família. Quem está aqui desejando para a gente um bom dia é Marcosa, na verdade é o Negrete, né? Primo Montovânia, Márcia e toda a família, o Nadim Martins de Oliveira, família e amigos, o Dudu, a Marisa e todos os ouvintes. Quem também está com a gente é Caroline Silva. Bom dia. Alô, Cida Moraes, a graça e a paz de Deus para você. Obrigado, deixa aqui na rádio então, tá bom, querida? Deus abençoe, multiplique tudo de bom na sua vida. O Bochecha. Bochecha pede aí pela Mara Unice, também a Ana Lara, toda a sua família, os amigos, o Jader, a Nilza, a Maria Gabriela, a Dani, o Wesley, a Natália, o Felipe, a Solange. Esqueceu também do Marcelo lá da padaria, não, né? Monstrei em família, o Tiagão em família, o Lucival e toda a sua família, o Gilmar José, a turma da vó.

0: rodagem, a turma do Volante Grande. Quem mais? A turma da Movate, o Hernani também, olha, coloca aí, olha, o meu nome no Encontro com Deus, de todos os meus parceiros, meus colegas, meus filhos aqui no Encontro com Deus. Essa aqui é a Jéssica Borges, pede pela família Lacerda, família Souza, Fábio da Silva e família, Romilda, o marido Oscar, os netos, bisnetos, toda a família. Gostinho, seja humilde para lembrar que dinheiro, beleza, sucesso ou qualquer posição não fazem você valer mais que outra pessoa. A vida, com o tempo, mostra que muita coisa que hoje nos enche de orgulho não dura para sempre. Então, enquanto estamos aqui, trate bem as pessoas. No fim, todos nós vamos para o mesmo lugar. Amém. Grande Gostinho. Quem tá ali com a gente também, deixa eu ver. É o padre? Ah, o pastor, meu amigo pastor Carlos, é o Carlos Antônio Graciano. Ô pastor, graça e paz na vida do senhor também, tá lá ouvindo a gente. O grande pastor, pastor, qualquer hora dessa eu quero convidar o senhor para vir aqui, viu? No Encontro com Deus com a gente, tá? Ministrar uma palavra aí pros nossos ouvintes. Manda um alô pra galera do concreto, Maurinho. Tudo é temporário. Liberte-se de ideias possessivas, de apego. Nada nos pertence. Até o ar que você respira, você devolve. É verdade. Grande Luiz Bizarro, a turma do concreto. Quem tá com a gente aqui também no nosso Encontro com Deus é o Rogério. Rogério Moura. Rogério Moura e família. A Rose e toda a sua família. O Giovanni, né? O Giovanni tá aqui acompanhando a gente. Falando isso, eu colocar o Romero também. Romero, lá do Açougue, aqui no nosso Encontro com Deus. Zé Roberto esteve aqui no comecinho do Encontro com Deus, ele e toda a família. A Márcia, filhinha, toda a família deles. A turma lá da Pai. Eu amo demais a Soraya, né, Soraya? Deus abençoe sua vida, viu, Soraya? Sempre quando o pessoal precisa de algo, eles me procuram. Eu sei que a Soraya e o pessoal lá da Pai podem nos ajudar. Eu entro em contato com eles, é na hora. A turma lá da PAC também com a gente, né? Faz meu coração arder. O Jefferson Quadi, ontem eu tive com ele, gente. Graças a Deus ele tá bem, né? Tá bem na graça, na bênção de Deus. Que Deus abençoe mais a saúde dele. Minha amiga Maria José pede pelo Robson, pelo Romeu, a Carla, Robert, também os dois netos, né? O João Miguel e Rian, as amigas Isabel e Sueli. Pra você, Maurinho, toda a sua família, né? Shalom, nada quebrado, nada faltando, nada fora do lugar. O Leonardo pede pela Ana Paula, também pelo Bruno Igor, as noras Ana Luísa e Andresa, os amores da vida dele, a Ágata e também a Ayla aqui. E ah, tá vindo mais gente aí, né? A Yara, Adelaide, toda a sua família, Gabriela, Raniele, Maria Paulo, Paulinho, você e família, Maurinho, obrigado por estar sempre lembrando de mim, gente. A Iseleno, o Abadi, o Léo, toda a família, Lúcio Lopes e família, Valéria Furlan e toda a sua família também no nosso Encontro com Deus. A Badia do Radinho tá com a gente. O Adelson pede aí pela Graciete, o Carlos, o Diego, a Ana Jussara, você e sua família, Maurinho, sua tia Prita, ao Vandim, que é meu pai, Maurinho, tá certo, a família Jéssica, o Wagner, Douglas, Giovanni, Carlei, Eto, Marcelo Badaria, Lucas e esposa, o Tico lá na Transpessato, ele e a família toda acompanha a gente. Obrigado, Tico, graças e a paz de Deus. Quem também tá com a gente, que é o Ronan e família. Aí esse aqui todo dia participa com a gente, é o Sidney Gonçalves, graça e paz. Alô, Vanildo Fagundes, a galera do Volante Grande, a Cida Moraes. Ah, tá querendo contato do seu João da marca? Pode me chamar lá, Cida. Cida, me chama lá. Me chama lá no meu WhatsApp que eu passo pra você. Eu tenho contato dela, viu? Cacá e toda a família, meu amigo Marcão. Marcão, mais uma vez, gratidão, viu, cara? Gratidão por tudo que você nos ajuda aí. Bota lá o Rodrigo, Renato, seu Dalberto, a dona Lázara, a turma toda lá do comércio. A Geral, o Geraldo e a Fábia. Paulinho, tem uma pequena contribuição de balas pra Carreata da Alegria. Onde posso deixar? É o Geraldo e a Fábia. Olha, pode deixar aqui na rádio mesmo, tá bom, meu amigo? Bom dia. Deixa eu já responder aqui. Aqui. Pronto, tá certo. Olha, e tem a nossa oração da manhã, né, gente? Tem a nossa oração, que Deus derrame bênçãos poderosas sobre mim, sobre toda a minha família, sobre nossos amigos, sobre você, ouvinte Cidade FM, sobre essa emissora que transmite a palavra de Deus na sua manhã. Chega pra cá o padre Alex Nogueira.
1: Orar costuma fazer bem. No amanhecer desta quinta-feira, dia 8 de outubro, nosso programa Manhã de Luz chega mais um dia até a sua família, até o seu coração. Dia de Santa Pelágia e continuamos com nossas novenas. Segundo dia da novena São Geraldo Magela. Se você não começou ontem, ainda há tempo, comece hoje e terminará no dia de São Geraldo Magela. E o sexto dia da novena a Nossa Senhora da Conceição Aparecida, Rainha e Padroeira do Brasil. As novenas disponíveis no canal do YouTube Padre Alex Nogueira. 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Neste momento, elevemos o nosso coração com confiança, pedindo ao Divino Espírito Santo que ilumine cada um dos nossos passos. Rezemos, em nome do Pai, e do Filho, e do Espírito Santo. Amém. Que o Deus da esperança, que nos cumula de toda alegria e paz em nossa fé, pela ação do Espírito Santo, esteja sempre convosco. Bendito seja Deus que nos reuniu no amor de Cristo. Assim unidos, ouçamos o Evangelho desta quinta-feira. Evangelho de Jesus Cristo segundo Lucas, capítulo 11, versículos de 5 a 13. Naquele tempo, disse Jesus aos seus discípulos: se um de vós tiver um amigo e for procurá-lo à meia-noite e lhe disser: amigo, empresta-me 3 pães, porque um amigo meu chegou de viagem e nada tenho para lhe oferecer. E se o outro responder lá de dentro: não me incomoda, já tranquei a porta e meus filhos e eu já estamos deitados, não me posso levantar para te dar os pães. Eu vos declaro, mesmo que o outro não se levante para dá-los, porque é seu amigo, vai levantar-se ao menos por causa da impertinência dele e lhe dará quanto for necessário. Portanto, eu vos digo, pedi e recebereis, procurai e encontrareis, batei e vos será aberto, pois quem pede, recebe, quem procura, encontra, e para quem bate, se abrirá. Será que algum de vós, que é pai, se o filho pedir um peixe, lhe dará uma cobra? Ou ainda, se pedir um ovo, lhe dará um escorpião? Ora, se vós que sois maus, sabeis dar coisas boas aos vossos filhos, quanto mais o Pai do céu dará o Espírito Santo aos que o pedirem. Palavra da salvação. Glória a vós, Senhor. Neste evangelho, Jesus ensina seus discípulos 2 atitudes importantes para a caminhada cristã. A primeira delas, a confiança em Deus. E a segunda é uma oração perseverante. Eis que, para apontar estes 2 caminhos, Jesus conta a história daquela pessoa que foi incomodar a outra pedindo alimentos, porém já era tarde da noite e por isso ficou lá insistindo até que conseguiu. Assim, nós precisamos, diante de Deus, com confiança, rezar insistentemente. Agora tomemos cuidado. Às vezes nós achamos que a oração ou a nossa fé é como uma varinha mágica que vai realizar todos os nossos desejos, todas as nossas vontades, e não é assim, porque a oração e a nossa fé nos servem para pedir sempre a vontade de Deus. Vejam a forma com que rezamos o Pai Nosso: que seja feita a vossa vontade. Então, quando Jesus diz que o que nós procurarmos nós vamos encontrar, onde batermos será aberto, isto significa das coisas que nos são necessárias para a nossa salvação. Assim, tudo aquilo que suplicamos a Deus, é preciso sempre colocar uma frase: se for da vontade de Deus. E ainda eu ouso dizer, acrescentarmos, além da vontade de Deus, dizendo, para a salvação de nossas almas. Porque às vezes o que nós estamos querendo não nos ajudará no nosso caminho de salvação, mas pelo contrário, talvez será o nosso caminho de perdição. E às vezes até nos revoltamos porque, mas eu pedi tanto a Deus isto e não aconteceu. Veja que no profundo mistério do amor de Deus e da sua providência, ele sempre vai nos conceder aquilo que é necessário para a nossa salvação. Se talvez não aconteceu do jeito que você queria, agradeça a Deus. Se você está sofrendo as demoras de Deus, se você está passando por tribulação, se você chora porque aquilo que você queria não aconteceu, Deus enxuga as tuas lágrimas e saiba acolher o caminho de Deus na sua vida. Não será, é claro, de acordo com os nossos caprichos, de acordo com as nossas vontades, mas que seja feito sempre a vontade de Deus e, por amor, saibamos acolher estas realidades em nossa vida. E se hoje choramos, se hoje carregamos a nossa cruz, saibamos que é mais fácil abraçar a cruz para carregá-la com amor do que ficar arrastando a nossa cruz e então ficarmos paralisados. Que assim não seja em nossa vida, mas que abracemos a cruz com amor e saibamos seguir o Cristo que nos ama e assim amá-lo também. Façamos agora a nossa oração da manhã com profunda fé. Pai nosso que estais nos céus, santificado seja o vosso nome. Venha a nós o vosso reino. Seja feita a vossa vontade, assim na terra como no céu. O pão nosso de cada dia nos dai hoje. Perdoai-nos as nossas ofensas, assim como nós perdoamos a quem nos tem ofendido, e não nos deixeis cair em tentação, mas livrai-nos do mal. Amém. Ave Maria, cheia de graça, o Senhor é convosco. Bendita sois vós entre as mulheres, e bendito é o fruto do vosso ventre, Jesus. Santa Maria, Mãe de Deus, rogai por nós, pecadores, agora e na hora de nossa morte. Amém. Glória ao Pai, ao Filho e ao Espírito Santo, como era no princípio, agora e sempre. Amém. Jesus, manso e humilde de coração, fazei o nosso coração semelhante ao vosso. O Senhor esteja convosco. Ele está no meio de nós. A nossa proteção está no nome do Senhor, que fez o céu e a terra. O Senhor Jesus Cristo esteja contigo para te proteger, esteja à tua frente para te conduzir e atrás de ti para te guardar. Olhe por ti, te conserve e te abençoe. Amém. Amém. E a bênção de Deus Todo-Poderoso, Pai e Filho e Espírito Santo, desça sobre vós e permaneça para sempre. Amém.
0: Amém. Obrigado, Padre Alex Nogueira, pela nossa oração da manhã. Adriana Luiza pede para colocar o nome dela e toda a família aqui também no nosso encontro com Deus. A Márcia está aqui acompanhando a gente também. Pede pelo Romeu Queiroz, a Eunice, a Ivone, a Ilane, o Paulo, a Evelyn, a família toda e para todos os nossos ouvintes. A Cristina também acompanha a gente, o Paulo Paulinho e toda a família. Quem mais está com a gente? Tem muita gente, né, gente? Quem mais? Quem mais? Deixa eu dar uma passadinha aqui, ó. Não esqueci do seu Valci lá da Casa das Linhas, seu Elias lá no Alto da Serra, tá? O seu Elias Bigode, o José Dionísio, né? O Caraíba também tá aqui acompanhando a gente, o Hamilton Bigodinho, o Vanderlei lá no Ciclo Araxá, ele e toda a família, o Aguinaldo, alô Aguinaldo, eu tive o prazer de encontrar o Aguinaldo depois de tanto tempo, né? Aguinaldo Gregório também, o Dalmo Gregório aqui no nosso Encontro com Deus, o Eurípides lá da Portaria, do Parque das Acácias, o Bill, toda a família, o Alemão também tá lá acompanhando a gente, o Miguel, grande Miguelzinho, o Gilmar lá do Borracharia, o Charles, a turma lá do Bar do Branco, né? O Biscoito, Claudinha Já, toda a turma por lá, obrigado pela ajuda aí na nossa festa do Dia das Crianças, o Ataídes Fernandes, a Ângela, a Cláudia, também a turma do Busão, Ah, quem tá? O Marcelo, né? O Marcelo, a Vanessa, o Rafaelzinho Cocó, o Tedinho, a turma toda que tá lá por lá acompanhando a gente, o Júlio lá do Júlio Autopeças, a Cátia e toda a família, o Marley Mancha, a Tânia, quem mais tá com a gente aqui? A dona Aparecida lá no rancho, a Ione Moraes também acompanha a gente, a Leonir, né? O Gilmar lá no Borracharia, quem mais? O Beto da Van, a turma lá da, do CAPS, também o Marcílio lá do Tarantela, ah, o Flávio, né? O professor Pitbull, o PC, o meu amigo Edim, lá do Edmoto, o Antônio Carlos tá junto com a gente também, o Marquinho lá do Agrocampo, não esquecer do Bim, a esposa, a turma também lá do Agrobim, pesqueiro Agrobim, agronegócios também, né? Pesqueiro Agrobim, né? Comércio também, transportes. Tem mais gente, Rodrigo, o grande Rodrigo, né? O sargento Rodrigo, todo o pessoal da Polícia Militar, pessoal do 37º Batalhão, policiais civis, toda a turma que acompanha aqui o nosso Encontro com Deus. Olha, tem essa daqui, ó. O Decim, toda a família aqui também no nosso Encontro com Deus, é a nossa família Cidade FM. Françoeli e o Leon oferece assim para todos os nossos ouvintes. Mídia Lima, Jó. Jô. É Jó, né? Jó.
2: Jó, como pode ainda adorar? Se não tem
0: motivo. Alô, Tianinha. Tianinha lá do ateliê, toda a família. Tinininha. Alô, Valéria Félix. Luiz Antônio, Lucas, o Vitor. A Tatiana e família. A Lília e família. A mãezinha Marli, o esposo. A vozinha Maria. A dona Maria, o senhor Reinaldo. A madrinha Carmen e família. Valéria Furlan. E todos que precisarem de oração.

Jaque, a turma lá no Jardim das Oliveiras estão acompanhando a gente. Alô, Paraná! 6h44 agora. Finalizando o nosso encontro com Deus de hoje, nessa quinta-feira, dia 8 de outubro do ano de 2026. Quero que deixar o meu abraço, o abraço de toda a família cidade, a você que está fazendo aniversário hoje. Parabéns, felicidade, saúde e a graça e a paz de Deus na vida, na sua vida, na vida de todos nós.

6h47. Vitor Santana, João 20, pra sempre. Pessoal, vamos ali para um giro comercial rapidinho. Eu vou estar de volta com vocês, dando sequência à nossa programação. Que a graça e a paz de Deus, mais uma vez, sempre dizendo isso, a graça e a paz de Deus na vida de todos nós, viu? Um abraço ao nosso querido pastor Daniel Martins, também tá sempre ligadinho com a gente, hein? Homem sumiu, não aparece mais aqui. Alô, Jorginho! Gente, hoje tem o leilão, hoje vai ter leilão da lata de tinta, é uma prenda, a turma lá da Luidar Tintas doou pra gente fazer um leilão pra arrecadar fundos aí pra gente incrementar mais ainda a nossa festa do Dia das Crianças da Caravana da Alegria. Lance inicial R$300, é um galão de tinta coral, 20 litros, né? 20 litros cor branca. Mas hoje tem jeito de fazer pigmentação, você faz a cor que quiser, né? Tá bom? E tem também, hoje é um queijo, né? Um queijo que foi também cedido lá pela Solange, meu amigo Elton, Deus abençoe aí essa fazenda. Tem também meu amigo Alair, colocar o nome do Alair, da família toda aqui, ele pega estrada todo dia tá viajando pra lá e pra cá. Ele estava lá com o café, mandou torrar o café, mandou moer, é café bruto, é café caipira, bruto, 1 quilo de café, da qual a gente vai fazer um leilão, que lance inicial vai ser R$60, hein? Beleza? Então, daqui a pouquinho tem um leilão para ajudar na Caravana da Alegria, a Festa da Solidariedade, que vai acontecer na próxima segunda-feira, a partir das 9 da manhã, saída lá da rua Uberaba, com destino a vários bairros de nossa cidade.

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2: Agora 10, voltando para 7. Eu falei da turma da Luidar Tintas, hein? Tá lá o Valdemir, a turma tá lá acompanhando aqui o nosso programa. Aquele abraço, gente. Obrigado, viu? Tamo junto, Cidade FM.

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4: Oito minutos, voltando para 7 da manhã. E a gente juntinho, coladinho aqui na cidade, ó. Toca o modão de rancho, só se for pra agora.
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2: Agora 6:56.
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2: Nota de utilidade pública: foi deixada ali próxima à porta da nossa emissora uma carteira marrom com vários documentos em nome de Richard Rodrigues da Silva. Atenção, Richard, né? Rodrigues da Silva é filho do Adriano Jonathan da Silva e da Viviane Alexandre Rodrigues. A sua carteira com vários documentos, né? Alguns pertences seus estão aqui na nossa emissora. Passa por aqui e recolha a sua carteira. 6:57.
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2: Ó, deixa eu atender um pedido aqui do Giovanni. Giovanni que pediu essa daqui, ó, Riozinho, Jorge Luiz e Fernando.

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1: Cidade, daqui a pouquinho tem leilão. Hoje tem tinta, tem queijo, tem café. E tem o Cristiano Menezes pra falar com a gente. É o Menezes, não, o Cristiano Ferreira. Fala aí, Cristiano. O que você quer? O que você quer? Não. Tô bom, tô bom.
2: Quinto.
1: Graças a Deus, né, senhor?
2: Você tá doido. Toca pra nós aí. Tchau, Carreiro. Amor e saudade. Você tá doido. Amor bora, bora. Saudade.
1: É, quem tá ali também? Tá, Ataídes Fernandes. Fala aí, Ataídes.
3: Mauro Moraes, bom dia pra você, bom dia pra todo mundo ligado na sua programação. Mauro Moraes, passa meu contato pra pessoa que deu o frango aí, tá na mão, viu? Beleza? Bom tá dia pra todo mundo aí, cidade da Gosto que eu vi.
1: Rapaz, quem comprou o frango ontem foi a Andréia? Foi a Andréia? Eu passei seu contato pra ela, viu, Ataídes? Ela deve te chamar por aí, deve falar contigo aí, tá bom? Tem essa daqui pra gente ouvir, ó. Chico Rei Paraná e Zezé de Camargo e Luciano. Estramela pra nós aí. Saudade de nós dois. 7:07 agora, tudo igual. Alô, Bernardo Borges, bom dia.

0: 7:11 agora, 7:11. Vamos lá, gente, vamos fazer começar o leilão? Vamos começar o leilão, que a gente pode prolongar esse leilão até mais tarde, né? Vou fazer o primeiro leilão hoje. Primeiro leilão hoje vai ser de quê? Vai ser do queijo? Olha, um queijo que a nossa amiga Solange, juntamente com o esposo Wellington, lá da comunidade do Sonho Azul, um abraço pra todo o pessoal por lá. Eles nos cederam pra gente fazer um leilão. Gente, é um queijo curado, altíssima qualidade. Quem, ó, lance inicial pra esse queijo aí? Quanto, gente? Quanto vai ser? Quarentinha? 50? 40? R$40. R$40. Quem dá mais nesse queijo? Queijo, ó, queijo meio. É que tá curado esse queijo. É o queijo pra você tomar cacivete, era gosto, com, né, com ele. Vai ser bom pra cá, hein? Mas olha, querida. Quem tá aqui? O senhor Wilson do Caminhão, o senhor Wilson do Caminhão, tá mandando aqui um abraço, nosso parceiraço aí, né? Como se diz o pastor lá, vendedor de carro, nosso parceiraço, né? Vai dar pra Caravana da Alegria, ó, Tiagão já jogou 50 pila no leilão do queijo. Temos R$50 do queijo, temos 50, quem dá mais, é queijo curado, é pra você fazer aquele pão de queijo, é pra ralar em cima daquela macarronada, rapaz do céu, chegou a dar até água na boca agora. Tá doido, lasca o bicho assim, pra... a gente que é mineiro, a gente sabe bem reconhecer bem o que é um bom queijo, né, gente? Eita, turma que gosta. Ó, temos R$60 do queijo, temos R$60 do queijo. Temos R$60 no queijo. É a Andréia Ângela. Andréia, foi você ontem que comprou o frango, não foi, Andréia? Foi você que comprou o frango ontem? Não me lembro, foi você? Já tá aí, você querendo saber aqui, ó. Temos R$60 no queijo, quem dá mais? Ó, chama ele lá, viu, Andréia? Eu te passei o número dele. Ele falou que tá com o frango lá. O frango abatido lá pra te entregar, viu? É só colocar um tempero, colocar pra cozinhar e apreciar. Quem tá ali? É o burrinho de Zebete. Fala, burrinho de Zebete.
1: Ô, corno manso.
0: Você quer que eu conte que essa mulher do fazendo?
1: Pra nós. É. Oferecer lá pra Lucinha, lá no Abolição, a Titaca, Tamires. Oferece lá pra elas lá.
0: Tá bom.
1: Viu? Manda uma boa aí pra eles, viu? Seu gente, corno manso.
0: Aí, ô. Rapazinho, isso aí não, senhor. Isso aí tem chive até no nariz, menino. Ó, deixa eu falar pra aqui, gente. Ó, temos R$60 no queijo. R$60. Quem dá mais? Tem alguém gravando o áudio ali? Quem é que tá falando? É o Bernardo.
2: Ô, meu querido.
0: Bernardo.
2: Magela.
0: É Moraes.
2: Você que você é do Magela? É, bom dia.
0: Sou amigo.
2: Manda um alô pra nós aí. Falou, meu querido.
0: Falou.
2: Por que eles te chamam de bonecão de Olinda?
0: É porque sua mãe colocou esse apelido. Fumada madrinha. Você é doido aí, não tem base não.
2: Ah, tem. Ô Maurinho Magela.
0: Fala, Bernardo.
2: Ô,
0: miserável, fala.
2: Deixa eu te falar, por que tá chamando você de corno? Que conversa é essa?
0: A ideia tá sabendo de coisa.
2: Explica
0: que eu não tô...
2: Explica pra nós direito aí.
0: Ai, credo. É porque você quer saber mesmo? Eu vou te contar. Ô, Burrinho de Zebete, posso contar, Burrinho? Posso contar?
3: Ô, Maurinho, como é que você tá? Bom dia. É o Moreno, é o Chapeludo. Ai. Bom demais.
0: Gente, fala pra vocês, é porque de vez em quando eu dou uns pega no nosso amigo, no burrinho de Zebete, ele transforma em jumentinho, aí agora ele tá, é porque tá saindo com outro rapazinho aí, né? Aí.
4: Oh, bobagem.
0: ai, né? Tadinho, sai fora, mexe, o homem é bom na roça, capinando, né? É, vapo, é lepo, né, tchão? É.
5: Ele gosta.
0: Sai fora, rapaz, o burrinho de Zebete aí. Deus é mais. Deixa eu ver quem tá aqui. Quem tá aqui? O Elias, seu Elias lá na pizzaria do 18. Seu Elias, aquele abraço pro senhor, pra toda a turma aí. Quem mais? Olha o burrinho de Zebeta gravando um áudio ali, ó. Deve pra me xingar tudo, dona Marlene Rocha tá com a gente aqui. Gente, eu tenho R$60 no queijo. Quem dá mais nesse queijo curado? É um queijo de primeiríssima qualidade. Ó, imagina agora na hora do almoço, você prepara aquele macarrão ao ponto, né? Ao dente que fala, né? Deixa lá, faz aquele molho de tomate vermelhinho, coloca em cima, que ele não fica tão molhado. Você vai lá, com esse queijo que você vai comprar, rala em cima aí desse macarrão. Nossa senhora, Deus, cachorro não come. É, não vai sobrar nada pros cachorros. Vamos lá, gente. Olha, então temos R$60. Quem dá mais? R$60 esse aqui. R$60. E o Mirosmar quer cantar de novo. Ele quer cantar aquela música assim, ó. Dois corações e uma história. modão, hein? Vamos sair cantando pneu, hein?

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Cidade, 7h25 agora, gente, 7h25. Bom dia aí pra toda a turma que tá no trânsito também ouvindo a gente. Ó, tô recebendo aqui o Henrique. Ô, Thiago, o Henrique até que fim tirou o escorpião do bolso aí. Ô, Thiago, ele acabou de chegar aqui com um pacotinho de 250 gramas de café, rapaz. Mesmo assim, tá aberto aqui ainda, Thiago. Olha pra você ver que coisa. O Thiago pegou tanto no pé dele pra trazer um café aqui, ó. Café Origens Reais. Brincadeiras, brincadeiras à parte. É um pacote de 500 gramas. Rapaz, que embalagem bonita, Henrique. Parabéns, hein? Parabéns. Ó, o café aqui, ó. Café Origens do Cerrado, 100% arábica, produção familiar da Fazenda Severino, lá em Campos Altos, Minas Gerais. Abraço pra turma lá de Campos Altos, lá. Ó. Como é que. É Catuai, é Catuai. Catuai. Catuai. Ah, tá, tem um acento aqui. As visão tá Catuai vermelho, né? Pô, tem, fala tudo do café, hein? E aqui fala torra escura. Vem cá, Henrique. Você

0: senta ali, Henrique, vamos falar de café. É, tem que falar com quem entende. A gente tem só tomar o café, falar, não, esse café é ruim, esse café é bom. O Alaí também enviou um café pra gente aí. Deixa eu aqui, ó. Aí, ó, pode falar. Chega o microfone, direciona aí pra você de frente assim. Isso. Você pegou na cabeça do troço aí, ó. Bom dia, tá bom aí?
1: Bom dia, Maurinho, bom dia, tudo bem?
0: Bom dia, bom demais. Rapaz, que embalagem bonita essa do café, hein? Que embalagem bonita. Agora vamos saber um pouquinho desse café seu aqui. O café Origem do Cerrado é da sua família?
1: Ô Maurinho, esse café aí é produzido, é uma produção familiar e aí a gente beneficia ele aqui em Araxá.
0: Certo.
1: Faz o processo de torra e classificação para chegar nas mãos do cliente.
0: Certo, bonito. Olha aqui, parece até a sugestão aqui, ó. 3 colheres do pó de café, aroma do cerrado, para 600 ml de água. Então, se for um litro, pode ser umas 3 colheres, 3 a 4.
1: Positivo, é isso aí. E é uma bebida top, viu?
0: E essa questão aqui da torra média e torra escura, o que é que muda o aroma do café?
1: Com certeza, Maurinho, muda 100%, sim. Esse aí, ele tá na torra escura porque tem muita gente que me procura, pede a torra escura, e tem os clientes já da torra média também, sabe?
0: Essa torra escura, põe ele mais forte ou mais fraco?
1: Mais intenso.
0: Mais isso forte, aí.
1: Mais intenso. Mais intenso. O outro apresenta um aroma mais suave, uma acidez mais, apresenta um pouquinho mais de acidez.
0: Ó, legal.
1: É isso aí.
0: Então, gente, aprendendo um pouquinho do café. Agora, essa questão da embalagem, eu vejo que todos os cafés geralmente tem uma embalagem mais escura. Faz parte para proteger o produto também?
1: Não, a embalagem mais é para me diferenciar ele, sabe? Porque certo. A outra que eu tenho, que é na torra média, ele é uma embalagem, ela é da cor verde, sabe?
0: Cor verde.
1: Aí eu já deixo ela dessa forma para diferenciar.
0: Ah,
1: agora
0: tá.
1: A embalagem.
0: Mas ficou legal, muito ficou bonita bacana. A embalagem, muito legal.
1: Obrigado.
0: Parabéns, e parabéns então. E aqui o café, o nome café Origem do Cerrado, já vem da família ou de vocês mesmo? Da torra, é de vocês?
1: Isso, é da gente mesmo.
0: Tá,
1: a gente
0: e como criou. É que a gente, e pra quem quiser comprar esse café, aonde que compra esse café?
1: Telefone, WhatsApp é o 991790911 e pelo Instagram.
0: Tá.
1: Aroma Origem do Cerrado.
0: Aí, ó, arroba Origem do Cerrado. Gente, ó, quer café de qualidade, ter café tem que ser bom, então dá uma.
1: Com certeza.
0: Dá uma moral aí pro Origem do Cerrado. Henrique, obrigado aí pela informação.
1: Falou, irmão.
0: Cara, pode já mandar um abraço pro Thiago aí.
1: Fala. Ô, Thiagão, tá vendo, Thiagão? Aqui nós faz é ao vivo, Thiagão. Vim cá na hora, tá vendo? Aqui não tem dessa, não.
0: Ei, valeu, Henrique. Aquele abraço, meu querido. Com Deus. Deus abençoe, viu? Aí, falou. O prazer é todo nosso. O Alaí ontem também deixou pra cá. Eu até vou lá dar uma olhada na cor do café dele lá, se ele ficou um pouco mais escuro, se ele ficou um pouquinho mais claro, né? Na torra média. O Alaí, meu amigo Alaí, doou 1 quilo de café. Café bruto, gente, café bruto. Até o pacote é transparente, é caipira mesmo, viu? Pra gente fazer um leilão. Vamos bater aqui, ó, o queijo. Gente, o queijo eu tenho R$60 no queijo. Ninguém paga mais não, gente. Um queijo de primeiríssima qualidade, hein? Tem, ó, deixa eu mandar um abraço aqui pra Letícia Lani. Alô, Letícia. Tá ligadinha com a gente, né, Letícia? Muito bom dia, Deus abençoe sua vida. Ah, o Tiagão aí. Fala,
2: Tiagão. Maurinho Moraes. Isso é mochiba demais, só.
0: É.
2: Me xingou aqui tudo, que eu dei só R$50 de lance no queijo. Fala pra ele me rematar esse queijo por 100 conto e deixar pelo menos 1 quilo de café, é isso?
0: Ele deixou só
2: 500 gramas. Empresário rico.
0: Só 500 gramas.
2: Forte lá do Campos Altos.
0: Aí, ó, tô falando pra você, só deixou 500 gramas. Fala lá aí, como é que você tá, meu querido?
3: Bom dia, Maurinho. Como é que vai essa força?
0: Graças a Deus, bem demais.
3: Que Deus abençoe nossa quinta-feira.
0: Amém.
3: Mais um dia com a graça de Deus.
0: Aqui, ó. Amém, Alaí, obrigado, viu, Alaí, mais uma vez. Oh, gente, vocês não sabem o quanto o Alaí tem me ajudado aí nesses trabalhos sociais, gente. Vocês não imaginam o quanto, só gratidão, viu? Assim, ele, como várias pessoas também, sempre nos ajuda. O ouvinte da cidade é top demais. Ó, a menina tá pedindo pra repetir aqui, a Cida Moraes. Ela foi casada com meu primo, né? Foi casada com meu primo, filho de Tia Vita. Ei, Tia Vita tá lá ainda firme e forte ainda, né? Tinha o Tiarlindo ainda também. Só meu pai que partiu, mas o restante um punhado de gente também da família. Foi partindo. É 0911. Deixa eu colocar aqui. Então, o número do telefone lá do café, a Origem do Cerrado, é o 991790911. Eu vou então, vai lá no @origem.cerrado lá no Instagram. Alô, Márcia. Alô, Lequim, Eu vou, solta o áudio do pessoal falando do Lequim de novo. Fala,
3: fala aí. Maurinho Moraes, como é que você tá, meu amigo? Beleza?
0: Bom demais.
3: Maurinho Moraes, propaganda amanhã pra nós, o circo chegou aí, rapaz, o Donzinho tá lá, o Lequim.
0: Lequim?
3: Tá lá, assistindo de palco.
0: Aí, ó.
3: E ele tá com 16 convites.
0: 16?
3: Dia 12, agora das crianças, pra
0: aí,
3: distribuir.
0: Ó.
3: E vê se você divulga isso pra nós, que ainda tem muita procura. A pessoa que tiver interessada, procurar lá na oficina com ele, lá mesmo, com o Lequim mesmo, sabe?
0: Aham.
3: Uhum. Ele trabalha nesse centro de palco lá agora, beleza?
0: Ah, o Lequim. Fala, Lequim.
4: Alô, meu amigo de Olinda, como é que você tá?
0: Beleza, bom Lequim, bom dia.
4: Tá chegando o dia de você fazer a alegria das crianças, hein, senhor?
0: É, dia das crianças.
4: Ensinar eles, né? O beabá, né?
0: Deus é mais. Você, né? Tá com o rolo,
4: né? Igual aquele rapaz lá do Fuxi que vinha de picolé.
0: Ele gosta.
4: Você gosta de fazer a alegria dos meninos, né? Oh, deixa
0: sai
4: eu te contar,
0: fora,
4: fala pro Fernandinho do Lanche Caseiro aí, o Super-Homem.
0: Ah.
4: Que ele tá conversando fiado meu nome aí, né? Deixa eu te contar uma coisa. É, agora não tem bicho no circo, né? Agora vai ter o Super-Homem, Mulher Maravilha,
0: é,
4: o Batman.
0: Verdade. São os personagens.
4: Ah. É, ele faz voo panorâmico, né? Você sabe disso?
0: Não sabia, não, ué.
4: Ele usou um produto meio esquisito aí uma vez aí, você tem que ver, te conta a história dele.
0: Conte,
4: é, amarrou o forro de mesa do pescoço, subiu na mesa, saiu correndo, achando que ia voar. Pergunta o que aconteceu.
0: Bateu a cabeça no
4: fez
0: chão.
4: Fez igual passarinho, quando bate na parede. Quebrou o focinho, o braço, ralou, até onde que não deve.
0: Ai, credo.
4: Bota aí conversando fiado. Pede o Super-Homem umas cortesias pra nós aí, pra nós ir no circo.
0: Super-Homem.
4: Alô, meu chega.
0: O pessoal é foda, eles contam mesmo, né, rapaz? Olha o Serginho, Maurinho, tem tempo para pegar o refrigerante hoje? Fiquei de levar pra você aí na rádio, mas me enrolei também. Ô, Serginho, me lembra mais tarde, você tem meu número de WhatsApp lá, me lembra mais tarde que eu passo aí e busco, tá bom, meu amigo? Ou fala pro Lequinho deixar dois ingressos pra mim, é o Pedro Gervás, ó, Lequinho, ó, sucesso pra você, ó. Rio Negro e os Solimões e o carro velho.

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1: 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Deixa eu trazer agora para vocês as cotações dessa quinta-feira, dia 8 de outubro do ano de 2026, diretamente do aplicativo aqui, Grão Direto. Você fica sabendo que o milho disponível para o Triângulo Mineiro, ele está sendo comercializado, gente. Está sendo comercializado. Cadê? Volta lá para mim, lá, para a gente saber o valor do milho. Teve uma baixa de 0,58%. Está sendo vendida a R$ 64,89. A soja disponível para o Triângulo Mineiro ontem teve queda e hoje é o contrário. Hoje subiu 1,14%. Está variando. Está em faixa de R$ 151,51. O sorgo disponível para o Triângulo Mineiro, mais uma pequena alta de 0,04%, sendo comercializado a R$ 48,91. O dólar spot comercial ontem estava R$ 4,98. Hoje subiu para R$ 5,01, aumento de 0,72%. Vamos trazer para você agora a previsão do tempo. Possibilidade de chuva tem sim, mas é bem pequena, cerca de 2%. Temperatura agora no momento na casa dos 20 graus, podendo chegar hoje na casa dos 32,4 graus. Ventos de até 7 km por hora, umidade relativa do ar na casa de 68% a 26%. 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
1: É Cidade, é Maurinho Moraes com vocês no nosso programa Bom Demais. Eu e o Cadeirudo aqui, ó. Eita, nós, né, Cadeirudo? Nós. Depois de nós é nós outra vez. Quem dali é o Bruno Veríssimo.
8: Bom dia pra todos da rádio, todos os ouvintes. E aí, bora? Bora. Aqui é Brasil.
1: Bora pra onde, meu querido? Bora pra onde? Rapaz, realmente, viu? Aqui é o quê, o Cadeirudo? Aqui é o Brasil. Gente, até agora ninguém deu um lance maior no queijo. Temos um lance aí de R$60 no queijo. Nossa amiga Andréia Ângela tá nos dando aquela força aí na Caravana da Alegria. Ela deu um lance de R$60 em um queijo curado, de altíssima qualidade. Lá, fabricado lá da fazenda, lá da Solange, né? E do nosso amigo El. Temos R$60. Quem dá mais do queijo? É pra bater o martelo agora, hein? Agora a gente vai finalizar. É pra finalizar. Temos R$60 no queijo. Quem dá mais? É pra ajudar na festa do Dia das Crianças, da Caravana da Alegria.
9: Alô, Diolinda, deixa eu te contar uma coisa. Ah. Fica o Pedro de Avasso, tá conversando fiado aí. Deixa eu te contar. Ele também trabalha no circo, né? Que é o tamanho que ele é. Quando ele anda na ordem, você já viu lá, quando ele sai na ordem de dentro?
1: Aham.
9: Uhum. Ele tem que parar onde tem o meio fio alto. Se não tiver o meio fio alto, ele não dá conta de parar. Sim. Não, porque não alcança os pés. Ah, no chão.
1: Tem que ir
9: lá. Ele já baixou o praulinho dela lá no final, ainda no coisa. Já rebaixou ela. Você já viu
1: que a moto dele é rebaixada? É verdade.
9: Não alcança os pés no chão, não. Depois tá falando dos outros. Fala pra ele olhar no espelho primeiro.
1: Ih, Pedro, já sobrou pra você. Alô, Ione, a Ione Maria tá ali com a gente. Ok, Maurinho, já deixei os refrigerantes pagos, tá? Assim que puder, passa lá pra pegar. Obrigado, deixa eu mandar um abração lá pra Cris, né? A Cris, a turma lá da Golé, pessoal parceiraço nosso aí também, estão fazendo preço especial do fardo de refrigerante para ajudar na Caravana da Alegria. Quem for querer ajudar aí na festa do Dia das Crianças, né? Doando balas, pirulitos, a gente tá precisando de bala, gente. Precisando de bala, de pirulitos, de guloseimas, coisas que criança gosta, mini salgadinhas, pipoquinhas, refrigerantes. A carne moída eu acho que já tá quase dando certo, gente, tá quase dando certo ali ainda, viu? Aumentou o número de pães, tem que aumentar o número de carne também, né? Carne moída, você pode doar também brinquedos novos ou usados em qualquer valor pela chave Pix. Lembrando que a festa acontece agora na próxima segunda-feira. A chave Pix é o 34 99941 1614. 34, é celular, 99941 1614. Tá lá Mauro Eduardo Moraes, você direciona lá pra Caravana da Alegria, tá bom? Deixa, ó, que for comprar o refrigerante, pode comprar lá pra lá da nossa amiga Cris, lá da Golé. Ali é a Avenida Wilson Borges, né? É ali perto da VaptVupt, antes da rotatória da banheira do lado direito ali. Show aqui, olha. Manda aqui o Pix. Opa, na hora aqui, ó. O pessoal tá pedindo aqui. O nosso amigo Bernardo Borges quer ajudar aí na Caravana da Alegria. Obrigado, meu amigo. Ó, vou passar pra você aqui. Mauro Eduardo Moraes. Tá aqui, ó. Passado aí pra você, viu? Valeu. Maurinho, deixa eu ver quem tá falando do circo aqui. Maurinho, no circo vai ter UFC de anão, Lequim e Pedrão? Ué, rapaz, pelo jeito andar da carruagem, vai ter, viu? Aí, ó, UFC. O pessoal também não vale nada, hein, senhor? Fala comigo.
10: Ô, Maurinho Moraes, bonecão de Olinda, bom dia.
1: Bom fala dia.
10: Comigo. Essa puta tá chegando, hein?
1: Tá chegando.
10: Manda um abraço lá pro Marcinho, pro Luciano, lá no rancho, sou pro Matheus Frangão, pra Margarete, pro outro Luciano, vizinho meu lá do meu rancho, pro Danilo, pra todo mundo aí que tiver ouvindo.
1: Deixa eu te falar, o Marcinho até agora não disponibilizou nada pra ajudar no Dia das Crianças. Como é que foi? Conversa com ele lá, Mosquito. Conversa com ele lá pra nós. Alô, Cristiano, fala comigo.
11: Bom dia, Maurinho dos Moraes. Bom ou não?
1: Bom, Cristiano.
11: Ah, tá com uma moda boa pra nós, hein? Tá com reunião de Solimões aí pra nós. Qualquer um, eu não sei o nome de nenhum. E bora pra turma de dar coca aqui, beleza?
1: Deixa eu ver quem é que eu tenho que fazer aqui agora. Quem vai ter? Tem áudio ali, ao Júnior. Fala, Pimusquinho.
10: Ô, Maurinho, também mochiba, Maurinho. Mas não vai arrancar dele, preocupa não. Domingo você pode passar lá, Maurinho. Você me falou que você pode passar lá, que eu vou estar lá.
1: Aí, ó. Deixa eu ver aqui. Recibo, pronto. Quem tá ali? Ali quem tá ali? Bom dia, Maurinho. Ó, estou eu aqui, a Andréia, a Lidiane e a Sandra, tá? Ó, vai deixar pra você também a ajuda pra festa do Dia das Crianças, viu? Ó, minha querida Andréia, salsicha a gente não vai usar esse ano, não, viu? Salsicha não, é carne moída. Porque, gente, deixa eu falar uma coisa pra vocês. Maurinho, por que você não faz cachorro quente, né? Criançada gosta. Com certeza gosta, gente. Só que, o que acontece? Como é uma festa que cada um ajuda dentro do que pode, então, tem a disponibilidade daquela pessoa que vai doar essa salsicha de várias marcas. Então, tem Sadia, tem Perdigão, tem várias marcas. E cada uma com o tempo de validade diferente um do outro. E como é de conhecimento de todos, o tempo tá muito quente, né? O clima tá bem quente. E essa questão de mistura de marcas, né? O sabor também fica meio estranho. Então a gente optou pela carne moída, o molho de carne moída, com o pãozinho francês menor. Além de ser um pouco mais resistente até a questão do calor, eu vou falar para vocês uma coisa, é uma delícia. O Bino faz com tanto amor, o Bino, a esposa dele, a equipe lá do Bino's Buffet, fazem com tanto amor. Gente, é muito gostoso. Usa-se tomate, molho de tomate, vários temperos, fica uma delícia, tá? Fica uma delícia. Por isso, até indo pela ideia do Bino, né? Ele que passou pra gente essa sugestão, já tem alguns anos que a gente tá fazendo, né? A gente tá fazendo, então, com molho de carne moída. Bernardo, cara, obrigado, Deus abençoe, meu amigo. Lembre você que tá ajudando na Caravana da Alegria. Pela sua ajuda, olha, cada ajuda que é vinda, tem uma criança que vai estar sorrindo lá na frente. Esse é o projeto Caravana da Alegria, a festa da solidariedade. Obrigado, Bernardo, obrigado a todo mundo aí. Ô, Andréia, obrigado a você, a Lidiane, a Sandra, Deus abençoe a família de vocês e de todos os nossos ouvintes. Gente, vou ter que bater o martelo, ninguém deu mais de 60 no queijo. Ninguém deu mais de 60 no queijo. Alô, Renata, tira o escorpião do bolso, Renata. Vamos dar um lance nesse queijo, gente, é o queijo que vale a pena, hein? A Andréia Ângela, né, Andréia, ela deu um lance aí de R$60, e os R$60, vamos esperar mais um minutinho aqui pra ver se tem algum lance, alguém tá digitando R$60, quem dá mais nesse queijo? Dole uma, dole duas. Olha lá, tem gente digitando, quem dá mais no queijo? É pra ajudar na festa do Dia das Crianças, quem dá mais? Tem uma digitação ali, ó, tem uma digitação, quem tá digitando? É o Luiz Januário, do 1910. Olha lá, tá digitando. R$65, temos 65 reais, quem dá mais tem 65 nesse queijo, temos R$70 nesse queijo, temos R$70, Andréia Ângela paga 70. Será que eu tô vendo uma disputa aí pelo queijo? Será que tá acontecendo essa disputa? Quem dá mais? Temos R$70, daqui a pouquinho tem 1 quilo de café caipira, bruto. Rapaz, ele é tão caipira que ele fala assim, ele faz até o Aisson. Temos aqui o Emerson Bill, paga R$72. É o Bill lá da portaria, o Bill do espetinho lá da venda do seu gostinho. Temos R$75, Andréia Ângela, R$75. Quem dá mais? Já chegamos, já aumentou o valor, já tem R$75, 10 voltando para as 8 agora. Marcos Mota, meu amigo Marcos Mota. E Marcão, infelizmente não deu, né, Zô? R$80, Marcos Mota. Marcos Mota, além de rodar bastante, temos 85 aqui. A Andréia Ângela não fica para trás, hein? 85. Tem 85. Fala, Mosquito.
7: Maurinho, dou 80 no queijo.
1: 80 já tem. Agora já tem 85, Andréia Ângela. Tem 80 reais. Quem dá mais? 85, quer dizer. Tem 85 reais. Quem pode dar mais, hein, gente? Tem gente digitando. Ó, o Mosquito, 90 pila. R$90, ó, tem mais digitação, é o Pusquito, tem 95, Andréia, R$95, temos 95, daqui a pouquinho o café tem uma lata de tinta, é uma prenda lá do Luidar Tintas, ali na Senador Montano, temos 95, Andréia Ângela, será que alguém vai digitar R$100? Será que alguém vai digitar 100? Alguém vai digitar R$100, temos R$100, é o Mosquito, R$100, Temos 105, temos 105, André Ângela. Temos R$105. Olha aqui, tá tudo normal na cidade de Araxá. O que foi, Renato? O que tá acontecendo? Tanto menino aí, Renato. Temos 105, a Andréia Ângela quer ajudar aí a gente nesse projeto. R$105 aí no quê, gente? 105, tem alguém digitando aí, gente? Tem alguém digitando? Quem vai falar? Ó, se você quer dar o seu lance, pode jogar o seu lance pelo 998209450. 998209450. Você dá o seu lance nesse queijo, viu? Queijo tá ali já, tem até selo, queijo, rapaz. É arrumado o negócio. Temos R$105, olha, agora é 7:52, hein? 7:52, mais um minutinho pra gente bater uma tela, hein? R$105, temos 105. Quem daqui?
7: Olha aí, mais de 100, eu não dou no queijo, não, mas assim pecar, vai dar um far de Guaraná também.
1: Aí, ó. Não, Sintecar, meu amigo Sintecar, O pessoal da Sintecar faz trabalho com tacos, hein? Aquele piso de madeira, né? Faz raspagem, faz aquele polimento. Fica bonito demais, rapaz. Você tá doido? Temos 105. Será que não chega a 110, não, gente? Será que nós não vamos conseguir 110 nesse queijo, não? Não é possível. Temos 105. Dole uma. R$105, ó. R$105. Tá acabando o tempo, hein? Tá acabando o tempo. 105. Ó, tem alguém digitando, temos quem vai digitar, quem tá falando?
12: Fala, Maurinho, bom dia.
1: Bom dia.
12: Você tá bom?
1: Bom demais.
12: Maurinho, toca aí pra nós, linda, linda.
1: Linda, linda, Mirosmar. Tá certo aí.
12: Cidade da Gosto de Ouro.
1: Manda um abração lá pra Cici, a Silvana tá lá ligadinha com a gente, lá no São Geraldo, né? Tá sintonizada, sempre ouvindo a programação. Temos 105, Dori Duas. 105, Andréas, Andréia, Deus dá R$105, hein? R$105 nesse queijo. Dole uma, dole duas. Vai ter que bater o martelo, vamos bater o martelo. Ó, tem gente falando bom dia ali. Será que a Maria vai dar um lance? Fala Maria. Tem um lance seu ou não tem, Maria? Tá digitando. Temos 105. Será que alguém dá mais? Será que alguém dá mais do queijo? Se alguém der mais agora, a gente vai bater o martelo, hein? Vai bater o martelo pra dar continuidade no programa. 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Temos aí o lance de R$120 a Oficina Remap do Queijo. Vamos bater o martelo, gente? Bater o martelo? Dole uma, temos 120, não tem mais. 120, tá, tem digitação ali, Tem R$150. Ai. Temos R$150 no queijo, 150, rapaz. A Andréia Ângela não veio pra brincar, não. Ela veio pra comprar. Ela quer levar esse queijo pra casa. Ela quer fazer aquela macarronada e aproveitar esse queijo. Ó, agora temos 160 na Oficina Remap. O negócio tá pegando. 160. Ó, temos R$160, Cadu. Vamos bater o martelo, Cadu. É um queijo de R$160. Lembrando você que esse queijo, na verdade, é um símbolo que você vai levar para casa. Mas, acima de tudo, esse valor que você tá doando vai ser. Ele vai ser mudado em coisas que criança gosta, né? A gente vai estar comprando coisas para a festa do Dia das Crianças e vão se transformar tudo em sorrisos, em felicidade. Dole uma! Dole duas! Vou bater o martelo, dole três! Bate-se o martelo! A turma da Oficina Remap compra o queijo para a festa da Caravana da Alegria. 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Moço do céu, toca aquela do coração ferido para nós, moço. Cidade, obrigado, gente. Daqui a pouquinho tem o café, hoje tem tinta, tem o escapamento da casa do escapamento.

0: Cidade FM, essa música Rupia, rapaz, você tá doido? 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E olha, eles fizeram uma coisa de novo, gente, aconteceu. O que que eles fizeram aqui? Falou, Maurinho, faz o seguinte, nós não vamos querer o queijo. Você pode fazer o leilão novamente aí e ver com a Andréia. Quem sabe ela pode ficar com o queijo. Andréia, quer ficar com o queijo, Andréia, pelos R$150? Já vai dobrar o valor para ajudar no Dia das Crianças aí, hein, gente? Quem que sabe? Aí tá com a Andréia, hein? Temos o queijo novamente pro leilão. Eles simplesmente entrar no leilão, entrar na brincadeira pra ajudar, gente. Tá vendo como é que são as pessoas, gente? Araxá é abençoado demais. Que coisa boa. O queijo volta pro leilão novamente. Daqui a pouquinho tem o café, hein? É o teu café.
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0: Agora 8 horas na cidade.
2: Bom dia, meu amigo Maurinho Moraes.
0: Bom dia.
2: Bonecão de Olinda.
0: Elton Souza.
2: Eltim por cá.
0: Fala, Eltim.
2: Maurinho, diz que quinta é igual calcinha, né?
0: É
2: bem mas... perto, mas ainda não tá daquele jeito, né? Maurinho, manda uma moda aqui pra nós, que da galera da Retec.
0: A turma da Retec.
2: Virada aqui, a nossa turminha aqui. É, manda aí um Mirosmar pra nós, né? Todo mundo só pede Mirosmar, mas hoje eu poderia com vontade de ouvir essa.
0: Irmão da Lua.
2: E pra todos os ouvintes aí que tiver ligadinho aí na 94.5. E um bom dia pra todos
0: bom
2: aí.
0: Bom dia. Ó, tô aqui conversando com a Andréia Ângela, ela falou, Maurinho, eu quero ficar com o queijo, vou pagar os R$150 do queijo, eu quero esse queijo, mas acima de tudo eu quero ajudar o projeto Caravana da Alegria. Mais uma vez, gratidão, gente, gratidão. Queijo é seu, meu querido, queijo é seu.
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0: 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Meu amigo Dezinho tá aqui, gente, ó, tá ajeitando daqui a pouquinho, estará acontecendo aí o Cidade Urgente. Ó, deixa eu fazer um convite aqui pra galera da Retec, ó, vai ser dia 12, a carreata, tá? Aí, ó, eu queria te convidar a turma aqui pra participar do nosso projeto Caravana da Alegria. A caravana é um nome criativo aí, mas na verdade é uma carreata, né? É, porque antigamente se falava assim, o pessoal viajava em carroças. O Decinho é um cara inteligente, deixa eu conversar com o Decinho aqui. Ô Decinho, bom dia, tá bom?
10: Bom dia turma, bom dia a todos os ouvintes da 94,5. É, assessor de assuntos aleatórios?
0: É isso, assessor de assuntos aleatórios. É, caravana, o que é uma caravana, Decinho? Você pode explicar pra gente?
10: A caravana, que eu, antigamente, né, que a gente ouvia muito, eu ouvia muito, era quando tinha o Silvio Santos, né? Tá, a gente certo. Falava assim que tinha as caravanas de algumas cidades, né? Isso. O pessoal que pegava o ônibus e ia lá assistir o programa, o pessoal saía daqui, aconteceu isso algumas vezes, né? É, então é um grupo de pessoas, né, que vão viajar, são viajantes, peregrinos ou mercadores que se deslocam juntos a longas distâncias, né? Mas carinhosamente aí, essa turma que aconteceu muito no cidade contra cidade. E as caravanas daqui para o SBT, então o Araxá disputando, era muito bacana. Então a caravana é isso, mas não deixa de ser uma caravana que é a turma.
0: É um grupo de pessoas,
10: vocês,
0: né?
10: Vocês vão viajando de um bairro para o outro, né?
0: Por isso o nome caravana, né, cara? Muito legal. Estou falando de vez, né? Assim, pensa no homem inteligente, rapaz.
10: Tem que se virar nos 30 para consertar o que tá errado, né?
0: Grande assim. Então, gente, uma caravana.
10: Parabéns
0: para todos nós.
10: Pelo projeto. Não, isso aí, né? Qualquer um que faz
0: difícil, né?
10: Fazer uma hora, fazer outra, entre aspas, é fácil, mas fazer há 26 anos,
0: é para
10: qualquer
0: coisa.
10: Um não. E a credibilidade que você tem de ver o pessoal participando do leilão, você colocando o leilão, o pessoal fazendo as doações por si,
0: isso.
10: Você correndo atrás de empresas também para ajudar. Então, isso é muito importante. A criançada adora e é um prazer. Eu tenho certeza que o chefe Léo, nosso querido senhor Enio Braga de Araújo,
0: Braga,
10: né, apoiam com todo amor, com todo carinho.
0: Demais,
10: a rádio,
0: cara,
10: sempre foi, né, e sempre será essa, brigando para essa parte social.
0: Não, tem uma ferramenta social essencial da nossa cidade.
10: E o rádio mostra isso, né?
0: Mostra, cada dia se fortalece, né?
10: Sobre a vinda de internet, né, tantos outros sistemas aí, a rádio mostra a sua força ainda e o pessoal, a gente vai ver esse resultado dia 12.
0: Isso.
10: Né, nessa super carreata.
0: Isso, dia 12, vai a partir das 9 horas da manhã, a gente vai estar saindo lá da rua Uberaba.
10: É, assim. A Rádio Cidade vai estar acompanhando o nosso Diogo Meira.
0: Tá,
10: nosso Diogo Meira vai fazer o percurso junto com você.
0: Que top. Porque
10: sabe, até o Gansão.
0: O Gansão vai estar junto.
10: O Gansão vai estar junto,
0: vão ter vários outros personagens ontem mesmo. E o pessoal já está especulando na rua, cara. O Gansão vai mesmo participar. O Gansão é o mascote do Araxá
10: Esporte.
0: É
10: o mascote do Araxá Esporte. Eu vou tentar mais uma coisa aqui em off, depois já a gente volta se deu certo.
0: Tá bom então, esse é o Decinho, grande Decinho Bala, é o crânio da nossa Rádio Cidade. Olha quem tá aqui com a gente, olha, tem até um frango ali, gente, olha, então a nossa amiga Andréia, ela ficou com o queijo, viu, gente, ela ficou com o queijo aí, valeu Andréia, obrigado, viu? Agora a gente vai fazer o leilão, gente, de 1 quilo de café caipira, ele fala até uai, esse é bruto, café uai, tá? Ó, vamos começar com 60, é 1 quilo de café, não é um pacotinho de 500 gramas não, são 2 pacotes de 500 gramas, caipira, de verdade. Ó, primeiro lance aí, R$60, quem dá R$60 no quilo de café? Gente, café tá caro, gente, tá? E esse tá com preço bom. Quem paga aí? Quem paga? Quem paga? Quem paga? Quem tá ali? Quem tá ali?
11: Bom dia, Maurinho.
0: Bom dia.
11: Meu esposo preto tá perguntando aí aonde que nós vamos deixar o frango.
0: Ó.
11: Pra doação aí do Dia das Crianças.
0: Ó, um frangão.
11: Você faz um programa sempre muito bonito.
0: Obrigado.
11: A gente vai sair de Perdizes agora. Na verdade, da fazenda.
0: Ah.
11: Aí, gostaria de saber de você.
0: Frangão, esse aí?
11: É. Local, ô, endereço, se você puder passar aqui no privado, por favor. Ah. E desde já que você faça tudo de bom e receba tudo em dobro.
0: Amém, já tô recebendo.
11: Que as bênçãos de menino Jesus cobram sempre a sua vida.
0: Para, gente, vocês querem fazer chorar aqui. Para, senhor, hein?
11: Fazer um dia alegre, um dia feliz.
0: Rapaz, já, já tô pensando na segunda-feira como é que vai ser meu coração, hein? Tá doido, vocês começam a fazer isso agora. É, o frango ali, ó, rapaz, isso é uma ema, gente, aquela ali é uma saliema, né? O tamanho do frango ali, isso é um frangão, gente, amanhã é um frango vivo, gente, eu vou fazer o sorteio de o leilão de um frango vivo amanhã, né? Ele voa, se der bobeira, ele vaza, né? Fala o quê? Esperar nada, né, Del? Ele vai sair, é vazar desse frango aí, velho, você mesmo. Tadinho, senhor, tadinho. Você não vai matar aí, não, né? Ele vai vazar. Vai vazar. Ó, temos aí, tem leilão. Temos aqui R$60 no café. Tem R$60 no café. Quem paga mais, quem paga mais? Tem R$60 no café. Quem tá pagando R$60 no quilo de café, que é o Jonathan. Tem o áudio chegando ali. Quer ver o Thiago? É o Thiagão?
12: Bom dia, Maurinho.
0: É o José Gervásio.
12: Ô, esse sinal aqui da Rio Branco a Ruberaba deu uma zebrinha. Fala pra tomar cuidado. É disso, pra dar uma olhadinha pra nós aqui fazer o favor.
0: Ah, tá. O semáforo, gente, ali da Rio Branco com a rua Uberaba, cuidado ali, o pessoal naquele cruzamento ali, né? Gente, ó, temos R$60 no quilo de café. Quem pode pagar mais nesse quilo de café é pra ajudar na caravana da alegria.

0: cidade. E o Miro Osmar cantando aí, irmão da lua, amigo das estrelas. Não, mas hoje tem chuva não, Miro Osmar, hoje tem chuva, não tá chovendo nada não. Ou, o Diogo tá fazendo limpa aqui na minha quitanda. Ô Zé Roberto, depois você traz outra quitanda, que o Diogo comeu quitanda, tudo dentro.
1: Tudo que deixar ali, o Diogo leva.
0: Ô Dezinho, você falou que tem coisa boa pra gente.
1: Tem, coisa boa. É o seguinte, eu quero mandar um abraço pro meu amigo, né? Ah. Enio Rafael.
0: Enio Rafael.
1: Você conhece o Enio Rafael?
0: Demais da conta.
1: Gente, bacana,
0: pouca não. Teira igual eu também.
1: Pouca teira, mas um coração gigante.
0: Sempre teve, cara.
1: E eu conversando com ele aqui, ele falou assim que, né, que o Gansão vai estar lá, né, vai com a, na caravana. E o Gansão realmente, ele dentro do estádio ali, faz a festa.
0: Faz,
1: né,
0: a festa.
1: Maurinho, pau quebra ali dentro do estádio, não, que o Gansão entra, a molecada ama o Gansão.
0: Que coisa boa.
1: Agora, o Enio Rafael.
0: O que que você arrumou hoje?
1: Né, eu conversando com ele,
0: falou assim.
1: Ele
0: não me falou nada, gente, deixa, não, eu vou te falar ao vivo, agora que é a hora.
1: Uma camisa oficial do Araxá Esporte.
0: Olha aí.
1: Para o leilão.
0: A gente, quem, olha aí, ó.
1: Oferecimento aí do nosso querido Enio Rafael. De fato, se você for comprar a camisa oficial hoje, é R$180.
0: R$180. Então, gente, ó, temos então a camisa do Ganso.
1: Que original. Dia que você vai fazer o leilão dela? Amanhã?
0: Amanhã,
1: não, né, deixa pra você fazer na sexta.
0: Amanhã é sexta.
1: Vulga amanhã, né?
0: Vulga amanhã.
1: É, porque tem jogo do Araxá sabadão.
0: Ó, então, às 10 horas da manhã. Você já pode ir com a camisa oficial do Ganso, tá? Que a gente vai fazer o leilão aqui amanhã. Como o lance inicial vai ser quanto? 180?
1: Ué, 170.
0: Olha, você que é torcedor do Ganso, você que vai lá, realmente acompanha aí o nosso time do Araxá Esporte Clube, o Ganso. Amanhã você pode ter a oportunidade de comprar essa camisa do Ganso e também ajudar na caravana da alegria, esse projeto social
1: só
0: bacana.
1: Lembrando que esse dinheiro é todo, né, pra caravana.
0: Pra,
1: né,
0: caravana, pra a gente tá juntando tudo aqui. Lembrando, assim, pessoal, uma hora em que você tá fazendo esse dinheiro? A gente tá comprando tudo que a gente precisa.
1: Dá pra dar um esboço aí? Que já... São quantos cachorro quente aí?
0: Olha, mais ou menos, eu acho que a gente vai servir mais ou menos 5 mil lanches.
1: 5 mil?
0: 5 mil lanches. Nós já temos aí, o pessoal tá preparando, cada um ajuda dentro de um pouquinho. Saquinho surpresa, vai chegar quase 10 mil saquinhos surpresa.
1: Você tá doido?
0: É muita coisa, é muita coisa. Só de fardo de refrigerante até agora, Décinho, nós já estamos chegando a 40 fardos de refrigerante de 2 litros. Pra você ver a proporção
1: que é. E você consegue armazenar isso, né?
0: Consigo, tem os parceiros, né? Tem os parceiros, quero agradecer aqui a todos os parceiros aí, tem o pessoal, o Zezinho lá da mercearia, que ele disponibiliza a câmara fria dele para deixar esse refrigerante para gelar, o gelo é cedido pela Central Peixaria, o Joaquim, obrigado, tem também o Binos
1: Buffet. É tudo uma operação, né?
0: É, uma operação, uma grande operação, e se não fossem esses parceiros, a gente não conseguiria fazer uma festa, né? Grande dessa forma aqui na nossa cidade, que a cada ano que passa fica mais difícil, mas está tendo uma proporção maior. E outras pessoas estão copiando, né? Que é maravilhoso, que continue copiando.
1: Quanto mais, né? Melhor, né?
0: Eles estão copiando, fazendo também as carreatas deles, as caravanas deles, passando por outros bairros, né? Dividindo aí setores. Isso é muito bacana. Esse ano a gente vai atender, além de Araxá, dos bairros mais carentes, né? Quando a gente olha para o caminhão, para a van, onde está carregando lá as coisas, ainda sobra coisa demais por onde a gente passa. O que que a gente faz? Pelo caminho, que é o trajeto já de costume. A gente vai para outros bairros e faz a festa em outros bairros
1: até
0: também.
1: Até esgotar.
0: Até acabar tudo.
1: Tem que
0: acabar
1: tudo. Surpresa.
0: Isso. E a gente se esgota pra caramba também. Esse ano também a gente vai fazer uma visita lá na Boca da Mata, tá? Pessoal da Boca da Mata pode ficar esperando aí, a gente não sabe o horário direitinho, mas a gente vai para aí. E na comunidade do Sonho Azul, no próximo sábado, Décinho, dia 17, a gente vai estar presente lá também, lá no barracão, fazendo a festa com a criançada lá também.
1: Parabéns. Extensão. E que esse tipo de exemplo se multiplique.
0: Amém,
1: cara. Quem quiser copiar, copie. Vai copiar coisa boa, gente.
0: Copiar coisa ruim, não.
1: Verdade, falou tudo, assim. Agora, um abraço, viu, Enio?
0: Obrigado aí pela parceria.
1: Obrigado, Bia. Diogo Ferreira, pessoal do Araxá com a parte. Um abraço grande pra vocês e vamos pra cima.
0: Né? O Edivaldo
1: Márcio Oliveira.
0: Edivaldo, de vez em quando, ele tá aí sentado aqui também.
1: É um dos nossos aqui na equipe Cidade de Esporte. Um abraço pra todos vocês e valeu pela camisa, viu, então.
0: Valeu, obrigado.
1: Amanhã, leilão da camisa oficial do Araxá Esporte.
0: E na segunda-feira tem o Gansão andando junto com a Caravana da Alegria. É bom demais. A turma também, aqui, como é que é? A Trupe Encantada, pessoal da Trupe Encantada vai estar junto com a gente, tem personagens.
1: Então vai ter alguns personagens.
0: Alguns vão ter muitos personagens.
1: Vai ter boneco de Olinda lá?
0: Vamos comerciar, já eu tô de volta.
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Daniel. Eita, nossa, que música linda, hein? Que era aí, 8:29. Redali, bom dia, amigos. Excelente quinta-feira. É o nosso amigo Eloy Socorrista, do SAMU, lá em Duque de Caxias. Tá lá ouvindo a gente pelo aplicativo. Bom dia. Alô, Badia.

0: Manda um abração pro Rominho, tá lá o Rominho, tá o Vaguinho. A turma trabalhando ao som da cidade, acelerando com os dois pés, colocando pressão na turma do Volante Grande aí, ó. Alô, Pedrina, alô, Pedrina.
1: Bom dia, Mauro Moraes. Bom dia. Tudo bem?
0: Graças
1: a
0: Deus.
1: Deus abençoe vocês aí na Rádio Cidade.
0: Obrigado,
1: sempre.
0: Obrigado.
1: Cidade dá gosto de ouvir, eu
0: dá
1: tô
0: muito vindo. Deixa eu contar uma coisa pra vocês, gente. No café nós temos um lance só de R$60. Ninguém paga mais os dois no quilo de café, não, gente? Tá doido. O mesmo vai ter que comprar esse café. Pera aí. Quem tá aí? Quem tá aí?
2: Bom dia, bonecão de Olinda.
0: Faz se não.
2: Tudo bem?
0: Bom demais.
2: Olha o nome do sorteio. Rádio Cidade, dá gosto de ouvir.
0: Aí o Vaguinho.
3: Ô, meu considerado, Maurinho Moraes. Ô, radialista da Chá. Fala comigo, meu patrão.
0: Bom dia
3: com Jesus.
0: Bom dia.
3: Alguma moda pra nós aqui, sentido Uberlândia ali, ó. Fazer um carregamento ali, positivo.
0: Tá ele,
3: Eu, Rominho. Flávio Romo.
0: Rominho.
3: Do coração. Rominho,
0: gente boa demais. Só gente boa.
3: Tá, obrigado. Bonecão de Olinda.
0: Ei, Rominho, só gente boa dentro dos caminhões.
4: Bom dia, Maurinho.
0: Bom dia
4: a todos os ouvintes.
0: Bom dia,
4: pessoal do Gran Bazar. Ô, Maurinho, eu tô muito feliz. A gente fazer o bem, a gente recebe o bem, né? É o que você sempre faz.
0: É verdade.
4: Eu fico muito orgulhosa de saber que você tá ganhando tanta coisa pra poder fazer uma criança feliz, né?
0: Nossa,
4: é muito bom, eu vou estar lá no dia. Eu não estou em condições de estar dando nada agora, Maurinho.
0: Reza pra gente.
4: Faço oração e no dia eu vou estar levando alguma lembrancinha, tá?
0: O Raquel, Raquel despachante, Sirlene.
4: Deus abençoe, continue abençoando.
0: Ó, o Leandro Alberto também tá aqui com a gente, né, Leandro? Fala aí, Leandro. Leandro quer ajudar também, ó. Deixa eu ver, esses 80 reais que era do quis, né, gente? Olha, tem um quilo de café pro leilão hoje. Quem paga mais de 60? Quem paga mais de
5: 60? Ô, Maurinho Moraes, muito bom dia. Pegar uma carona aí com a música aí pro meu sobrinho Jun, que fez aniversário ontem. Ele tem pedido de cachopinha. Falou?
0: Parabéns aí pro cachopinha.
5: Tá aí na área da cidade trabalhando, pelejando.
0: Aí, ó. Falou então, mano.
6: Ô, Mauri, eu vou falar aqui que eu tô dirigindo.
0: Ô, seu chanceler.
6: É, até remicina, certo? 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
0: Tá certo.
6: Você vê aí. Aí você me fala como é que eu faço pra deixar pro seu pacotinho lá, pra depois você sortear. Quer ver se vai querer sortear amanhã, né? A pessoa.
0: Fazer um leilão.
6: Como é que eu faço pra pegar com você, né?
0: 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Quem tá ali, Leandro Alberto?
7: Fala comigo, bebê!
0: Valeu!
7: Mori!
0: Oi!
7: Faz um leilão aí da cachaça de Gin. Um tubo de 2 litros aí.
0: Ó.
7: É. Começo do leilão aí é de 20 reais pra cima.
0: Tá certo.
7: Fechou, garoto?
0: Fala, meu querido.
7: Aí pode escolher branco ou amarelo.
0: Tá aí, ó, tá vendo?
7: Fechou?
0: Tem que achar tubão de 2 litros agora, rapaz. A turma do escorotinho vai ficar feliz demais, né? 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Quinta-feira, véspera de sexta-feira. É uma pré-sexta, né, gente? Sexta-feira é o dia de deixar o pinguim de solda, né? Ai, ai, ai. 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
8: Eu já fiquei bem.
0: 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Gente, vão ter que bater o martelo. Quem dá mais aí no café? Quem dá mais no café?
1: Bom dia, Maurinho Moraes. Bom dia. Boa quinta-feira pra nós. Toca pra nós a lembrança aí com o Eduardo Costa. Bom dia, da Gosto Rio.
0: Alô, Maria Abadia Moreira dos Reis. Obrigado aí por colaborar com a nossa caravana da alegria, viu? Obrigado mesmo. Obrigado. Isso aí. Gente, olha, temos aí R$60, temos R$60 aí no café, quem dá mais? Ó, gente, ó, é 1 quilo de café, café caipira, né? O que é esse café que coloca, eles colocam a casca, torra lá, moe junto, não, isso aqui é bruto, é coisa bruta mesmo, coisa bruta. Chega pra cá, vem participar com a gente aqui, ó, desse leilão, é o leilão pra ajudar a caravana da alegria. 8h36, Caravana da Alegria estará saindo lá da Rua Uberaba na próxima segunda-feira, a partir das 9h da manhã. Alô, alô, atenção, a turma lá da... A turma da oficina do Paulinho, do Denis, a turma lá da Remap. Gente, vocês estão convidados, todo mundo é convidado, hein? Vem com seu carro fantasiado. Venha você também fantasiado, traga o seu carro enfeitado, venha fazer parte dessa caravana, dessa carreata. Vamos realizar a maior carreata que Araxá já viu, gente. É a caravana da alegria, hein? Caravana da alegria. Chega mais cedo antes das 9 lá pra gente, vai ver se consegue comprar uns balões hoje mesmo. Alô, Raquel, a turma lá da Ipanema, comprar uns balões pra gente enfeitar aí também, enfeitar os carros, hein? Abraço também pra turma lá da Líder Embalagens. 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Tem desconto! Novo endereço ali na Damas do Drummond, hein? Gente, ó, a partir das 9h da manhã, nós estaremos saindo da Uberaba, próximo ao posto de combustível, com a nossa carreata. Todo mundo é convidado. Venha fantasiar, traga a criança fantasiada também pra participar.
8: É o Itamar aqui. Não repare nessa foto perfil aí não, viu, desse maci. Meu telefone deu problema.
0: R$65
8: o café aí.
0: Temos 65. Quem dá mais no café? Fala nisso, coloca alguma música de café aí. Você tem alguma música de café aí? Não, café, esse é café, gosto de café amargo, isso deve ser bom, não. Isso deve ser bom, amargo? Nossa senhora. Meu café da manhã deve ser bom, meu café da manhã com Chitãozinho Chororó, toca esse negócio de café. É o seu café da manhã, ó. E ó, temos 65, é o Elton Rogério, temos 65, quem dá mais? Tem certeza que dá pra chegar mais um pouquinho aí, gente, R$65 nesse café, 65. Rapaz, tem um cheiro esse café.
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0: Ixi, Maria.

0: Ó, a chefe Mari que enviou uma mensagem. A chefe Mari.
1: Ô, Maurinho, bom dia. Bom tudo dia. Bem? Tudo. Vamos dar aí, ó, R$65 no leilão do café, porque nós gostamos de café, viu?
0: Ela deu.
1: Bom dia, a que Deus Mari. Abençoe o trabalho de vocês. Uma feliz obrigado, quinta-feira para todos nós. Beijo, até beijo. Mais. Valeu, obrigado.
0: Olha, depois ela deu um lance de 67, né? Aí já chegou outro lance aqui do café de R$70 da Leila Marins. Leila Marins, R$70, hein? R$70. Abração lá pra Mari, a chefe Mari, a turma lá da cozinha da Mari. A galera lá da marmitaria também, né? Pessoal da marmitaria.
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0: Gente, ó, temos aí R$70 do café. Quem paga mais? Quem paga mais? Tem que pagar. Não, tem que vender esse café, gente. Tem que vender o café.
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0: Temos R$70 no lance do café aqui. Deixa eu ver se tem mais algum lance. Chegou aqui meu telefone. Alô, Silvia Helena. Alô, Leandro Alberto. Deixa eu mandar um abraço aqui nosso amigo Vitor Siriaco também, sempre nos ajuda aí nos nossos projetos, né, Vitor? Obrigado, cara. Deus abençoe você e a família.

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4: 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Vamos falar de comida, rapaz do céu. Falando nisso, Fernando, prepara que nós vamos chegar aí, Fernando, e vai dar prejuízo. É prejuízo na seta, é a turma da cidade invadindo lá o restaurante Bem Bão. Falando em restaurante, deixa eu mandar também um abraço pra turma lá no restaurante, Fogão a Lenha, lá em Patrocínio, pessoal lá da BR, estão sempre ligadinhos com a gente, lá o Chicão, grande Chicão. Bacana. Já teve lá? Decinho falou que já passou por aí, Chicão. Grande Francisco também. Ó, de lá, e tá sempre nos ajudando aqui na festa também, Decinho. Bacana o cara, viu? Chicão. E ele falou também que deu hora aí pra não passar, pra dar um prejuízo pra ele. Pode ter certeza, não vou fazer uma excursão. Alô, turma do Araxá Brasil, prepara o busão. E o Ideuço, antes de falar aqui do Bem Bão, o Ideu me fez uma, rapaz. O Ideu não tem lógica, não. O Ideu, ele é dono lá, ele, Paiacan, a turma lá da Araxá Brasil, e eles estão fazendo uma excursão pra chupar manga lá em Pedinópolis, rapaz. A ideia do cara, gente. Ele já falou, tem vagas limitadas. Então, o que é chupar manga? Ai, ai, ai.
5: Restaurantes e bares, mas não vi, meu bem.
4: Essa é a turma da caravana, chupa manga, né, mãe? Mas Deus é mais. Ó, se eu for premiado, eu vou doar pra caravana da alegria do próximo ano, quero participar. Hoje não tem nada, não. Ô, Dalvo, hoje não tem, não. Hoje nem sorteio, não. Mas um abraço pra você, viu, querido? Obrigado aí pela intenção. É o Armindo Maia ali. Arame liso, que eles falam, ó, tá com saudade daquele gostinho de comida feita no Fogão Além? 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Da conta, alô, Fernando e turma. Um modão aí, a jardineira amarela, ó.

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3: 8h51, chegou a hora de bater o martelo aqui no quilo, né? O quilo de café. Quem vai levar hoje esse quilo de café aqui? Nós tivemos o maior lance até agora recebido, foi de R$70. Ninguém chegou mais no quilo de café. Né? O pessoal tá gostando de tomar café, né? Eu achei que o pessoal gostava mais de café, ué. Tem R$70, ninguém dá mais, não? Ninguém chega mais um bocadinho, não, gente, pra ajudar aí, não. 70. Olha aqui, você larga da bobeira, senhor. Que Cesoreira, você foi longe, hein, senhor. Você tem saudade de Cesoreira, hein? Ah, ele tem saudade. Santa Terezinha. Santa Terezinha. Você também é lá no Cesoreira? Praça Chiquinho. Cesoreira, gente. Ei, ai, ai. Lequinho saía de lá quando era mais novo, levava a bicicleta Cesoreira, consertar, sumia com Cesoreira, não sei pra quê. Vai saber o que acontecia lá, né? É, era duas pedaladas, escapava correndo. Ai, ai, ai. Gente, vamos bater o martelo então nesse café? Vamos bater o martelo então? Quem leva o café hoje, dole uma, dole duas, dole três, é a Leila Marins, é a compradora do café. Leila, pode passar aqui na Secretaria da Rádio, buscar o seu café. Eu vou te passar a Jave Pix aí, tá bom, minha querida? Aquele abraço, 8h52.
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1: 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Deixa eu avisar aqui a Leila. Ô Leila, já tá aqui na rádio, a hora que você quiser pegar, tá bom?

Gente, olha, 5 minutinhos voltando agora para as 9 horas da manhã. Tô indo embora nessa, deixando a turma do Cidade Urgente com vocês. Fiquem todos com Deus e amanhã a gente se encontra às 5 da manhã aqui na cidade. Ah, obrigado, gente. Gratidão.

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0: bom dia, começando mais um programa Cidade Urgente, hoje dia 8, hoje é dia do aniversário da Juliana, minha amiga, hoje é dia 8, já vou agradecendo a você, meu ouvinte, que me ajuda a fazer esse programa um programa cada vez melhor, com mais participação, interação, informação e, lógico, com muito mais credibilidade. Já vou agradecendo também a eles, os homens de minha vida, Diogo Meira, bom dia.
1: Bom dia, Eveline, bom dia, Armindo, bom dia, Decinho, muito bom dia para você, ouvinte especial que nos acompanha pela 94.5, sejam muito bem-vindos ao nosso Cidade Urgente desta quinta-feira ensolarada, tempo claro, céu azul pairando sobre a terra de Beja. A gente vai conversar, Eveline, com a Denilda Dutra. Ela é coordenadora do grupo A Flor da Pele, é um grupo que atende mulheres que fazem tratamentos oncológicos aqui em Araxá, e ela vai falar pra gente da segunda caminhada A Flor da Pele, que acontece já nesse final de semana, salvo engano, ali no Lago do Barreiro, tá bom? A caminhada é uma iniciativa desse instituto que realiza aí a reconstrução mamária de mulheres que foram mastectomizadas pelo SUS em decorrência aí de algum tipo de neoplasia tratada, né? A gente vai saber mais sobre esta campanha, sobre esse trabalho daqui a pouquinho aqui no nosso Cidade Urgente.
0: Vou chamando aquele que me leva, aquele que nos leva para todo lugar, Decinho Bala.
2: Bom dia turma, bom dia a todos os ouvintes da 94,5. Estamos ao vivo nas nossas plataformas digitais. Você sabe onde nos encontrar, nosso conteúdo por áudio e vídeo. Também aí no nosso site, né? Quer ficar bem informado? www.radiocidadearaxá.com.br. Já no visual também, né? Hoje, dia do que tá faltando, né, pra gente? Dia do asfaltador.
0: Dia do asfaltador? Coisa engraçada.
2: Porque procura-se. Né? Dia também do direito à vida. Dia do nascituro. Dia do nordestino. Dia nacional de doação de cordão umbilical. E dia mundial da visão.
0: Olha,
2: vamos pra cima.
0: Por falar em asfalto, amanhã vai estar aqui com a gente a Ana Tereza, falando sobre isso, os projetos de asfalto, os projetos aí da capina, porque ontem deu o que falar aqui nesse programa sobre esse tema. E hoje, ainda dentro dos temas ontem abordados pela gente, a gente recebe a Zuma. A Zuma vem para falar com relação à situação aqui em Araxá, das cantineiras, da merenda, né? E eu já vou deixando um abraço pra Pedrina, que tá ouvindo a gente. Aí, ó, acabei de falar no nome, ela chega toda repleta de energia. Obrigada, amor. E hoje também é dia de feirinha. É isso. Opa. Mesmo. O Diogo todinho vai lá, eu tenho certeza que ele fica coçando pra levar um, né, Diogo?
1: A vontade é muita, viu,
0: Eleni? Hoje é dia de feirinha de adoção, lá na Olegário Maciel, de 9 às 13 horas. Faça uma mamãe feliz, um papai, um vovô, uma vovó, um filhinho, uma filhinha, seja quem for, a você mesmo feliz. Não tem nada melhor do que adotar um bichinho, é isso mesmo.
2: E faça um totó feliz também.
0: E faça o totó, muito, muito feliz, dando a ele um lar cheio de carinho e amor. É isso aí, hoje é feirinha de 9 às 13 horas. Armindo Maia, bom dia.
3: Bom dia, Eveline, bom dia, Decinho, Diogo, você ouvinte internauta, né? Que ajuda a gente a fazer um programa cada vez mais pra cima. Bom dia, secretária Zuma. Você acredita que falando em totó, sábado eu tava chovendo e perdi o Chicão, todo mundo sabe. Eu tinha adotado o Chiquinho, né? Lá no canil. Aí a Fernanda, 9 horas da noite, me liga. Fernanda Castelo, tem um cachorro aqui no posto aqui da Tancredo Neves, eu acho que é o Chicão. Mandou uma foto, acho que é. Eu peguei os outros, pus o carro e passei pra lá. Não era o Chicão, mas eu levei pra casa. chama Chicão agora, tô com três. Mas vou achar meu Chicão ainda, se Deus quiser. Esse chama Chicão.
0: É o Chicão.
3: Ah, tadinho. Eu pra mim, olhei pra ele, ele tava tremendo. Chiquinho
0: de carvão. Tinha um trem assim, né?
3: Eu olhei pra ele, eu olhei pra mim, ele tava tremendo e eu assim, já, não, vambora, entra aí, vambora.
0: Vambora, tá levou. Casa. Aí, ó.
3: Gente,
0: pra quem tem pato, galinha, não dá nada, não.
3: Não, isso, acredito que o pato meu voou pra... Pro vizinho que tem uma piscina, meu Deus. Ô Gil, só um abraço, doutor Gil.
0: Olha, esse calorão, porque tá chovendo, mas quando tá calor.
3: Aí ele pegou e comprou um milho, tava com ele lá. Você tem pato? Aí tem, eu no autobus pra buscar ele. Dá pauta, a pata. Bom demais.
0: Arruma um trem pra esses patos brincar na água.
3: Mas tem. Gente, contagem regressiva. Faltam 16 dias para a votação em segundo turno. Vai ser dia 25 de outubro, né? e nós aqui vamos votar só a presidente do segundo turno, porque já foi resolvido, o Cleitinho já ganhou o primeiro turno para governador do estado, mas tem 5 estados, né? Talvez 6 estados, talvez um hoje possa terminar, porque eles vão analisar o Rio de Janeiro hoje, o STF, tá um pendente. Já falaram que queriam realizar, definir depois do segundo turno, ficou bem custoso demais, né?
0: O Cleitinho já vem fazendo aí as manobras, né? Já vem, ele até já, porque uma das pautas que o Cleitinho defendeu durante a campanha era a diminuição dos impostos, né? Uhum. Principalmente de IPTU, PVA, perdão, e de que trem que a gente paga quando passa de carro? Pedágio. O pedágio. É. Já proibiu aí a Way de aumentar alguns pedágios que a Way já estava determinando, mandou recuar. A Way já está, a Way recuou no aumento aí de alguns pedágios já a pedido do Cleitinho.
3: E ontem o Republicanos, que é o partido do Cleitinho, anunciou apoio a Flávio Bolsonaro no segundo turno, né? Um apoio importante, né? E a propaganda eleitoral gratuita em rádio e televisão volta amanhã. É obrigatória no rádio às 7 da manhã e ao meio-dia, na TV às 13 horas e 8:30. Né? É 10 minutos.
1: 10 minutos apenas?
3: Isso.
0: A gente também, né? Pelo amor de Deus, chega, né, Zoom? Já deu.
3: Nossa Senhora. Ixi, aí, só Deus, Santo Antônio, enganchinho pra dar um jeito.
0: Só.
3: E a Globo vai fazer dia 23, vai ter o tão sonhado, propalado. Debate entre os dois presidentes, os dois candidatos à presidência, no segundo turno, o Flávio Bolsonaro e o Lula, já garantiram que vão. Vamos ver, né, se vai dar.
0: O da Globo match. É o último, né?
3: É, o 23.
0: Domingo, o domingo agora tem um, que é dia 11, né? Já tem o primeiro na Record às 9 horas.
3: É.
0: Eu falo que pra chegar lá na Globo vai ter muita água pra passar debaixo dessa ponte, mas agora, esse domingo agora na Record já tem às 9 horas da noite, já tem o primeiro debate.
3: E às vezes deixar pra última hora você não, é difícil, né? Os outros fazem e você acaba, né, não fazendo. Gente, hoje, dia 8 de outubro, quinta-feira, a partir das 18:30, lá na CIA, acontece uma palestra bacana sobre reforma tributária e os impactos muito além da tributação. Entrada de graça, você tem que se inscrever. E o evento é uma parceria do Sicoob Crediário, a CIA, CDL, Sindicato do Comércio, entre outros parceiros. Vão palestrar a doutora Lídia, inclusive a doutora Lídia Jordão destacou isso aqui umas 3 vezes. Olha a reforma tributária, olha os municípios. Então não é só o comerciante, não é só o empresário que vai ser impactado, porque essas mudanças, elas foram rigorosas, são drásticas, né? E é importante você saber, conhecer como fazer para não depois, né, ter prejuízo e se complicar com o próprio fisco, tá bom? Então hoje, a partir das 6:30 da tarde, da noite, né? Vai acontecer assim essa palestra tributária e os impactos muito além da tributação. A entrada é de grátis, é 0800, tá bom? Ô pessoal, e no próximo dia 20 de outubro, em Belo Horizonte, a CBMM, ela vai realizar a entrega do Prêmio Ciência e Tecnologia, edição 2026. São 2 vencedores, uma vencedora e um vencedor, e cada um vai receber R$700 mil para impulsionar novas pesquisas. São estudos científicos que colaboram para ajudar, né, dentro da sociedade, facilitar a vida das pessoas, e por isso a CBMM, ela sempre fomenta esse prêmio Ciência e Tecnologia, que é bacana, e também dá oportunidade para os estudiosos, os cientistas, os pesquisadores mostrarem e desenvolverem os seus projetos.
4: E é interessante, Armindo, tem 3 anos que eles me convidam para participar desse momento da solenidade aí, e é surpreendente, né? A tecnologia, os avanços. Ano passado um ganhou sobre um experimento para questão de deficiência ocular.
3: Sim.
4: Muito interessante, as pessoas que se dedicam a vida ao estudo, e é um prêmio, né?
3: Bastante. É muito bacana, eu devo ir na próxima terça-feira, eu devo ir acompanhar. E sábado.
0: E às vezes a gente fala tão aleatoriamente, né? isso pode ajudar tanta gente, né,
4: Zuma? Muito.
0: Sim. Mas tanta gente, você fala, que uma descoberta não pode ajudar milhares de pessoas e de uma forma tão intensa, né?
4: Sim, são pessoas que se dedicam a vida a estudar, a questão assim, que tem impacto grandioso mesmo. Essa da questão da oftalmológica, assim, eu vi, eu falei, gente, como pode? Como é que descobre uma partícula que acontece isso, acontece aquilo? É muito interessante. E o prêmio é bastante, né, é um dinheiro bom, né?
3: E geralmente essas pessoas que se dedicam e participam, são pesquisadores, eles acabam aplicando mesmo essa verba em outros experimentos.
4: Não, é complementar, exatamente. Todos lá que os vencedores sempre falam isso, que esse recurso vão aplicar nos estudos que eles estão fazendo. Pessoas merecem mesmo.
3: Esse ano, se não me engano, é o Dr. Calil de São Paulo e uma moça, uma pesquisadora nova, esqueci o nome dela agora. Então são várias áreas. Um é sobre agricultura e outro é sobre saúde. Então é muito legal. E é merecedor, porque a pessoa, como você falou, dedica a vida inteira, vai ali, quebra a cabeça. Geralmente quem recebe, igual o Nobel, né? São cientistas, são pessoas já de idade e elas continuam pelejando, correndo atrás, né?
4: E com a mesma vontade. E
3: vale a pena. Isso.
0: E a Cristiane está te falando, Armindo, que essa palestra sobre reforma tributária, a Cris, que trabalha em escritório de
3: contabilidade,
0: é no Colégio São Domingos e a entrada tem que levar 1 quilo de alimento não perecível.
3: Então, beleza, obrigado, Cris. E recomeçou ontem, Iberino, depois de 17 dias da parada FIFA, né? O Campeonato Brasileiro da Série A. O Cruzeirão ganhou de São Paulo, desce e até vazou daqui.
0: Não, desce e vazou, sacanagem.
3: 2-0 o Cruzeirão.
0: Sacanagem.
3: Cruzeirão ganhou 2-0 ontem do São Paulo.
1: Ué. Ah, ele voltou.
3: Vem cá, só.
0: Uai.
3: Vem cá, eu tô falando aqui do Cruzeiro de São Paulo. vem cá, só. E além do Cruzeiro 2 São Paulo 0, tivemos Corinthians perdeu pro Internacional de 2-1, caiu o Fernando Diniz lá, coitado, o treinador. 2-1, Bragantino 1, Mirassol 1, Vitória 4, Chapecoense 0, Botafogo 1, Vasco 2, Remo 1, Grêmio 1. E hoje tem mais 3 jogos, né? O Atlético Paranaense recebe o Galão aí do Marcelinho, do Tardelli, Joados. Nossa senhora. Você também é atleticano, né?
4: Sou.
3: Ninguém é perfeito.
0: Ninguém é perfeito.
3: Ninguém é perfeito. Então jogam lá no Paraná e Curitiba, depois tem Santos e Flamengo, Fluminense e Curitiba, Palmeiras e Bahia, jogão. E com o técnico Fernando Diniz, é assim, que perdeu a vaga lá no Corinthians, caiu ontem depois da derrota de 2-1 para o Internacional. E o América Mineiro, infelizmente, ele veio, você sumiu daqui, ué, americano. O América foi rebaixado para a terceira divisão, ontem perdeu de 1-0 pro Fortaleza em casa. A América fez uma campanha pífia, tá fazendo, né? Porque não terminou. E vai ser parceiro do Uberlândia, que subiu da Série D para C. Então, ano que vem teremos na Série C do Campeonato Brasileiro 2 mineiros. O time do Uberlândia, que foi campeão da Série D, e o América Mineiro, que caiu da B para C, né? E sabadão, 10 horas da manhã, sabadão, com a cobertura exclusiva total da equipe Cidade Esportes, né? De corpo presente lá em Betim, Araxá Esporte, Gansão, que tá no pádio, tá vivo, contra o time do Betim, né, Decim? Vai ser um jogo bacana e vocês vão mostrar tudo bem, como sempre, com qualidade, com muita perfeição.
2: Estamos vendo aí a parte de organização, a gente fazer por imagens aí pro pessoal, pela aquela parceria TV Ganso e Rádio Cidade, um jogo importantíssimo, né? Para o Araxá Esporte, são dois jogos importantes. Sexta-feira, amanhã, vai ter um jogo aí entre Paracatu e São João del Rei, que a gente tem que torcer Paracatu até o fim, né? Para que o Paracatu vença aí e já tire, né, o São João del Rei da jogada.
3: Ai, meu Deus,
2: sábado, aí é com a gente.
3: 10 horas da manhã.
2: Fazer o dever de casa contra o time do Betim B, lá na cidade de Betim, Araxá. Eu também tô confiante. Araxá ganhando, né? No outro sábado, o palco será o Fausto Alvim, aí você pode preparar.
3: E aí a gente ganha.
2: Se o Araxá, tinha vindo uma derrota contra o São João del Rey, colocou 2.800 pessoas no Fausto Alvim, imagina vindo de uma vitória.
3: Nossa, e tendo que classificar. Nós vamos enfiar a gente.
0: 10 horas da manhã, radinho ligado.
3: Sabadão.
0: Expectativa,
2: YouTube ligado.
3: YouTube ligado. Eu acompanho os jogos todos pela TV. Pela TV Ganso. É, qualidade do pessoal do trabalho.
2: TV bacana. E rádio, né? O juntou aí.
3: É, a, mas que o rádio fica bacana, cara. Muito bacana. E o comentarista, né? O
2: Rafael Rios.
3: Rafael Rios.
2: Ótimo comentarista.
0: Nossa, muito bom. Nossa, tá chique demais.
4: Rafael Rios entende esporte?
0: White, sim.
3: Quem é isso? O defeito dele é aquele palmeirense, né?
2: O Rafael tem todo.
4: Tem um pezinho lá também. Qualidade que eu não conhecia dele.
2: O Rafael tem toda uma história, né? Na Globo, no Globo Esporte, na equipe.
4: Jornalista, sabe,
3: mas
4: esportivo não sabe.
3: É,
2: não, é. Na equipe Cidade Esporte, você transmitiu muito futebol amador, né? O próprio Araxá Esporte.
3: Sim, muito. É, nossa, craque. Equipe.
0: Se falar que é de peso, todo mundo acha que é gordo, né? Mas não é.
2: Já foi de peso.
0: Já foi de peso.
3: E nós precisamos trazer ele aqui depois pra falar sobre a eleição da Câmara, viu? Tá naquela pauta.
0: Ah, sim. Opa. É. As brigas lá nos corredores já estão América.
3: Você não sabe tanto candidato. Até gente que não é vereador que é candidato.
0: Até eu já tô querendo candidato, porque todo mundo da Câmara era candidato.
3: Porque não tem reeleição mais, resumo.
0: Sim, sim. Então, turma, por falar em Câmara Municipal, ontem eu trouxe uma pauta aqui que o Cacá levantou, que ele mesmo precisou de uma câmara de vídeo monitoramento e estava estragada, né? E eu gostaria que só de passar que a Secretaria Municipal Segurança Pública entrou em contato com a gente para dizer que essa câmara já foi consertada e explicando para a gente o seguinte, que teve até uma pessoa que falou, Eveline, mas não existe uma empresa para cuidar disso? Sim, existe. A licitação é de uma empresa de fora. Aí o que essa empresa fez? Terceirizou para uma empresa daqui de Araxá. Eu não vou nem citar nome, porque já também não precisa ficar fazendo gracinha pro povo, né? Mas aí é uma terceirizada daqui de Araxá e conserta-se rapidamente. Porque eu até comentei com a Secretaria Municipal de Segurança Pública, porque muitas vezes gera insegurança na gente. Nós estamos pedindo é mais câmara e não câmara que não está sendo estragada, né? E foi me informado que está sendo consertado imediatamente, não é demorado os consertos, é praticamente na hora, quando é detectada a falha dessa câmara. Até me citaram uma, é engraçado, a gente... quando fica sabendo, a câmara que mais dá problema é ali perto da Praça da Juventude. Que os noiadinhos vão lá e quebra a câmara. Vai lá e conserta a câmara. Diz que aquela câmara ali tem constantemente, ela fica em constantemente vigia, porque os noiadinhos gostam de quebrar a câmara de lá. Mas já existe esse acordo, já existe esse contrato. Assim que a câmara, ela tem problema, na mesma hora essa empresa já é acionada aqui de Araxá, que vai lá, conserta e resolve o problema na mesma hora. Então, para não deixar o pessoal, eu vou dizer aqui que eu fiquei realmente, a gente fica, inclusive essa do Cacá já tem alguns dias que já foi consertada, segundo a secretaria já tinham até comunicado ao Cacá sobre isso, né, do conserto dessa câmara, porque eu falei, às vezes a gente fica inseguro, né, de achar que essas câmaras não estão sendo arrumadas. Está cheio de câmara por aí, mas não estão sendo arrumadas. Mas segundo a secretaria, não. Estão imediatamente as câmaras, quando são detectadas, elas já são arrumadas.
3: E registrando agora há pouco, 7h15 por aí da manhã, teve uma clínica odontológica ali na Washington Barcelos, ela pegou fogo. Os bombeiros estão agora no rescaldo, ali perto da feirinha do produtor. Graças a Deus não teve ninguém, né, que se machucou, se feriu, porque era cedo, estava fechado ainda, mas os bombeiros estão no rescaldo dessa clínica ali na Washington Barcelos, próximo ali à feirinha do produtor, da feirinha do produtor. Graças a Deus não teve ninguém, né, que se machucou, se feriu, porque era cedo, estava fechado ainda, mas os bombeiros estão no res,

0: o ponto de apoio central dos agentes de combate às endemias, ali na Avenida Vereador João Sena, 419, no centro. Também no Centro Esportivo Educacional Pedro Bispo, ali no Alvorada. O posto volante também vai continuar atendendo até o dia 16 de outubro. Os tutores que tenham mais de 5 animais podem fazer o agendamento pelo 34-3691-7120. Lembrando que para receber a dose, os cães devem ser levados aí com coleira e também com guia. Se tiverem um comportamento agressivo, com focinheira também. A recomendação é que os gatos devam ser transportados em caixas apropriadas.
1: Tá bom? Levar vocês, você vacinou os seus?
0: Não, os meus já.
1: Até ainda onde investe aí, não tem?
0: Deixa eu ver aqui. Então, tem na Feira do Urciano, Pão de Açúcar, na Unileste.
1: Vou levar o Ticão lá. Esse eu não sei.
0: Unioeste, lá no Boa Vista, Igreja de São Geraldo, ponto de apoio central dos agentes de combate às endemias, na Vereador João Sena, 419, e também lá no CSU, no bairro Alvorada.
1: Sabadão. Parece também que o comércio de Araxá, em função do Dia das Crianças, que vai acontecer na próxima segunda-feira, vai ter um horário especial no fim de semana.
0: Tem sim. Inclusive, o Sindicato de Comércio até já apurou, já divulgou esse horário. A gente vai buscar essa informação e trazer aqui pro pessoal.
1: Fechou. 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
2: Bom dia, bancada. Tudo bem? A Joana, do Grupo Assistencial Esperança e Caridade. Eu estou doando um inalador para criança. Na verdade, eu tenho dois, mas é para mãe que não tem condição de comprar. Vou vender, porque sei que tem muitas pessoas que não têm condição de comprar. Eu vou doar. Aliás, ela vai doar, que não tem condição de comprar. Não vou vender, vou doar. Mas é para quem não pode. Inalador para criança.
1: É muito importante.
2: Entre em contato com a Joana, lá do Grupo Assistencial Esperança e Caridade. Zuma.
1: Bom dia.
2: Antes de mais nada, eu queria te parabenizar por um negócio que você publicou no seu Instagram. Eu sei que a Zuma é do governo, muito amiga do Bosco. Sim. Muito amiga do Bosco, a gente sabe disso há anos. Trabalha para o Robson, né, no governo do Robson desde o início. Então, eu acredito que você teria tudo para questionar a não entrada do Bosco e também do Mareringer, né?
3: A gente lamenta, né? Mas é democrático.
2: Mas ela colocou a seguinte frase: a democracia se prova na capacidade de respeitar a vontade popular, aceitar a alternância de poder e continuar.

0: defendendo nossas convicções dentro das regras. Quem vence, governa. Quem perde, aguarda a próxima oportunidade. Eu até arrepiei.
1: É exatamente isso que eu penso. Acho que isso é do jogo democrático. A gente Sim. perde e aguarda a próxima oportunidade.
2: E respeita, tem que respeitar,
1: tem
2: né?
1: Tem que respeitar. Claro. É essa cultura de ódio, procurar quem errou, quem fez, quem deixou de fazer, tá errado.
0: Mas né? não é o que a gente vê nos grupos.
2: Claro. Infelizmente não.
0: Nos grupos a gente vê, tá vendo? Perdeu, agora vocês vão ficar sem isso, tá vendo? Perdeu, agora vai ter retaliação,
1: é um
0: vai
1: falar,
0: ter.
1: Eu acho, eu fico assim. Uma
3: e coisa pelo outro lado também, né? Bem feito.
1: É, isso é.
0: Eu acho assim. Vocês vão ver o que vai ser agora.
1: Sabe o que eu acho, Eveline? Sim, primeiro bom dia pra todo mundo, mas eu acho assim, as pessoas, a internet deu voz a todo mundo, de todas as formas, e as pessoas perderam a assim, de ter respeito aos outros. Que é uma coisa, você perdeu, né? Eu fiquei extremamente chateada. Eu acho que, independente da minha amizade com o Bosco, do meu respeito ao Amarelinha, de tudo, a cidade perdeu e não há que se discutir isso.
2: Perdemos
1: a cidade perdeu.
2: Todos.
1: Não adianta falar que a pessoa pode ter alguma coisa contra um, contra outro, mas ninguém pode negar que a cidade perdeu.
2: Sim.
1: Tanto é que cresceu Uberaba, todas as cidades, Patrocínio, Patos,
2: Divinópolis,
1: nem se fala. Elas se fortaleceram e nós enfraquecemos. Isso aí não há que se discutir. Creio também que não foi uma derrota, isso eu até disse com o deputado Bosco logo no dia, não foi uma derrota porque saíram muito bem votados. Todos os dois conseguiram mais de 75 mil votos.
2: Sim. Isso é um tiveram votação expressiva que era achar.
1: É um capital político inegável. Então ninguém pode negar que, ninguém pode falar que por exemplo, o Bosco não são forte da história. Ele não foi eleito, mas ele tem capital político, assim como o Mareringer também. Isso aí é muito. Isso a gente tem que pensar sempre assim, ó. Foi ruim, faltou a maturidade política da cidade. Nenhum momento acontece assim, fulano, candidatou, é direito de todo mundo.
2: É.
1: Eu tenho
2: democracia,
1: direito,
2: né?
1: Eu tenho direito, você tem, todo mundo tem. Mas que a falta deles vai fazer diferença pra gente, vai. Isso ninguém pode negar. Agora é esperar, amadurecer e os próximos 4 anos. Mas eu fico muito triste quando eu vejo assim, as conversas de rede social, sabe? Eu vi uma conversa lá assim, coisa boa, passou da hora, nem cumprimenta a gente. Que isso, gente? Como pode falar? Como pode? Então, eu acho que a internet deu voz também a muito amargor. As pessoas são, sabe? Eu fico muito preocupada com essas questões. Por isso que eu acho que você tem que respeitar.
2: O respeito é tudo.
1: O respeito é tudo.
2: Eu conversei com uma pessoa
1: sobre isso. A pessoa tem que ser respeitada.
2: Você
1: tem sua diferença por isso. Se eu não concordo com a posição do fulano, eu acho que precisava trocar. Pronto. É uma fala. Você falar de
2: renovação,
1: outra forma, falar de outra forma é ofensivo e reflete muito mais do que a pessoa,
2: isso,
1: da pessoa,
2: claro.
1: Do que quem está... O que você fala reflete sobre você.
2: E antes né? do programa entrar no ar, eu, Decinha e Evelyn estávamos conversando aqui sobre esse assunto, tema. Porque se você nutre essa questão de raiva, de ressentimento, você que sofre.
1: É claro, e reflete sobre você.
2: É.
1: Você pode ver que pessoas amargas
2: isso.
1: só sabem falar mal do outro.
2: É.
1: A Evelyn posta uma foto lá, né? Vai ter aqueles que falam, que lindeza, que isso. E tem aqueles que vai falar assim, nossa... Olha lá, o cabelo está muito amarelo. Tá, não é isso que isso é muito triste. Eu acho que as pessoas refletem elas.
2: E às
1: né?
2: vezes você joga no outro aquilo que é você que tem.
1: Eu falo assim, eu sempre gostei muito de rede social, eu sempre fui ativa em rede social. Eu, desde que eu era diretora, professora, você pode rebuscar minha rede social do primeiro ao último dia da minha vida. Eu nunca falei mal de ninguém.
2: É.
1: Eu nunca gastei meu tempo para falar mal de outra escola, quando eu era diretora, né? Minha escola é melhor do que a sua, não. Você defende os que você fez de bom, mas não precisa mexer com o outro.
2: Ainda bem que eu não tenho clonário meu.
0: Eu achei muito bom como é que você... Quem ganhou, governa.
1: Governa.
2: É.
0: Quem não ganhou, espera.
2: E respeita.
1: 4 anos passa depressa.
2: E outra coisa, acabou a política? Acabou a campanha? Gente... Vamos tocar a vida, gente.
1: E eu sei que daqui
2: muita gente
1: daqui
2: que é rancoroso,
1: anos,
2: né?
1: Nós vamos ter condições de fazer o levantamento quanto fez falta. Isso eu tenho certeza.
2: Sim.
1: Então, é um momento bom para retornar, não é?
2: E você sai forte já daqui para frente para prefeito, você sabe, né? Na municipal.
1: Agora, você sabe o que eu acho agora? Agora é hora de. Como é que diz a música lá? É hora de realinhar as órbitas dos planetas.
2: É.
1: E agora vai todo. Uma
2: refletir.
1: Reconfiguração de todas as forças agora.
2: E uma reflexão
1: exatamente,
2: também, né?
3: Mas
1: um momento
3: que falta se a gente não unir, se a gente não tiver um ideal.
1: Sim.
3: Só,
1: a cidade perde.
3: A gente não vai fazer ninguém.
1: E continua do mesmo jeito,
3: vai
1: a cidade
3: continuar
1: perde.
3: Essa...
1: Gente, um exemplo claro disso foi Uberaba. Uberaba ficou um tempão sem representação. Ainda não conseguiu o que queria, não, mas já colocou se eu não me engano, Tony Carlos,
0: é.
1: Por quê? Porque a cidade uniu. Nós vamos unir, vamos fazer o
2: Uberaba
1: nosso...
2: Uberaba tem mais de 300 mil eleitores.
1: Se eu não me engano, eu vi só a eleição do Tony Carlos. Eu não sei se ela fez federal, mas...
0: Não fez.
1: Não tinha feito nenhum. Já fez
2: então,
1: um. Já alguma coisa. E nós tínhamos um perdemos o que tínhamos.
0: Exatamente.
3: E coloca, o postiço. Uberaba 3 vezes maior a população, né, de Araxá. Você vê patrocina, a população menor que Araxá fizeram 2.
1: Fez. E assim, por exemplo, a questão do Mareirinha também. O Mareirinha era muito atuante, Araxá. Muito atuante, ninguém, desde a época do Araceli. Quer dizer, era o que a gente tinha.
3: Sim.
1: A gente tinha chance real de ser eleito.
3: Foi o Araceli que trouxe o Mareirinha.
1: Foi da época do Araceli de Paulo.
3: Sim.
1: Um deputado atuante ajudou muito na saúde.
3: Muito.
1: Eu lembro que eu brincava muito com ele, Armindo. Não, você lembra um pouquinho de mim da educação, você fica só na saúde. E ele ria, né? Mas é um deputado que ajudou.
2: Muito a Fernanda na causa animal.
1: Sim,
2: né?
1: Tem muita
2: coisa dele. O prefeito também ajudou muito o prefeito.
1: Demais, o Robson foi parceirão, né? Em todos. E, gente, e as pessoas falam assim: emenda. Emenda é parte, lógico, projetos são muito importantes, o papel do deputado, todo mundo sabe qual é o papel. Mas a emenda também é importante.
2: Claro.
1: É importante, sim, porque é o que vai vir, vai subsidiar uma hora de dificuldades igual a gente está tendo agora. Então,
2: e aí, como é que vai ser? Quem que vai ser o próximo Mareirinha ou o próximo Bosco aqui, né? Não vou ter que arrumar um.
0: Fazer coleguinha novo.
1: Coleguinha novo.
0: O Zoom, mas não só foi pra... Porque eu tenho visto tanta... O pessoal me manda conversas de WhatsApp e eu tenho visto tanta coisa que tem me assustado.
1: Sim.
0: E você, como do primeiro escalão, que é próximo aos dois... postar um negócio desse, eu falei, eu não posso começar sem parabenizar a Zuma, o que mostra discernimento.
1: Sim. Mas
0: eu acho que é discernimento. Que
2: equilíbrio.
1: Né? Eu conversei muito com os dois, né, com o Robson, com o Mareirinha e com o Bosco depois da eleição. Eu falei, gente, a gente tudo é aprendizado. Né? Hoje as novas forças aí de rede social, foi eleito muita gente, foram eleitas muitas pessoas novas, pessoas de rede social.
2: Influenciadores,
1: então,
2: né?
1: Então a gente tem que aprender com o que tudo, né? Aprende, vamos.
2: E até a própria campanha, majoritária agora para presidente,
1: tudo.
2: Pessoal já está voltando segundo turno para rede social.
1: Só rede social. É. Então é importante a pessoa ir lá, a colinha, tudo, mas a gente tem que também agora dar o devido valor, devido a referência. Assim, de importância à rede
2: porque
1: social.
2: Foram eleitos legitimamente, pronto, acabou.
3: E a rede social também não é, eu não creio que é a salvação, que ela pode eleger, mas também pode queimar muita gente.
1: E ela pode passar informação falsa, isso é uma falta, é uma consciência, né? Mas assim, que hoje a rede social pesa. Agora resta a gente trabalhar com as próprias crianças mesmo, a questão aí, eu achei muito interessante que a Justiça Eleitoral colocou, que até minha irmã mesmo postou lá assim, que a votação agora seria como prova de vida. Né? E que não é fato, é fake. Aí já o próprio Instagram colocou lá, notícia falsa, né? Aí ela ainda falou, você me mata de vergonha, não, você tira isso aí, você tá colocando, né? E fica lá um minutinho até ela tirar.
0: Mas foi falado por tantas redes sociais,
1: então,
0: né?
1: Então,
0: acaba virando...
1: Aí eu dei,
2: notícia verdadeira.
1: Aí eu falei com ela, ela falou assim, mas todo mundo postou, eu falei, todo mundo postou, mas não, você não posta não, minha filha, pelo amor de Deus, mais de vergonha. E tirou, mas as pessoas, mas é assim, então isso é uma verdade, pode também colocar muita inverdade, que acaba virando verdade, tanto repetir, e as pessoas vão compartilhando, é uma questão também de inteligência para poder mexer com
2: a tecnologia. É que a gente fala, dá uma verificada, já que é tão fácil, tá na palma da mão da Ibirine.
1: Hoje aqui, existe lá, você vai lá no Google e pergunta se é verdade. Não é? Se você perguntar, acabou, você já tem a resposta.
2: E não custa nada, Zuma, você dá uma pesquisada para saber quem é quem, né?
1: Eu tenho esse cuidado, Armin, tudo que eu vou postar, eu vou ler e vou investigar, ver se é verdade. Porque as pessoas na hora vêm, você não tá vendo que você ia, você não tá vendo que você ia.
0: E hoje tá difícil não saber, né?
1: Mas não tem jeito de você diferenciar um vídeo de A de vídeo de verdade, mas
0: e olha que nós trouxemos aqui o Rafael da 8 Mídias, que para mim aqui em Araxá é uma das pessoas que mais entende de IA. Ele falou, Eveline, não, se alguém falar para você que tem condição de saber determinados
2: vídeos, de separar?
0: Não tem. Não tem.
1: A olho nu, não?
0: Não tem.
2: Só técnico mesmo.
1: Só
2: técnico, o cara,
1: e olha lá.
2: É.
1: O cara que vai observar.
2: O cara que é perito mesmo.
1: Observar um detalhezinho. A gente não consegue fazer isso.
0: Ô, Zuma, vamos passar para as nossas pautas, que o dia que você vem aqui tem trem demais. Eu quero começar, o Décinho tá baixando ali. Eu acho que eu posso colocar os vídeos que você me mandou ontem?
1: Pode.
0: Então vou esperar o Décinho baixar, vou pegar uma outra pauta até o Décinho baixar os vídeos. Teve ontem, quarta-feira, na Câmara Municipal, o professor Jales.
2: Terça-feira, anteontem.
0: Terça-feira, né? Fez uma audiência, foi dia 7.
2: Foi ontem.
0: Foi audiência, foi ontem que o professor Jales pediu para falarmos sobre um assunto que eu particularmente acho seríssimo, que a zona rural ter as salas multissetoriais, isso não compromete o amadurecimento de um menino porque vai de... Explica pra gente o que é a sala multissetorial.
1: Multissetorial é o seguinte: nós já temos isso, né, multisseriada, que a gente fala. Ela já tem, do primeiro ao quinto ano já é sala multisseriada. O que existe de realidade hoje, que foi amplamente discutido lá e eles também compreenderam. Primeiro,
0: você esteve lá?
1: Claro, não deixo uma pergunta sem resposta, não fui lá falar, conversar
0: com eles. Ai, que milagre, alguém da prefeitura ainda.
2: Mas uma sempre vai.
1: Fui.
0: Que milagre. O Desi tá ali, porque nós íamos pôr um aleluia ali.
1: Não, fui.
0: Parabéns, hein, aleluia, parabéns.
1: Conversei com eles, expliquei, eles entenderam também. Foi eu, a inspetora de ensino, a coordenadora pedagógica do município, uma representação de Itaipu e todo mundo. Na verdade, o que existe hoje é o seguinte: por que que a gente fez isso? A zona rural, por exemplo, vou te dar um exemplo, tem escola que tem 22 alunos, juntando tudo, do sexto ao nono. Eveline, eu questionei isso lá ontem, falei, gente, eu sou professora, eu sou de chão de sala de aula, eu fiquei 27 anos dentro de uma sala de aula. Um aluno na sala, dois alunos na sala, três alunos na sala, você não tem a motivação, não tem. Isso aí eu falo porque eu vou na zona rural e vejo. O que que a gente está tentando fazer? Nós temos turma que a gente juntou sexto e sétimo e outras oitavo e nono. Isso é definitivo? Não. Nós estamos fazendo uma experiência para ver se essa turma...
0: Então não é do sexto ao nono. A minha preocupação
1: não,
0: é essa.
1: Não, claro que não.
0: Porque quatro, uma criança turmas de sexto ano tem quanto, qual que é a idade?
1: Ela está com 12, 11, 12
0: anos. E o de nono?
1: E o de nono tá com 10. 11, 10, 11 é a idade que ele vai pra frente. Do nono ano tá com 14, 13, 14.
0: Pois é, a minha preocupação era colocar do sexto ao nono.
1: Não, nós juntamos algumas turmas de sexto e sétimo e umas turmas de oitavo e nono. E nenhuma passou de 22 alunos. Tem turma que ficou com 9. 9 alunos juntando o sexto e o sétimo. Você vê que é uma quantidade ínfima. Na turma que tem mais alunos é 22. Por exemplo, Francisco Primo, que é a escola lá do Bosta dos IPs. Lá, nós não juntamos porque tinha turma com 20 alunos, então não dá pra juntar. Mas tem turma que nós juntamos, ficou com 9. 9, 14. Essas são as turmas que a gente tem. Nós, na verdade, foram de 4 escolas.
0: E isso não diminui a capacidade de entendimento dessas crianças?
1: Não diminui. O que que a gente provou isso lá ontem no fórum, você pode procurar o Jazz, nós provamos isso por A mais B. Eveline, nós trabalhamos com equipe pedagógica eu falo que eu tenho muito orgulho da equipe do município. A gente tem ali, não é amadores não, nós temos pessoas profissionais. Nenhuma atitude que a gente toma, vai prejudicar o aluno. Nós primeiro, porque o aluno tem que ter integração, você tem que ter motivação. Eu já cheguei em sala de aula que um aluno tá assim, e o professor está assim. Por quê? Porque eu dei aula 17 anos, chegava na sexta-feira, não vai aluno para a escola. Chega lá e fala assim, se chega lá tem dois, três, eles falam para a gente assim, vamos dar uma aula diferente hoje? Não tem motivação, não tem interação. Agora uma turma de 40, você fica esperta, você vira um ninja na sala, aí você cala um, você fala com o outro. Turma de três, você não dá aula. Isso não é eu, não. Qualquer professor...
2: E o aluno também dispensa, não aprende.
1: E não adiantam questionar isso comigo, que eu, igual falei pro Jarson, eu tenho anos de praia. Não discute que isso é verdade. Agora, o que a gente está fazendo? Turma que está com muito pouco aluno... Gente, tem município que está fechando as escolas rurais por causa da quantidade de aluno. Então, a gente tem que pensar nisso, sim. Então, eu vou falar assim, vamos terminar até dezembro. Caso eu veja que isso aí não deu o efeito que eu queria de trazer, tanto é que teve depoimento de professoras lá ontem, a professora que está na sala de aula falou, não, a turma de oitavo e nono ano foi uma beleza. A turma de sexta e sétima, a gente tem mais dificuldade, são alunos menores, um conversa com o outro. Teve depoimento da menina também, a menina falou a mesma coisa, a aluna falou assim, tem hora que eles conversam muito que é o ponto negativo. E o ponto positivo é que a gente vai aprendendo uns com os outros e a gente tem mais animação na sala de aula. Foi a fala de todo mundo.
2: É, porque ser sozinho com o professor é complicado.
1: Gente, né? Gente, coitado do professor, a gente sabe disso. E não é fala do professor, não. É porque falta um
2: estímulo, né?
1: É, uma integração. Então, nada
0: não, foi... Zuma, eu fico pensando, eu acho ruim quando o Armindo vai entrar de férias agora, parece que fica faltando.
1: Sim.
0: Quando você vem sozinho pra tá falando aqui, gente, é muito ruim.
1: É claro.
0: Pode você ter outra pessoa pra interagir, pra conversar.
1: Sim.
0: Então não existe, por exemplo, um trabalho em grupo.
1: Não dá, ué.
2: É, gente,
1: achei muito pertinente, o Rafael tava lá, e o Rafael ainda falou assim, gente, outro dia eu fui visitar uma escola rural e eu fiquei assim, com o pensamento, tinha um aluno e um professor.
2: E até por segurança, né, Iberinda? De um pro outro. Que
1: você, e a gente acorde. Aprende com interação.
2: Isso.
1: Gente, você aprende perguntando o outro. Você aprende, o outro me passa uma cola aí na prova. Isso é aprendizado, sim. O seu contato com o outro é aprendizado. É. Nós estamos falando, sim, que isso aí vai resolver o problema, mas hoje nós temos uma realidade. que eu vou colocar para vocês aqui. A gente tem avaliações sistêmicas do estado, do município e do governo federal. As piores notas que nós temos hoje é da zona rural. Temos alguma outra escola que se destaca, mas as notas mais baixas que nós temos da zona rural. Isso significa que o professor da zona rural não trabalha? Absolutamente. Significa que o diretor não é comprometido? Absolutamente. O que existe é essa falta, que já existe muito, por exemplo, a questão de transporte, que dificulta o aluno da zona rural. Mas isso aí, gente, é uma experiência. Caso a gente veja, se não, o resultado que a gente esperava não obteve. Nada impede que volte normal.
2: E avaliação, quem tem que dar também é o aluno, é o pai do aluno. É,
1: exatamente.
2: Né?
1: E tem que ter tempo para avaliar, gente.
0: Quanto tempo? Começou quando?
1: E vai agora, até... agora esse mês passado. Então... vai até dezembro. Todo ano é assim, ó. A gente teve ontem um professor me perguntou assim: tem prazo? Eu falei, tem. A gente tem prazo. Todo ano a gente termina um trabalho e começa outro. Todo ano a gente reavalia o que foi feito de positivo e começa outro. Nada é feito de forma aleatória. Tanto é que escola de campo, hoje a legislação fala escola de campo. Tem três tipos de escola: quilombola, indígena e de campo. Essas três escolas, elas são flexíveis perante a lei. O município tem discricionalidade para poder organizar, flexionar da forma que ele achar conveniente. Foi somente isso que a gente fez. Se vai ser produtivo ou não, nós vamos ver agora.
2: É, o mesmo dá para você ver resultado não. Também, né?
1: Claro que não. Não dá, claro, né? Que não. Claro que não.
0: Pois é, mas agora se começou outubro, novembro, dezembro, só 3 meses?
1: É o que a gente vai ter. Podendo, a gente vai acompanhar de perto
0: isso. Não é pouco, não?
1: A gente vai acompanhar, Eveline, porque a gente acompanha assim a reação dos alunos, a reação dos professores, se teve mais frequência por causa disso. A gente vai acompanhar todos esses detalhes aí, depois a gente chega a uma definição no final do ano. Mas hoje o que existe é algumas escolas que tinham 4 alunos, 5 alunos, nós juntando deu 9. Alguma escola que tinha 10 e mais 4, juntou, deu 14. Nenhuma escola passou de 22 alunos.
2: E outra coisa, você participou, lógico, desse fórum comunitário ontem. O que, que ficou decidido? O fórum comunitário geralmente sai com a proposta, com a decisão.
1: A proposta foi essa, que a gente ouviu todas as partes, argumentamos a parte pedagógica, que era o foco da discussão, seria a parte pedagógica.
0: Se foi seria bom ou não,
1: exatamente,
0: né?
1: Exatamente.
0: Para criança.
1: Como será organizado isso, como será vistoriado isso, como será avaliado isso. E essas meninas, a gente tem uma equipe pedagógica assim, de peso. As meninas colocaram tudo que tinha que colocar, né? Como será feito todo esse acompanhamento. E vamos fazer o período da discussão do que seria viável ou não. Mas foi explicado, o professor Jardim entendeu. Na verdade, foi proposto pelo professor Jardim junto com o professor Luciano. O Luciano Cury, ele tem uma identidade lá com o Itaipu. Né? É. Então, a gente foi respeito demais. Acho que o professor, um ser humano... um profissional competentíssimo e é meu amigo pessoal também.
2: Ele foi aluno do Jars em Itaipu.
1: Exatamente. O Jars tem a relação próxima dele com o Itaipu também, entendo os dois. E entendo que foi preciso explicar e foi muito bem explicado, tanto que os pais saíram compreendendo. Tinha pouquíssimos pais.
2: O Jars foi aluno do Luciano, lá no
1: Itaipu. Tinha poucos pais lá, assim, de representação, mas tinha alguns. E os professores, a gente conversou com todos. E foi isso. Então, no final das contas, foi explicado exatamente a legalidade do processo, como vai ser acompanhado o processo e o período de avaliação do processo.
0: Antes da gente mudar o assunto, vou passar aqui por 2 comentários. Um é do professor Luciano, acho que é isso mesmo.
1: Isso.
0: Vamos lá. Olá, bom dia a todos e a todas. Sobre as turmas multissetoriais nas escolas rurais de Araxá, ontem aconteceu uma audiência pública na Câmara Municipal, onde a comunidade de Itaipu entregou um abaixo-assinado para a secretária de Educação pedindo o fim das turmas multissetoriais. Essa medida é antiga, não é inovação, e está prejudicando o ensino e a aprendizagem dos estudantes. A comunidade deixou claro essa questão na audiência de ontem. Outra coisa, turmas multisseriadas é a solução do passado. Isto é usado em locais muito pobres, onde falta professor e grandes distâncias. Itaipu, num passado distante, teve turmas multisseriadas e custou... Aí eu continuo digitando, peraí. Vamos lá. Multisseriadas e custou a superar. Vou passar para o outro até ele terminar, porque senão começa a digitar.
1: Foi a fala dele lá ontem.
0: Meu ouvinte diz o seguinte: bom dia, Eveline, estou ouvindo a entrevista da nossa secretária, sou diretora da Escola Rural José Bento. Meu feedback é que no início assusta, toda mudança assusta, mas hoje estou vendo como ponto positivo até em questão dos profissionais que estão tendo que ser mais comprometidos, pois com 6, 10 alunos, enfim, precisam que eles estejam... Enfim, parecia que eles estavam desmotivados. E hoje, com a sala mais cheia, está tendo mais participação dos alunos e interação com os professores. E a Eletice.
1: E a Letícia está lá na linha de frente, né? Mas para você ver, assim, eu concordo com tudo que o Luciano falou, são questões. Mas tanto é que hoje o atual Conselho Estadual de Educação, que é a legislação atual, revisada e atualizada cada ano,
0: mas se não isso. fosse a sala multissetorizar, porque o Luciano fala que é uma coisa do passado.
1: Já teve. Mas todas as experiências do passado são negativas?
0: Não, exatamente. Mas a minha pergunta assim... é o seguinte: se não fosse isso, qual seria a solução? Uma sala com 1, 2 alunos.
1: Exatamente. Tem município que está fechando as turmas.
0: Não, qual seria a solução? Porque, pelo que você está contando, são salas com 1, no máximo 2 alunos.
1: Na verdade, são salas com 4, com 5. Tem turma que a gente junta, deu 9. Nós respeitamos o limite, o máximo 22.
0: Não, eu falo assim, antes de juntar.
1: Ah, tem turma com 9. Mas a gente está juntando só 2 turmas, não esquece, não. A gente está juntando só 7º, 6º e 7º, ou 8º e 9º. Então, tem uma turma aqui com 9, uma turma aqui com 4, nós vamos dar 13. Tem uma turma com 4, já tem turma com 9, tem turma com 14, e a máxima, no maior que a gente tem é 22.
0: E aí ele fala que acaba prejudicando, mas a pergunta que eu fico é o seguinte: teria outra solução?
2: Outra alternativa?
0: Outra alternativa, caso, se não fosse a união dessas...
2: Mesmo com a desmotivação do aluno, do professor...
1: Eu te dou a resposta que ele deu lá na Câmara. Ele falou assim que a gente sabe que a escola de campo, ela exige um maior investimento, é verdade, porque a escola rural, você trabalha com transporte, o município hoje tem um orçamento, nós gastamos aproximadamente 14 milhões por ano só com transporte, que a gente busca na fazenda e leva lá na escola. Então, e é obrigação do município mesmo. Então, assim, ela demanda mais. Ele fez umas propostas muito interessantes lá, de trabalhar alguma coisa agrícola dentro da escola. Isso tudo é fato, né? Então, é uma escola...
2: É factível, tem
1: como fazer. É escola que tem que ser tratada de forma diferente. Eu concordo plenamente com ele e respeito demais a escola rural. Acho que manter a criança lá no seu ambiente de origem, isso é muito importante. Aí, por exemplo, ele propôs também tempo integral. Nós conhecemos uma realidade. O aluno do 6º ao 9º que vai de manhã, por exemplo, se a gente quisesse juntar todo mundo só no período da tarde, esse da manhã ele já não vai. Por quê? Porque ele ajuda o pai na fazenda.
2: Tirar leite.
1: Então a gente tem umas coisas, que eu falei muito com o Luciano e com o Jares ontem, nós temos esse acompanhamento contínuo, continuado. Colocaram uma situação lá ontem. Ah, por que não faz tempo integral? Aí eu tenho esses contrapontos para colocar. Creche. Luciano falou assim da questão da creche lá. Eu sempre levo a equipe toda, porque cada um tem o seu setor. Nós temos cadastro. Vai abrir o cadastro agora de novo. Eu tenho do ano passado. Não teve nenhuma inscrição para creche lá. Nenhuma.
2: Mas a creche
1: aí
2: tá lá.
1: Eu falei pra... Não, a creche lá não tem. Creche que eu falo de 4 meses a 3 anos. Ah, tá. A gente começa a atender a partir de 4. Sim. Aí falaram assim: às vezes a pessoa não conhece o cadastro. Conhece, porque de ensino médio eles pegam o cadastro e fazem para qual escola que eles querem vir aqui na cidade. Então nós trabalhamos com dados. Né? Mas eu entendo perfeitamente. A escola rural, se a gente pudesse fazer algum trabalho voltado para profissionalizar a questão de queijo, de produção rural, tudo isso
2: Hortaliça.
1: É muito. Isso. Mas a gente trabalha, eu disse assim, a gente tem o ideal e o possível. É assim que a gente trabalha, o ideal e o possível.
0: A Raquel está dando o seguinte testemunho. Bom dia, eu estudei na fazenda de 1ª a 4ª série. Tudo junto.
1: Era tudo junto, é.
2: Junto e misturado. Araxá,
0: estudei até o 3º sem nenhuma reprovação. Tudo nota ótima. Então, estudar junto com outras séries não me atrapalhou e não atrapalha ninguém.
1: Isso, Raquel, eu concordo.
0: É a Raquel que está falando. Eu só repasso.
1: Eu acho que não poderia, Eveline, igual você pensou aí. Do 6º ao 9º, não. Porque a diferença de idade é grande. É de 11 a 14.
0: E também são uma criança de 9
1: anos.
0: Não, e
1: são 4 conteúdos, né? Aliás, são 4 séries. Não tem jeito mesmo. Agora, se dependendo, se o professor souber articular ali, trabalhar o 6º e o 7º, dá. 8º e o 9º, dá. Claro que a gente vai observar.
2: Sempre são 2 anos juntos, né?
1: É, sempre, sempre. A gente tem, por exemplo, são experiências que já aconteceram antigamente. Tem, eu sei que o Luciano está falando. Às vezes eram cidades onde não tem condição de contratar professor, junto até hoje, até na cidade. Mas a gente tem condição de contratar o professor. Mas nós temos que ver que tem 3 alunos na sala, 4 alunos na sala, e que isso não motiva ninguém a trabalhar. Nem o professor, Zumbi, nem o aluno.
0: Como é que está o Itaipu, a escola do Itaipu? Porque ele está até questionando por causa do Itaipu.
1: É.
0: É, ele tem um trabalho belíssimo, sim, ele esteve aqui já na Rádio Cidade, pelo Itaipu e tudo. E junto com o Jales, então, são os grandes defensores do
2: Itaipu. Itaipu que faz 100 anos nesse
1: Itaipu
2: ano.
1: Itaipu tem uma associação também muito forte, é, uma associação de moradores lá.
2: A Vera, um abraço para
1: a Vera. A Vera estava lá ontem na Câmara.
2: Vera.
1: A Vera foi interessante, a Vera, por exemplo, estava falando a questão de matrícula. Aí a Jaqueline conversou com ela pessoalmente. A Jaqueline é responsável pelo cadastro escolar. Falou: Vera, não tem. Então vocês vão pegar os nomes, fazer inscrição.
2: Traz para nós. Agora,
1: porque a gente tem que trabalhar com dados. E tem outra situação. Eu sei, por exemplo, lá no Max Neumann tem uma defasagem de 200 vagas de creche. Onde eu tenho que ver? Por que a gente está construindo uma creche lá no Santa Maria? Lá foi detectado que tem mais 200 crianças.
2: Então é com esperando base com dados e números,
1: também,
2: né?
1: Também, eu tenho que ter. E administrar, gente, assim, ó, é estabelecer prioridades. A gente pode fazer tudo que a gente quer? Ah, se eu pudesse. Eu te dou outro exemplo, Eveline. Olha só. Ah, hoje existe inclusão dentro da sala de aula. Então o professor trabalha hoje com alunos que têm total domínio de conteúdo, com alunos que não têm. Isso também não configuraria, entre aspas, uma multisseriação? Não está lá dentro da escola? O menino não está lá dentro da escola, você não tem que trabalhar com ele? São coisas assim, eu vejo que nem toda experiência antiga ela é ruim. Se não der certo, a gente muda e
2: pronto. E o caráter é experimental, né?
0: Sim, ainda, a minha ouvinte fala o seguinte, a Graziella: uma sala de aula com 9 alunos é o sonho de todo professor. Sim. 9 sim, mas 1 não, né?
1: 2, 3 não. E 9 também.
0: Nem aí, tanto ao céu, nem tanto ao mar.
1: Aí você pensa bem também, 9. 9 alunos, ele não é nem avaliado. O CIMAV, o sistema, o IDEA, para a gente chegar ao resultado do IDEA, tem que ter no mínimo 10 alunos. Aí nem avaliação sistêmica não tem. Ou seja, então não é um número que seria. A gente fala assim, teoricamente, é o sonho. Os 9 frequentes, todo dia, você daria uma aula particular para cada um. Mas você vê que nem avaliação de sistêmica de resultado a gente não consegue ter, porque é número insuficiente de aluno. Isso é muito complexo.
0: Mas o que eu quero
1: colocar para vocês é o seguinte: a gente tem uma equipe pedagógica experiente, não lá, eu falo que lá na minha turma não tem amador, não. A gente tem uma turma que vai avaliar isso seriamente, e é claro que em nenhum momento, nenhum segundo, a gente quer prejudicar alguma coisa ou deixar o aluno com dificuldade de aprendizagem e ficar do jeito que está. Ele tem que ir para frente. Nós vamos tentar tudo para ele ir para frente.
0: Só antes ainda passar, bom dia, ótima quinta-feira para todos nós, bom dia o pessoal lá no YouTube. Basta os vereadores que lá estão concorrer atrás das emendas também. Bom dia, bancada. Agora os vereadores vão ter que trabalhar.
1: Não, e a pessoa que fez o comentário aí, como diz a democracia, é isso, né? O vereador eleito agora, ele tem que ir atrás do deputado que ele apoiou e buscar emendas, está certo também.
0: O resultado da eleição em Araxá servirá para todos nós refletirmos sobre o que deu certo, o que deu errado para o eleito e o não eleito.
1: E não só em Araxá, no Brasil todo.
0: Sim.
1: Né?
0: Zuma, ontem, na Câmara Municipal, na terça, a Maristela levou uma demanda, e eu falei que vi aqui um vídeo que me mostraram de uma escola onde as prateleiras estavam completamente vazias. Isso aí, não foi nem ela, foi a assessora que me mostrou. Eu vi, ela ainda falou, eu não vou publicar, não vou falar. Ela ainda falou na tribuna, eu vou passar para a Eveline, que é a imprensa, para ela poder ver. E eu fiquei muito preocupada com aquilo e liguei para a assessoria de comunicação. Falei, eu preciso conversar com a Zuma sobre isso. Porque até o Dessim falou, a gente precisa ouvir a outra parte. Eu trouxe o que a vereadora trouxe, levou da tribuna, me mostrou o vídeo, realmente não tinha nada nas prateleiras.
1: Impossível.
0: Aí eu peguei e falei assim, o vídeo que ela me mostrou tinha muito pouca coisa.
1: Deixa eu te contar uma coisa, Eveline, vamos por partes. Eu estava na Câmara, a Maristela me questionou sobre isso, de forma informal. Me perguntou, procede? Eu falei, não. Não procede, e eu tenho uma
0: E ela falou que te perguntou.
1: Informalmente. Não foi uma resposta oficial que ela mandou para o ofício, não, que eu falei com ela assim, igual eu estou conversando com você aqui. Eu sempre estou lá, se me perguntar, eu respondo. O que eu vejo hoje é assim, ó. Primeira coisa, eu todos os dias eu atendo alguém que vem lá e me fala assim: ai, tem um professor que tá contratado, tá fora do concurso. Ontem mesmo, uma chegou perto de mim e falou assim: ah, mas eu sei, Vizuma, que tem gente contratada sem estar na lista de concurso. E eu falo: eu odeio denúncia vazia. Me fala quem, onde, quanto que eu te falo, se tá ou não. A pessoa falou, fui lá, busquei o nome dela no contrato. Aí eu falo, até eu comentei com a Maristela: Maristela, chegar um vídeo assim pra você, né? Eu não quero saber a pessoa, eu sei que as pessoas têm medo, as pessoas têm medo de falar, têm medo de ser perseguido, aquela coisa toda. Se você me falar assim, qual é a escola? Ó, é lá no Agar. Você me liga e fala assim: ó, me falaram que lá no Agar tá sem comida.
2: Você descobriu que escola é essa?
1: Não, mas eu vou descobrir. Aí fala assim: é no Agar. Eu vou lá com você. Eu vou lá com você. Você, ah, então tá, são 10 horas. Vamos nós dois lá agora? Eu te comprometo a fazer isso. Eu tô vendo tudo acontecendo nas escolas? Não. Mas eu confio na equipe que tá na frente das escolas. E não existe isso, prateleira vazia não existe. Hoje nós trabalhamos muito com o tal do denuncismo vazio. Sabe, a pessoa quer prejudicar o outro, vai lá e coloca um negócio desse. Isso é irritante. Me fala a escola, gente. A escola, eu vou lá na escola e vejo.
3: É, e se não falar o nome da escola, como que resolve?
1: Mas é muito simples.
2: Eu falei, vazio, né?
1: A denúncia, eu posso falar que você fez alguma coisa, mas eu tenho que provar. E outra coisa, a denúncia tem que falar onde. Não preciso falar quem.
2: Você resolver pelo que
1: estiver acontecendo. Mas é a escola X. Eu vou lá e vejo a escola X que está acontecendo isso.
0: Porque são quantas escolas?
1: Nós temos 64 unidades hoje.
0: É, não dá para ver tudo de uma vez, né?
1: Mas eu tenho certeza, eu fiz as compras do mês, eu tenho certeza que todas receberam. Então não tem como, não tem como uma prateleira estar vazia na escola. Tanto é que depois que vocês falaram ontem... Eu recebi das diretoras, diretor mandando as prateleiras. Eu falei que eu não aguento mais ver comida e mantimento aqui, porque elas estão mandando.
0: Ah, não, você também me sacaneou ontem, mandando um vídeo na hora do almoço.
1: Mando.
0: Na hora do almoço fazendo. Foi sacanagem.
1: Olha, as meninas, eu falo assim, hoje a gente pode trabalhar...
2: Mandou pra mim também.
1: A gente pode trabalhar...
0: Na hora do almoço? Ah, não, e foi elas sacanagem. Me mandam,
2: que é a galinhada lá.
1: Peraí, só... As meninas me mandam. Elas me mandam quando elas estão cozinhando.
0: É, uma menina que trabalha na área da cozinha me mandou, falou: isso não procede. Eu vou colocar os vídeos que você me mandou ontem na hora do almoço.
1: Só para falar para vocês, para terminar. É porque assim, ó, uma coisa é você falar assim: gente, nós temos que economizar. Nós temos que economizar. Gente, não pode faltar. Gente, o cardápio essa semana, a carne de vaca tá muito cara, nós vamos priorizar a carne de frango. Isso é normal. A gente tem sim. Às vezes, ainda mais essa semana, que é mais irreal ainda, que essa semana é a semana da criança. As escolas estão... Tem comida para o contelado. E assim, igual eu te falei, economizar é uma coisa. Você falar assim: gente, não pode desperdiçar, não pode ter comida lá no lixo, não. Isso é uma coisa. Agora, falar que está com prateleira zerada, não procede. Eu, absolutamente, eu tenho certeza que não procede.
0: Esse vídeo, o pessoal vai acompanhar...
1: Isso aí, quem vai saber também é a Vanusa, que é a cantineira lá do... Se eu não me engano, a Vanusa está lá no Dalva. Não lembro qual escola que ela está. A Vanusa tem mania de mandar foto de comida também. Algumas têm, aquela que eu gosto de saber. Então...
0: Não, mas não me manda
1: mas
0: na hora do almoço.
1: Mas coincidentemente, vocês falando que não tem comida, ela fala.
0: Então, assim, já deve estar rodando ali.
4: Aqui,
0: uma
4: ó,
0: galinhada.
4: Eu terminei de fazer, ó. O arroz, né?
0: Que é uma galinhada.
1: Olha lá. Olha o capricho, olha a cebolinha. Que bonitinho.
4: No. O feijão.
0: Então, isso dá um almoço, sabe?
2: Tem gente. Um tutuzão lá.
1: Olha
2: lá.
1: Olha o belezão de feijão. Essa menina é ótima.
4: Tomate.
1: Tem
2: um
4: e a laranja.
2: Ó, salada.
1: Olha o capricho. A laranjinha.
2: Onde é essa escola, hein?
1: Cadê o bolo de chocolate? Tem um bolinho também.
2: Onde que é essa escola, Zuma?
1: Se eu não me engano, é o Dalva, Zemo. Eu esqueci qual que é o trabalho.
2: Tá, e pessoal que tá no rádio.
1: Assim,
2: manda
1: tanta comida que eu.
0: Olha o bolo de chocolate com recheio. Ali da flor recheada.
1: É, isso é a semana da criança, né? Que a gente não dá doce na escola, mas semana da criança.
0: Mas tem você,
2: tá
1: a semana da criança tem exceção. Mas o que eu gostaria de falar, Evelina, eu até falei com o Saulo ontem, Saulo, eu faço questão de lá falar. Porque, assim, a gente sabe que todos os locais têm pessoas que jogam contra.
2: É,
1: né? Isso faz parte, é parte da política, é parte da vida, as pessoas
2: é
1: têm...
2: Mais agora, né?
1: Sim, tem pessoas que jogam contra, que querem falar alguma coisa, mas não procede. É injusto com o trabalho da diretora, é injusto com o trabalho de todo mundo, e falar uma coisa, olha, tá economizando, tá isso, tá aquilo outro, que eu até trouxe para vocês verem aqui, eu vou deixar aqui para vocês verem. Hoje as pessoas falam assim: ah, tem merenda para isso, tem dinheiro de uma merenda? Tem. Mas é assim, ó. O PNAE, que é o Programa Nacional...
0: Eu quero entender o PNAE, eu vou chamar o Diogo Meira, que ele tá pronto. Porque eu quero entender direitinho o que é ser PNAE e até onde é participação da prefeitura.
1: Exatamente.
0: E até onde a participação do governo federal.
1: Eu fiz questão de vir cá hoje falar isso. Também explico, tranquilamente.
2: O professor não pode comer, né? Quer saber?
1: Não, o professor não pode almoçar. É diferente de não poder comer.
2: Alô, Diogo Meire, meu cabuloso, intrépido repórter. Onde você tá? Conta-nos tudo, não esconda nada. Bom dia.
5: Opa, mais uma vez, bom dia, Armindo, Evelina e Decinho, o pessoal que acompanha a gente aqui pela 94.5. A gente vai falar da segunda caminhada à flor da pele. É um trabalho, na verdade, em conscientização aí ao câncer de mama, que é realizado pelo Instituto A Flor da Pele em Araxá, em decorrência, principalmente, claro, do Outubro Rosa, quando intensificam-se, né, os trabalhos aí de prevenção, combate ao câncer de mama, que a gente sabe que é uma das neoplasias aí que mais mata mulheres no Brasil. E a gente está aqui ao lado da Denilda Dutra, ela é conselheira fiscal do Instituto A Flor da Pele e também coordenadora do projeto em Araxá, vai falar pra gente dessa caminhada, onde que vai acontecer, como que vai ser. Denilda, bom dia.
6: Bom dia a todos. A caminhada acontecerá no próximo domingo, dia 11, no Barreira, às 8 horas da manhã.
5: Perfeito. Dentro desta programação, o que que vocês pensaram aí para quem visitar, para quem lá realmente participar do evento?
6: É um momento de conscientização da prevenção, do cuidado e da solidariedade. Estarão presentes profissionais da saúde que irão fazer esse trabalho de cuidado, né, e orientação a todas as pessoas que se fizerem presente.
5: E, obviamente, além da caminhada, esse trabalho de orientação, parece que vai ter outras atividades também, né? Para as crianças, mesas de frutas, enfim, fala um pouco para a gente sobre esse trabalho. De modo geral, o que vocês vão encampar durante esta manhã lá no Barreiro no domingo?
6: Sim, será uma manhã muito agradável, não só para os adultos, mas para as crianças também. A Secretaria de Esportes da Prefeitura está preparando um momento especial para as crianças e contamos aí com a presença de todos os ouvintes e levem suas famílias, seus filhos.
5: Maravilha, agora inclusive a gente está até com a camiseta aqui, né, do Instituto A Flor da Pele, fazendo uma alusão à caminhada, ao Instituto, para adquirir essa camiseta. Como que a mulher deve fazer?
6: Essa camiseta, ela está sendo vendida na Ampara pelo valor de R$60. Com esse valor dessa caminhada, dessa camiseta, né, que a gente compra os insumos para as reconstruções, né, porque todo o trabalho é voluntário, reúne profissionais de vários estados do país e doa o trabalho deles. E os insumos a gente compra com essa caminhada solidária, com a venda dessa camiseta.
5: Daqui a pouco a gente vai falar do Instituto e do trabalho que o Instituto realiza nessa questão da reconstrução. Agora, a mulher, para poder participar, o participante, a pessoa, né, de modo geral, para poder participar desta caminhada, tem que fazer uma inscrição antes, prévia, alguma coisa? Como é que está funcionando?
6: A inscrição é a compra da caminhada, mas se alguém não tiver condições de comprar a camiseta, o importante é a participação. Vai com uma roupa rosa, se não tiver, tranquilo, o importante é que realmente soma conosco para a gente mostrar, né, para todas as mulheres que enfrentaram, que enfrentam o câncer, que elas não estão sozinhas, que nós estamos juntas.
5: A compra da camiseta, então, é mais uma forma de contribuir e ajudar o Instituto no trabalho que ele realiza. Não necessariamente condiciona a participação ali na caminhada ou durante as atividades da manhã, né?
6: Não. Né, a gente conta com a participação mesmo, para essa conscientização e também para essa prevenção.
5: A partir de que horas, Danilo?
6: 8 horas da manhã.
5: A partir das 8 horas da manhã, nesse domingo, ali na região do Barreiro, o pessoal já pode participar desta caminhada, dessa segunda caminhada à flor da pele. Vamos dar uma passada rapidamente aqui, Denilda, no Instituto. O que é o Instituto? Qual que é o trabalho que ele realiza?
6: O trabalho do Instituto são as reconstruções, né, das mulheres que foram mais...
2: Tivemos um problema.
0: Até ele voltar.
2: Voltamos.
5: Vamos lá, Diogão. Maravilha. Desculpa, tivemos uma pequena interrupção aqui por questão de conexão, mas você falava, Denilda, do trabalho do Instituto. Qual que é o trabalho que o Instituto realiza?
6: O trabalho do Instituto é um trabalho 100% voluntário, né? E o objetivo é devolver a autoestima para essas mulheres que foram mastectomizadas, né, que passaram pelo câncer, porque é uma luta, é um sofrimento muito grande, não só para essas mulheres, mas para toda a família.
5: Então, o Instituto, de modo geral, ele subsidia essas cirurgias de reconstrução mamária para mulheres que foram mastectomizadas em decorrência de um tratamento oncológico?
6: Sim, né? Esse ano aproxima-se 350 mulheres que tiveram suas mamas reconstruídas, tudo a custo zero.
5: olha que maravilha. Obviamente, isso tudo tem um custo, né? Você falou que são trabalhos voluntários, como é que é essa rede de apoio, essa rede de atendimento para oferecer esse trabalho, para esse benefício, enfim, né, para esse serviço para essas mulheres?
6: Nós contamos com os profissionais que doam todo o trabalho deles e também contamos com o terceiro setor, com as empresas aqui em Araxá, né, várias empresas abraçaram a causa e esses mutirões, essas reconstruções, elas só se tornam possível, né, devido a esse engajamento, né, essa união aí para a gente conseguir fazer essas reconstruções.
5: Perfeito, Danilda. A gente sabe que o Instituto é regional, né? Em Araxá, já houve mulheres que foram beneficiadas por esse trabalho?
6: Sim, várias mulheres em Araxá e toda a região, e inclusive outros estados.
5: Eu achei interessante você comentar com a gente que, inclusive, esse trabalho foi encampado aí até mesmo pela Sociedade Brasileira de Mastologia, né, que encampou essa iniciativa e agora está realizando mutirões de reconstrução mamária. Fala um pouco para a gente sobre esse trabalho.
6: Sim, nós do Instituto estamos muito felizes. A semana passada nós participamos, tivemos espaço no Congresso, todos juntos contra o câncer. E a Sociedade Brasileira de Mastologia aderiu, né, abraçou essa iniciativa e vai começar agora com mutirões de reconstruções em várias partes do país.
5: Ou seja, o projeto vai ser ampliado, mais mulheres vão ser beneficiadas.
6: Sim. E esse objetivo, né, que atenda o máximo de pessoas possíveis, porque realmente existe um número muito grande, né, de mulheres que foram mastectomizadas, né, e estão aí sofrendo, porque muitas das mulheres que tiveram câncer, elas foram curadas do câncer, mas não foram curadas da alma. E o objetivo é somarmos para devolver um pouco, né, dessa autoestima, né, desse sofrimento todo aí, que só realmente quem passou sabe como que é dolorido.
5: Parabéns, viu, Denilda, pelo trabalho, e vamos reforçar aqui então a participação da comunidade então nessa segunda corrida Flor da Pele. Deixa um convite para a comunidade participar.
6: Nós convidamos a todos os ouvintes, né, para estarem conosco nessa causa tão nobre, né, e convida, né, familiares, amigos, vizinhos, né, estamos contando aí com a família de vocês, né, para juntos, né, devolver um pouco da autoestima, né, para essas mulheres que merecem.
5: Perfeito, muito obrigado, Denilda, pela participação. Lembrando que a caminhada começa a partir das 8 da manhã ali, vai ter uma série de atividades realizadas aí, obviamente, em parceria do Instituto, com órgãos públicos, também empresas e entidades aí ligadas ao terceiro setor. Vai ter pipoca para criançada, enfim, vai ter uma série de atividades, o pessoal pode participar, tudo gratuito, obviamente. Lembrando que a participação na caminhada não é condicionada à compra da camiseta, o pessoal pode comprar camiseta, claro, mas a compra da camiseta, ela é realmente para ajudar o Instituto A Flor da Pele nesse trabalho de recuperação mamária.
2: O Diogo Meira, vamos ver se a gente consegue restabelecer. Duas perguntas, só confirmando o horário e a data, e outra, para fazer um balanço da primeira edição, porque a gente sabe que muitas mulheres, né, que tiveram problema de câncer de mama foram, receberam essa ajuda. Então fica pra próxima, né?
7: Então eu vou. Bom dia, meus filhos estudaram no Itaipu. Eu tenho muito orgulho de falar que eles vieram de lá. Minha filha é veterinária hoje.
1: Gracinha.
7: Também dá aula na Uniub. E meu filho é administrador. Trabalha em Coromandel. Na época, o ensino não ficava devendo nada às escolas da cidade, às escolas urbanas.
2: Ô, Diogo, tá na escuta? Então, pergunta Denilda de novo, só para reforçar, claro, a data e o horário.
5: Perfeito.
2: E outra coisa, qual é o balanço que ela faz? Porque teve essa edição o ano passado e quantas mulheres foram beneficiadas?
5: Perfeito. O Armindo, que está no estúdio nos acompanhando, Denilda, ele pede para você reforçar a data, o local e o horário, e para você fazer um balanço também da caminhada do ano passado, do evento do ano passado.
6: A caminhada vai ser 8 horas no Barreiro. Vai ter mesa de frutas, água, pipoca, algodão doce, sorteio de vários brindes. Tá? O ano passado foram mais de 400 participantes, a estimativa esse ano é para mais de 500 pessoas.
5: Então, quer dizer, realmente a comunidade abraçou, né?
6: Abraçou. E em nome do Instituto A Flor da Pele, nós agradecemos, né, a todos que abraçaram e abraçam essa causa, né, porque tudo isso é possível graças a todos.
5: Perfeito. Armindo?
2: Bacana, obrigado, agradeço, parabéns pela iniciativa. A gente sabe que é um trabalho muito legal, é voluntário e é Sim. fruto do esforço dessas mulheres, né? Muitas já passaram, né? Foram pacientes do câncer de mama e hoje estão ajudando e conscientizando todas as mulheres. Obrigado, Diogo. Dá um abraço a Denilda aí, valeu. 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
2: 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Quando o assunto era...
0: Armindo, oi. O pessoal esqueceu a chave lá na floricultura, era achar no sábado. A oi. Chave de carro.
2: É.
0: Ó, bacana.
2: Como é que ele tá dirigindo? Carro. E tem até o abridor de cerveja aí também?
0: Tem,
2: ué?
0: O abridor de cerveja. Tem esse aqui que te pendura
2: no... Você acha que eu não penso na cerveja?
0: Pendura aqui no trem do cinto da calça.
2: No corte da calça.
0: Sábado, lá na floricultura, era achar aqui nosso
2: pois
0: vizinho.
2: Pois é, tá aqui.
0: Tá aqui na rádio.
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0: Bom dia, aqui é o Rogério de Moura. Tem 40 anos atrás, eu estudei na Fazenda Forquilha, município da Tapira.
2: Opa!
0: Lá era do primeiro à quarta série. Eu mais três irmãs. Eu tava no primeiro, minha irmã, o outro no segundo, o outro no terceiro, o outro na quarta. E nós agradecemos. Isso foi há 40 anos atrás. E deu tudo certo. É isso aí.
1: Exatamente. E até completando aí a fala do Rogério, Eveline, as escolas rurais, né? A gente fala que elas não, às vezes não são nem avaliadas pelo quantitativo de aluno, mas são escolas que fizeram aí, tem história, tem que respeitar a história das escolas rurais. E tem muita gente formada aí, né? Um exemplo é o professor Luciano mesmo. E tanto é também que os alunos são capazes, professores também, que a maioria dos prêmios que a gente tem, assim, redação, a participação deles é muito grande, ganha muita coisa. O que a gente está querendo é melhorar ainda mais o que já é bom. As escolas rurais, elas têm um trabalho efetivo, tem gente antiga que abraça a escola, que ama a escola. São 5 escolas hoje que têm diretores comprometidos com as escolas. Inclusive, eu até elogio aqui a Jaqueline lá do Morão Rachado, por exemplo. A gente fez uma avaliação, o Estado fez, de fluência em alfabetização. A escola, ela viu muitas falhas. A própria diretora está tomando dos alunos, sabe? Levando-me para a sala dela. Eu falei, é isso mesmo, Jaqueline. A gente tem que abraçar a escola da gente.
2: Iniciativa, né?
1: Iniciativa. Isso são todas. Então, o que a gente quer, nem um segundo, é falar que a escola rural não tem valor, que a escola... A gente quer melhorar ainda mais. E, igual eu falei, manter a frequência. E a frequência exige motivação. E motivação, no meu modo de ver hoje, a gente vai tentar, é a sala mais cheia.
2: E esse projeto experimental, ele está acontecendo nas 5 escolas rurais? Ou
1: não,
2: só
1: Francisco
2: tempo?
1: Primo de Melo, não.
2: Não?
1: Não, porque lá tem... Acho que nem na Boca da... Lá no Francisco Primo de Melo e lá na Boca da Mata, acho que é uma turma só na Boca da Mata. As demais, sim.
2: Ô, pessoal,
1: nós somos 5, né?
0: Bom dia, bancada. Meu filho fica no CMEI Dalva Zema. Ele tem 3 aninhos. Mas todos os dias chega falando que comeu arroz, feijão, carninha, verdura e depois fruta. E todos os dias ele chega em casa comendo pão. Já sai do CMEI comendo pão.
1: Muito obrigada por esse depoimento. Exatamente. Quem tá é as mães, né? As mães que sabem.
0: É.
1: E a gente dá muita importância a isso. Eu sempre que eu vou lá no prefeito, eu falo, prefeito, a minha prioridade zero é merenda. É merenda.
2: É porque para muitos desses alunos, a principal e mais importante refeição, ele faz na escola.
1: E outra coisa, para o aluno ficar na escola, ele tem que estar bem alimentado. Ele fica lá o dia inteiro. né? Não é uma coisa que não pode faltar. Volto a repetir, economizar não quer dizer faltar.
2: Tá. 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E o Gabrielzinho, que é a turma boa lá, pilotando o açougue. Abraço pra vocês, gente.
7: Você chegou a comentar, Azuma, sobre concurso, né? A meu ouvinte pergunta o seguinte. Pergunta pra Azuma, por favor, se vai sair alguma lista de cargo vago de ASG das escolas.
1: Exemplo, nós vamos fazer nomeação agora.
7: Auxiliar de cozinha, faxina, pra quem quiser pedir mudança de lotação.
1: Mudança de lotação está pedindo agora, né? Pode procurar a secretaria e tem o formulário nas escolas e mudança de lotação. Aí depois que a gente
7: atende... Então já está tendo.
1: Já.
2: Quem que gente... é mudança de lotação?
1: Ah, eu estou lotada, eu trabalho na escola Dona Gabriela, mas eu mudei lá para Mangabeiras e quero trabalhar lá no CMEI, CMEI Gabriela. Aí eu peço mudança para lá. Aí primeiro a gente atende essas pessoas que já estão querendo mudança, depois a gente abre para para os novatos. Então, a gente hoje tem uma lista de concurso de pessoas aprovadas, nós seguimos a lista. Sim. O concurso vai até o final do ano que vem. Então, agora em dezembro, provavelmente dezembro ou janeiro, nós vamos ter uma nova leva de nomeações, porque tem gente aposentando. E para o município é muito melhor ter a pessoa efetiva.
2: Você,
1: né?
2: Já acha que já precisa de mais um concurso?
1: Sim,
2: futuramente?
1: Vai precisar. Vai precisar, por exemplo, para a PAEI, que é professor de creche, né? Dos anos iniciais ali de 4 meses a 3 anos. A gente teve já passou a lista toda, então precisa ter um novo concurso. Nós já estamos providenciando isso também.
7: Então, só pra, quero porque. Zuma, este ano quase não teve contrato.
1: Sim.
7: Parou a chamada em maio. O próximo
1: ano. Parou a chamada em agosto.
7: É, o próximo ano ainda vai continuar esse cargo auxiliar profissional?
1: Sim.
7: Ou vai ter designação para professor de apoio? Pois este ano teve pouca chamada por causa desse cargo novo. E o concurso para PAI, terá?
1: Também. Terá o concurso, terá a continuação do chamada para professor especializado e também terá continuará tendo professor de apoio. Que é o profissional de apoio, que é a pessoa que fica fora da sala, ajudando ali um aluno que precisa ao banheiro, que precisa de apoio na alimentação.
7: Pois é, mas essa é uma questão que o Jales também leva. Sim. Muito. Esse professor de apoio, ele não tem que ter uma instrução?
1: Não, tem dois cargos aí distintos. Professor de apoio é o professor que fica na sala acompanhando o aluno no pedagógico, no aprendizado. O profissional de apoio é a pessoa que está ali de fora. Por exemplo, um aluno, ele tem a capacidade intelectual dele de aprendizado normal, mas ele é cadeirante. Então, ele precisa de alguém que ajude no auto-recreio, ele precisa de alguém. Outros têm dificuldade de alimentação, né? O professor tem um momento de recreio dele, de descanso dele. Aí precisa de profissional de apoio. Por exemplo, uma situação que acontece muito: um profissional de apoio, o professor de apoio acompanha 3 crianças. Aí uma delas está nervosa na hora lá. Quem é que apoia o professor? É o profissional de apoio que está fora da sala. Vai levar a criança para dar uma volta, para poder distrair. Então, esse profissional de apoio é essa pessoa fora de sala.
7: Mas ele não tem que ter...
1: Não. Não,
7: se você falar para mim, Evelyn, você vai auxiliar uma criança que tem que tá em crise, eu não daria conta.
1: Aí, se você está em crise, depende da situação dele, aí é o professor que apoia. O professor tem todo o preparo. O professor de apoio tem todo o preparo. O profissional de apoio, o CAEI, que é o Centro de Atendimento e Educação lá, inclusive, ele faz esse preparo com o profissional.
2: Ele é capacitado.
1: Ele é treinado, né? Porque o profissional de apoio, ele tem que ter, no mínimo, ensino médio. Mas ele é para esse momento. Eu vou levar a criança no banheiro, eu vou ajudar a alimentação, que ela não consegue segurar um garfo. E que é aquele momento
2: tentar
1: que não.
2: Tentar acalmá-la.
1: É, que não é o professor de apoio que está ali. Agora, dentro da sala de aula de pedagógica, é o professor de apoio e depende do que a criança está sentindo, é o professor que apoia.
2: 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Zuma, e esse negócio que o professor não pode lanchar, almoçar na escola? Conta para nós.
1: Na verdade é o seguinte, o que a gente tirou, né? Nós temos, deixa eu falar das verbas específicas primeiro para vocês entenderem. Uhum. Nós temos o PNAE, que é o Programa Nacional de Alimentação Escolar. Que é esse programa?
7: Eu esqueci de saber.
1: Que é o PNAE? É uma verba suplementar, não é a verba que total para merenda.
2: Vem do governo federal.
1: Hoje nós recebemos, vou passar em números de hoje para vocês entenderem, nós temos oito pagamentos mensais, oito meses seguidos. Ele vem 350 mil por mês. Então, durante oito meses, 350 mil, que vai dar aproximadamente 2 milhões e meio de recursos.
2: Para todas as escolas?
1: É por município. Por município distribuir. Então, tem uma per capita por aluno e manda aí, no total, totalizando 350 mil, que eu até trouxe para vocês verem aqui. A contrapartida do município é 1 milhão e 100 para cada 350 mil
2: pouco.
1: Desse.
2: 350
1: é pouco.
2: Mil?
1: O dinheiro do PNAE é pouco. É. Então, assim, o município complementa com 1 milhão, está aqui, depois eu trouxe para vocês verem.
2: Isso ano?
1: Mês.
2: Mês.
1: A merenda escolar é mês. 1 milhão, mês. Ah. 1 milhão e 350 mês. Então, essa é a conta. O município tem a contrapartida do município. Tem município que dá, por exemplo. Então, assim, o município complementa com 1 milhão, 1 milhão. Tá aqui, depois eu trouxe para vocês.
2: Isso mesmo. Ano?
1: Mês.
2: Mês.
1: A merenda escolar é mês. 1 milhão, mês. 1 milhão e 350 mês.

0: Por exemplo, no estado é assim: a cada R$1 que vem para um aluno, vem R$1 para o professor. E esse R$1 do professor é destinado a quê? Ao café, ao pão, tá lá, ou se quiser lá na fila do lanche, 9h30, lanchar com os alunos. Então, especificou uma verba para esse lanche do professor. Que quem está no estado há muito tempo, lembra, por exemplo, que a gente tinha de vez em quando comprar o café, comprar o pão. E foi uma reclamação que eu tenho até muita honra de falar aqui. Eu era diretor do Polivalente, na época do governo Pimentel ainda. O nosso nacional, até o deputado Bosco, para a gente fazer um abaixo-assinado, todos os alunos da escola participaram e das escolas gerais de Araxá, para poder requerer, tivesse um dinheiro para o professor também. Que a gente não podia fazer café, fazer pão, fazer bolo, fazer nada, porque não tinha, o recurso era só da merenda. Aí, felizmente, determinou essa verba aí para o professor. O município de Araxá hoje, ele tem essa legislação específica? Não, mas ele tem o vale alimentação. Então,
1: o professor tem?
0: Tem, todos têm R$950 por mês de vale alimentação. É o dinheiro vale alimentação. Esse é o recurso. Então, o município hoje, ele pode oferecer almoço para o servidor? Pode, se quiser, pode. Mas o município tem o vale alimentação para suplementar. Quando a gente teve esse ano a gente está com dificuldade orçamentária, não é o município de Araxá, não, é todos. Uhum. É todos. Então, quando a gente tem que fazer alguma coisa, a gente vai. Qual que é a prioridade que eu tenho? O aluno, gente. Eu tenho o aluno para priorizar. Então, o que a gente tirou foi aquela. Sabe assim, ó, eu saio do serviço e almoço antes de ir embora. Ou eu chego e almoço antes de eu trabalhar. Foi esse que a gente tirou. Foi esse. É. Esse. A gente não existe o almoço institucionalizado para o servidor. É. Mas existe o lanche normal, existe a hora do café normal, normal, como é todo mundo.
1: Eu lembro quando eu estava no Vasco, Sanz, Eveline e Zuma, e ouvinte, que na hora do recreio que tinha o lanche dos professores, a gente ficava ali
0: esperando a sobrinha do pãozinho de queijo.
1: Era do Vasco, ficava ali babando ali do lanche. Né?
0: É o que passa, inclusive a gente tem até uma orientação de não fazer isso, que passa perto dos alunos, ó, um bolo, um pão de queijo, o aluno fica. Aí tem as cantineiras que esconde para os alunos preferidos, aquela coisa de escola é bonitinho, até bonitinho demais. Mas é isso que aconteceu.
2: Zuma, não existe, porque a gente já recebeu dizendo o seguinte: é norma jogar fora e não dá para professor.
0: Nunca na vida. Primeiro, isso aí eu vou te falar que é uma coisa que me irrita.
2: Crime, cara. Mas você primeiro, deve ter ouvido falar
0: sim,
2: isso.
0: Sim, e eu falei para ainda falei no dia de treinamento delas, uma me falou isso aí. Eu falei: peraí. Primeiro, então qual é a escola que está sobrando comida a ponto de jogar fora? Está faltando uma verificação do diretor. Porque qual que é a obrigação da gente como diretor? E eu vou te falar que eu tenho lugar de fala, que eu fui diretor há muitos anos. Eu passo nas salas e pergunto: quantos alunos vieram hoje? Aí eu tenho 700 de manhã, mas hoje veio 500. Eu vou fazer comida para quantas crianças?
2: Que
0: é o certo. Isso é dinheiro público, gente. Eu tenho que ter responsabilidade com dinheiro público. Eu tenho que saber o que eu estou gastando, o que eu estou fazendo. Aí eu ainda falei, comparei as três escolas, das três serventes, das três auxiliares cantineiras que estavam lá, e uma me falou isso. Eu perguntei a outra: na sua está acontecendo isso? Não. Na sua tá? Não. Então nós vamos lá na sua ver o que está acontecendo. Não existe sobra de comida. Não existe. Você falar assim: eu estou jogando fora e não pode comer. Tem isso não, gente. Isso é intriga, é conversa assim: ah, vou jogar fora. Não tem que jogar fora. Não tem que jogar fora. Não tem que sobrar.
2: Gente, eu tive prazer de almoçar um dia desse no CME. É muito bom. O Cláudio que falou. O Cláudio passou aqui falando também sobre o Zema, que ficou em terceiro lugar. Falou também sobre o Bosco, né? E o Zé Vitor.
0: A gente lamenta muito.
2: Como é que chama o outro, gente?
1: Mareirinha.
2: Mareirinha. A cantineira da tarde na minha escola é muito boa. Você sabe se irá estender o contrato? É a Val. Ela só não colocou qual que é a cantineira dela.
0: Você sabe, mandar colocar. Sabe que cantineira, mas a gente não pode usar esse critério também, né? Mas cantineira é a pessoa preferida de todas as escolas.
1: É, né?
0: Tem até uma máxima que fala assim: ó, o professor esperto faz amizade com a pessoa certa, que é a cantineira. E é verdade. A cantineira, ela é a alma da escola. É. Eu sempre falo para os diretores assim, sabe, Belinho, traz a cantineira para você. Se você tem a sua cantineira,
1: claro.
0: É aquilo lá que você vê naquele vídeo que eu te mostrei. Uma salsinha na comida é a cantineira amorosa, a cantineira que gosta dos alunos. Então, assim, a gente tem cantineira muito boa. Na verdade, nós vamos tentar. Eu vou ainda conversar com o prefeito, né? Se a gente mantém vínculo da pessoa que já está, ou se faz um novo chamamento. A gente vai conversar
1: agora,
0: sobre isso.
1: Agora, coisa certa. Eu vou embora, eu vou procurar no Araxá onde tem um arroz, galinha, com aquele tutu que você mostrou
0: na hora do almoço. Todas, pergunta, você quer saber? Zoom. Todas as escolas têm isso. As cantineiras são ótimas.
2: É, pergunta também. Quem mantém o CAE e o CAEzinho?
0: Isso.
2: Acredita que vai todo ano 1.600.000 para manter o CAE e o CAEzinho?
0: Vai.
2: Aonde vai a verba da educação inclusiva? Então, se todo o fundo da criança banca, por isso não sobra dinheiro para as ONGs.
0: Nunca na vida que banca tudo lá. Na verdade, é assim, ó. Hoje o CAE, que é o Centro de Educação Inclusiva, ele é uma parceria do Conselho Municipal da Criança e Adolescente com aqueles fundos que vêm de CBMEM, das empresas.

0: coisas, e o município. O município entra com o quê? O município, todos os professores que estão no CAE são do município. Todos. Nós temos hoje 400 professores, mais de 400, se eu não me engano, que são pagos pelo município para atender, para fazer atendimento à educação especial. E vocês acompanham aqui, a demanda não para, não. Nós, hoje está até judicializando a questão do atendimento à educação especial. Não para. É uma questão também que é um debate nacional. Né? A educação especial,
1: e deu novidade todo dia,
0: ela,
1: né,
0: tem que ter, educação inclusiva, ela tem que ter um acréscimo de dinheiro do governo federal, porque os projetos são lindos, mas na prática, cadê o dinheiro para poder colocar? Então, o município paga...
2: Quanto
0: o município...
2: custa o CAE e o CAEzinho? Você tem essa noção?
0: Então, o CAE e o CAEzinho custa para o CMDCA, se eu não me engano, é 1.300.000, 1.000.000, alguma coisa assim. E para o município, nós vamos ter ele contar o pagamento do professor, né, desses 450 professores, o pagamento dos aluguéis, os dois cômodos são nossos, o mobiliário, tudo é o município que banca.
2: Então, deixa eu entender.
0: Lá tem esse Evelino.
2: O CAE, o CAEzinho, vem verba do CMDCA para lá,
0: que vem do
2: é o Conselho da Municipal da Criança e do Adolescente. Mas só é 1.000.000 e pouco.
0: É, não mantém nunca.
2: Mas não mantém. Não. Aí a prefeitura, ela integra o CAE, o CAEzinho, pagando 400 professores do CAE e do CAEzinho.
0: Isso, só especial. Só especial. Só professor de apoio, só para acompanhar. Entendi. Então o CAE paga lá assim, ó, fisioterapeuta, TO, psiquiatra, que faz parte do grupo deles, porque o município, a educação não paga esses profissionais. A educação não tem como pagar fisioterapeuta, psiquiatra, não faz parte do quadro da educação, TO. Agora, lá tem esses e tem também os professores que acompanham os alunos nas escolas. Então, todo treinamento, tudo que existe é básico, CAE e CAEzinho.
3: Quantos professores hoje?
0: Nós temos mais de 400 professores, só educação especial.
3: E quantos alunos a rede municipal?
0: Hoje nós temos aproximadamente 13 mil e poucos alunos. Né?
2: Hoje a CBMM ajuda vocês... Como? E se ajuda?
0: A CBMM hoje ela integra esses impostos aí, que, por exemplo, vai pro CAE, pro CAEzinho. E ela tem um programa assim de serviço voluntário nas escolas. Eles vão fizeram a reforma no Itaipu.
2: Bento, né?
0: Vai fazer, no Zé Bento, né? Aliás, pelo contrário, Boca da Mata. Vai fazer agora no Francisco Querina, que eu acabei de assinar. E também vai fazer lá no Dona Gabriela.
3: Tem o Conselho Municipal de Educação?
0: Tem o Conselho.
3: Ele tem CNPJ?
0: Tem tudo. Todos os conselhos, eles funcionam. Só terminando para vocês do CAE e do CAEzinho, pouquíssimo município em Minas Gerais tem o que Araxá tem. Atender criança de sete meses para frente, a partir de sete. Então, para isso, criamos o CAEzinho. E isso aí, gente, por mais que o município... invista nesse atendimento, não dá conta, não. Ainda tem muito, tem uma demanda gigante por atendimento. Tem gente esperando, psicólogo, fonoaudiólogo, é tudo que tem ali, a gente precisa.
3: Então, e os profissionais recebem, né?
0: O município, então, entra com o professor, ele entra com o aluguel, ele entra com o mobiliário, e o CMDCA entra com uma parte complementar para pagar esses profissionais que, na verdade, o município não pode pagar porque não cabe na educação.
2: É verdade que ele contribui com a CBMM com 5 milhões e meio?
0: No fundo, eu não sei exatamente quanto que a CBMM contribui, não. Ela faz parte desse fundo e eu não sei.
2: Não entra para... Porque o fundo vai direto para...
0: O fundo vai direto para o CMDCA e lá eles distribuem entre vários projetos, né? E hoje um dos projetos que eu até falo que a gente conversa muito, eu converso muito com o prefeito, que para a gente atender a educação inclusiva hoje, nós teremos que fazer uma parceria muito grande com a saúde, com a ação social, porque é uma demanda crescente e que...
3: É integrado, né?
0: Depende muito. E aí as pessoas hoje sabem os seus direitos, sabem que tem direito.
3: E a questão da saúde mental, ela tá...
0: Né? É geral. É uma situação muito...
3: Tem aumentado muito, principalmente as crianças, né?
0: E a criança tem que ser atendida. Não adianta eu colocar dentro da escola.
3: É
0: colocar só dentro da escola, não adianta. Tem que ter acompanhamento
3: clínico, né?
0: Que é preparado pelo CAE, pelo CAEzinho. Mas a fila de espera... É. O profissional que a gente falta hoje, fonoaudiólogo.
4: Pessoal participando pelo YouTube, né? Deixaram as suas participações. Aparecida colocou, creio que o primeiro debate na Band, ou não. Amanhã o Armin traz todas as informações dos debates, né? Afonso Juvencio, basta os vereadores que estão lá correr atrás de emendas também. E ele completa ali, né? O resultado da eleição em Araxá servirá para todos refletir sobre o que deu certo ou não, tanto para o eleito quanto o não eleito. Onde pode comprar a camiseta? Qual camiseta?
3: É da caminhada lá. Ele vai ver com o Diogo e passa para você. Da caminhada do Barreiro.
4: Tá, bom dia a todos, faço parte do setor de nutrição, somos 9 pessoas responsáveis cuidando de cada escola, cada uma possui um grupo. Sim. Com as diretoras, não tem como a unidade ficar zerada.
0: Não tem, é revoltante.
4: A Margarete está aqui, pois toda solicitação de gêneros é feita diretamente com cada responsável.
0: E lembrando isso, Dessim, são 9 meninas nutricionistas e são extremamente responsáveis. Elas, eu brinco, é que elas me dão uma canseira. Se ameaçar de faltar o feijão na semana que vem, demorando a comprar, elas vão lá o tempo todo. Então é impossível a escola ficar zerada de alimentos. É impossível.
4: A Ângela completa ali. Bom dia. Trabalho em uma escola e sempre é acompanhada pela nutricionista que acompanha todo o estoque. Nunca faltou nada no nosso estoque. É o anexo Olga Cunha.
0: Sim, lá junto com a Casa Nazaré.
4: Realmente está tudo sendo muito bem administrado. Orgulho em fazer parte e aprender tanto da gestão. Todas as cantineiras e ajudantes de cozinha passam por treinamento anual e são orientadas sobre o desperdício. Cada unidade escolar possui uma média de gasto diário. Se está jogando fora, está fazendo a mais. Bom dia a todos. Gostaria de saber quando começa o cadastro para creche de criança de 1 ano e meio para o ano que vem. A última pergunta.
0: Dia 23 começa. Até vou dar um enfoque especial a esse cadastro.
1: Isso. Vamos falar dele.
5: Uma pergunta interessante. Vocês compram, da onde é feito esse planejamento para as compras, se é feito, e vem esses alimentos, de onde que vem a maioria?
0: É licitação, né? A gente tem empresa, Araxá tem muitas empresas hoje que faz parte, Farid. É porque cada um ganha uma coisa, a licitação é pregão aberto, né? Sim. Tem empresa de todos os lados.
2: O Zé Galinha mandou aqui, ó, só para responder, primeiro, eu vi isso também, Zé Galinha, por isso que eu falei que eu sabia. É na Record, igual eu falei, no dia 11, aqui, o outro é na CNN, dia 16 de outubro, a Band é dia, um é dia 15, o outro é dia 16, a da Band é dia 16 de outubro e dia 23 de outubro. Exatamente, obrigado Zé Galinha, Zé Galinha já mandou aqui pra gente. A Elaine, eu tiro o chapéu pra alimentação das escolas, ela tá me mandando até as fotos. Não, gente, vocês me mandam esses treinos na hora do almoço. Velino, meu filho também estuda na Gar. O lanche lá é maravilhoso. Chega todos os dias contando. Principalmente quando tem estrogonofe.
0: Adoro.
2: Meu sonho é trabalhar de cantineira nas escolas. Quero muito fazer o concurso.
0: Ai, que graça, vai mesmo. Melhor coisa que tem é cantineira que gosta de cozinhar e que gosta dos meninos.
2: Amo muito cozinhar, muito minha comida. Faço com muito amor. Você viu? E a Deise, nossa, trabalha aqui com a gente, a nossa colaboradora, ela quer parabenizar a Escola Municipal Manuela Lemos. Ai, enaltecendo a merenda da unidade da Dona Lourdes, que é até sogra da Sila aqui. Que delícia, gente! Tudo é fresquinho, é muito caprichado.
0: A Dona Lourdes é uma gracinha, gente, ela é uma simpatia.
2: Nossas crianças são muito bem cuidadas, nota 10. Ela falou, não poderia nunca de enaltecer, porque é boa demais.
0: A Deise fez amizade com a pessoa certa, tá vendo?
5: Você é esperta,
0: Deise.
2: Tá, vou passar aqui pra ela. Falar sobre... Vamos lá, o que, que é isso aqui? Nossa, eles mandam um.
5: É uma Bíblia.
2: Pedir pra você passar. Marcelo, eu vou passar e a Zuma vê o que pode fazer aqui e ela te responde depois, que é bem particular. Zuma, já estamos. Mas eu preciso te fazer uma pergunta antes. Como é que ficou a escola cívico-militar? Vai ter?
0: Ah, boa pergunta. A gente não sabe, né? Porque teoricamente estava aprovado já, mas. Agora com essas novas, novas configurações, né? É. Não, já tinha mudado para o Padanacleto, não. A ideia, que a última notícia que eu teve, que ia ter a construção da sede própria. Mas eu acho que é um projeto que tem tudo para acontecer, sabe por quê? Araxá não tem, já tem necessidade de ter, já se comprovou que a população quer.
5: E eu creio que o novo governador de Minas também, ele é favorável.
0: Com certeza. Outra coisa, a gente fala assim, ó, a gente falou tanto da Universidade Federal, né? Nós não conseguimos trazer, estão duas coisas assim, que é a Escola Civil Militar e a Escola Tiradentes e a Universidade Federal. Às vezes os caminhos são diferentes, mas acontece. É. Nós temos aí o prazer que vai ter o CEFET, é uma federal.
5: Isso.
0: E nós estamos preparando aí, assim que passar a eleição, né, junto com a diretora lá. Eu falei, a gente tem que divulgar.
5: E quanto que melhora?
0: Pra saber da importância, do que o município ganha com isso.
5: O que é o impacto desse
0: transporte? Gente, é um impacto maravilhoso.
2: Vamos, eu tô com muita pergunta.
0: Então, assim, só pra fechar, a gente não conseguiu a UFT, mas tem a Federal de CEFET, não tem coisa melhor do que isso? Que também não estava no nosso radar. E conseguiu. Então, uma coisa vai acontecer na outra. E a Escola de Tiradentes, eu acredito que, como tem a pressão da população e todo mundo quer, eu acredito que vai acontecer sim.
2: E aí vai ter a sede própria.
0: Com certeza.
2: Terá a sede própria.
0: Que aí, né, deixa a comunidade, que eu achei muito bonita, parabeniza o professor, o Antônio Carlos, diretor, que é muito meu amigo. Acho bacana quando a comunidade defende a sua escola.
5: Antônio Carlos,
0: é minha escola. Eu tenho história.
5: Eu assim moro como próximo bonito, ali na,
0: assim como rua. Eu valorizo aí a turma da escola rural, tem que defender
5: isso,
0: mesmo.
5: Isso.
0: A gente defende o que a gente tem.
2: Ô Zuma, tem alguns particulares que depois eu leio aqui.
0: Tá.
2: Mas vamos falar sobre a. É pré-matrícula, é matrícula.
0: Cadastro.
2: É. Como é que é? Hoje já é estão assim, abertos, porque o pessoal já está perguntando sobre CMEI.
0: Tá, porque assim, todas as crianças hoje, de um ano, de 4 meses a 10 anos, é ação do município. Né? Então, o que a gente faz? A gente já renova a matrícula da criança na escola ou já faz transferência de acordo com o pedido da mãe. Então, a gente vai encaminhando as crianças aqui, nós mesmos, aqui dentro do município. A única turma que abre agora é a turma de entrada, que é a turminha de 4 meses para frente. E também, eu tô com meu filho com 2 anos, eu não levei ele para estudar porque eu não quis, que não é idade obrigatória, só acima de 4 anos que o pai é obrigado a levar a criança para a escola. Aí é a hora do cadastro. Ela vai entrar no sistema, que ela agora é dia 23 e vai até o dia 7 de novembro, ela vai entrar e colocar, né, as duas escolas que ela pretende e nós vamos encaminhar para onde tem vaga.
5: A partir de quatro meses?
0: Nossa, 4 meses.
5: Pensou em Amarilho, 4 meses.
0: Nossa. Eu falo que eu acho que as pessoas, de vez em quando, tinham que visitar uma creche para ver. A creche é uma casa grande.
5: E dá valor a esses
0: profissionais. Uma casa grande. Né, as profissionais com o bebezinho, eles aprendem a andar lá na escola. A creche é um trabalho muito bacana, muito bonito. É. Então, assim, abre agora essa matrícula, né? Diferente do estado, que vai abrir o SUSEM também, mas é sexto ano para frente. Agora, nosso cadastro agora vai ser pelo Colab, Colab agora. E vai ter, e quem tiver qualquer dificuldade, só procurar a escola. Todas as escolas são pontos de
5: estão preparadas para informar.
0: Toda escola.
5: E é ponto de cadastro.
0: Exatamente. E a gente lembrando que até meados do ano a gente tem a inauguração da nova creche, né? Que está em construção.
5: Onde?
0: Que, lá no
5: Santa Maria?
0: Santa Maria, que vai atender ali mais de 100 crianças também nessa faixa etária específica.
2: E, nossa, eu tava esquecendo o recado da Pedrina, foi o primeiro que me mandou aqui, logo que eu falei que você estava aqui, sobre as matrículas para estudar à noite nas escolas municipais.
0: A mesma coisa, ela vai procurar, né, lá no EJA, lá no Dona Gabriela, procurar fazer matrícula, que a gente tem também.
5: No Antônio, professor Nelson, não, acabou?
0: Professor Nelson, é porque a gente tem polos, né? A gente vai fazendo assim, a gente trabalha com os números. Onde precisa mais? Hoje nós temos lá no Boa Vista, hoje nós temos lá no Agar, nós temos os bairros distantes, nós mantemos polo do EJA, para atender as pessoas que, né, moram naquela região ali.
2: Ok. Ô Zuma, agora as mais pontuais eu vou pedir para você continuar aqui no estúdio. E se puder respondê-los aqui. Muito obrigada. A questão dessa assim me mata. Já é 15 para as 11.
5: Obrigado mais uma vez, né? Sempre um prazer recebê-la aqui, ser sempre aberta a todas as questões.
2: E muito elogio para a Zuma, que eu não li, mas ela vai ler aqui, que às vezes não deu tempo de eu ler no ar, mas você vai ler aqui sentadinho.
0: Eu faço questão de vir, sabe, gente? Porque eu trabalho com muita seriedade, sabe, Armindo? Eu acho que a gente.
2: Não, só de você ter ido lá na audiência, que nenhum secretário vai. Né, Dacinha? Foi na audiência, os secretários não respondem audiência e fórum.
0: Repetindo uma frase aí, quem tem honra defende, né? E eu acho que a gente tem que. Eu fiquei muito chateada ontem com aquela fala, porque eu acho que é um desrespeito ao trabalho do diretor que está na linha de frente, desrespeito aos nutricionistas que estão trabalhando ali. E eu, igual eu falei, eu particularmente não gosto de denúncia vazia. Eu não tenho nenhum incômodo a pessoa denunciar e falar e apontar erro. Mas aponta o erro.
5: É fácil demais denunciar.
0: Onde.
5: É muito fácil você falar.
0: Você fala quem, onde, quando, que a gente vê o que aconteceu e dá uma resposta efetiva. Né? Porque eu não faço isso com ninguém, então acho que é desrespeitoso. A administração trabalha muito, a gente gasta, investe na merenda, paga, tem uma preocupação de andar em dia, de fazer tudo certinho. E dificuldades nós temos, faz parte, né? Uma coisa ou outra.
5: Sim.
0: Mas a administração não falha nisso, não. E é importante que a gente coloque isso.
5: Bacana, Zuma, obrigado.
2: Obrigada.
5: Tá, valeu.
2: E amanhã a gente vai falar de buraco e de mato.
0: A gente é na minha
2: com a Ana Teresa.
5: Até amanhã, gente. Com Deus.
2: Até amanhã.

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2: Alô cidade, bom dia, 10h51, hein? Já tô na área, aquele abraço pra você, obrigado aí pela companhia, sou Marcos Roberto e a partir de agora vamos juntos, hein? Até uma da tarde, levando esse clima legal, bacana, pra você que nos acompanha, 9 para as 11, bom

cidade, 10h57 agora, hein? Pra você ligado, esse é o som da Maiara e Maraíza. WhatsApp liberado, hein? 998 20 94 50.

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1: Não só o boi, mas as carnes de frango e suína também vão ganhando novos preços, porque a carne bovina vai se distanciando muito das concorrentes. O ovo também sobe. A arroba do boi ultrapassou a R$370 em São Paulo e as previsões indicam novos aumentos em curto prazo. O boi subiu em setembro 24 dias consecutivos e começa a disparar de novo em outubro. Dados do CPEA indicam a arroba bovina valendo mais de R$400 em novembro, podendo subir mais em dezembro. É, a picanha na mesa do brasileiro vai ser para poucos na comemoração do resultado das eleições, no segundo turno, e também nas festas de fim de ano. Valdir Barbosa.
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1: Muito bem, conferindo a hora em Cidade 11:04.
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12: Opa, olha a hora, hein? Cidade FM, 11 horas e 8, aquele abraço. 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
12: Amanhã tá bonita, ensolarada, dia legal, temperatura aí de 27 graus, mas tá subindo, tá esquentando, hein? Tá pintando Leonardo pra matar saudades, hein? Eu juro, temporal de amor e horizonte azul. Bom dia. Um abração aí pro Eduardo. Na sequência tem a sua, hein? Graça de pranto, já.

Eu Juro, Temporal de Amor, para você acompanhando a 94,5 nesta manhã de quinta-feira. Deixa eu mandar um bom dia ali para Flavinha. Alô, Flavinha, aquele abraço para você. Obrigado aí pela companhia. Flavinha Rios, tá ali ligada, tá acompanhando. Muitas bênçãos para você também, viu? Ótimo dia, aquele abraço.

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2: Cidade FM, 11 horas e 20. Pra você ligado, em Menos é Mais, Saudade Inconveniente. O Menos é Mais e Pablo. Ainda teve o Taça de Pranto, Jean e Giovanni, Eu Juro, Temporal de Amor e Horizonte Azul, Leonardo, aqui na programação Cidade FM. 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Já já tem muito mais aqui.
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0: Muito bem, vamos lá para mais uma edição agora, em 11 horas e 21 aqui na programação Cidade FM, trazendo aí um Minuto News para você que tá ligado, para você que tá acompanhando. Vamos falar aqui da vitória do Cruzeiro ontem. Cruzeiro venceu ontem o São Paulo, né? Aquelas escolhas aí do Arthur Jorge, né? E fincou o pé na briga aí pelo G4. Com baterias recarregadas, né, o brilho de Arthur Jorge, Cruzeiro se impôs sobre o São Paulo e venceu aí por 2-0 no Mineirão no primeiro jogo após a data FIFA. O resultado teve as digitais do treinador português desde a escalação e mantém o time, né, vivíssimo e na briga por uma vaga próxima da Libertadores. Cruzeiro venceu ontem e venceu bem, 2-0 em cima de São Paulo.
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0: acompanhando a programação Cidade. Perdas e Danos, Sorriso Maroto, Ferrugem, Grupo Benzadeus. Para você que está acompanhando essa quinta-feira, para você que já está almoçando, bom almoço, bom apetite, para você que ainda está no preparo, né? Bom preparo, tô sentindo o cheirinho daqui, hein? Aquele abraço, obrigado aí pela companhia. 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Para você que está nos acompanhando, aquele abraço, né, tudo de bom. É uma super quinta-feira, você está aniversariando hoje, parabéns, felicidades, né? Muitos anos de vida, que essa data se repita por muitos e muitos anos, é o que deseja toda a família Cidade FM. 11:33. Deixa eu aproveitar aqui e fazer um convite, né, de missa de sétimo dia, que será realizado amanhã às 19 horas aqui na Igreja Matriz de São Domingos. É a mãe do nosso amigo Germano Afonso, né, a dona Solange Maria da Silva, e a missa dela, né, em memória, será amanhã, tá certo? Às 19 horas. Então, quem puder ir lá, rezar um bocadinho, vale a pena, é bom. 11:34.
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4: Está previsto para agosto o lançamento de uma grande cartada da Stellantis com a sua marca Jeep. Será um novo modelo de entrada, o Avenger, que é 22 centímetros menor que o Renegade. Ele será produzido na fábrica de Porto Real, no interior do estado do Rio, junto com alguns modelos da Citroën. Como modelo de entrada, este SUV vai concorrer com Volkswagen Tera, Renault Kardian e outros do segmento. Mecânica com motorização híbrido leve, bateria de 12 volts, motor 1.0 turbo, semelhante aos Fiat Pulse e Fastback. Câmbio CVT de 7 marchas. Novidade do segmento, teto solar. Preço previsto para lançamento, semelhante aos seus concorrentes, de 120 a 150 mil reais.
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2: Ó, tem alguns documentos aqui, hein, na Rádio Cidade, hein? Tem aqui do Josias Rodrigues de Oliveira, uma pasta contendo aí carteira de trabalho, alguns documentos dele, tá aqui conosco. Temos também aqui uma identidade da Elisângela Reis da Silva, tá aqui também. Tem da Fátima, Maria Moraes, um cartão. Tem um cartão aqui da Jordânia Lourenço, MP Lourenço. Temos também um cartão nacional de saúde, é do Messias também, daquele da bolsinha ali, hein? Tá aqui também na Rádio Cidade. Temos aqui uma CNH do Denis Aurélio Silva, uma identidade da Maria Lúcia Alves, tá aqui também, tem da Solange Nascimento, e uma carteira contendo os documentos aqui do Richard Rodrigues da Silva. Quem conhecer os aí, dê um toque nele aí, por gentileza, nessa turma aí que falamos aqui, tá? Se alguém tiver ouvindo. Tem uma chave também do veículo, parece que é do Uno, hein? Foi esquecida sábado aqui na Floricultura, tá aqui na Rádio Cidade, né? Tem uma chave de casa, tem também um chaveirinho, né? Pra facilitar aqui, vou falar aqui da, deixa eu ver, Parabrisas e Companhia. Então tá aqui na Rádio Cidade, na Canção Lemos 87. Pessoal que perdeu, dá uma passadinha aqui.
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2: 19, voltando para o meio-dia, pintando mais uma. É o som do Péricles. Até quando?

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2: 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O melhor tá por vir.

0: Pode
1: frente
0: confiar,
1: de tudo,
0: esse ano já deu
1: tudo
0: certo.
1: Tudo vai dar certo, hein? Cleiton e Romário, chuva de bênçãos, até quando, hein? Péricles, pra você ligado, acompanhando cidade, nesta quinta-feira. Gente, ó, segunda-feira é feriado, dia das crianças, dia de Nossa Senhora, né? E Caravana da Alegria vai estar girando aí por toda a cidade. Você que ainda não fez a sua doação, por gentileza, né? O pessoal vai estar distribuindo lanches, refrigerantes, saquinho surpresa, picolés, alguns brinquedos e muito mais. Já são mais de 26 anos, né, que eles fazem esse trabalho, né? E você pode deixar a sua doação aqui na Rádio Cidade, quem puder ajudar, né? Deixa aqui um saquinho de bala, um saquinho de pirulito, um de pipoca, né, pra você ajudar, tá certo? O Maurinho aí faz essa campanha, já tem 26 anos, querendo também, pode falar com ele direto no 999-41-1614. Se você tá sem tempo de comprar, passa um Pix também, 999-41-1614, hein? Chave Pix, 999-41-1614, né? E vai ser bom demais, então quem puder ajudar, quem puder colaborar, vale a pena. A Joana também, né? Lá do Esperança e Caridade também faz, né? E a criança já fica na expectativa de ganhar aquele brinquedinho, tomar aquele lanche. Quem puder também ajudá-la, gente, ajuda aí, lá no Serra Morena, fica ali pertinho do postinho de saúde, dá uma passadinha lá, pergunta onde fica a Joana ali, todo mundo vai te informar, né? E você leva lá a sua ajuda, a sua colaboração. E a Joana, lá do Grupo Esperança e Caridade, lá no Gran Bazar, fica pertinho do postinho, lá no Serra Morena. Danilão também vai fazer o D, né, Danilo? Um comercial bacana lá, o... Então vale a pena, um empório bacana, quem puder também colaborar com ele lá, vale a pena. Enfim, são vários, né, lugares, né, que necessitam da ajuda para fazer a criançada mais feliz. 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
1: Oi, cidade, 10 soltando para o meio-dia.
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cidade, meio-dia em ponto. Pra você ligado, hein? São Sondo Eduardo Costa. Imagina eu aqui na programação Cidade FM, fazendo esse clima legal com você. Quinta-feira, dia 8. Pra você, aquele abraço. Manda um abração pra Edi, mandando um abraço ali pra turma toda, né, Edi? Aquele abraço pra você, abração pra minha amiga Abadia. Alô, Abadia, aquele abração pra você, pro Joel, pra família toda. Você que tá almoçando, bom almoço, hein? Ó, e Corinthians demitiu lá o Fernando Diniz, hein? 7ª derrota.

0: carro de boi.
1: Maria Modão, em cidade, meio-dia e três. Daniel, meu reino encantado, aqui na programação da 94,5. Aquele abraço, hein? Já já tem muito mais.
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6: 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A despesa pública primária de Minas Gerais já ultrapassa a casa dos 100 bilhões de reais em 2026, segundo dados da plataforma Gasto Brasil. O estado alcançou a marca no início de outubro, quase um mês antes do registrado em 2025. No acumulado dos três primeiros bimestres, a despesa mineira cresceu 15% em comparação com a mesma época do ano passado, superando a média dos estados brasileiros, que ficou em 14%. Apesar do avanço, a despesa per capita de Minas Gerais soma cerca de R$ 4.900 por habitante, valor 11% abaixo da média nacional dos estados, que é de R$ 5.500. Especialistas apontam que o principal desafio do estado não é o valor total gasto, mas a sustentabilidade e a eficiência das contas públicas. A orientação é combater desperdícios e estruturas redundantes, sem cortar recursos de áreas essenciais, como saúde, educação, segurança e investimentos produtivos. A matéria está em diariodocomércio.com.br. Para Itatiaia, Mara Bianchetti.
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17: Agora 9:30. Deixa eu mandar um abração aqui pra turma que tá ligada, hein? Meu amigo Jordão Motos. Alô, Jordão, tá na área. Aquele abração pra você, a Poliane, né? A Rosângela, também o Paulão. Paulão também tá lá. Abração pra vocês e obrigado aí pela companhia, né? Pra não causar ciúme também. Deixa eu mandar um abração pro meu amigo Edinho, lá da Edmoto, né? Toda a turma lá, o Luiz Fernando, né? A turma toda. Então, um abração pra vocês aí. Falou, meu amigo Edinho, toda a turma aí da Edmoto também, né? Aquele abraço pra vocês. Então, um abraço pro Jordão e pro Edinho. Estão ligadinhos acompanhando, hein? 9:50, está na hora de eu falar aqui do Mercadão das Carnes. 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Agora 9:11.
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17: Abração pra Ana também, que tá ligadinha. Falou, Ana. Um abraço pra você, viu?

0: 94,5 em meio dia e 14. Arrependi e voltava. Pisaia aqui na programação da cidade, né? 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

0: acompanhando ali, ó. A Ana, que eu mandei abraço. Falou, Ana. Aquele abração pra você. Eu mandei um abraço pra você agora mesmo, ó. Tá lá ligadinha, tá acompanhando, hein? Aquele abração pra você. 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Já já tem mais aqui, ó. Daqui a pouquinho.
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0: Ó, agora 12:19, deixa eu mandar um abração ali pra Lourdes. Alô, Lourdes, manda um abraço pra turma aí, Lourdes.
4: Manda pra Carla, Carmen, da Maria Luísa, Kênia, Rosa, Deninha, todas minhas amigas do Armanção, da Boa Vista, o Léo Lequinho, o Igor, Renata, Rogério, Barão, a todos estão curtindo.
0: Beleza, aquele abração pra vocês todos.
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0: de Brito Samuel, esse clássico aí do Cara Metade, Toda Mulher, Eu Juro, Temporal de Amor, Horizonte Azul, Leonardo, é o destaque de hoje na programação Cidade FM. Ó, temperatura agora 28 graus.
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8: Mais uma chinesa desembarcando por aqui. Desta vez, uma de muito peso. A estatal Bike, o B é de Beijing, ou Pequim, que tem várias subsidiárias na China e uma delas já está há algum tempo aqui, a Foton de caminhões. Mas agora vão chegar os automóveis, SUVs, sedãs e hatches, híbridos e elétricos, para o asfalto e fora dele. Seus modelos já estão sendo testados no Brasil, apresentação no Festival Interlagos no final de agosto, primeiras concessionárias nomeadas já foram conhecer a fábrica na China e Oswaldo Ramos, seu principal executivo, diz que até agora vinham carros chineses com muita tecnologia e preço competitivo, mas que agora o brasileiro vai conhecer um chinês de luxo de fato.
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8: Olha aí, Cidade, meio-dia e 39. Tá pintando essa aqui, ó, do Jorge Matheus. O que é que eu faço?

0: forte, hein? Você ouviu, hein? Luísa Sonza, diferentemente, né? O que é o que eu faço? Jorge Matheus. Manda um abração lá pra Abadia, tá lá ligadinha, né, Abadia? Aquele abraço pra você, pro Joel, pra família toda, né? Uma ótima tarde, obrigado aí pela companhia.
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0: Agora, 12:48.
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você, obrigado aí pela companhia. Tô indo com a sua música, viu? Obrigado, Rick Renner. Eu sem você. A gente se encontra amanhã. Aquele abraço, daqui a pouco a Adalto Rafael te faz companhia. Serão 10 dias nesse horário, hein? Aí ele está de férias. Boas férias, aquele abraço.

Roberto, meu amigo Marcos Roberto. Manda uma moda pra nós aí. Chico Rei Paraná, pro meu amigo João aqui, ó. João Coice de Mula.

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4: Forças de segurança deflagram operação e apreendem mais de 120 quilos de droga em Uberlândia. Conforme a Polícia Militar, o material estava armazenado dentro de uma casa utilizada para guardar drogas. Foram apreendidos 229 pacotes de maconha hidropônica, conhecida como flor da maconha. A droga está avaliada em aproximadamente 6 milhões de reais. Não há informações de prisões. Para a rede Itasati, repórter Amanda Antunes.
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1: 13 horas e 8 minutos.

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8: Uma e 12. Como vai você? Salve, salve, simpatia! Prazer enorme estar em sua companhia. Eu sou Adalto Rafael, pois bem, está o de Adalto. Esse cara sou eu, hein? De agora até logo mais às 16h, mandando bala, tocando só as melhores nas ondas da Number One.
9: Uma atrás da outra.
8: Simbora! 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Rádio Estéreo Cidade FM em 94,5 MHz. Emissora classe A do sistema Rádio Difusão Araxá Limitada. Mais do que nunca, de bem com a vida, com os amigos e com você. Super beijo a você, brotinho lindo que tá na escuta. Forte abraço, garotão esperto que mantém comigo a sintonia. Prepare-se para fazer uma da verdadeira viagem através da canção. Todos os sons, todos os ritmos, todos os estilos para traduzir a sua tendência.
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8: Até as 4 com a gente tá o Pezão. 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

0: só o começo. Vem muito mais por aí, Henri Freitas a 94. Me fala qual necessidade. O Adalto, boa tarde, tudo bem? Olha o seguinte, aqui é a Fernanda. O semáforo da rua Beraba com a rua Rio Branco está intermitente, cara, desde cedo. Ajuda nós aí. Alô, Cetrans. Semáforo, rua Beraba com Rio Branco. Dá uma olhadinha lá, fazendo um favor pra nós. Giro rapidão, eu volto já.
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16: Juros zero não existe. Toda vez que alguém te oferecer um empréstimo sem juros, tem que desconfiar, não da pessoa, mas do próprio produto. Juro é o preço do dinheiro no tempo. E nenhuma operação de crédito séria existe sem ele. O que existe é juro baixo, taxa competitiva, condição especial. Isso sim é possível. é exatamente o caso do crédito consignado, que costuma ter uma das menores taxas do mercado, mas juro zero de verdade não tem como. Essa é a régua mais simples para separar uma oferta real de uma cilada. Se prometerem ausência total de juros, o problema não é a taxa, é a oferta inteira.
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0: É a nossa Trend 94. Alô, Abadia. Daqui a pouquinho solta o seu áudio. Aguenta a mão aí, porque agora tem o Leonardo na cidade. Nossa Trend 94.

0: demais.
1: Trends 94, que é sucesso lá fora, a gente toca aqui dentro pra você. Leonardo, nas ondas da Number One do seu dial.
2: Boa tarde, Adalto Rafael.
1: Tarde.
2: Deus que te abençoe, abençoe Amém. Todos nós e a todos aí da cidade. Tô curtindo essas músicas boas, todos aí. Consideração pro Joel, pro Rafael, pra Clarice, pra Nico, pro Divino, Divaldinho Gomes, pro João Carlos e o Carlinhos, o Vitinho das Galinhas, pra Dona Irma, pro Zete e pra todos os ouvintes a mais que estão vindo seu programa. Valeu, Adalto Rafael. Uma boa tarde.
1: Boa tarde, Badia. 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
20: Fala comigo.
21: Adalto, mandou uma música que foi Edmar Ribeiro aqui. O gordo mais sexy da Fagundes.
20: Eita.
21: Só de bochecha aqui, tem 10 quilos de bochecha. E 70 de barriga. Manda uma música pra ele aí, faz favor pra nós aí. Bebê, beijo.
20: Falou, Gaguinho.
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20: 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É a música de hoje de Jorge Mateus.

0: Victor Hugo, Evandro Júnior na 94, 13 faltando pras duas.
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3: Não houve expediente no mercado financeiro do café nessa quarta-feira por conta do feriado em Varginha. Pelo fechamento da última terça, a saca do tipo 6, bebida dura, vale R$ 1.620, alta de R$ 46. Tipo 7, bebida dura, R$ 1.547, alta de R$ 44. Tipo 6, bebida riada, R$ 1.345, alta expressiva de R$ 52. Tipo 7, bebida rio, R$ 1.101, alta de R$ 49. No mercado futuro, com vencimento em dezembro, a saca vale US$ 371,70, alta de US$ 15,70. Informações do Centro do Comércio de Café de Minas Gerais. Do Sul de Minas, repórter Estela Torres.
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0: Eu não sou terapia. Danilo e Davi, simbora.

0: 34. Pena que você já namora. Obrigado aí pelo carinho, obrigado pela companhia, viu? Tamo juntos e misturados. Até logo mais às 16h. Mulher decide conhecer o seu Chico, que joga futebol com o filho, e se choca ao descobrir quem é.
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0: 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Boa tarde. No ar, Minuto News. O menino Miguel, que é filho de Mona Lisa Melo, jogava futebol no condomínio com frequência. Entre os participantes da pelada estava um tal de seu Chico. Ela ouvia falar do colega, mas não sabia quem era. Só que resolveu conhecer o seu Chico. Aí ela teve um susto danado. O seu Chico era ninguém mais, ninguém menos do que Chico Buarque de Holanda.
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0: você não tem escolha, hein? Juntos é nós, 94, Cidade FM tocando o que você gosta de ouvir. É o Fala Mansa, grande Tato no vocal, a origem de tudo. Pintando Mari Fernandes na 94. Telefone sem fio.
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0: Fortaleza. Muito obrigado, galera.
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1: 12h17, amigo Antônio tá visitando os estúdios. Boa tarde, meu chegado.
2: Boa tarde, né?
1: Tudo beleza?
2: Tudo beleza, sempre uma honra, né, poder estar aqui, ouvindo essa rádio que é incrivelmente revolucionária, né, pra toda a cidade, toda a região, né?
1: Coisa boa, Antônio, você é sobrinho do Armindo Maia?
2: Sobrinho do Armindo.
1: Vai mandar um abraço pra quem?
2: Uai, vai um abraço especial aqui pra dona Shirley, né, que tá lá ligadinha, e um abraço especial também pra todos os ouvintes da Rádio Cidade, né, um abraço de urso, um abraço bem forte no coração de todo mundo.
1: Falou, meu chegado, tamo junto, viu?
2: Tamo junto.
1: Giro rapidão, pai bola, fique por aí que eu volto já.
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1: 2:19. Leonardo, nossa Trend 94.

0: 12h30, aí é o som de Zezé de Camargo Luciano, Fátima Leão, pra desbotar a saudade. João Neves também passou por aqui. Saudade sabe nadar. Giro, volto já, fica por aí.
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0: Opa, é o som de Paula Fernandes, Simone Mendes na 94 Circo.
1: Daltinho, boa tarde.
0: Boa tarde,
1: que
0: preta.
1: Saudade de ouvir sua voz na rádio.
0: Saudade também.
1: Acho que você tá num horário que eu não ouço, né?
0: É tua noite.
1: Então, ouvindo Jorge Mateus aí, lembrei de uma música aqui, manda ali pra mim. Te amo tanto, eu acho que chama. Antiga. Boa tarde. Cidade dá gosto de ouvir, eu tô aqui ligadinho, hein?
0: Obrigado, viu? Tamo juntos e misturados sempre. Te amo tanto que nem sei. Jorge Mateus.

0: aí. A música já volta na cidade.
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13: Opa, 6 minutinhos nos separam das 3. Agora o Michael tá por aqui. Ô Daltão, manda o Henrique e Juliana aí pra nega, viu? Tô aqui no Recanto dos Guerreiros, trabalhando e ouvindo aí a 94, a melhor do Brasil. Oi, Jéssica, pra você, ó. Henrique e Juliana.

0: Maiara e Maraísa na 94 pra fechar o bloco, hein?
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4: Forças de segurança deflagram operação e apreendem mais de 120 quilos de droga em Uberlândia. Conforme a Polícia Militar, o material estava armazenado dentro de uma casa utilizada para guardar drogas. Foram apreendidos 229 pacotes de maconha hidropônica, conhecida como flor da maconha. A droga está avaliada em aproximadamente 6 milhões de reais. Não há informações de prisões. Para a rede Itaçati, repórter Amanda Antunes.
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1: 15 horas 5 minutos, boa tarde.
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1: 3 e 9 menos é mais.

0: 6:12, agora 94, ô Robson.
1: Boa tarde, Ciganinho.
0: Oba.
1: Toca pra nós aí. Qualquer um puxar um carreiro aí, oferecer pro Pedro aqui da obra. O Elton, o Thiago, pra todo mundo estiver ouvindo. Qual o seu frasão?
0: Alô, frasão!
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0: pra ser feliz. Passando por aqui, meu amigo Paulinho, o Corcel, fala comigo, tá tudo belê? Tamo juntos e misturados, e o Tiagão também tá chegando por aqui. Fala, bonitão.
1: Rafael, boa tarde, meu amigo. Tarde. Chegou mais cedo hoje.
0: Pois é.
1: Como é que você tá?
0: Belê.
1: Ô, Daltinho, toca uma pra nós. Você tem coragem?
0: Mil vezes a ele.
1: Toca um samba aí. Toca pra nós e conselho. Um abraço, meu querido.
0: Tamo junto, Tiagão, flamenguista. Abraço, viu? Tamo juntos e misturados sempre. Bom gosto. Conselho.
2: Vamos fazer um pagode aí, rapaziada.
3: Bora.
2: Tamo junto.

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0: 25 minutinhos, saltando para as 4 agora, Cleiton e Romário. Chuva de bênçãos. 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Vamos ver quem tá chegando por aqui. Pode
1: confiar, esse ano já. Fala, Adalto, boa tarde, tudo bem?
0: Beleza.
1: Se der tempo, coloca pra gente aí, Jota Quest, Tono Tornado. Beleza? Beleza? Obrigado. 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
0: Alô, Saulo!
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4: 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Está previsto para agosto o lançamento de uma grande cartada da Stellantis com a sua marca Jeep. Será um novo modelo de entrada, o Avenger, que é 22 centímetros menor que o Renegade. Ele será produzido na fábrica de Porto Real, no interior do estado do Rio, junto com alguns modelos da Citroën. Como modelo de entrada, este SUV vai concorrer com Volkswagen Tera, Renault Kardian e outros do segmento. Mecânica com motorização híbrido leve, bateria de 12 volts, motor 1.0 turbo, semelhante aos Fiat Pulse e Fastback. Câmbio CVT de 7 marchas. Novidade do segmento, teto solar. Preço previsto para lançamento, semelhante aos seus concorrentes, de 120 a 150 mil reais.
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0: 23 minutinhos nos separam das 4. 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
9: Olha, 16 minutinhos nos separam agora das 16h. Vem aí o bebê Leandro Silva pra comandar. Minha amiga Diana Luísa, dá tempo não, viu? Pede pro Leandrão aí que ele toque prefácios pra você, tá bom? Ótima quinta-feira, a gente se encontra amanhã, sextou, bebê, a partir de 1h, combinado assim? Quem vai trabalhar, bom trabalho. Quem vai descansar, bom descanso. Tô indo nessa. Valeu, fui!

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2: 15:52.
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alegres, coloridos. Que é isso? Fala sério, meu. Hoje a enquete tá bem legal, tá? Hoje temos uma enquete muito legal.

0: Você é o super-herói. Qual é o seu super-poder? Fala sério, meu. Essa não tá fácil, hein? Vai levar pra Claro uma super kit pra você hoje. Kit festa pronta pra galera comemorar. Top das galáxias do seu querer. Mais um aniversário hoje da Mariana. Tá ligada por aqui curtindo a boa do FM. Cara, essa música que tá chegando aqui, ó, é demais. Nossa! Eu adoro! Canta comigo!
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0: Chora, bebê!
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1: Bora, rapaziada, somente as melhores pra você. Só mandar um abraço aqui pra rapaziada em Coromandel.
6: Vamos.

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0: 28:50.
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0: de segurança pública. Galera do monitoramento, 4h45, curtindo a Borda FM também. A Lucilene, lá na cidade de Carmo do Paranaíba.
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5: Da laranja se aproveita tudo. A casca serve como adubo na agricultura, com alto valor nutricional, e para o gado entra como elemento agregado na composição da silagem, que é um alimento muito importante na engorda do boi e na produção de leite. A polpa cítrica é o bagaço e, junto com a semente, ambos são utilizados na ração animal. Já o óleo essencial de laranja, extraído durante o esmagamento da fruta, é utilizado na fabricação de produtos de limpeza, também de perfumaria, cosméticos e inseticida natural. Alguns compostos bioativos presentes na casca são usados pela indústria farmacêutica e de suplementos humanos, porque têm propriedades anti-inflamatórias e protetoras do sistema vascular. São os vários subprodutos da laranja que pensamos ser lixo, porém muito requisitados pela indústria. Valdir Barbosa.
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0: 5 para 5.
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2: A despesa pública primária de Minas Gerais já ultrapassa a casa dos 100 bilhões de reais em 2026, segundo dados da plataforma Gasto Brasil. O estado alcançou a marca no início de outubro, quase um mês antes do registrado em 2025. No acumulado dos três primeiros bimestres, a despesa mineira cresceu 15% em comparação com a mesma época do ano passado, superando a média dos estados brasileiros, que ficou em 14%. Apesar do avanço, a despesa per capita de Minas Gerais soma cerca de R$ 4.900 por habitante, valor 11% abaixo da média nacional dos estados, que é de R$ 5.500. Especialistas apontam que o principal desafio do estado não é o valor total gasto, mas a sustentabilidade e a eficiência das contas públicas. A orientação é combater desperdícios e estruturas redundantes, sem cortar recursos de áreas essenciais, como saúde, educação, segurança e investimentos produtivos. A matéria está em diariodocomércio.com.br. Para Itatiaia, Mara Bianchetti.
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1: Cidade 5:21.
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1: Mais uma chinesa desembarcando por aqui. Desta vez, uma de muito peso. A estatal Bike, o B é de Beijing, ou Pequim, que tem várias subsidiárias na China e uma delas já está há algum tempo aqui, a Foton de caminhões. Mas agora vão chegar os automóveis, SUVs, sedãs e hatches, híbridos e elétricos, para o asfalto e fora dele. Seus modelos já estão sendo testados no Brasil, apresentação no Festival Interlagos no final de agosto, primeiras concessionárias nomeadas já foram conhecer a fábrica na China e Oswaldo Ramos, seu principal executivo, diz que até agora vinham carros chineses com muita tecnologia e preço competitivo, mas que agora o brasileiro vai conhecer um chinês de luxo de fato.
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8: Bora então, rapaziada, somente as melhores para a Maísa Jackson e também a Helena.

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1: Ô Leandro, eu queria pedir que você colocasse uma música, por favor. É Billie Jean, do Michael Jackson, pra mim e pra Helena, viu? Um beijo.

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17: Olá, rapazes! Bora agora sim, noturna de quinta-feira, 8 de outubro de 2026. Vem aí, Minuto News. Deixa eu dar um abraço aqui pro DJ Chitão.
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17: Minuto News, edição 18 horas em Araxá, 6:06. Boa noite. Olha só, hein? Após a morte do cantor Rick, o cantor Reni anuncia a carreira solo. O comunicado foi feito na tarde dessa quinta-feira. O cantor seguirá com o projeto Rick e Reni, Para Sempre, O Legado. O cantor Reni anunciou na tarde dessa quinta-feira 8 que seguirá em carreira solo após a morte do seu parceiro Rick em uma queda de helicóptero no fim de setembro na Serra de Santa Catarina. Portanto, Reni diz aí, declara que continuará em carreira solo no projeto O Legado de Rick e Reni.
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23: Olá, rapazes, 6h27, estamos de volta. Deixa eu mandar um abraço aqui pro Claudemir e a rapaziada da Mosaic Tapira.
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5: Existe uma teoria
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2: Hora certa, 6:56.
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7: 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O horário da Voz do Brasil foi remanejado de 19 horas para as 20 horas.
8: Aqui pra Mariana, hoje tá aniversariando e ela pediu uma música aqui.

essa data se repita por muitos e muitos anos, que você consiga realizar todos os seus sonhos, tá bom? Abraço pra você, Mariana, parabéns! Nossa, essa é aquela que a gente dançava romanticamente. E é isso. Mister, Broken Wings. Cara, que top essa. Há quanto tempo você não usa essa música, cara? Meu Deus. Na época da Tony Marcel.

vamos concordar com isso aqui, né? Nenhum homem só consegue fazer com que tudo isso aconteça. Houve muita gente do lado dando apoio, houve muita gente embaixo executando as ordens, né? Vamos pensar na quantidade de pessoas que foram envolvidas no cumprimento dessas ordens. Vamos pensar na quantidade de pessoas na mídia que justificaram essas ordens, que justificaram esses processos, que elogiaram e continuam elogiando. Ontem, por acaso, eu juro que foi por acaso, eu entrei num cômodo aqui da minha casa para fazer uma coisa e tinha uma televisão ligada, não sei porque estava ligada em uma outra emissora que não era Jovem Pan. E naquele tempo que eu entrei e saí, eu fui obrigado a ouvir uma jornalista ou uma pessoa que se identifica como jornalista tecendo

0: e diz que, enfim, aquele regime foi uma autoritário, etc. Pois bem, os militares, eles diziam exatamente isso. Eles falavam, olha, a gente quer passar o poder para os civis, mas não agora. Mas agora é um perigo. Mas vocês precisam merecer. E assim por diante. Foi passá-la depois do Figueiredo, não é? Qual era o argumento? Era esse: vocês não estão prontos para ocupar a cadeira. Um civil não pode. É um risco. Então, a mesma coisa agora. Os lulistas, os petistas acham que a alternância do poder é muito boa, mas não agora. Não para o bolsonarismo. E aí, com isso, eles querem ocupar para sempre a cadeira.
1: O projeto da Universidade Federal de Santa Maria está levando conhecimento científico e capacitação gratuita para quem quer empreender nesse ramo.
2: A iniciativa já alcançou mais de 500 famílias do Rio Grande do Sul. Confira os detalhes no quadro Ciência na Prática.
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4: Transferir conhecimento científico e técnicas de produção para aumentar a sustentabilidade e o lucro no campo. Essa é a missão do projeto Flores para Todos, uma iniciativa da equipe Fenogled do Programa de Pós-Graduação em Agronomia da Universidade Federal de Santa Maria, no Rio Grande do Sul.
5: O projeto Flores para Todos, ele tem por objetivo formar novos produtores profissionais de flores. Nós passamos dessa fase de as flores ser uma alternativa e sim uma fonte principal de renda dentro da propriedade.
4: As espécies cultivadas pelo projeto são adaptadas para o plantio a céu aberto durante todo o ano. Isso reduz os custos de produção e aproveita o alto potencial de lucro que o mercado de flores oferece, até mesmo para pequenas propriedades.
5: As flores são parte do setor da horticultura e o principal característico desse setor é uma alta rentabilidade por metro quadrado. E por isso que se encaixa perfeitamente na pequena propriedade, onde às vezes em 30 metros quadrados, a família tira um faturamento muito bom.
4: Além de movimentar o agroturismo, a iniciativa oferece consultoria gratuita que ensina o produtor a vender o seu produto, garantindo renda e reduzindo um problema antigo das comunidades rurais: a permanência da juventude no campo.
5: A gente fornece as sementes ou as batatinhas sem custo e a partir daí dá todas as orientações, desde o plantio até a colheita, pós-colheita e orientações de venda. E isso está fazendo a diferença na sucessão familiar do campo. O jovem só fica atraído se tiver renda. E a partir dali ele compra novas sementes, novas batatinhas de alta qualidade genética para dar seguimento de forma independente.
4: Acompanhe os resultados do projeto Flores para Todos na página da Universidade Federal de Santa Maria. E esse foi o Ciência na Prática. Esse episódio contou com a produção de Raquel Mariano e edição de Edinaldo Júnior. E nosso encontro com o Saber Científico volta na próxima semana. Até lá.
1: Quem trabalha na educação infantil já pode consultar os livros que poderão chegar às escolas.
2: O Guia do Programa Nacional do Livro Didático está disponível e reúne obras para o ensino e materiais de apoio aos professores.
1: Agora, escolas e professores podem se preparar para escolher os livros que vão usar nos próximos anos.
6: O Ministério da Educação divulgou o resultado final da avaliação das obras do PNLD, o Programa Nacional do Livro e do Material Didático para os anos iniciais do ensino fundamental. As obras têm o objetivo de apoiar a formação continuada e o trabalho pedagógico dos professores, principalmente em temas ligados à alfabetização. Elas fazem parte do acervo da Biblioteca do Professor e reúnem produções atualizadas sobre formação docente, além de exemplos de práticas pedagógicas em diferentes contextos. Com a divulgação do resultado final, o processo segue agora para as etapas de aquisição e distribuição, conduzidas pelo FNDE, o Fundo Nacional de Desenvolvimento da Educação. O Programa Nacional do Livro e do Material Didático é responsável pela avaliação, seleção e aquisição de livros e materiais didáticos para as escolas públicas. Após a aquisição dos materiais pelo FNDE, as obras selecionadas poderão ser disponibilizadas aos professores por meio do endereço pnlddigital.fnde.gov.br. Reportagem Talita Albuquerque.
2: E atenção, candidatos do primeiro concurso público nacional unificado.
1: Foi publicada a terceira convocação dos aprovados em lista de espera para vagas temporárias no Ministério do Trabalho e Emprego.
2: Agora, os convocados precisam cumprir a etapa documental e acompanhar a publicação da lista definitiva, prevista para novembro.
1: A documentação deve ser apresentada pela plataforma sougov.br entre 20 e 27 de outubro.
2: O candidato que não apresentar os documentos exigidos no período estabelecido perde os efeitos da convocação.
1: Para mais informações, acesse gov.br/gestão, sem o tio.
2: E essas foram as notícias do governo federal.
1: Uma realização da Secretaria de Comunicação Social da Presidência da República.
2: Com produção da empresa Brasil de Comunicação.
1: Fique agora com as notícias do Poder Judiciário e do Congresso Nacional. Boa noite.
2: Boa noite, até amanhã.
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9: STF valida lei do Paraná que amplia gratuidade em estacionamentos para pessoas com deficiência.
10: TSE anula votos recebidos por Antony Garotinho na disputa pelo governo do Rio de Janeiro.
9: Furto de carro com chave na ignição enquanto segurada abrir a porta de casa não afasta cobertura securitária.
10: Boa noite, eu sou Marcela Luiza.
9: Eu sou Walter Lima.
10: O Supremo Tribunal Federal decidiu que é constitucional uma lei estadual que amplia a gratuidade em estacionamentos para pessoas com deficiência.
9: A decisão foi tomada na sessão plenária desta quinta-feira. Marta Ferreira.
11: No Paraná, as regras sobre estacionamento para pessoas com deficiência são regulamentadas pela Lei Estadual 18.419 de 2015. E pelas normas de trânsito nacionais. Dispositivos dessa norma asseguram às pessoas com deficiência um período de gratuidade equivalente ao dobro do concedido aos demais usuários. Nos estabelecimentos que não prevêem tempo mínimo gratuito, a norma garante ao menos 30 minutos de gratuidade, a fim de facilitar o deslocamento dessas pessoas.
12: A Associação Brasileira de Shopping Centers entrou com ação no Supremo Tribunal Federal pedindo que a lei seja considerada inconstitucional. A alegação é de violação ao direito de propriedade.
13: Vantagem nessa diferença de pontos.
14: Pois é, um jogo muito importante para isso. Acho que nosso objetivo é estar no G6 aí. E é um jogo muito importante para a gente, porque, como você falou, é um adversário direto. Então, diminuir essa distância de
15: lá. O papai Alexandre, da mamãe a Cris, da irmã dele a Júlia. Todo mundo foi lá acompanhar ele, viu? Os três que eu falei aí, a família do Vitão, lá na Espanha. E hoje ele tá de volta a esse sistema defensivo do Galão da Massa, prontinho aqui pro jogão daqui a pouquinho. A turma no aquecimento, o Cirilo, informando BH, a Prefeitura do Povo. 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
16: Valeu, Cláudio. Vamos trazer também mais do Furacão, Lucas Sanchez.
17: Cirilo, deixa eu destacar mais uma vez aqui o Kevin Viveiros. Vai para sua terceira temporada com o Atlético Paranaense e desembolando a fazer gols, né? Ele que estava com a seleção da Colômbia nesta data FIFA, jogou cerca de 30 minutinhos na terça-feira, um amistoso contra a seleção peruana lá nos Estados Unidos. Teve toda a logística de retorno a Curitiba para que ele estivesse em campo daqui a pouquinho. O Viveiros tem 19 gols nesta temporada, sendo 18 no Brasileirão. O Atlético Paranaense, Kim. O Viveiros tem 19 gols nesta temporada, 35 gols em 2026. Ou seja, o atacante sozinho, Cirilo, é responsável por quase 30% dos gols de toda a equipe na temporada. Pra gente ter uma ideia também de comparação, os vice-artilheiros são 4 jogadores que fizeram 5 gols cada. E o Viveiros está liderando a estatística com 19. Números impressionantes de um jogador que está despontando e jogando muito bem, muito querido pela torcida do Furacão. Fica o ponto de alerta, Vitão e Lianco aí. Olho no Viveiros, que o homem pode criar muito trabalho, viu, Cirilo?
16: Tá jogando bola pra caramba mesmo, Sanches. 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
17: Muito bem, muito querido pela torcida do Furacão. Fica o ponto de alerta, Vitão e Lianco aí. Olho no Viveiros, que o homem pode criar muito trabalho, viu, Cirilo?

0: É, o Sanches também tá com a gente. Essa, como diria o Roberto Carlos, né, são muitas emoções, né? Porque eu me emocionei quando narrei o último jogo do Galo, Atlético e Vasco, antes da Copa do Mundo. Não foi nem com o Cláudio Rezende, que já tinha ido para os Estados Unidos. Depois, nos Estados Unidos, eu narrei o último jogo, Cirilo. Há 102 dias. Foi o África do Sul e Canadá. Me emocionei de novo, né? Tinha me emocionado ao me despedir do Galo, depois ao me despedir da Copa do Mundo. O coração bate forte também, e hoje está batendo muito forte também, que eu tô de volta. É uma legislação muito cruel com quem é locutor, com quem é apresentador de rádio e TV, porque antigamente, Cirilo, as campanhas eram feitas em 90 dias. Hoje elas foram para 45 dias, mas a legislação continua antiga, tirando o radialista, o apresentador, 90 dias no ar. Então a bancada do microfone lá em Brasília tem que fazer alguma coisa, que o médico continua fazendo consulta, o dentista continua atendendo, o professor continua fazendo o seu trabalho, né? Os influencers continuam influenciando, e o radialista e o narrador, o apresentador de TV, ele é obrigado a ficar aí esses 90 dias fora do ar. Nada contra essas profissões, muito pelo contrário, quem acompanha, me acompanha, viu, com a campanha limpa, sem acusação, sem ofensas. Eu apenas fiz o meu trabalho e, graças a Deus, consegui a minha eleição. Mas é duro, viu? Por que só radialista, jornalista e apresentador tem que ficar esse tempão fora do ar? Mas a minha segunda fala, já deixando a eleição para lá, né? Já que nós tivemos essa campanha aí tão longa e tão desgastante para todos nós, para os vencedores e para quem não venceu também. Só quem disputa sabe a dureza que é. E não é fácil para o Caixa, não é fácil para o Max, não é fácil para tantos outros que já enfrentaram as urnas. Dizer o seguinte: fiquei ligadinho, viu, em vocês. Eu vou dar um parabéns caprichado aqui para nossa equipe, porque o pós-jogo da Itatiaia, que às vezes eu ainda estava saindo do estádio, às vezes eu ainda tinha ido comer uma pizza, eu não acompanhava tanto. O pós-jogo da Itatiaia eu acompanhei todos da nossa equipe. E muito legal ali a zona mista, a entrevista dos jogadores, os comentários. Nossa equipe realmente dá um show. E o meu segundo abraço para ele, Pedro Abílio. Para mim não foi novidade, já sabia que o Pedro Abílio era um grande narrador, né? Já tinha estado com a gente na Copa do Mundo. Pedro, você foi muito elogiado, né? Obviamente o ouvinte tem a sua preferência por um, por outro. Nós temos um timaço com 6 narradores fantásticos, e o Pedro Abílio ainda com muito caminho pela frente. É um jovem, é um menino sem cabelo branco ainda, vai longe o nosso Pedro Abílio, e deu conta do recado. E agradecer também, né, ao João Vitor, a nossa direção, Michel, o Alexandre Simões, a direção da Itatiaia, o Bianchini também, que sempre tiveram, né, nessa distância que o Caixa ficou aí ao meu lado e me apoiando. Muito feliz para falar do jogo, e aqui eu encerro para devolver para você, mas obrigado por esse espaço, porque nas redes sociais eu já tinha agradecido as pessoas, mas da Itatiaia ainda não. E vou narrar o primeiro jogo do Vitão. Eu já tô fã do Vitão, mas lá da arquibancada. Teve um dia ali, eu fiquei esses dias no Brama Leste, do outro lado lá das cabines de rádio. Eu falei: gente, nós narramos, é lá do outro lado. O Rezendão tava passando, foi pra trás do gol. Olha o Rezendão, atende o telefone aí, deu um tchauzinho pro Rezendão ali. Assisti muitos jogos ali e vi o Vitão. Vou narrar o primeiro jogo do Fred, né, Rezende, também. E eu tô muito animado que nesse período aí, né, o Renier também recuperou seu futebol, o Coelho também muito bem, e a gente espera que o Atlético siga aí no seu caminho, ô Cirilo, mandando bem e chegando. São 3 tiros que nós temos aí, né? 3 chances para chegar na Copa Libertadores, né? Semifinal da Sul-Americana, estamos na semifinal da Copa do Brasil e estamos encostados ali no na classificatória, no G5, para classificar também para a Copa Libertadores da América. Muito animado, mas Eu acho que o Caixa grita campeão esse ano ainda, viu, Cirilo?
1: Boa, cara.

0: Caixa, tomara que sim, boa. Boas-vindas, Caixa. Vamos nessa, vamos juntos, tem muita coisa até o fim do ano. O dono do gol tá de volta. Tá de volta pra transmissão dos jogos do Galão da Massa até o fim da temporada. Bola rolando, falando em jogo bom, bola rolando pra um jogaço na Vila. Jogaço na Vila Belmiro, Santos e Flamengo. Aliás, duas das principais equipes desse momento do futebol brasileiro, né? O Flamengo líder do campeonato e o Santos em franca ascensão, em franca recuperação. 0-0, 4 minutos do primeiro tempo. Arbitragem de Anderson Daronco, Diógenes Rodinei, Lucas Veríssimo, William Arão e Escobar. Oliva, Gustavinho, Bontempo e Barreal, Felipe Coutinho, Gabriel Barbosa. É o Santos que está em campo nesse momento. Neymar está no banco de reservas, está de volta à lista de relacionados do Peixe. Rossi, Emerson Royal, Danilo, Léo Pereira e Alexandro. Pulgar, Jorginho, Paquetá, Carrascal, Samuel Lino e Pedro. É o Flamengo líder do Campeonato Brasileiro em campo neste momento também. Palmeiras está de olho nesse jogo, torcendo pelo Santos essa noite, né? É a conta do Palmeiras, que tem que secar o Flamengo. Palmeiras joga daqui a pouquinho contra o Bahia. Jogo no Nubank Park. Palmeiras tem 3 pontos a menos e 2 vitórias a menos que o Flamengo. Então, independentemente do que aconteça, hoje o Palmeiras não retoma a liderança do campeonato. Ele precisa de uma distância, e tem uma distância nesse momento, de 2 jogos para retomar a liderança do Campeonato Brasileiro. Jogos dessa noite, também incluindo Fluminense e Coritiba, às 9:30, é o Brasileirão, é a reta final de definição, é o nosso Campeonato Brasileiro, com grandes jogos pela frente. 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Deixa eu aproveitar para atualizar a Série B também. Primeiros minutos de bola rolando para Ceará e Criciúma e também para Náutico e Novo Horizontino. Os dois jogos estão empatados por 0-0. Primeiros instantes, bola rolando para a conclusão da rodada 32 da Série B do Campeonato Brasileiro. Cláudio, vamos com mais uma do Galão da Massa. Chega mais, Rezende.
1: Eu tô de olho aqui no Kevin Castanho, Cirilo. Tá ali, né? No banco de reservas. Normalmente ele é titular desse time, mas estratégias diferentes do Galo e do Furacão para os jogadores que voltaram dos Estados Unidos. Estavam em Miami na terça-feira à noite com a Colômbia. O Viveiros, que é o artilheiro da competição. Furacão tem só o brasileiro. Vocês falavam mais cedo, você e o Simões, também no Rádio Esportes, lá com o Ale, a Nath, que o Galo não deveria, né? Opinião aí de forçar com o Castanho para hoje. O Galo tem muitos jogos em sequência e ele tá ali no banco. Não só ele, né? Mas os jogadores de opções para o técnico Bárbaro Miguez hoje. Pro ataque tem o Thiago Borbas, tá de volta. O Cassierra teve lesão muscular, tá fora o Cassierra. Então Borbas, opção de centroavante. Tem o Dudu, tem o Vitor Hugo, tem o Igor Gomes, o Tomás Pérez, o Alexander. E também pra zaga tem o Vitor Hugo e o Léo Duarte, o Pacini pra lateral esquerda e os goleiros do Galo do banco. Hoje o Robert e o Guilherme Pires. Guilherme Pires, que é do sub-17 do Galo e veio pela primeira vez entre os relacionados do Galão da Massa, terminando o aquecimento do Atlético agora, viu, Cirilo, aqui no campo de jogo, informando o Sindeac.
0: Mais uma do Furacão, Lucas Sanches.
2: Cirilo, o Atlético Paranaense iniciou nesta semana a montagem de uma arquibancada retrátil, atrás de um dos gols da Arena da Baixada. O torcedor pode até perceber que o local está, obviamente, interditado e com alguns tapumes ali personalizados do Furacão, uma obra que deve impactar positivamente o torcedor do Atlético, inclusive no que diz respeito ao conciliamento de shows e jogos de futebol na Arena da Baixada, que tem capacidade para cerca de 42 mil torcedores. Então esse número deve ser reduzido temporariamente por conta das obras, mas a Arena da Baixada investindo em sua modernização, uma arena um pouco diferente, né, Cirilo, das demais que a gente encontra no brasileiro. Inclusive teve troca do gramado sintético recentemente, todo um trabalho feito pela diretoria do Furacão com seu estádio, Cirilo.
0: É, o sintético lá de Curitiba não tava bom, né? Não tava bom, chegou a gerar reclamações aí na primeira parte da temporada, então essa informação é importante que você tá trazendo também, Sanches. Ô Vinícius Andrade, retomando a história da escalação do Galo, há pouco até o Marcos falou que considera como um cenário natural o retorno do Vitão à titularidade atleticana. Pelo que tem jogado o moleque, é um talento realmente impressionante o Vitão, que foi colocado numa fogueira danada e não sentiu nada, né? Foi pro jogo e, de fato, assumindo a titularidade do Galo para essa parte final da temporada. O Galo ainda não tem o Juan, né? O Galo não tem o Juan. O Vitor Hugo no jogo passado teve aquela situação do choque e o Cláudio já destacava na segunda-feira que não se tratava de protocolo de concussão, que estava bem, poderia viajar aí o Vitor Hugo. O Léo Duarte também está entre os relacionados aí para hoje. Enfim, como é que você enxerga esse sistema defensivo do Galo, essa dupla de zaga do Galo, pensando daqui a pouquinho na volta do Juan também, hein, Vinícius?
3: Ô Cirilo, eu acho que o Vitão, ele tá numa crescente tão importante que ele deixou de ser apenas uma alternativa em relação a Juan Tressoldi, a Alianco. Eu acho que ele se colocou de vez na briga por uma titularidade, mesmo com todos à disposição. Não tem como cravar isso, porque o Juan, por exemplo, ainda segue no departamento médico. Então, quando ele estiver liberado, estiver 100% fisicamente, eu acho que vai ter uma briga entre Juan Tressoldi, Alianco e Vitão. Acredito que Vitor Hugo e o próprio Léo Duarte, que estreou recentemente no jogo contra o Bragantino, esses dois correm por fora. Mas eu considero o Vitão na briga, na disputa em igualdade com o Lianco e também com o Juan Tressoldi. Isso é ótimo pro Bárbara, porque ele vai poder priorizar quem tá melhor, quem tá vivendo uma fase melhor. O Atlético, que em determinado momento sofreu, porque coincidiu de muitos zagueiros se machucarem ao mesmo tempo, e aí aparece o Vitão no momento mais difícil da temporada, que o Atlético não contava com muitos zagueiros. Ele aparece no clássico, vai muito bem, ganha sequência e tá jogando como gente grande, né? Não só na estatura, mas parece que é um cara já experiente, muito tranquilo e tá nessa fase boa. Eu, sinceramente, quando o Juan voltar, não dá pra cravar que o Juan volta pro time titular e que o Vitão vai pro banco, não. Eu acho que tem uma disputa. E sobre o Lianco também, porque eu vi muita gente já massacrando o Lianco por conta dos jogos contra o Santos, e ele foi mal demais. O Atlético se classificou na Sul-Americana apesar do Lianco, né? Porque dificultou muito a vida do Galo. Só que eu acho que pra mim ali o Barba, ele se precipitou ao escalar o Lianco, que claramente não estava no seu melhor nível, não estava ainda com ritmo. Pra mim foi uma volta precipitada, mas aquele não é o Lianco. O Lianco pra mim se aproxima muito mais do que foi contra o Bragantino. É claro que às vezes ele exagera, né? O Lianco às vezes ele quer enfeitar uma jogada sem necessidade, mas se jogar com aquela seriedade que a gente viu contra o Bragantino, é um excelente zagueiro. O Atlético está muito bem servido na sua zaga. Eu gosto muito dessa dupla, Vitão e Lianco. O Vitão muito forte no jogo aéreo, o Lianco um zagueiro mais técnico. Então o Cirilo hoje vai pegar uma encrenca, né? Porque tem um ataque que é forte, tem o Viveiros que tem 18 gols, é o artilheiro do campeonato. Mas a gente fala muito do Viveiros, mas tem que lembrar que pro Viveiros fazer esses gols todos que ele tem feito, alguém tem que abastecer. Então é importante o Atlético tomar muito cuidado também com esse meio de campo. Os pontas do Atlético Paranaense que caem muito por dentro, né? O João Cruz, o Vargas, tem muito apoio também do Mendonça, que no Atlético Paranaense virou um ala esquerda. É um time de intensidade que vai buscar sempre o Viveiros. Mas se o Atlético tentar anular essas peças que fazem essa bola chegar pro Viveiros, já é meio caminho andado para que o colombiano hoje possa passar em branco contra o Galo.
0: Ô Marques, e pra você, cara, como é que você enxerga esse sistema defensivo do Galo? Esses dias na turma do bate-bola a gente conversava, eu dizia que pra mim o Vitão tem que estar na dupla de zaga do Galo. Eu discuto o parceiro dele, quem vai estar ao lado dele, mas o Vitão nesse momento, por todos os aspectos, né, pela bola, pela questão do futebol que ele tem jogado, também pela questão comercial mais adiante, né, porque nós estamos falando aí de um produto do clube. O futebol é assim, não adianta fugir à realidade. Nós não somos aqui, futebol brasileiro, não somos a principal potência do futebol mundial. Então o caminho natural é que os nossos talentos surjam por aqui, sejam aproveitados, joguem futebol e depois sejam vendidos para os grandes mercados. Então até por isso, até para a saúde da instituição mais adiante, questões financeiras, eu também defendo a permanência do Vitão entre os titulares, além da bola, que é o mais importante, do talento, ele tem jogado muito futebol. E aí, pra você, como é que você enxerga esse sistema defensivo do Galo, essa dupla de zaga, Marques?
4: Ô Cirilo, da seguinte forma, meu velho, antes da partida do Bragantino, a gente pontuou nos programas esportivos aqui da casa que o Atlético teria pela frente uma maratona de 11 jogos em 40 dias. Isso é um absurdo. Então, eu acredito numa rodagem deste sistema. com os jogadores que já se provaram que pode ser titular desta equipe, que você pode confiar que eles vão dar um retorno importante na necessidade ou numa emergência. E foi numa emergência que o Vitão aproveitou a sua grande oportunidade contra o Cruzeiro, nos dois jogos, né, que ele entrou no decorrer da partida. No segundo deles, cometeu um pênalti, mas continuou inteiro na partida e levou, mostrando muita personalidade. Deu sequência fazendo gol contra o Fluminense, jogou muito bem contra o Santos. E, na minha opinião, hoje, num recorte recente, porque não adianta a gente olhar muito para trás no que aconteceu lá, poxa, lá no primeiro semestre ou daqui um pouco depois do meio do ano. Não. É um recorte recente. O recorte recente, Cirilo, é o Vitão e mais um. Hoje vai ter a oportunidade o Lianco para mais uma vez se provar e mostrar que está no seu melhor momento novamente, fisicamente e tecnicamente, já que andou falhando nos últimos mata-matas aí, né? Contra o Santos e nos últimos jogos também feito pelo Atlético. Mas me parece que está um pouco melhor fisicamente. Deveria estar, porque nos últimos dias com a data FIFA, ele teve um tempo hábil e importante para novamente se colocar na sua melhor forma. Tomara que hoje a dupla dê certo. Vai ter, como o próprio Vini trouxe, uma batalha muito forte, porque ali no lado paranaense tem um centroavante que é artilheiro, que é forte, que usa muito bem o corpo, né? E o Atlético ali na sua dupla de zaga vai ter que jogar uma concentração alta para não deixar esse atacante, que é o melhor da equipe paranaense, se virar dentro dessa partida, que vai ser muito difícil, Cirilo.
0: Sem dúvida. Olê Marquês, torcedor tá participando pelo YouTube também. Abraço pra Jaqueline Martins, de Eldorado em Contagem. Abraço pro Luciano Vicente, em Sapucaia do Norte, turma do Vale do Rio Doce. Abraço pra você também. Quem também tá ligado aqui, ó, é o Atemir, tá lá em Conselheiro Lafayette. Abraço pra você. Mais um tá interagindo conosco, ó, que tá mandando mensagem aqui no chat. É o Alisson Souza. O Silva tá com a gente. O Ivandro Esteves também tá ligado. O Geraldo Ramos tá com a gente. Você vai participando e mande aí sua cidade. Fala de onde você tá ligado aí. Deixa o like pra nós. Alô, Ildeu em São João Evangelista também tá ligado. Turma boa do YouTube, vai participando, vai mandando sua mensagem. Inclusive, turma tá participando em áudio pelo WhatsApp. Deixa eu chamar a galera também que tá participando. Tá mandando áudio. Deixa eu ouvir o torcedor. Obrigado a você que interage. 996519657 é o WhatsApp também pra você participar. Pá do pós-jogo, 31 996519657. Bora pro primeiro.
5: Oi, Cirilo, meu rei. Alô, Itatiaia, Caixa, sou teu fã. Aqui é o Ruberval Souza, de Nova Chavantina, Mato Grosso. Vamos pra cima, Galão. Eu acredito que hoje o Galão vence por 2-1, e eu acredito que nós vamos conquistar uma das Copas, ou a Copa do Brasil ou a Sul-Americana. Ano que vem é Libertadores neles. Aquele abraço, e a Itatiaia é a número 1 de audiência.
0: Alô, Ruberval, um abraço pra você, obrigado pelo carinho da audiência, bora pra mais um.
6: Boa noite aí, do pessoal da Rádio Itatiaia, quem está falando é o Johnny, do bairro Tejuco, cidade de Brumadinho. Hoje, Galo 2, Furacão 1, apesar que o time do Furacão tá muito bom, viu? Mas é isso aí, tamo junto, hein? 2-1 pro Galo.
0: Fala, Johnny, 2-1 tá bom, e realmente, Furacão é um baita time, né? Baita campanha, baita temporada. Grande trabalho do Odair Helman, que hoje tá fora ali da beirada do campo, né? Bora pra mais um, torcedor.
7: Boa noite, Cirilo. Seja bem-vindo, Caixa. Parabéns aí. Aqui é o Marreta, bairro Vista Alegre, Belo Horizonte, mas tô aqui no Norte de Minas, aqui em Janaúba. Hoje, se Deus quiser, 2-1 pro Galo. Se não for sofrido, não é Galo. Vamos, Galo!
0: Vamos, Galo! Turma de Janaúba na audiência também. Bora pra mais um.
8: Boa noite, JVC. Aqui é o Júlio Vaga, em Pequim, Minas Gerais. Hoje é 2-1 pro Galo, aquele joguinho apertado. Mas, como sempre, vitória do Galão hoje. Um abraço pra todos.
0: Valeu, Júlio. Abraço pra você. 996519657. Você participa, você manda seu áudio. Obrigado pela audiência. Bora pra mais um.
9: João Vitor, Cirilo, Mário Henrique, Caixa, Rezendão, toda a equipe de esportes da Itatiaia. É Juliano Fofão, de Divinópolis. Só que tô chegando no aeroporto de Confins e curtindo a jornada esportiva, esperando o Galão da Massa. Um grande abraço!
0: Alô, Fofão, abraço pra você, obrigado pela audiência. 996519657, seu áudio no pré-jogo da Itatiaia.
10: Boa noite, Cirilo, boa noite a toda a equipe da Rádio Itatiaia, maior rádio do Brasil. Bem-vindo ao Caixa, grande Mário Henrique, aqui é o Vladimir de Piracicaba, torcedor dos times de Minas. Aqui em Piracicaba tem centenas, milhares de mineiros sempre ouvindo vocês através do Rádios Net. Um grande abraço a todos e solta aquele eco no grito de gol que fica mais emocionante. Vladimir Daniel de Piracicaba.
0: Alô, Vladimir, obrigado. Vladimir tá sempre ligado, sempre participando, mandando áudio também. Obrigado pelo carinho, turma do interior paulista, na audiência da Itatiaia. Bora pra mais um.
11: Boa noite, JVC. Quem tá falando aqui é o Cristiano, aqui do bairro Santo André. Eu confio no Renier, camisa 9. Tá voltando ao bom futebol, que ele tava jogando no Flamengo, que ele foi pro Real Madrid. Renier hoje é fazer o gol, se Deus quiser. Um grande abraço pro Vini, sou seu fã, Vini. E seja bem-vindo, Caixa. Esquenta o pé, Caixa, que é galo.
0: Caixa. Boa. Abraço pra turma do Santo André na audiência também. É isso, tô confiando no Renier também. Tá jogando bola pra caramba o Renier, é fato, né? Impressionante, o Renier centroavante. O centroavante Renier. É o trabalho do Barba Domingues e a evolução individual dos caras também. Deixa eu fechar com mais um torcedor. Anota aí, salva o WhatsApp. No pós-jogo você participa também. 31 996 51 9657.
12: Alô, João Vitor Cirilo, aqui é Edgar de Sete Lagoas. O Galo hoje vai ganhar de 1-0, João Vitor. Eu gostaria de mandar um abraço para o Gilson e o Messias Barbosa, lá de Santana de Pirapama. O Gilson foi no jogo do Atlético e Santos, Cirilo. Eu achei que ia dar ruim e o Galo ganhou, né? Foi classificado. E o Gilson é pé quente. Galo doido, lá de Santana de Pirapama.
0: Abraço pra ele, abraço pra você também, diga a turma de Sete Lagoas, é isso, tem que acreditar, esse ano vai rolar, tem que acreditar, com certeza. Obrigado a todos que participam com a gente. 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Dando sequência à rodada 29 da Série A do Brasil. Lembrando a você que ontem nós já tivemos 6 partidas realizadas. Remo e Grêmio empataram por 1-1. Pelo mesmo placar, o Bragantino empatou com o Mirassol. O Internacional venceu o Corinthians, 2-1 pro Inter. Era decisivo o confronto, né? Mais ainda pro Internacional afundado na zona de rebaixamento. O Inter venceu e agora tá a 1 ponto do Corinthians, que se tornou 16º e demitiu o técnico Fernando Diniz. Ramon Dias pode voltar ao Corinthians, tá negociando. O Vitória fez 4-0 contra a Chapecoense. O Vasco da Gama, em franca evolução, franca recuperação na temporada, venceu o Botafogo por 2-1. E o Cruzeiro bateu o São Paulo por 2-0. Estes os jogos já realizados nesta que é a rodada 29 do Campeonato Brasileiro. Deixa eu trazer a classificação, já computando 1 pontinho pro Flamengo, que é o líder do campeonato, e 1 pontinho pro Santos, que nesse momento é o 8º colocado, que estão jogando nesse momento empatando por 0-0. Flamengo líder 61, Palmeiras vice-líder 57. O Furacão, o adversário do Galo essa noite, o Atlético Paranaense é o terceiro com 49. 48 pontos e 14 vitórias para o Cruzeiro, 4º colocado. O Fluminense, 5º, tem 48 e 13 vitórias. O Bahia, aliás, primeiro, é isso mesmo, vamos no Bahia. O Bahia tem 46 nesse momento, uma distância de 2 pontos para Cruzeiro e Fluminense. O detalhe dessa turma toda aí dos primeiros colocados é que tá jogando agora o Flamengo, mas tá a turma toda da primeira página do Campeonato Brasileiro, a turma que tá lutando de fato pelas primeiras posições, só o Cruzeiro jogou ontem. Os demais todos vão entrar em campo essa noite pelo Brasileirão. O Atlético, 7º colocado, soma 43. Neste momento, Galo com 43 pontos. Caso vença o desafio dele, vai a 46. É a pontuação do Bahia, que é o 6º. E se o Bahia sair derrotado, o Atlético assume a 6ª posição do Campeonato Brasileiro. Bahia e Palmeiras daqui a pouquinho, jogo em São Paulo. O Santos está chegando a 42 pontos, 8º colocado neste momento. Coritiba, 9º, soma 38, e o Bragantino, 10º colocado, tem 37. 36 pontos para o São Paulo, 11º, e para o Vitória, 12º. E acho que a partir do São Paulo aí, todo mundo está lutando contra o rebaixamento. Até o Bragantino, se a gente for um pouquinho mais cauteloso, digamos assim. Mas São Paulo e Vitória 36, Botafogo 13º 35, Vasco 14º 34, Mirassol 15º 33, Corinthians 16º 32. Zona de rebaixamento, dupla Grenal, que se enfrenta no fim de semana. Inter 17º 31, Grêmio 18º 30. O Remo, vice-lanterna, quase rebaixado, 24 pontos. E a Chapecoense, essa já bastante encaminhada como uma das integrantes da Série B da próxima temporada, 18 pontos, tem a Chapecoense, lanterna do Brasileirão. Cláudio Rezende, vamos lá pro repeteco do Galão da Massa, Cláudio.
1: Vamos lá, times no campo de jogo, Galo todo de branco, uniforme 2. Gabriel Delfim, que vem com uniforme amarelo, goleirão do Galo. Delfim no gol. Natanael, Vitão, Lianco e Renan Lodi. Cissé, Maicon, Fred Bernard, Cuede e Renier. É o Galão da Massa do Barba Domingues pra cantar alto no Brasileirão.
0: Repeteco do Furacão, Atlético Paranaense, Lucas Sanches.
2: Olá, Cirilo. Mikael é o goleiro e os jogadores de linha: Gilberto Moraes, Teran, Arthur Dias e Esquivel. Luiz Gustavo, Jadson, João Cruz e Mendoza, Kervin Vargas e Viveiros. O Furacão hoje comandado por Fábio Moreno.
0: 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A arbitragem vem do estado de Santa Catarina. O árbitro principal é Ramon Abate Abel. Ele será o auxiliado por Nailton Júnior de Souza Oliveira, que é da Federação do Estado do Ceará, e por Alex dos Santos, que assim como o Ramon Abate Abel, é da Federação Catarinense. A arbitragem de vídeo será comandada por Vinícius Furlan, da Federação Paulista de Futebol. 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Ô Vinícius Andrade, pro Galo sair vencedor essa noite, tem que fazer o quê, hein, Vinícius?
3: Ô Cirilo, tem que fazer muita coisa, viu? Mas um ponto importante é o Atlético não aceitar de forma passiva a pressão que o Atlético Paranaense deve exercer, especialmente nos minutos iniciais. É jogar também, oferecer também perigo ao adversário. O Galo tem qualidade para isso. Contra o Bragantino, o Atlético jogou muito pouco, apesar da vitória. Então, é também oferecer as suas armas, e o Atlético tem boas armas para poder hoje conseguir mais um grande resultado. Seria uma baita vitória o Atlético hoje para cima do Furacão.
0: Ô Lê Marquês, tá confiante no Galão essa noite, ô Lê Marquês?
4: Confiante sempre no Galão, Cirilo. Eu acho que a chave é, nesta partida, você ter a bola. Porque é natural, jogando em casa, o Atlético Paranaense exercer uma pressão, né? Vai no barulho da torcida, é sempre muito complicado. E o Atlético, com esse meio de campo, sugere posse de bola, né? Com o Maicon, com o Cissé, com o Fred, com o Bernard, né? Que tem qualidade para ficar com a bola no pé e não sofrer muito quando você tiver com ela sob seus domínios.
0: Esse é o Lê Marquês. Marques e Vinícius Andrade são os comentaristas da Itatiaia. 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Campeonato Brasileiro, 27 minutos, Vila Belmiro. Santos e Flamengo estão empatando por 0-0. Daqui a pouquinho, 9:30, Palmeiras e Bahia, Fluminense e Curitiba. A partir de agora, o comando vai para a Arena da Baixada. Ele está chegando na Itatiaia, ele está de volta para a reta final decisiva, com grandes desafios e com a expectativa de gritar é campeão no final do ano. Bom trabalho para você, caixa, bom caixa, retorno, caixa, dono do gol. Caixa, caixa.
13: Mário Henrique. João Vitor Cirilo, tão jovem e já uma das grandes bandeiras do Rádio Esportivo no Brasil. De novo, muito boa noite, senhoras e senhores, tudo pronto, vai rolar a bola. Vai começar aqui na Arena da Baixada. Tava fechado aqui o teto, Cláudio. Abriram um pouquinho ali, porque é um fumacê danado que sobe ali. Porque a torcida aqui faz um barulho infernal e também acende ali sinalizadores. E nesse momento tá dando para ver pouca coisa no campo de quanta fumaça há aqui na Arena da Baixada. Um público que pessoas já falava até de 70, de 30 mil torcedores, mas neste momento ainda torcedores entrando, chegando aqui para a grande Arena da Baixada, para a bonita Arena da Baixada, onde o Galo já venceu 5 vezes. É jogo duro, tá bem o Atlético Paranaense na terceira posição, mas o Galo também tá muito bem. E com o elevador subindo. Bora, bora, meu galão querido. 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O árbitro espera um pouquinho para ter o horário certinho, para que a gente possa iniciar a partida aqui na Arena da Baixada. Que trabalhamos hoje desse lado de cá que não tinha, né? Antigamente a transmissão era do lado oeste, porque aqui havia um colégio que tinha uma briga judicial, né, com a direção do Atlético Paranaense para poder se fechar toda a arena, para poder fazer o teto retrátil e tudo mais. E bastante calor nesta noite aqui na cidade de Curitiba. Estamos aqui na Arena da Baixada. E o árbitro apita. Rola a bola, 8 da noite, marcou o sinal eletrônico da maior rádio do Brasil. Rola a bola, vamos pro jogão. A bola tá rolando no futebol no rádio do Brasil. Vambora, meu galão querido. Bola ali pelo setor de ataque, o garoto chegou, Renier dominou, rolou para trás. Fica a bola no campo de defesa para Jadson. Ele domina para sair pro jogo e faz a abertura de bola para o campo de ataque. É um time que gosta de vir rápido para frente, né? Um time que gosta de vir rápido para frente, gosta de tentar definir o seu gol logo no comecinho. É importante ter a bola, o Marcos falou aí, o Vini Andrade também. A bola solta ali pela esquerda, vai tentando descer no primeiro ataque. Chega CC, dá o bote, ela volta espirrada, fica Viveiros, é o artilheiro, ele é perigoso, ele vem pro comando, olha a bola na área, o desvio, meu Deus, passa por toda a extensão da grande área, ela vai saindo pela linha de fundo. É apenas tiro de meta na primeira chegada do time rubro negro, Cláudio Rezende.
1: Vamos lá, seja bem-vindo de volta, Caixa, estamos aqui do seu lado esquerdo, pertinho do goleiro Gabriel Delfim nesse primeiro tempo. Cruzamento muito fechado do Gilberto, lateral por lá. A bola pela linha de fundo, 0 a 0 aqui na arena. 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
13: É futebol pelo rádio, é futebol pelo YouTube, é futebol na Itatiaia. A bola vai ser solta ali, programando, lá vem descendo agora de novo para Viveiros, vai tentar fazer o domínio de bola, Vargas passa pela marcação. Viveiros é brigador, vai dar boa briga, bom duelo ali com a zaga do Galo. Cruzamento, tentativa na grande área, a bola bateu nas costas do Natanael. Olha o Nata aí, rebatida, vai ficando para Esquivel aqui no campo de defesa. Com a zaga desfalcada hoje, o Atlético Paranaense, o Furacão. Vambora, vambora, Renê, vambora, Renê, vambora, Renê. Ali na defesa, dominando Arthur Dias pelo setor direito. Abre a bola aqui pelo setor esquerdo para tenda de merecida. Ela volta e vai ficando aqui para Esquivel. Ele domina pelo campo de defesa, chama de novo a bola na zaga, vem de novo para Teran. Teran para, prende, abre a bola pelo setor direito. Faz um barulho grande a torcida do Furacão por aqui. E a inversão de jogada da direita para a esquerda vai cair na ponta esquerda. Natanael vem de cabeça, afasta, tira o perigo, joga a bola para o comando, ela vem para o Coelho tenta dar o passe, já jogou por aqui, a galera já mexe, uma vaia para ele, mas a bola sai pela lateral, é pro time do Atlético, bateu no seu campo de defesa, Nova Lima no topo, sexta cidade com a melhor qualidade de vida do Brasil e primeiro em Minas, Unimed BH, do PJ ao PJão, a Unimed BH tem a solução. Na defesa, pelo setor esquerdo, vai dominar a bola, Renan Lodi. Lodi domina, avança campo inimigo, Galão da Massa vai chegando, joga todo de branco. CC ali pelo setor de meu campo, girando a bola da esquerda para a direita, a bola vem de novo para ele. Vitão dominou e cutuca na ponta direita para o Nata. Natanael dominou e rola a bola para trás, fica dominando a bola ali no campo de defesa. De novo, Vitão toca a bola para o domínio dele. Lianco de chuteira, essa laranjadas domina e toca a bola para CC. E abre aqui pelo setor direito para tentar fazer a passagem, tenta o lançamento. De bola boa, bola, bola é boa. Chegou pro Coelho, vai pra cima da marcação. Ele para, ele prende, vai passar. O lateral passou. O Natanael, a lateral aqui, dominando. O Natanael tabelou com o Coelho, rolou pra trás. Atenção pra Maico. Ele domina, cutuca pra CC. Faz a abertura da esquerda, Galinho em cima. Bernard abriu na extrema esquerda, descendo o time do Atlético. De novo, bola pra CC pelo comando. Rolou na entrada no campo inimigo. Atlético tocando a bola, girando a balada esquerda para a direita, ela vai voltando aqui pelo setor direito para Vitão, subiu o zagueirão, meteu no comando, uma bola pro Fred, escorregou e o goleirão sai para ficar com ela, Lucas.
2: No detalhe, tava tentando ali o Galo na primeira chegada, 3 minutinhos, se o Fred não escorrega poderia até ter tentado uma jogada melhor. Ficou tranquilo pro Mikael, fez a catada e sai jogando 0-0 na Arena da Baixada, informando Unimed BH.
13: Vale, essencial é viver a emoção do esporte. A bola está saindo pela lateral, eu tenho 4 minutos jogados, primeiro tempo de partida, comecinho na baixada, bola para trás, Vitão, mata no peito, coloca no chão, trabalha pelo setor direito, rola a bola para o primeiro ataque, bola para Natanael, parando, prendendo pelo setor direito, devolve a bola ali no comando para Fred, Fred faz a volta, gira o corpo, traz a bola para a perna esquerda, lança ali no comando, vem para Renier, ele tenta fazer a passagem, bate para cima, do contrário, volta pelo setor esquerdo, tenta dar um toque de bola para trás, bate, a bola fica aqui na defesa, vem para o Esquivel, ele domina, e domina, e trabalha a bola para o setor de meio campo para Luiz Gustavo, Luiz Gustavo tentando o comando, rolando a bola na entrada do campo inimigo, tenta fazer o trabalho de bola, a bola gira, a bola ali para o setor direito, dominando a bola para Jadson, Jadson abre a bola para o setor direito, se manda, vai embora para o primeiro ataque, parando, prendendo, tenta passar pelo seu marcador, ele não passa, volta a bola para o setor direito, e vai tentar o lançamento de bola no comando, entra o Fred, para ajudar ali atrás da defesa, acaba colocando a bola e ela sai pela lateral. É para a equipe do Atlético Paranaense bater lá no setor direito. Acho que eu falei, é bola para a seleção bater, né? Para você ver, né? Minha cabeça voltando 102 dias quando ainda estava narrando lá na Copa do Mundo. Que coisa. É, vamos embora, que é o Galão. E bora, bora, Galão, bora, bora, Galão, que era o elevador subindo no Brasileirão, já já até as semifinais das Copas. O Galão da massa tá bonito na frente e vai pra cima deles, Galo, no ataque, Viveiros domina. Toca a bola ali de fora da grande área. Faz a abertura de bola agora na ponta esquerda. Chega com o perigo Mendonça. Rolou a entrada da grande área. Lance perigoso. Bola para trás. Fecha a porteira. E mete a bola para o Fred, muito comprido, ele perde. E volta a bola agora para o Atlético Paranaense. Abriu o turno de bola aqui pelo setor esquerdo. Vai para a tentativa de cruzamento para Mendonça. Abriu na esquerda. E rola a bola para trás e vai ficando dominada e tocada ali no comando. Passa pelo Viveiros. Vitão para cima dele, o goleirão Delfim. Fazendo grandes partidas para ficar com ela, Rezende.
3: É, tá dando tranquilidade ao torcedor atleticano. O Everson ainda se recupera daquela fratura no pé esquerdo. Delfim fez a defesa aqui sem perigo dessa vez na proteção do Vitão. Viveiros tá ali, hein? Titular, 28 gols. O Viveiros tá brilhando aí no campeonato e o técnico Bárbara Domingues ajeitando o time. Olha o Enai agora, Caixa.
13: Bernard da esquerda dominou, marcação para cima dele, vai fazer o giro, vai para cima da marcação, vai passar o Lodi, ele prendeu, meteu pro Lodi na esquerda, eu quero ver, vem bola na área, batendo para cima da marcação, tira lá atrás e afasta por completo, perigo, tirando perigo na boca do gol, voltou pro zagueirão, olha lá, quase que engrossou ali o Terain, voltou a bola pela esquerda, ainda pro Galo, Galo tá em cima, hein, olha ali, toque no comando, vai sobrar pro Maicon, abriu aqui na direita pro Nata, olha Nata, pro ataque, tentou a tabela, recebeu na frente, afasta por baixo, o zagueirão cortando, tira Esquivel, fica com ela lá atrás e afasta de qualquer forma, tirando o perigo da boca do gol, e na cabeçada vem a zaga do Atlético para cortar, vai voltar ali na defesa pro Mendonça, pro Coelho, e o Coelho escorregou e levou a mão a virilha, hein? Tá caído ali o Coelho, vai se recuperando e desce o furacão, bola no comando, bola ali, bola lá, batida pro gol, caixa!
14: Caixa! Caixa! Caixa!
13: Gol do Atlético Paranaense! Quando caiu lá na frente, o Coelho ficou levando a mão na virilha. O contra-ataque rápido, a bola batida pelo Vargas, desviou e entrou no canto esquerdo, matando o goleirão Delfim. No fundo do gol, no canto esquerdo, ele entrou. Olha o tempo do gol. Pausa, 7 minutos do primeiro tempo. Cai a casa, Alvinegra, aqui na Arena da Baixada. pro Atlético Paranaense, 0 pro Galo. Detalhe é seu, Rezende.
1: Primeiro lance de perigo do Atlético Paranaense, o chute veio de fora da área. Depois que você disse bem, o contra-ataque, o Vargas dominou. Teve o desvio do Leão no meio do caminho, que matou o goleiro Gabriel Delfim. E aí o Vargas saiu pra festa. O Bernard reclama com o árbitro aqui de uma falta. E o árbitro mandou seguir. Vargas, o Furacão tá na frente. 1-0.
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0: Caixa.
13: Alô, alô, eu quero detalhes, informações deste momento. A Itatiaia não para.
0: Esse é o segundo gol de Kevin Vargas no Campeonato Brasileiro. O Atlético Paranaense está marcando o seu gol de número 44.
13: Tá certo, muito obrigado aí, o Cirilo trazendo as informações. Eu quero saber já do Vini Andrade e do Lucas, do Vini Andrade e do Marques, como que o Atlético toma esse gol logo cedo, que pode mudar no jogo. O Galo tá em cima, lá vem, olha a bola pro Fred, ele vem na tabela, toca ali no comando, o zagueiro cortando na volta pra Cicê, e volta a bola pro Fred, de novo cutuca na ponta esquerda pra Bernard, lá vem Galo, ele tenta trazer pro miolo, acaba perdendo a bola na sequência, e vem lançamento lá no comando, entra na direção do Viveiros, o recuo de bola, era do Brinco para fazer o corte. Vini Andrade para Supermercados BH, opinião no futebol do Brasil.
3: Um abraço, Caixa. Bom estar com você novamente. Daqui a pouquinho tem Caixa a favor do Galo. Mas, ô Caixa, um lance de infelicidade, né? Porque o Atlético não tomava pressão, conseguia controlar bem esses minutos iniciais. E aí o Delfim deu um azar danado, porque a bola desvia no Leão e mata completamente o Delfim da jogada. Um primeiro lance que o Atlético ofereceu de contra-ataque para o Atlético Paranaense. É, mas tem muito jogo pela frente. O Galo tem que colocar a bola no chão porque tem qualidade para isso.
13: 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E atenção, torcedor do Brasil, a bola está sendo tocada ali para o campo de ataque. Já vamos ouvir o Marques. Nesse começo de jogo, com 11 minutos, o Atlético tomou o gol. Bola rolada para o Vargas, abriu na meia esquerda, de novo batida para o gol, para o Viveiros. Delfim saindo para fazer a defesa, segura firme, girando o time. O placar do futebol, a Itatiaia informa o placar do jogo no meu relógio. 11 minutos jogados, passados, primeiro tempo. Placar marcando 1 para o Atlético Paranaense, Vargas 0 para o Galo.
0: 41, primeiro tempo, Vila Belmiro, Santos e Flamengo estão empatando por 0-0.
13: Minutos jogados, passados, segundo, primeiro tempo de partida. É o Caixa na Itatiaia, na maior do Brasil. A bola aqui no campo de defesa, rolada, bola para trás, vem o goleirão Delfim. Delfim vem, tira, afasta, joga a bola para o comando, vem para o Renier. De primeira ele tenta fazer a bola chegar até o seu marcador e volta a bola ali de novo, deixando um pé alto agora para o Lianco. O Lianco reclama, mas foi o pezão ali do Gilberto que chegava lá no ataque ainda para tentar a dividida. O Marques, Galo toma o gol a 8 minutos, agora já temos 12 minutos, quase um terço do primeiro tempo. E aí, Marques?
4: Ô, Caixa, não é um jogo que o Atlético tá tomando aquele sufoco que é costumeiro na baixada, né? Contra qualquer adversário, eles exercem um sufoco intenso, mas o Atlético Mineiro tá com a bola no pé, não tá sendo sufocado o tempo todo. Só que o Atlético Paranaense, ele é muito vertical e assim conseguiu fazer o seu gol.
13: Tá certo, Marques da Itatiaia trazendo todos os seus detalhes, suas informações. Seu comentário, Matrize. Jogados 13, Galo, vambora, hora boa pro gol, vambora, meu galão querido. Joga a bola, dá, hein? Joga a bola, dá, hein? Vambora, Galo. Mike, Maicon do Miranda. E trabalha pelo setor de meio campo. Para Fred, gira aqui pelo setor direito. Se manda, vai embora. Rolando a bola para Vitão. Fred de novo chama agora Bianco. Liga do Miranda ali pela cabeça do círculo central. Gira a bola da direita para a esquerda para Lodi. Lodi domina. Essa pressão aí, essa vaia na posse de bola do Atlético. O Galo tem que se acostumar com isso aí, porque isso aqui vai ser os 90 minutos, aqui pra cima.
1: Ô, Caixa, e a vaia tá principalmente no Renan Lodi, viu? A torcida aqui tá perdoando o Lodi, né? Que foi criado no Furacão, hoje tá no Galo.
13: É verdade, olha o Natanael aqui na direita, também passou pelo Curitiba. O Coelho passou por aqui também, olha o Coelho, lá na direita. E transformar essa vaia em energia para fazer o gol. Olha a bola ali pro Fred, o Fred dominou de chuteiras brancas, o Fred levou pra perna esquerda, lançou pro Lodi, na área, tira o zagueiro de cabeça, afasta o perigo. Reclama agora o Bernache com o juizão. Vai tomar amarelo. Será que vai tomar? Reclama muito ali o Bernard, porque o árbitro estava na frente dele, ele trombou com o árbitro. Eu acho que é isso, viu, Lucas Sanches?
2: É exatamente isso, viu, Caixa? O Bernard ficou indignado com o Ramon Abateabel, que se não estivesse naquela posição, permitiria que o Bernard pelo menos dominasse a bola e tentasse construir o ataque do Galo. Ficou na bronca, recebeu só a conversa, mas tem que se segurar, né? Mesmo sendo o capitão, não pode passar do limite não, né, Mário?
13: Não pode. Quase 15 minutos jogados passados. Primeiro tempo de partida. É futebol pelo rádio, é futebol no YouTube. Obrigado pelo carinho, quero aquele like chamando no YouTube, chamando a emoção do galão da massa. 15 minutos jogados. Primeiro tempo de partida, bora para ataque. Chegou por ali, Viveiros. Trombou com o Leão, com a bola ficando pra batida do João Cruz, a bola desvio na zaga, escanteio, tem gol.
0: Gol do Flamengo, gol de Danilo, lei do ex na Vila Belmiro. Flamengo 1, Santos 0, 44 do primeiro tempo.
13: 44 do primeiro tempo, tá dizendo aí o nosso JBC. Escanteio, lá na direita, vai tomando posição a equipe do Atlético Paranaense para se juvenar para dentro da grande área com 1-0 no placar. O Atlético Paranaense vencendo, o Galo corre atrás do placar, não venceu. Escanteio na ponta direita, o Furacão vem para batir a pezão direito, jogou bola na grande área, desvia a zaga de cabeça e tira o perigo. Ela volta pela meia direita, volta para mesmo, nossa. Dominou, arredondou, vai para cima da marcação, levou para a perna esquerda na área, deu fim. Tranquilo, Rezende.
1: É, tranquilo. O Atlético Paranaense cruzou na área, mas o Viveiros não acompanhou, o Vargas também não. Ficou tranquilo pro goleiro. Deu fim do Galo. Agora o Fred escorregou aqui, Caixa. Não tá conseguindo parar em pé o Fred, hein? Vai ter que dar uma olhada aí, porque realmente o gramado muito molhado e vem tendo dificuldades o Fred. Agora há pouco lá na área, também no Furacão, né? Na área de ataque, agora no meio campo. É bola para a equipe da casa, 1-0. 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
13: Lodi roubou, é agora. Vambora, Galo. O Lodi vem pela esquerda. Rola a bola para o Maicon. Maicon domina aqui atrás para tentar fazer a passagem. Gira a bola agora para Vitão. Vitão vem. Ele já está na linha média do campo. E abre a bola aqui pelo setor direito para Natanael. Parando, prendendo, olhando a posição de seus companheiros. E toca a bola para CC. CC dominou e abriu na meia esquerda. Para Bernard. Bernard domina e vem para tentar tirar o cruzamento. Rola a bola para a situação de meia esquerda, Cicê, dominou e puxou a tabela e tocou pro Bernardo e devolveu pro Cicê, e de novo pro Maicon. Maicon domina ali pela meia direita e rola a bola ali pro Vitão, abriu lá na direita, era pro Coelho. Coelho tenta fazer a passagem, bate para cima da marcação e a arbitragem vai voltando e vai tocando ali pelo setor do Cicê. Cicê domina, o Galo vai para cima e vai tentar o gol de empate. Agora eu quero ver, Bernard lançou no comando, boa bola pro Coelho, ele passa na bola, passa também o marcador e a bola vai pela linha de fundo. E boa notícia no gol do Galo é que o Coelho não machucou, né, Rezende? Porque quando ele perde a bola lá na frente, numa disputa, ele leva a mão ali na virilha, mas não foi nada demais não, tá correndo normal. Olha o erro do Furacão, o Galo vem com o Cicê, abriu pro Marco ali no comando pro Fred, o Fred levou pra perna esquerda e rola a bola pro Lianco. Lianco domina pra estação de pé esquerda e vai trabalhando o time do Atlético em busca do seu gol de empate. Roberto Tony de bola na esquerda, parando, prendendo o vencedor esquerdo, a bola voltou pra Cicê. O Galo tá apertando, o Galo tá tentando aqui, vencedor direito, de novo Natanael agora numa disputa e apenas a lateral, mas tudo ok com o Coelho, Rezende.
1: Tá tudo bem com o Coelho, sim. Ele que teve ali no lance do gol do Atlético Paranaense, ele esticou a perna, né? Muito forte. mas foi só na hora mesmo, menos mal, né? O Coelho tá inteiro, 1-0 Furacão, agora o Natanael que tá se recuperando ali de uma pancada, informando Banco Mercantil.
13: 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Com a Vale, passados 18 minutos, quem vai se recuperando aí agora é o Natanael, hein, Lucas?
2: É, e tá reclamando bastante com a arbitragem, Caixa, pedindo aplicação de um cartão pro Speed Mendoza. Natanael mostrando ali a canela, o tornozelo, com uma marca das travas da chuteira do adversário. Sentiu bastante o Nata, mas já tá tudo bem com ele, lateral cobrado pelo Galo.
13: É, aqui não vai ser nada fácil, não. Vamos jogar bola, Galão querido. Passados agora 19 minutos, jogados 26 por jogar. 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Lá vai para o primeiro ataque ali pelo setor de meia direita, dominada para a favor do Furacão. Vai tentar da velocidade, abertura de bola na ponta esquerda, chegou para o domínio do Mendonça, vai para cima da marcação para o Viveiros, ajeitou para trás, partida pelo Vargas, bateu na zaga, voltou, bateu de novo, pegou, largou, deu fim, voltou ainda, a boca do bala e bola ali, bola lá, Natanael, aparece para cortar e tirar o pingue da boca do gol, olha o deu fim de novo, Rezende.
1: É, e a bola aqui ganha muita velocidade, né? Esse gramado da Arena da Baixada, pancada, hein? O Delfim salvou aqui, Cirilo.
0: E lá na Vila Belmiro não deu pro Diógenes, goleiro do Santos. Olha o gol do Flamengo, Lucas Paquetá. Flamengo 2, Santos 0, 49 do primeiro tempo.
13: Afasta a zaga, cortando, tirando perigo na boca do gol, bola volta para Armeni, ele domina e recua a bola para Lodi na defesa, ele tenta jogar na branca, ele ataca, ela vai cair ali no comando, vem Fred para tentar o domínio. Recuado e tocará para o setor direito. Gilberto domina para sair para o jogo mercantil. 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Lá vai para ataque da ponta esquerda, tenta de Bruno Viveiros, vai tentar fazer o domínio de bola, perde a bola na sequência, volta pelo setor esquerdo, entrega a bola ali pelo setor esquerdo para Lodi, Lodi domina e rola a bola de lado, vai para a tentativa de lançamento, abre a bola na ponta direita, domina Coelho, se manda, vai embora, para cima da marcação, ainda o Coelho, a bola subiu demais e ficou fácil lá atrás para o goleirão Mikael. Para fazer a defesa, Lucas.
2: Era no um contra um ali do Coelho contra a defensiva do Furacão. Mas aí o toque foi cumprido demais, né? Ficou tranquilo pro Mikael, sozinho fez a catada e sai jogando 1-0 Furacão, Caixa.
13: Olha o Furacão, ia falhando ali, entregando a rapadura, o galo da massa tá em cima para tentar roubar essa bola, afasta a zaga, volta o Lianco, na cabeçada, bola para Bernardo. Errada a bola do Lianco, ela volta no campo de defesa, dominada ali no setor defensivo pelo Teran, abriu aqui na esquerda, domina João Cruz, se manda, vai embora, lá na ponta esquerda tem a movimentação do Mendonça, bola para Mendonça, dando um trabalho danado aqui na esquerda, rolou de lado, recebeu do Viveiros e trabalha de novo pela ponta esquerda aqui no setor canhoto, parando e prendendo e rolando a bola para trás. Na esquerda, domina Esquivel e rola a bola no comando. No perde, ganha aqui, vai voltar a bola para o time do Atlético. Acaba batendo no peito do Natanael. 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Jogados 22, agora estamos passando pela metade no primeiro tempo. Aqui na direita, Natanael domina e toca a bola para o Coelho. O Coelho tentou recuperação de posse de bola, reclama de uma falta. O árbitro não marca e manda seguir o jogo. Abertura de bola da esquerda, para a direita, vai embora para o primeiro ataque. Um toque de bola ali no comando para Arthur Dias. Tenta o giro, giro de bola ali para Luiz Gustavo. Ele domina e rola a bola na ponta esquerda. Para o Brindino, vai tentar fazer o cruzamento de bola. Rola a bola para trás, vem para Teran. Dominou e abriu na ponta esquerda. Vem lançamento, comando, boa bola é boa, chega lindo. Lá embaixo na última fronteira, cortando e tirando o perigo na boca do gol. Eu vou girar o tempo para cá do futebol. Itatiaia informa o primeiro jogo, 23 minutos jogados, 22 por jogar. O placar marca 1 pro Atlético Paranaense, 0 pro Galo.
0: Intervalo, Vila Belmiro, Flamengo tá vencendo o Santos por 2-0.
13: 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Caixa.
14: Mário Henrique.
13: Delfim Spawn espetacularmente no reflexo para salvar o Galo. No alto escanteio, Resende.
1: João Cruz, depois do chute cruzado, ele desviou. É bola muito difícil para o goleiro. Tava bem posicionado ali o Delfim. Mandou pela linha de fundo, escanteio. O Furacão tá em cima. Ele mesmo, camisa 8, João Cruz, bate aqui na direita.
13: João Cruz tomando posição. Vai jogar a bola dentro da grande área, autorizar a cobrança. A bola batida, primeira trave, subiu para cortar lá de cabeça e afasta. Voltou a fora de grande área, batida de novo, novo escanteio, aqui pelo setor esquerdo, novo escanteio, os homens estão em cima, hein, Rezende?
1: É, aumenta a pressão agora o Atlético Paranaense. Aqui, esse chute foi de longe, Esquivel, desvia no Coelho, foi pela linha de fundo, a torcida está animada, está empolgada, o Furacão na esquerda, agora Esquivel bate.
13: Esquivel. Tomando posição na ponta esquerda, mas Chuchu verá a bola dentro da grande área com 1-0 no placar. Autorizada a cobrança, lá vem Furacão, pezão esquerdo, batida a bola na primeira trave, o zagueiro está cortando. Ela vai saindo, já vi uma falta para cima do Lincoln dentro da grande área. 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No relógio do Caixa eu tenho 25 jogados. 20 por jogar. 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Afasta a zaga da equipe do Furacão. O Atlético vai tentar avançar, mas tem dificuldades na saída de jogo. Agora abriu a brecha, a bola para Fred. O Fred no Bilu estica a bola na ponta esquerda, vem para o Bernard vem para cima. E o zagueiro está cortando por baixo, a bola está saindo. Lateral para o Atlético, bater ali pelo setor esquerdo. 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Na direita, Nata, olha o Nata, Natanael domina aqui pelo setor direito, a bola volta para Vitão, Vitão domina e toca, toca, ali, errado, ela devolve o presente aqui para o Atlético Paranaense, deu sorte o Galo, deu sorte o Vitão, e volta o Galo, quem sabe agora, olha o meio duro de bola na esquerda para o Lodi, abriu lá na esquerda, boa bola, a bola é boa, chegou para o Bernard, vai para cima da marcação, pulsado, levou o Rodo, é falta nele. É falta, marca o árbitro aí na ponta esquerda, Lucas Sanches.
2: É o Bernard relembrando as antigas, né, Caixa? Puxando lá pela ponta esquerda e tentando o cruzamento. Dessa vez foi bloqueado. Aliás, passaram a rapa nele, né? O Gilberto, o 12 do Furacão, impediu ali a progressão do Bernard. Falta perigosa do lado da área ali, pro lado esquerdo. Vem levantamento, hein? Os grandalhões já estão indo pra grande área. A turma já planejando a jogada. Quem sabe o empate do Galo. Por enquanto, 1-0 Furacão para Banco Mercantil.
13: É falta para o time do Atlético, vem todo mundo para dentro da grande área, Bernardo da cobrança, quem sabe o Vitão lá na sobreloja, Leandro também na grande área, autorizar a cobrança, batido, desvio,

0: confusão, um possível desvio, mas é do Bernard, é do Bernard. O menino é bom, hein? O menino é bom, hein? O menino é bom, hein? Marca de novo, Bernard. Alça, 26 da etapa primeira de partida do Galo, empata na baixada. Para o Furacão, detalhe seu, Lucas.
1: A cobrança consciente, inteligente do Bernard na ponta esquerda. Ele jogou na bagunça, mas sabia, se ninguém desviasse, essa bola ia pro fundo do gol. Foi justamente o que aconteceu. O Borba, o Regnier saiu pro abraço, também o Lianco, mas não teve desvio não, tá? Capitão Bernard coloca o nome na história do jogo e o Galo vai pro fundo da rede, hein? Na Arena da Baixada tá tudo igual. O Furacão tem um, o Galo também.
2: Vai ser o quarto gol do Bernard, viu, Caixa? 38 gols tem o Galo na Série A do Brasil.
0: Olha o galão da massa cantando na Baixada, Rezende.
3: O Bernard, que quer essa artilharia do ano do galão da massa, bateu um cruzamento fechado, hein? Vai, Galo! Vai, Galo! Cantado pra massa ouvir. A virada, ele, Caixa.
0: Lá vem mais bola rolada, Renier pro gol, pra fora do gol, subiu pela linha de fundo, Santos.
1: Era a virada express, Renier fazendo ali a dobradinha no avançado do atleticano, e aí a finalização foi por cima, foi no detalhe, encaixa o Galo, que essa virada vai sair no primeiro tempo.
0: Vai sair no primeiro tempo, o Galo apertando ali a saída de bola. Vamos escutar a torcida do Galo, tá aqui do meu lado esquerdo, pertinho do Caixa. Cantando a torcida do Galo aqui. 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Barulho ensurdecedor do time do Furacão, hein? 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

0: o fim. Depois do empate do Galo, o Furacão agora tentou. Ele fez o rebote, né? Deu o rebote, mas foi pra linha de fundo. É escanteio, deu fim de novo, trabalhou e trabalhou bem. Escanteio, Galo, agora tá tudo igual no placar. A turma tá se ajeitando aqui na área. Esquivel vai bater o escanteio.
1: Já já quero ver os comentaristas Itatiaia e o Vini Andrade. O nosso Olê Marques. O Galo empata o jogo. Jogo duro sempre aqui na Baixada, 1-1. Bola solta aqui na ponta esquerda, dominada agora pelo Furacão, e tocará para trás, vai ficar dominada ali pelo jogador que era exatamente o João Cruz. Rolando a bola para trás, ela volta, volta para Jadson. Jadson domina e trabalha pelo setor direito, recuando de longe para o goleirão Mikael, que sai para fazer a defesa. Vinícius Andrade falando em nome do Supermercados BH, Vini.
2: Ô, Caixa, todo gol é importante, né? Mas esse saiu numa hora, viu? Espetacular pro Atlético, no momento que o Galo estava nas cordas, o Delfim salvando. Era o melhor momento do Atlético Paranaense. O Bernard consegue aquela falta, foi muito bem marcada. E a finalização, né? Na direção do gol, traiçoeira. É o futebol, Caixa. O Galo teve uma finalização e fez o gol de empate e agora tá vivo na partida.
1: 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O Lê Marques, 31,5, hora boa pro gol, hein, Marques?
3: Excelente, Caixa, o jogo é pelas beiradas, né? Onde ali o Bernard cavou a falta e bateu muito bem, empatando o jogo. É, o Atlético Paranaense joga com 3 zagueiros e 2 volantes, então tem que explorar os lados do campo, Caixa.
1: Tá certo, obrigado, Marques, obrigado, Vinícius Andrade, Juventude Itatiaia, e o nosso Cracácio Marques também, é o timaço da Itatiaia.
3: Juventude é comigo e... também, Caixa.
1: É, é, lógico que é, nós somos só jovens há mais tempo.
3: É isso,
1: né,
3: aí, Marques?
1: Vai lá, solto no campo de defesa.
0: Ô, Caixa.
1: Oi.
0: E aqui na Itatiaia você ouve o gol primeiro. Tem um povão mandando mensagem aqui que a transmissão na TV caiu na hora do gol. Tá todo mundo do radinho com Caixa. Aí, Caixa, o gol é mais cedo. Se a TV falhar, a Itatiaia tá firme aqui, Caixa.
1: Ô, Max, esses dias perguntaram pra mim quanto tempo que eu tô na Itatiaia. Eu falei, só de minuto de silêncio eu tenho 1 ano e meio. Passa o pé. Aqui no campo de defesa, bola pra Teran, dominando e trabalhando no campo de meta. A guarda vai tentar descer por primeiro ataque. Abertura de bola e vai tentar descer aqui na esquerda, bola para o domínio do Furacão, girando a bola na ponta esquerda para o Mendonça e rola a bola para trás e volta a bola no campo de defesa e dominando e rolando e vai buscando e tentando aqui com Luiz Gustavo no setor defensivo. 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Bola ali no setor de meia direita, vai descendo ali para o primeiro ataque, Luiz Gustavo. Abrindo na direita para o Gilberto, ele vai tentar a descida. Rolou a bola na entrada grande área, na linha de fundo. Olha o Furacão, Lianco, fecha isso aí, meu Deus. Essa bola tem que sair daí, porque o Delfim não vai ficar salvando toda hora, Rezende.
0: É, não vai ficar salvando toda hora. Agora a bola sobrou dentro da área. E o João Cruz acabou furando, né? Não foi o João Cruz, não. Foi o 16, o Jadson, que apareceu aqui na área também. Mas o Galo agora respira, Delfim sem pressa. Tá 1-1, gol do Bernard. Do gol do Bernard, o menino é bom, hein? 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
1: 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A bola dominada ali pelo setor de meia esquerda, vai descendo para o primeiro ataque, a tentativa do Vitão. Ele domina a bola pela zaga, atrás pelo setor direito e rola a bola na frente, vem pro Fred. O Fred domina, deixa a ponta atrás pro Miolo. Rolou a bola ali no campo de ataque e abriu lá na direita pro Nata, ele correu, tira do Furacão, você observa ali atrás do gol, não para, com aquelas bandeiras ali, com as caveiras, fazendo uma festa e um barulho realmente muito forte. 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O placar marca 1 para o Atlético, 1 também para o Furacão.
4: Em Santos vai começar o segundo tempo, o Flamengo está vencendo o Santos por 2-0, gols de Danilo e Lucas Paquetá.
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0: acabar o primeiro tempo. O primeiro tempo cumprido. Meu Deus, tá doido. Acho que tem uma hora esse primeiro tempo. Eu tô querendo já o intervalo aí pra corrigir aqui atrás. Olha ali de novo o Delfim. Duas vezes o Delfim, meu Deus. Vamos lá, Coelho. Vamos lá, Coelho. Se fizer um também é mão, hein? Sai aqui de trás. Bora pro Coelho, vai tocar no miolo. Boa, a bola chegou no Fred, hein? Aí é perigo, Natanael passou. É pro Nata na área, bateu. Fraco demais. E o goleiro sai pra fazer a defesa, Lucas.
1: Na hora de tirar o 10, rasga a prova, né? Fraco. Caixa, grande contra-ataque do Galo. Participações especiais aí do Coelho e do Fred, hein? Mandaram muito bem. E o Natanael praticamente recua pro Mikael. Agora o Furacão reconstrói o jogo, vai pra cima do Galo. Tudo igual em Curitiba. 1-1 para a Prefeitura de Nova Lima. 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
0: É, e o Delfim salvando demais, viu? Eu me arrisco a dizer que de goleiro o Galo tá igualzinho a Itatiaia. É o Cássio e o Pedro Abílio. Vambora, aqui na esquerda descendo para o Gabriel, ataca o Esquivel, vai descendo. Placa de 1-1, eu quero mais bola na rede, eu quero esses três pontos aqui, meu galão querido. Olha a abertura de bola ali na direita. O Gilberto dominou e rolou ali no comando. Ela vai chegando para o domínio agora do João Cruz. Ele domina, para, prende, puxa a tabela, recebe na frente, vai fazer ali pro Luiz Gustavo. 15 defesas. Quais importantes defesas o nosso Delfim fez agora? E é uma meia dúzia já, meu filho. Bora aqui para o segundo esquerdo. Oi.
2: Vitor Hugo, meu campista, já está aquecendo aqui atrás do gol, viu, Caixa? Número 30 do Galo. Estou ficando de olho ali se tem alguém com problema físico ou se vai mexer mesmo no time por opção, o Barba.
0: Tem que dar uma ajeitada aqui atrás, porque o Delfim não vai fazer milagre um atrás do outro, não. Tomara que até que faça, né? Tem feito. Já garantiu o resultado lá na arena, incrível, mas não precisa desse aperto. Vambora. É agora aí, ó. O Natanael vem aqui, tranquilo, pra bater o lateral, com calma e sem pressa. 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
2: É o Fred, viu, Cássio? Ele colocou a mão na coxa, agora caiu. É o Fred. Já chamou o Vitor Hugo. Torcer para não ser nada preocupante aí com o Fred. Se é apenas uma precaução, se ele sentiu algo, já vai pedir para sair, porque agora são semanas decisivas para o Galão da Massa e o Fred vai sair para a entrada do Vitor Hugo, número 30.
0: O Galo que tem o Santos já no final de semana, né, Rezende?
2: Isso. E quarta-feira que vem, primeiro jogo já contra o Montevideo City na Copa Sul-Americana, semifinais.
0: Lá vai tomando uma guarda-chuvada o Santos lá na Baixada. E domingo é o Galo. Bom, o Fred sair sempre é ruim, né, Vini? Andrade.
3: Caixa, é a qualidade, né? O Fred é jogador muito talentoso. Mas tomara que tenha sido só uma precaução. E aí, nesse momento, você tem que ser cauteloso mesmo. O Atlético está em três frentes, tem um jogo decisivo na próxima semana. O bom é que o elenco incorpora, né? O Vitor Hugo, que antes era titular absoluto, hoje virou opção.
0: Coelho na área, espalma espetacularmente o goleiro Bernard. Quase faz o segundo. Que lance rápido, Vini. Segura aí, Lobem Galo. Olha a bola de Brunelier. Dominou e virou lá na ponta esquerda. Vai jogar na área. Rolou curtinha. Cruzou de novo na boca do gol. Por muito pouco o zagueirão não faz o serviço, meu Deus do céu. Aô, Santi!
1: Duas vezes, Caixa, o Galo flertando com a virada. Primeiro, o Bernard. O que fez o Bernard depois do cruzamento do Coelho, hein? Quase um voleio, obrigou o Mikael a fazer uma grande defesa. E na segunda tentativa, o gol contra estava perto. Mas era muito perto pelo Teran, tá? O colombiano quase jogou contra o próprio patrimônio. O Galo tá querendo essa virada, viu, Caixa? Vai sair nesse primeiro tempo.
0: 39 aqui, meu filho. 39, Sanches. 39 na etapa de combo inicial. Bola na área. Saiu o goleirão pra cortar. Olha que aperta o Atlético Paranaense. Eles dão uma sentida, viu? Ai, olha a bola do Michael completamente errada. Ela vai saindo pela linha das populares. Girando os comentaristas Itatiaia para supermercados BH. Vini Andrade. 39, quase 40, Vini.
3: É, o Atlético também agora mostrando suas armas, né? Por pouco não consegue a virada. Ótima defesa do Mikael. Bernard, mais uma vez, está bem no jogo, decisivo. O Delfim, como você já destacou, Caixa, partidaça dele, já está virando rotina os milagres do Delfim. E sobre o Vitor Hugo, é um grande jogador, né? Tem essa perda do Fred, mas em compensação, ter o Vitor Hugo no banco de reservas também é um luxo.
0: É verdade, o Vitor Hugo é um baita jogador também. Obviamente o Fred numa fase realmente muito boa, né? Mas o Vitor é um jogador de encher os olhos também. Quarentinha, quarentinha. E lá vem o Furacão de novo. Isso, faz a proteção ali o Cicê. Com seu bom futebol também o Cicê. Acompanha a saída de bola e eu tô achando que o Galo faz o segundo nesse primeiro tempo ainda, hein? Olha o Caixa de novo aí na sua telinha, no seu YouTube, passando, dando tchauzinho. Vamos fazer aquele like lá e vamos descendo por aqui para ataque ali na ponta direita, o Vitor Hugo. Além de eu ter tido, é falta pro Galo, o jogo tá parado, deixa eu apertar para falar isso também. Além de eu ter acompanhado o pós-jogo na Itatiaia, desde ali da hora que o JVC assume, que é um pós-jogo realmente fantástico no YouTube, eu vi a diferença também, o tanto que o gol chega mais rápido na Itatiaia. Eu vi logo primeiro o radinho, os prédios já começam a gritar do lado, falou, ó, esse aí tá no radinho. Depois grita uma turma um pouquinho mais, uns segundos depois ali, Rezende, é a turma do YouTube. E a turma da televisão chega quase um minuto depois para vibrar. Então, a Itatiaia tá para todo canto com a sua grande audiência. Obrigado para você do radinho do YouTube. Obrigado pela grande audiência. E lá vai para o primeiro ataque ali na ponta esquerda, tentando descer. Agora o Vitor Hugo dominou. Ele vai girar lá na ponta esquerda. Atenção para o Bernard. Bernard no miolo. Boa bola, linda bola. Olha o Renier. Opa! Caiu de maduro, Raniel Lucas Sanches.
1: É, aí caiu, foi de maduro mesmo, viu, Caixa? Ficou muito na bronca, mas foi clara a imagem. Tropeçou sozinho, nem quis reclamar muito. E o Mikael tá com pressa, tá? Quer construir o contra-ataque. O Furacão é quem tá nas cordas agora, viu, Mário?
0: Olha a bola desviada, o gol do Galo! Não alcança o Coelho, meu Deus do céu! Tá nas cordas o Furacão, hein? Tá nas cordas do Furacão, se o Atlético apertar, faz. Meu Deus, agora contra-ataque, chega o Natanael para cometer a falta e o árbitro está marcando. 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A falta é aqui na defesa para o Furacão fazer a cobrança. 42 minutos jogados, etapa primeira de partida. Um toque de bola para trás, vai ficar dominado ali pelo Teran. Ele vai tentar fazer o descido por Gambari. Ataque com o placar marcando um jogão aqui na baixada. E o Atlético com uma postura. Antigamente o Atlético tomava um gol num campo desse aqui. Antigamente, que eu falo, esse ano. Nossa, era um Deus nos acuda, né? O time apavorava, ficava nervoso. Produzia quase nada, hoje não. Com personalidade, o Max disse aí, não sentiu aquela pressão do Furacão, foi lá, empatou o jogo e já tá merecendo até fazer mais um, hein, Marques?
4: Tá merecendo, Caixa, tá jogando bem, né? Na última parte deste primeiro tempo, com criatividade. O jogo, como eu falei, Caixa, é pelas beiradas, né? Chegou bem ali com o Lodi, chegou bem com o Coelho também, numa boa finalização do Bernard. E a saída do Fred é sempre uma preocupação. Ele é o diferencial técnico dessa equipe hoje, Caixa.
0: Tá certo, a bola ali pelo setor defensivo, vai sair jogando ali o Lianco e dominando, entregando a bola ali pela meia esquerda, bola pro Michael e fazendo a abertura de bola lá na ponta esquerda pro domínio do Bernard. Bernard dominou, 44, quase eu já tenho bola na ponta esquerda de novo pro Bernard e domina, entrega ali no comando, vai ficando dominada de novo, é pro time do Atlético, rolada ali no comando, era na direção do jogador que era o Coelho, eu sei que ele está cortando e ela volta agora para o Atlético Paranaense, que é a Nossa Senhora, lançamento do Como. Olha o Lianco chegando e fechando a porteira. O Vitão chegando junto. Desapareceu ali o Viveiros no meio dos dois. Vai tomar mais gols aqui não. E vai fazer o Galo, vai levar 3 pontos. Vambora. 44. 44. O Barba tá ali. Sua camisa cinza, calça preta de tênis ali, o Barba. caminha pra lá, caminha pra cá, já teve uma baixa. O Fred saiu, vamos pro intervalo do jogo pra ver o VAR. O que acontece na etapa de complemento? 44 minutos jogados, etapa primeira de partida. 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Olha o galo na boca do gol. Recuada a bola para o goleirão Mikael, que sai para fazer a defesa de Combira.
2: Vamos até 49, Caixa.
0: Girando o tempo para cá no futebol, no relógio do Caixa, 45-4 por jogar com os acréscimos. O placar da baixada marca 1 para o Atlético, 1 para o Atlético Paranaense.
5: 8 do segundo tempo, o Flamengo está vencendo o Santos por 2-0 fora de casa. Neymar Júnior está em campo, entrou ao intervalo.
0: Vitor Hugo pro gol, pra fora do gol, arriscou de muito longe. Itatiaia Futebol com você, desceu rápido o galo, foi em cima da vinheta aí porque era perigo de gol pro galão da massa, 45, quase 46, supermercados BH, gol de qualidade e aquele show de preços baixos pra você. Já já, JVC no intervalo do jogo com Vini Andrade, com o Olê Marques, todos os lances, todas as informações deste primeiro tempo, com o Atlético fazendo 1-1, depois de estar atrás do placar, conseguindo seu empate neste jogo aqui na Arena da Baixada, na bonita Curitiba. A bola aqui para trás, vai chegando o número do Teran, Teran do Bini para a frente. Vem pelo setor esquerdo, rolando a bola ali para cima do contrário, volta a bola para Luiz Gustavo, ele domina e tenta a bola aqui na ponta esquerda. Aí que não pode, passou o Viveiros pela sua marcação, rolou de lado, escolheu a ponta esquerda agora para tentativa de bola na grande área. Chegou o Lianco, chega na bola para cortar e volta a bola ainda para o Viveiros, lutando muito o time do Atlético para evitar a saída e a escanteio. Não, deu tiro de meta. O auxiliado lá de lá avisou, né, Rezende?
2: É, o Lianco na hora já pediu. E a turma agora ficou brava. Mas o último toque foi do Viveiros. Camisa 9 do Furacão. Vamos pro Galo, que ganha um tiro de meta por aqui. Tá 1-1. Tudo igual. 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
0: 47, 4, 7, 3 minutos para acabar. Dois só, né? Vamos até 49 com os acréscimos. Não domina de novo o Coelho aqui na ponta direita. A bola volta fácil para a equipe do Furacão. Time com a bola no pé também perigoso, chega rápido. Giro de bola na direita, bola para Gilberto. Gilberto dominou, tocou no miolo, tenta fazer a passagem. Abriu na direita, é para Vargas. Perigoso também, gira a bola, vem aqui na direita de novo para Gilberto. Vem para tentativa de cruzamento. Olha a bola levantada na segunda trave. Sobe o Natanael. Dá-lhe escanteio, mais uma aqui na ponta esquerda. O Rezende.
2: É, porque já estava chegando ali o Mendonça. Na bola de segurança, mandou pela linha de fundo o Natanael. Agora o Atlético Paranaense aperta, o Galo se segura. Não é hora, tem que segurar, não pode tomar o gol, o Galo aqui, todo atrás.
0: Esquivel tomando posição na ponta esquerda, mas Chuchu vê lá na grande área, autorizada a cobrança, bola na área. Olha o desvio, de cabeça pela linha de fundo, na tentativa ali do Teran, o zagueiro. 48. O Atlético agora tem um tiro de meta para bater. Não vai, não deve ter muita pressa. O goleirão Gabriel Delfim. Que primeiro tempo sensacional. Pegou pelo menos umas três bolas. O locutor da rádio aqui do lado. Eu dei entrevista para eles mais cedo aqui. É, não está dando para ler o nome da rádio ali, mas é, o locutor aqui gritou: milagre! Milagre! Milagre! Foi mesmo, a bola rebatida. O Delfim fez uma defesa simplesmente espetacular. Aqui na nossa frente, nós estamos aqui na linha de frente da risca da grande área do Delfim. Nós estamos vendo de pertinho o ataque do Atlético Paranaense. No segundo tempo eu vou ver de pertinho o ataque do Galo para chamar o gol do Galão da Massa. Apita o árbitro, termina.

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1: Vamos lá, Caixa, vamos juntos nesse intervalo da jornada esportiva, já convidando a galera a participar pelo YouTube. Daqui a pouquinho tem uma pausa no rádio, mas vamos seguir no YouTube. Itatiaia Oficial, Itatiaia Esporte. Cláudio Rezende, seu destaque no gramado. Fala, Cláudio.
2: É, eu tô vendo aqui o Fred, a princípio, tá caminhando normal. Torcer para que tenha sido só uma precaução mesmo. O Fred, que saiu durante o primeiro tempo, colocou a mão na parte posterior da coxa esquerda. Vamos ficar de olho aí, logicamente, nos passos seguintes. Os demais jogadores do banco de reservas iniciaram o aquecimento por aqui. O Vitor Hugo já entrou. Tem o Thiago Borbas, tem o Dudu, tem o Pérez, tem o Igor Gomes, tem o Castanho, Alexander, no outro, Vitor Hugo, zagueiro, o Léo Duarte, o Pacini, são as opções do técnico Barba Domingues. Torcedor do Furacão, Cirilo, que era só alegria. Final do primeiro tempo, a turma terminou preocupada. Silenciosa arena da Baixada nesse momento, informando o Banco Mercantil.
1: Boa, Cláudio. Os nossos comentaristas vão falar daqui a pouquinho na íntegra, em nome de Supermercados BH, mas já quero um destaque. O Vinícius Andrade, destaque positivo do primeiro tempo.
3: É, individualmente, mais uma vez, Gabriel Delfim e o Bernard foram os melhores do Galo. E na parte coletiva, o Atlético cresceu na reta final. Depois que conseguiu fazer o gol de empate, o Atlético terminou melhor do que começou a partida.
1: Destaque negativo, Andrade.
3: O Atlético teve dificuldades na marcação, especialmente pelos lados do campo. O Atlético Paranaense está conseguindo levar vantagem. É, o Galo não conseguiu ainda encaixar essa marcação. O Atlético Paranaense tem facilidade para construir pelos lados.
1: Marques, daqui a pouquinho também você vai trazer seu comentário na íntegra, mas gostou do Atlético nesse primeiro tempo, Marques?
3: Claro.
1: Marques, daqui a pouquinho também você...
4: Última parte, sim, Cirilo, quando teve mais a bola no pé e atacou pelos lados. Pelos lados é sempre a melhor opção quando você joga contra o adversário com três zagueiros e dois volantes bem postados ali na frente deles.
1: Daqui a pouquinho, Vinícius Andrade e Olê Marques vão comentar neste intervalo. Temos 13 do primeiro tempo, aliás, do segundo tempo, na Vila Belmiro, para a vitória parcial do Flamengo. 2-0 contra o Santos. Teve gol do Danilo aos 43 do primeiro tempo e gol de Lucas Paquetá aos 49. 2-0 para o Flamengo contra o Santos. Neymar está de volta ao Peixe, foi relacionado, entrou ao intervalo na vaga de Felipe Coutinho, que hoje começou como titular. Intervalo, vamos seguir juntos no YouTube, no Itatiaia Oficial, no Itatiaia Esporte. Mas antes do intervalo tem o Gustavo Cícero com informações do trânsito. Boa noite, Cícero.
5: Ótima noite para você também, João Vitor Cirilo, pro ouvinte ligado na Itatiaia, 8:52. Uma carreta com defeito é o que trava o trânsito agora no sentido Vitória do Anel Rodoviário, desde as proximidades do Caiçara até a chegada ao viaduto São Francisco. Esse veículo está parado na faixa da direita. Tem também dor de cabeça na saída de BH, ida para Vitória, nas proximidades da ponte do Rio das Velhas, mas por lá, ainda sem informação de ocorrência. Repórter Gustavo Cícero.
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0: 2:40 de intervalo. Estamos falando de Atlético Paranaense e Galo. Jogo em Curitiba, 1-1. Gol do Furacão foi marcado pelo Vargas no minuto 8. E o gol do Galo foi marcado pelo Bernard. Cobrança de falta, seria um cruzamento, acabou sendo direto, né? Surpreendendo a defesa do Furacão. Gol do Bernard, 1-1, Atlético e Atlético Paranaense. Temos 19 do segundo tempo na Vila Belmiro para a vitória parcial do Flamengo. 2-0 contra o Santos. Danilo e Paquetá fizeram os gols no finalzinho do primeiro tempo. Já, 9:30, dois jogos. O Palmeiras, vice-líder em campo contra o Bahia, no Nubank Park, em São Paulo. E teremos também Fluminense e Coritiba. O duelo vai ser disputado no Maracanã, essa quinta-feira, que tem só equipes que estão na primeira página da classificação do Campeonato Brasileiro. Falando nisso, computando, um pontinho pro Furacão, um pontinho pro Galo e 3 pontos pro Flamengo. Uma vitória parcial desse momento. A classificação tem o Flamengo líder com 63, o Palmeiras vice-líder com 57, joga daqui a pouquinho contra o Bahia. Furacão, Atlético Paranaense, terceiro colocado com 50. Cruzeiro, quarto colocado com 48. Fluminense, quinto, também 48, uma vitória a menos, joga daqui a pouquinho contra o Coritiba. E o Bahia, sexto colocado, 46, joga daqui a pouco contra o Palmeiras, citamos há pouco essa situação. Galo com pontinho, tá chegando a 44, sétimo colocado. Santos derrotado, permanecendo com 41, oitavo. Coritiba, nono, joga já contra o Flu, 38. Bragantino, décimo, soma 37 pontos. São Paulo, 11º, 36. Vitória também, 12º. Bahia, 13º, aliás, o Botafogo, 13º, 35. Vasco, 14º, 34. Mirassol, 15º, 33. Corinthians, 16º, 32. Na zona de rebaixamento, Inter, 17º, com 31. Grêmio, 18º, com 30. O Remo, vice-lanterna, 24 pontos. E a Chapecoense, lanterninha, soma apenas 18 pontos neste campeonato brasileiro virtual rebaixada. Aliás, eu falei que daqui a pouquinho tem o Palmeiras em campo. Uma notícia relacionada ao Palmeiras da noite de hoje, essa notícia é que o lateral esquerdo Jefté testou positivo para uma substância diurética proibida. Ele realizou esse exame de controle de dopagem em agosto, fora das competições, e está suspenso provisoriamente. Uma substância que foi encontrada no corpo dele é a furosemida, que é um diurético. E aí, ela é encarada como um agente que pode ser utilizado da maneira a mascarar demais substâncias não autorizadas. Enfim, Jefté do Palmeiras, lateral esquerdo, está suspenso preventivamente. 9:30 de intervalo, Vinícius Andrade e Marques, para vocês baterem bola, vocês falam em nome de Supermercados BH, quero a opinião de vocês quanto a esse primeiro tempo. Fala aí, Vinícius.
1: Ô Cirilo, primeiro que quem esperava jogo fácil, tá vivendo em outro planeta, né? Era parada torta, isso se confirmou, primeiro tempo muito difícil pro Atlético, e o Marques falou, eu também reforcei, a importância de dar aquela esfriada nos minutos iniciais, de não aceitar a pressão que é muito característica do Atlético Paranaense no início do jogo. Eu acho até que o Atlético fez isso, porque não foi aquela pressão, aquele massacre do Atlético Paranaense nos minutos iniciais. Só que o gol sai cedo. Na primeira oportunidade do Furacão, o primeiro lance de contra-ataque, que o Atlético perde essa bola lá na frente, e aí o Atlético Paranaense é um time muito vertical, e teve um lance de azar também, né? Do Lianco, que a bola desvia nele e tira o Gabriel Delfim completamente da jogada. Isso acontece aos 8 minutos. E o Atlético Paranaense fica mais confortável para jogar no erro do Galo. Não precisava mais se expor tanto. E foi dessa forma. Foi começando a aumentar a pressão. Aí sim começou a apertar o Atlético. O Galo começou a ficar nas cordas e a